0: Lopes, Pico Lopes tocou. E houve falta. Cabo Verde vai matar o jogo no ataque agora. 1 minuto e meio para o Uruguai tentar a primeira vitória ou segurar esse empate, Jason.
1: E agora, Manhago, manda todo mundo para a área e levanta a bola lá no Muslera ou manda só 2, 3 e o resto fica no campo de defesa para evitar contra-ataque uruguaio. É a definição que vai tomar o time de Cabo Verde, que está empatando 2-2, falta na intermediária, pode ter ou vai ter levantamento na área do Muslera.
0: Sidney Cabral, Duarte foi para a cobrança, ele bateu direto, Muslera pegou, era para cruzar para o cabeceio, ele tentou a conclusão, errou, agora o jogador de Cabo Verde, Uruguai tenta dar o troco com Varela, chutão para ninguém, Varela, e aí o Vozinha vai ganhar o tempo que precisa, 52, em Miami Gardens, na grande Miami, Flórida. Uruguai, Cabo Verde, 2-2, Vozinha chuta para o ataque, Cabo Verde tenta lá na frente, devolve, corta parcialmente ali o jogador que é o Cáceres, a bola fica dominada por Sidney Cabral, Cabral mais atrás, tocando para Borges então dá um chutão, se livra da bola, tiro de meta para o Uruguai, faltam 20 segundos, vai terminar o jogo.
2: Aquele ambiente de festividade nas arquibancadas acabou, tá? Agora é uma confusão atrás da outra de torcedores uruguaios com torcedores de Cabo Verde. É uma atrás da outra agora, tem correria na arquibancada.
0: É, porque o sangue latino ferve, vem o time uruguaio, vai terminar o jogo, chutando Duarte lá pra frente, pro Nuno da Costa, ele tenta fazer a jogada, tá sendo disputada a bola ali contra Matias Oliveira, é falta pro time de Cabo Verde.
1: Banco pede o fim do jogo.
0: Falta do Cáceres esvaziar a chance de jogar pra área, hein, Jason?
1: É, mas eu não sei, viu, Mago? Se o pessoal não vai
0: que segurar. O banco tá pedindo?
1: O banco tá pedindo o fim de jogo.
0: E o juiz atende o pedido do banco. Não deixa cobrar a falta. O Uruguai empata com Cabo Verde. Cabo Verde marca mais um ponto na Copa. E os uruguaios seguem sem vencer, Lucas Arruda.
3: É histórico, por que não, Gustavo Manhago? Cabo Verde contra duas campeãs mundiais, não perdeu, somou 2 pontos nesta Copa do Mundo e quem agradece é a Espanha, que goleou mais cedo por 4-0 a Arábia Saudita. Nesse momento, o Grupo H tem a Espanha líder com 4 pontos, Uruguai segundo colocado com 2 pontos, saldo 0, mas 3 gols marcados. Cabo Verde na mesma condição, na terceira posição, com 2 gols marcados. Equipes voltam a campo na próxima sexta-feira. Simultaneamente, às 9 horas da noite, tem Cabo Verde contra a Arábia Saudita, Uruguai contra a Espanha.
0: Rafael Divério, ambiental em Miami Gardens, no Hard Rock Stadium. Divério,
2: eu tô com um olho no campo, Manhago, onde os jogadores se cumprimentam. Teve uma frustração, de certa forma, de Cabo Verde, porque, bom, era uma chance, né? Joga no dinheiro, o Muslera não tá numa noite boa, vamos dizer assim, né? E poderia ganhar o jogo, enfim. Mas como tava todo mundo muito cansado, eu acho que acabou ficando de bom tamanho. Mas, enfim, eu tô de olho no campo, onde os jogadores agora do Uruguai vão ali cumprimentar os torcedores, e de outro olho da arquibancada, Manhago, porque foi uma confusão atrás da outra, uma correria, os stewards tiveram que agir, as forças policiais americanas tiveram que agir, teve muita confusão de torcedores uruguaios e torcedores de Cabo Verde nas arquibancadas. Agora me parece estar mais tranquilo o ambiente. Os jogadores de Cabo Verde comemoram muito mais que os uruguaios, que estão num constrangimento tremendo. É uma festa de Cabo Verde que faz história, chega ao segundo ponto contra as duas potências do grupo e agora joga a classificação contra a Arábia Saudita.
0: Diogo Olivier, ponto de Cabo Verde, decepção uruguaia, Diogo.
4: É, tá na conta do Muslera esse empate para a equipe do Uruguai. Né? O Uruguai foi melhor no jogo, agora as falhas do Muslera foram impressionantes. No primeiro gol ainda dá para tentar ver um desconto ali. Mas no segundo gol ele estava pegando sinal de Wi-Fi no telefone fora da área, numa cobrança de lateral sem nenhum cabimento, né? E acabou comprometendo, o Uruguai jogou mais, mas é muito difícil, né? Vai 2, 3 bolas no gol, o goleiro aceita as duas, fica mais difícil. O Cabo Verde faz história, é um grande capítulo dessa Copa do Mundo, segurou duas seleções campeãs mundiais, e olha, amanhã, Cabo Verde eu acho que vai classificar em segundo, hein? Porque, me ajuda aí, Arruda, mas vamos dizer que o Uruguai perde para a Espanha, o que não seria nenhum absurdo.
5: Sim.
4: Cabo Verde empata com a Arábia Saudita pelos gols feitos, eu acho que passa em segundo, Cabo Verde.
5: Se Cabo Verde somar um ponto e o Uruguai não somar nada, Diogo, na última rodada, o Cabo Verde passa. Vai a 3 pontos em 3 jogos, o Uruguai ficaria com 2, e aí Cabo Verde garantiria a sua classificação como segunda colocada desta chave.
4: Perfeito, se der resultados iguais.
5: Se der resultados iguais, empate, empate, aí o Uruguai se mantém à frente. Aliás, depende da combinação dos empates, né? O Uruguai tem um gol a mais no quesito gols marcados. 3-2 nesse aspecto, Diogo. E aí dependeria da combinação de resultados. Suponhamos que seja 1-1 nas duas partidas, o Uruguai se mantém à frente no critério dos gols pró.
2: Diogo?
4: Ah, então, né? Então o empate é torcer, no caso do Cabo Verde, né? Para o Uruguai perder para a Espanha, que não é um absurdo, e o empate com a Arábia Saudita, sem contar que a possibilidade de Cabo Verde ganhar da Arábia Saudita não tem nenhum absurdo, né? Porque um país consegue segurar duas seleções campeãs mundiais.
2: Diogo, tu tá acompanhando pela televisão também as imagens, talvez da Fox, imagino que seja. Eu tô tentando identificar o jogador que tá ali embaixo, porque a Fox, quando termina o jogo, ele entra com ex-jogadores e apresentador, enfim, no, na beira do campo. E os jogadores de Cabo Verde estão exatamente atrás deles, eu não consigo reconhecer. No outro jogo era o Thierry Henry. Nesse jogo eu não tô reconhecendo, mas é que é muito, muito, muito legal a cena. Os apresentadores do programa estão virados pros jogadores de Cabo Verde, cumprimentando, fazendo a festa, porque a torcida de Cabo Verde está exatamente na frente deles. Então eles estão na imagem, estão com os profissionais ali da televisão, que são ex-jogadores, e é uma festa muito legal, porque certamente para Cabo Verde é diferente, né, galera? Cabo Verde não tem nenhum jogador perto da elite do futebol mundial. E eles estão curtindo o máximo esse grande momento da Copa do Mundo.
4: É, tem junto com o Thierry Henry, tem o Ibrahimovic, que faz parceria com ele, tem o Tite Arito Hernandes. É uma constelação ali que a Fox juntou para essa cobertura de Copa do Mundo. A Fox tem os direitos de transmissão de TV para os Estados Unidos. É a história da Copa, né? Agora não é mais o vozinho. Não é mais o vozinho. Agora é Cabo Verde, de modo geral.
0: É. O Ibrahimovic, o Thierry Henry, o Alex Lalas também, né? Da seleção norte-americana da Copa de 94.
4: Isso é comentarista também.
0: Também faz parte. Isso. Muito bem. Futebol da Gaúcha para por aqui, porque vem aí Gaúcha na Copa, Luciano Périco com mais repercussão deste empate uruguaio e do domingo de Copa, que ainda tem Nova Zelândia e Egito em Gaúcha 2 a partir das 10 da noite. Ô Lucianinho, o Brasil pode estar tropeçando, mas o Brasil vai passar. Agora o Uruguai, meu amigo, vai ser drama na última rodada, Lucianinho.
1: É, Gustavo Maiago, sabe aquela musiquinha? Pela Copa fora, a seleção uruguaia foi bem sozinha. Entregar a rapadura para a vovozinha. É, 2 para o Uruguai, 2 para Cabo Verde. E esse grupo complicou. Cabo Verde tira pontos. Os históricos times do Uruguai, da Espanha.
4: Deixa eu melhorar a letra dessa tua música aqui, que é maravilhosa. Ó. Pela Copa fora, celeste, sozinha, entregar a rapadura para a vovozinha.
1: É, entregou a rapadura 2-2. Vamos falar da seleção brasileira, vitória da Espanha. E tudo junto e misturado no Gaúcha, na Copa, que começa a partir de agora.
6: 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Luciano Périco.
1: Muito bem, vamos nessa. 9-11 é o Gaúcha na Copa, edição número 74. Repercutindo o empate do Uruguai 2-2 contra Cabo Verde. É bem a música, né? Pela estrada fora. Me ajuda aí.
4: Pela estrada fora. Homem sozinho, sozinha.
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0: 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A gente poderia corrigir essa letra da brincadeira, porque o Muslera é que entregou a rapadura, né, Diogo Oliveira?
4: O Uruguai não fez uma partida ruim, mas é que são dois erros bizões. O segundo, olha, não dá para entender o que ele estava fazendo, onde estava. Cobrança de lateral, a bola vai para o volante. E aí ele tenta recuar, recua errado, mas não tinha nada que sair dali, fica no gol, espera, porque a bola estava quase fora da área, né? Estava fora da área, espera o zagueiro chegar ali para tentar bloquear, e aí não dá nem o ângulo, o espaço para fazer o gol de cobertura. No primeiro gol faz uma barreira com dois jogadores, despreza a cobrança, enfim, muitos erros, mas não existe sim, né? Quem perdeu foi o Uruguai, porque o Muslera é o goleiro do Uruguai.
0: Valéria Poçamay com a repercussão ambiental. Valéria, aqui no Gaúcha, na Copa.
7: Lucianinho, a gente fala diretamente da Times Square, que nesse momento está parada pela festa da torcida da Noruega, mas também a festa da torcida de Senegal. Olha, as escadarias tomadas desse ponto icônico aqui de Nova York. Amanhã as seleções se enfrentam aqui no MetLife, no estádio Nova York, New Jersey. É uma festa espetacular, o ambiente que a gente vive por aqui. A festa da Noruega, ela é maior, com muitos torcedores que tomaram as escadarias. Para quem nos acompanha em imagens no YouTube de GZH, tem uma dimensão do que está acontecendo aqui, Lucianinho. É simplesmente histórico. Mais duas seleções que fazem história e simplesmente estão parando essa região aqui de Nova York, o centro de Nova York, para uma grande confraternização. E na sequência a gente traz mais detalhes, mas são imagens que chamam muito a atenção. É o clima de Copa do Mundo e só o clima de Copa do Mundo para proporcionar isso, Lucianinho.
0: Muito bem, Valéria Poçamay trazendo o ambiente, enfim, torcidas que se encontram, Noruega e Senegal, que é o duelo que ocorre amanhã.
4: Joga amanhã, e o Vilton Pereira Sampaio vai ser o Brasil nesse jogo, porque ele vai ser o árbitro do jogo.
0: Muito bem, é o Gaúcha na Copa, KTO, Tramontina, Lojas Benoit, Car House, LBM, Stock Center, Amigo, Infinity Pay. A Valéria volta, obviamente, com mais repercussões. Hoje tem bate-bola, hein? A partir das 10, com toda a equipe. Então fica ligado na Gaúcha e também no YouTube de Gaúcha Esportes, o bate-bola a partir das 10 da noite. Seguindo a repercussão, o Diverio, quando puder, nos chama direto lá de Miami, com uma repercussão. Tá na minha escuta aí. E aí, Diverio?
2: Tô.
0: A seleção uruguaia entregou a rapadura. O Muslera entregou a rapadura pro vovozinho, hein?
2: Exatamente. E os jogadores de Cabo Verde ainda estão dando a volta olímpica no estádio, sendo cumprimentados por torcedores de Cabo Verde que desceram para chegar mais próximo, e até alguns uruguaios um pouco mais civilizados que reconhecem uma grande, enorme partida de dedicação de Cabo Verde. E só agora eles deixam o gramado, todos muito aplaudidos, uma grande festa de Cabo Verde aqui em Miami, onde vai caindo a noite. Aquele abafamento continua, não choveu, Lucianinho, pelo menos não na intensidade que se esperava. E agora os jogadores de Cabo Verde vão deixando o campo e eu vou me deslocar lá para a zona mista. Vai demorar um pouquinho ainda, mas para acompanhar a repercussão entre os jogadores desse resultado, né? Dessa empate, quase derrota do Uruguai, que deixa os uruguaios numa situação muito difícil, e Cabo Verde dependendo só de uma vitória contra a Arábia Saudita para se classificar.
0: Muito bem, Rafael Diverio tem, enfim, prioridade aí para trazer mais repercussões deste resultado. Bom, Arruda, quero trabalhar um pouquinho mais contigo aí no Gaúcha na Copa.
5: Tô contigo, Luciano. YouTube
0: também na Rádio Gaúcha, porque é o seguinte, ficou complicado pro Uruguai, porque no último jogo ele pega a Espanha.
5: Sim.
0: E Cabo Verde pega a Arábia Saudita. Ou seja, a Espanha vai ser primeira, porque não sei se vai perder para o Uruguai, né? O Uruguai é que deixa a sua vida muito complicada na Copa, né?
5: Pois é, Lucianinho, partindo do ponto que o Uruguai possa, de repente, conseguir um empate com a Espanha, E aí não tô nem falando do outro jogo entre Cabo Verde e Arábia Saudita. Fazer 3 pontos em 3 jogos, Lucianinho, não dá garantia nenhuma para o Uruguai de que ele vai conseguir se classificar, por exemplo, entre as 8 melhores terceiras colocadas. Precisa vencer a Espanha para não depender de ninguém para se classificar ao mata-mata, e se isso acontecer, ele garante a sua classificação. Os jogos na próxima sexta-feira, às 9 horas da noite, fechando o Grupo H, em Zapopan, na região de Guadalajara, tem Uruguai contra a Espanha, e ao mesmo tempo em Houston, no Texas, tem Cabo Verde contra a Arábia Saudita. Lucianinho, a diferença do Uruguai para Cabo Verde nesse momento é apenas no critério dos gols marcados, porque estão iguais em pontos, no saldo, por óbvio, porque empataram os seus 2 jogos, mas o Uruguai fez 3 gols, enquanto a seleção africana marcou 2 vezes, justamente as 2 nesse jogo de hoje. Tá tudo muito apertado, mas Cabo Verde tem a vida mais fácil contra a Arábia Saudita. Que situação se colocou o time do técnico Marcelo Bielsa?
8: É, se complicou, eu tô curioso para ouvir o depois, se não tivermos a entrevista hoje, até mais amanhã, o que vai dizer o Bielsa, Diogo? Porque o Uruguai se coloca em maus lençóis aí, não ganhou na estreia, não ganha hoje, faz 2 pontos em 6, num grupo que tem a Espanha, que hoje barbarizou, fez 4-0, jogou bem, e a surpreendente seleção de Cabo Verde já é o xodó da Copa do Mundo. Temos um xodó na Copa. Cabo Verde.
4: Eu vou além. A tendência é da Cabo Verde. A gente não pode nunca desrespeitar a raça charrua, né? Olha, a Celeste Olímpica, a seleção uruguaia, não dá para duvidar dos uruguaios. Eles são capazes, sim, até de ganhar da Espanha. A Espanha é muito melhor que o Uruguai. Mas essa força, essa resiliência uruguaia, olha, não dá para desprezar um país pequenininho ali, espremido, oprimido por Brasil e Argentina, o que eles já conseguiram fazer. Agora, a tendência é Cabo Verde. A tendência é a Espanha passar por cima ou vencer o Uruguai. E Cabo Verde, salvo uma zebra, porque eu já tô achando zebra o Cabo Verde não conseguir nem empatar. Quem nos chama?
8: Pois é. De velho.
9: Sabe por quê? Só para a minha última contribuição antes do deslocamento que ainda não estamos podendo fazer. Sabe por que vai dar Cabo Verde em segundo lugar? Porque vai enfrentar a Argentina nas 16ª e pouca gente tem mais sorte do que eles.
8: Tem isso também. Mas eu não sei. Daqui a pouquinho bota uma retranca na Argentina, incomoda, sei lá. O time de Cabo Verde, brigador, né? Cansou, né, Diogo? Mas brigou até o final.
4: É.
8: Quase fez um gol. Teve a chance de ganhar o jogo.
4: Podia ter ganhado o jogo. Podia ter vencido o jogo.
8: É. 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Na noite deste domingo. No Brasil, os uruguaios se atrapalhando. E tem uma coisa, né, Arruda, com 2 pontos, tem risco de não entrar como melhores terceiros ali pro Uruguai, porque daqui a pouco pode ser, se perde pra Espanha, fica com dois pontos.
5: Pois é.
8: E daí? Vai ter gente passando com 3, com 4, até como melhor terceiro, tem esse risco.
5: Pois é, Lucianinho, vamos lá. Se vencer, o Uruguai classifica, tá? Aí não tem discussão, vai a 5 pontos. É, se empatar, fica com 3 pontos em 3 rodadas, e existem grupos com grandes possibilidades dos seus representantes terceiros colocados ficarem com 4 pontos ao final desta fase. Então, essa pontuação 3 em 3 empates não garante nada para o Uruguai. Pelo contrário, né? Mais coloca medo nos seus torcedores do que qualquer outra coisa. E aí tem esse detalhe que o Diogo falou, o enfrentamento de Cabo Verde é o mais fácil a partir de agora, segurou as 2 campeãs mundiais e enfrenta a frágil seleção da Arábia Saudita. Grandes possibilidades realmente do Uruguai não se classificar e Cabo Verde avançar como segunda colocada, e aí sim, o enfrentamento contra a Argentina, tendência essa. O jogo também acontece em Miami Gardens, no Hard Rock Stadium.
4: Passam 8 terceiros melhores colocados dos 12, né, Lucas?
5: Isso, 8 melhores.
4: É, então, olha, se o Uruguai não conseguir classificar nem entre os terceiros, pá, mas é fiasco, aí é
8: do fiasco da Copa.
4: É um fiasco monumental, assim, do tamanho da história que é o futebol uruguaio. Mas o que eu ia dizer antes é o seguinte, é que tem um corte, assim, no ciclo uruguaio na Copa. Até uma bronca do Bielsa com o Suárez, Suárez querendo voltar, ele já tinha assim, se despedido da seleção uruguaia, mas claramente ele queria voltar. E aí ele dá uma entrevista dizendo que o Bielsa tinha uma relação que não era tão boa com os jogadores, né? Que ele era às vezes meio autoritário, que a relação não era tão boa, que ele não conversava muito com os jogadores e tal. E, verdade ou não, entre causa e consequência, o fato é que o começo do ciclo do Bielsa, nas eliminatórias, é muito bom. O Uruguai ganha de todo mundo, jogando bem, ganha da Argentina, na Argentina, inclusive, troca de passes, um futebol intenso no campo do adversário. Olha, era uma surpresa, chegou a ser primeiro nas eliminatórias. Aí quando dá essa briga, essa discussão, o Uruguai começa a ir mal e vai perdendo espaço. Bom, aí acaba classificando, porque classifica quase todo mundo, né? Nas eliminatórias agora. E aí a Copa está um pouco um reflexo disso, sem dúvida.
5: Luceninho.
8: A nossa transmissão que o Diogo estava fazendo aqui, Arruda, tinha. Não sei se é a mesma imagem que passou para todo mundo, é a imagem da FIFA isso. Aqui. Apareceu o Luizito Soares num camarote com uma cara na porta, Arruda. Olha.
4: Ele foi assim, a nossa transmissão aqui, as imagens que a gente recebe, tempo inteiro. Foco no Soares e na mulher dele. O tempo inteiro, ele sofrendo pra caramba, torcendo, mostrava o Arrascaeta também, porque ele é um personagem desse ciclo do Uruguai. Ele queria estar aqui, ele queria estar na Copa. Ele chegou na reta final e achou, olha, acho que dá. E aí ele não conseguiu voltar porque o Bielsa não deixou, porque brigou com ele, isso virou uma questão no Uruguai.
5: Ô Lucianinho, a transmissão inclusive focou no Soares com a camisa 7 do Uruguai, achei estranho, né? Sempre utilizou a camisa 9 da Celeste, a 7 era do Cavani. Mas deixa eu pendurar contigo, Lucianinho, se tivermos tempo, dá para fazer um rápido exercício aqui de projeção para as terceiras colocadas?
8: Vamos lá, depois eu vou com a Kelly Matos, mas vamos fazer isso, acho que é importante.
5: Para ver se o Uruguai com três, vamos lá, Lucianinho, com três pontos, se ele tem condições ou não de chegar na fase de 16 avos de final como terceira colocada da chave H.
8: Eu acho que sim, dá pra gente fazer esse exercício. E eu quero te dar uma tarefa, Ruda, que é a seguinte. Uruguai já foi alguma vez eliminado na primeira fase, tô tentando lembrar.
5: Já, passado, última Copa.
8: Na Copa passada, né?
5: Isso, foi eliminado.
8: Então vai repetir o feito. Pode repetir, né? Não vai. Não vou botar que vai, né? Pode repetir o feito negativo, né? O que é um sinal também, né, Diogo? Que o Uruguai consegue na América do Sul ter uma relevância, mas nesse embate de Copa do Mundo Uruguai vai se atrapalhando, né, Diogo, nos últimos tempos.
4: E é curioso. Do Uruguai era um ciclo que parecia o melhor possível, né? Ele estava bem com o Bielsa, começou bem nas eliminatórias. Você vê como é que é a questão assim, de ambiente, né? O Soares, ele é uma entidade do Uruguai. Essa briga, ela aconteceu. O Bielsa não é chamado de louco Bielsa por nada, né? Ele comprou uma briga lá com o Soares. Claramente isso interferiu no universo ali da seleção brasileira. A Associação Uruguaia de Futebol comprou a versão do Bielsa, não o demitiu. Ele já disse, inclusive, que termina a Copa ele sai, né? Não vai mais ficar. Não por isso, mas por outros motivos. Mas o fato é que está muito evidente que isso acabou interferindo no andamento do trabalho, porque é um corte bem específico. Até dar essa confusão aí, o Uruguai era um. E depois ele passa a ser outro. E depois teve as mudanças. No jogo com a Arábia Saudita, o Darwin Núñez, que é meio uma estrela da companhia, o cara mais famoso, digamos, né, como centroavante, substituto do Cavani, até do Soares em alguma medida, que jogou no Liverpool, assim como o Soares também. Ele vai mal no jogo e sai, aí ele entra agora no segundo tempo e vai haver uma crítica, puxa, por que não entrou antes? Enfim, se atrapalhou demais o Uruguai a partir desse episódio. Desde que o Soares briga com o Bielsa, as coisas não andaram bem.
8: 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Uruguai 2-2 para a seleção de Cabo Verde. Jogo já, portanto, encerrado. E o Uruguai vai se complicando na Copa do Mundo. E daqui a pouco tem mais futebol. Tem no Gaúcha 2 o jogo que fecha aí a rodada neste domingo, né, Lucas Arruda? Tem mais um jogo que é a partida do grupo da Bélgica, que ninguém ganhou ainda, que é o grupo G, de grupo da Bélgica, com cabeça de chave, né? Nova Zelândia e Egito. O Egito pode ficar na ponta, né, se ganhar da Nova Zelândia.
5: Pode disparar, Lucianinho, até de certa forma encaminhar a classificação hoje. É o grupo G, o grupo que as equipes se recusam a vencer. Três jogos, três empates, um 0-0, um 1-1 e também um 2-2. Mais cedo, Lucianinho, a Bélgica ficou no empate com o Irã, placar de 0-0, terceiro placar em branco desta Copa. E aí, em instantes, a partir das 10 horas em Vancouver, no Canadá, a Nova Zelândia enfrenta o Egito. A Bélgica, por enquanto, ela se coloca na segunda posição com 2 pontos. O líder é o Irã com a mesma situação, diferença nos gols pró. Mas quem vencer o jogo de logo mais assume a liderança da chave e encaminha a classificação.
4: Aliás, nesse grupo aí...
2: Jogou!
4: Mais encardido. Opa, fala de perto.
2: Voltei com as imagens agora aqui do lado de fora do estádio para pegar a festa que tá fazendo a torcida de Cabo Verde. É impressionante, eles pararam fora do estádio e provavelmente já tem imagens. A festa da torcida de Cabo Verde é impressionante, a alegria do pessoal.
8: Que legal, cara. Que festa estreante em Copa do Mundo, barrando dois campeões mundiais. Tem que festejar, né? E fala a nossa língua, né? Fala português.
4: Tá invicto na Copa ainda,
8: Cabo Verde? Invicto na Copa. Duda Pinto, que o Duda Pinto deve estar pensando lá em Livramento, na fronteira? Como é que deve estar a fronteira essa hora com a atuação do Uruguai? O Muslera que entrega tudo, Diogo Olivier.
4: Entregamos para eles, Cabo Verde tinha que se inspirar na fronteira aqui. Cabo Verde virou a fronteira, Lucianinho.
8: É, Cabo Verde não perde para a Espanha, não perde para o Uruguai. 8h20 aqui, 9h20, 8h28 no caso, aqui 9h28 no Brasil. Fala, Ruda! Vou
5: colocar só uma questão para debate: qual é a chance do Bielsa trocar de goleiro para o duelo contra a Espanha? Imagina só, hein? Rocher contra Lamine Yamal.
8: Vai ter que trocar. O Rocher que vai, de repente, vai ter sonhos difíceis aí, porque vai ter que encarar uma Espanha, mas pela atuação de hoje do Muslera, lá a 0 hora do Uruguai, El País, que nota daria...
4: O Ovacion,
8: é o país da Argentina, né? Que nota daria para Muslera no jogo, hein? Nota 1, fardou. Que entregou, né?
4: Olha, vou dizer uma coisa para Vossa Excelência, assim, é de 3 para baixo, é duro, né? Porque tem duas defesas, chute fora da área no segundo tempo, que, enfim, nós dois aqui faríamos, é só encaixar ali, a bola foi fraquinha. Mas fora isso, ele foi muito mal no jogo, né? Já não tinha ido tão bem contra a Arábia Saudita. E eu acho que isso diz muito da situação do Rocher, né? Porque, tá bem, eu sei que o Muslera é uma entidade no Uruguai, é um grande ídolo, ele defendeu o pênalti naquela Copa América de 2011, há muito tempo não vencia. Ele é um personagem mesmo, né? Um vencedor na história do futebol uruguaio. Mas ele ter de vir com 40 anos para fazer o que o Rocher não estava fazendo, isso diz muito de como é que está o Rocher. Né? Não sabemos como é que está o Rocher, mas o fato é que o Muslera, nessa condição, se ele está melhor que o Rocher, tu imagina como é que está o Rocher.
8: Está no mato sem cachorro, Bielsa. É. Kelly Matos, onde é que tu anda, Kelly Matos? Mais Copa do Mundo aqui no Gaúcha na Copa, Kelly!
10: Lucianinho, estamos aqui em Downtown, New York City, para acompanhar esse encontro de torcedores nessa região central de Manhattan, onde tem muito turista. E eu queria te provocar, Lucianinho, tu, Diogo, todo mundo, para ver na live o que está acontecendo neste exato momento aqui entre a 6ª e a 7ª Avenida, 45 Street, é um cruzamento que está rolando. Primeiro, uma celebração do primeiro dia do verão e mais a torcida da Noruega. Sabe como é que é a comemoração do primeiro dia de verão? É com uma aula de yoga, Lucianinho. Então, está havendo esse encontro aqui. O pessoal que está concentrado, tentando fazer uma aula de yoga, sentado no tapetinho. E lá atrás, bem lá atrás, a escadaria da Times Square, onde a torcida está enlouquecida. Eu não sei, Lucianinho, se tu é time torcida enlouquecida ou se tu é um time mais yoga, postura do gato, da vaca, uma loucura.
8: Nunca,
10: gato e a vaca,
8: nunca,
10: tá rolando
8: eu sou
10: exatamente
8: time,
10: isso aqui. Uma galera, deixa eu ver se eu me aproximo aqui. Fiquem aqui, stay here. Olha a loucura que tá acontecendo, um tapetinho verde aqui. E o pessoal do outro lado da Noruega, obviamente, fazendo a maior festa. Eu tô com 3 torcedores da Noruega. Hello, how are you? What's your name, please? Qual é o seu nome?
11: Freddy.
10: Your name?
11: Benny.
10: Benny, and your name?
11: Kelly.
10: Kelly, like me, Kelly. Yes, K-L. L-Y. Então achei um xará, Lucianinho. Kelly and Kelly aqui, mas o Kelly da Noruega está ao meu lado de camisa vermelha. And how excited are you about the World Cup? Quão animado vocês estão pela Copa do Mundo?
11: It's been 28 years since the last time we've been in the World Cup, so we are very, very excited.
10: 28?
11: Yes.
10: Faz 28 anos que eles não jogavam, então eles estão absolutamente enlouquecidos. Very, very excited. And what about Haaland? E sobre Haaland?
11: He's amazing. He's the world's best striker. Period.
10: É o melhor artilheiro, melhor atacante, ponto final, Lucianinho. É isso que ele está me dizendo. And how do you think is going to win the World Cup? You think artilheiro, melhor atacante, ponto final, Lucianinho. É isso que ele está me dizendo. And how do you think is going to win the World Cup?

0: bom time, mas ele espera que a Noruega ganhe. And do you know something about Brazilian football, Brazilian players?
1: Yeah, I'm an Arsenal fan and I follow Gabriel and Gabriel Martinelli.
0: Martinelli, sim.
1: Yeah, and of course I know Neymar, Cunha and Casemiro.
0: Casemiro, Neymar, Matheus Cunha, and I want you make the dance, I don't know how to say this, the
1: Norway.
2: Viking.
3: The Vikings.
0: Viking, yeah, sim, a dancinha viking.
3: We were here first.
0: Ok, é verdade, eles são primeiro. Então, os vikings chegaram primeiro, então nós vamos fazer a dancinha agora. And you have to do the sound, yeah, because it's a radio station, ok? Vamos fazer a dança e a música, o som, para o Lucianinho.
3: Row.
0: You have to do the dance.
1: Yeah. Move. Whoa.
3: Row. Row. Row. Row. 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
0: Well, very good. And now the last dance is you say hi to Lucianinho. Is our host in the studio, Lucianinho.
3: Lucianinho.
0: Yes, and I say, Lucianinho,
4: Lucianinho, Lucianinho, Lucianinho, Lucianinho.
0: É a torcida da Noruega fazendo a festa, Lucianinho.
5: Kelly, vou pagar janta hoje, Kelly, pra ti. Nossa, a Kelly inventou essa brincadeira, é muito legal, né? Obrigado, Kelly. E que torcida legal. E amanhã vai ter um baita jogo, porque a Noruega, né, Diogo, é um... Tem o Haaland, né? Que é personagem da Copa, né?
6: Essa remada, esse rua, esse roll, o parlamento norueguês, o Kelly, o presidente lá do Congresso, ele teve um determinado momento agora, no período de Copa, ele pediu agora o seguinte: vamos parar de conversar aqui, vamos todo mundo. E aí todos os deputados, todos eles começaram a fazer a remada numa união nacional, assim, sabe? No Congresso Nacional. É um dos cases da Copa também. Isso aí viralizou. Torcedores param em qualquer lugar, escada, e fazem essa remada viking, né? Como se sabe, os vikings fizeram as primeiras e melhores embarcações há séculos atrás, saíam ali dessa região, ali Dinamarca, Suécia, Noruega, fundamentalmente, para ganhar outros continentes, enfim, foram para Inglaterra, saqueavam, eram muito fortes, e eles tinham barcos mais velozes, eram mais fortes e mais velozes, então eles chegavam mais longe. E a remada é uma clássica, né? Porque eles tinham de remar, não tinha motor, né? Naquela época, né? Eles iam remando. E virou. E a seleção é assim: tem o Haaland, tem o Musa, que é um ponteiro que joga na Alemanha pela esquerda. Tem o Odegaard, que é um meia que o Brasil não tem. Sabe? Tem o Sørloth, que é outro centroavante. É um bom time. A Noruega é um bom time. Tem ali do meio pra frente jogadores que, assim, não é só força, não.
5: Nas eliminatórias ela passeou, Diogo. Eu acho que ela teve um aproveitamento altíssimo, né? Se nem não, foi 100% ou coisa
6: o carro
5: do tipo.
6: Com olhada. Tem ali o Haaland, que ele é meio um viking. É o Thor, né? A Kelly, que tá lá com os noruegueses. Ele personifica o Thor, porque ele é grande pra caramba, tem mais de 1,90m, é muito habilidoso, aquele cabelo loiro. Ele é o Torna.
5: Segundo o Pedro, é o grosseirão. Quero ver no bate-bola hoje. Kelly, então daqui a pouco tu vem aí com mais participações direto da Times Square, tá bem? Kelly Matos. Beijo pra ti. Tem um recado aqui na nossa live, o Arruda, tô vendo aqui, ó. Lucianinho Diogo, pega essa visão. A Espanha empata e Cabo Verde ganha de goleada, não pode ficar em primeiro? Acho que pode
7: mas que olhar tem que aqui, fazer mas
5: não sei
7: mais...
5: se faz goleada na Arábia Saudita, né?
7: Pode acontecer. Chegaria a 5 pontos para cada lado, mas o saldo da Espanha agora é 4, Lucianinho. E o saldo de Cabo Verde é 0 porque empatou os dois jogos. Teria que fazer a diferença desses 4 gols. E aí até colocaria Cabo Verde à frente por conta dos gols marcados. Mas é uma hipótese um pouco difícil de acontecer, né, Lucianinho?
5: Ah, poder pode, mas assim, difícil, matematicamente pode, né, meu caro Antônio Marcos Verdun, que nos prestigia aqui na nossa live, mas não creio, né, não creio. O Five Level tá fazendo um comentário aqui que eu acho bem, assim, pertinente. Os torcedores da Noruega são melhores que os nossos. Ah, no estádio a gente vê aquela torcida do Brasil, com todo respeito, aquela que movimento veja amarelo, eu acho muito mais ou menos. Acho muito forçado.
6: Parece uma coisa...
5: Pega um negócio ali espontâneo que foi criado da torcida noruega. Pega a torcida da Argentina, os próprios uruguaios agora. A torcida de Cabo Verde que o Diverio relatou no final do jogo. Eu não sei, eu acho a torcida do Brasil às vezes meio Nutella.

0: sabe? Nesse sentido, você é uma torcida que às vezes está aqui pelo glamour e não pelo, pela aquela coisa da paixão, do esporte, enfim, ganhar. Eu não sei, eu notei, senti isso no estádio na Filadélfia, senti isso no jogo daqui também, sabe? Eu não sei, parece aquela torcida meio turista.
1: Ela parece meio fabricada, assim. Meio uma fabricada, torcida se organizar, lá vamos fazer uma torcida. Não é a torcida como a gente vê nos clubes brasileiros, que tem o seu jeito, né? Mas são mais enfáticas, são mais roots, assim, mais raízes. As torcidas africanas, elas estão dando um show aqui, porque é um jeito diferente, é alegria, eles dançam o tempo inteiro. Eu cito sempre o exemplo, o Senegal, antes no aquecimento eles dançam, quer dizer, eles estão se divertindo, no bom sentido, assim, estão se divertindo de verdade, porque é um povo que canta, que dança, eles estão, assim, se divertindo, e é um colorido todo especial, assim, a torcida brasileira não achou ainda uma conexão com a sua seleção, as seleções africanas têm.
0: A gente reclama dos jogadores que não tem essa conexão, mas a torcida também não tem. Olha aqui, ó, mais um recado aqui, o Diogo e do Serinho, tô na escuta aqui em Canoas, o Souza, 1995, manda pra gente, e o Vanderlei, ele bota o seguinte na nossa tela aqui, ó, roubaram de Cabo Verde, foi pênalti. Cara, eu olhando aqui com o Diogo, o jogo, eu achei pênalti naquele lance quase no final.
1: No lance do
0: Bentancur, tem VAR, né? Enfim, foi dado na bola o lance, mas é um lance ali, assim, de dúvida, fiquei com essa dúvida. Deixa eu chamar o Johnny em Seattle, porque lá também é um dos pontos onde o Grupo RBS está com o Johnny Vasconcelos. Fala, Johnny! Acho que não tá o Diori, né? Então, em seguida, o Diori. Felipe Duarte já tá no estúdio conosco, ele vai comentar o próximo jogo, que vai estar lá em Gaúcha 2. Quero fazer o convite. A gente vai ter bate-bola, mas segue tendo Copa. E é um jogo que fecha o Grupo G, que ninguém ganhou. Egito e Nova Zelândia, hein, Felipe?
2: Ninguém Egito, de ninguém, Lucianinho. Na verdade...
0: Dá uma mistura do Brasil com o Egito, e o Egito ganha, assume a liderança aí, quem sabe?
2: Não, mas olha só, o meu papel, na verdade, no programa agora é o seguinte, Lucianinho, fazer vocês parar de falar do Uruguai, deu, chega, não precisa ficar falando que o Uruguai foi um fracasso.
3: Fiasco.
2: Vira página virada, não vamos ficar falando do Uruguai mais. Tá me machucando, tá me doendo, Lucianinho, para de falar do Uruguai. Fora de brincadeira, né? A gente vai transmitir agora no Gaúcho Esportes, no YouTube, Nova Zelândia e Egito. É um jogo histórico, por quê? Se tiver um vencedor aqui, assume a liderança, porque a Bélgica, sim, a Bélgica é um fiasco. A Bélgica empatou os dois confrontos que teve, tinha tudo para ser líder disparado desse grupo G, tá tudo empatado, Irã tem 2 pontos, Bélgica tem 2 pontos, e aí Nova Zelândia e Egito tem 1. Se tiver um vencedor, assume a liderança do grupo. E se tiver um vencedor entre Egito e Nova Zelândia, vai ser a primeira vitória na história das duas equipes. O Egito tá indo para a 4ª Copa do Mundo, está disputando a 4ª Copa do Mundo, nunca venceu, e a Nova Zelândia na 3ª edição também nunca venceu. Então, claro, o Egito é favorito, né, Lucianinho? Tem alguns jogadores nos principais clubes da Europa, por exemplo, Salah, já mais veterano, é verdade, mas é o grande nome da seleção egípcia, o Marmoush, centroavante do Manchester City. Então o Egito, em tese, é favorito para esse confronto, mas depois de Cabo Verde e Uruguai, já não sei mais o que esperar da Copa do Mundo, Lucianinho.
0: Muito bem, Felipe Duarte, eu vou girar mais, gira a Copa do Mundo. Vamos ver, o Diori agora acho que vai entrar direto de Seattle. Alô, Diori!
3: Fala, Lucianinho, tudo bem?
4: Bro, Egypt today, my guy. Tudo bem? Egypt, hey, vote for Egypt, guys, come on.
5: Who are we rooting today?
4: We're rooting for Egypt today. Obviously, it's going to be a good match against New Zealand, you know. But we have Mo Salah, they only have Chris Wood, so obviously Egypt is winning today.
5: What do you think about the score today?
4: About the score, I think it's going to be 3-1 to Egypt today. You know, good score. Obviously going to be a great game though, so we'll see what happens.
5: Well, I will explain in Portuguese and I will ask you more questions, okay?
3: Ô, Lucianinho, eu tô aqui no meio dos torcedores do Egito, tá? Eu tô na Pioneer Square aqui em Seattle. Tem um telão aqui e o pessoal tá acompanhando o jogo. No jogo anterior, que era o jogo do Uruguai, né? Não tinha uruguaios por aqui, não tinha, obviamente, torcedores de Cabo Verde. Mas agora teve uma espécie de invasão egípcia aqui nesse local. Os torcedores, para tu ter uma ideia da vibração, da energia e da forma como eles estão mobilizados para esse jogo, quando aparecem comerciais sinalizando e mostrando a seleção do Egito, eles já fazem uma vibração aqui. Já começam a gritar, apareceu o Salah agora há pouco aqui numa, numa chamada da televisão e eles começaram a gritar também. E eles me viram com o microfone da Gaúcha, e já chamaram também para conversar um pouco. Ele me disse que espera que o jogo vá ser 3-1, disse que o Egito tem Salah e que para eles isso é muito importante e faz com que o jogo tenha o favoritismo, ele acredita na vitória, e disse que veio para torcer para o Egito. What do you think about the World Cup and what do you expect for Egypt?
4: So far, what I think about the World Cup, really good games, unexpected scores. Obviously, a lot of teams are like tying, which is weird. There's a lot of ties recently. Egypt has been playing fantastically compared to how they've played before. Obviously, they put a really good game against Belgium. I'm surprised Belgium did horribly today, got a red card and tied. And it's horrible to do that against Iran. Obviously, Iran is a good team, but you know, they're not in their best shape. Obviously, they have to travel here from Mexico every game. But yeah, great game. And obviously, Egypt is going to play well today because Egypt is Egypt, you know?
3: Perfect. Lucerinho, ele falou que o Egito está fazendo bons jogos, fez um bom jogo contra a Bélgica, que ele ficou surpreso hoje com o empate da Bélgica contra o Irã, que a Bélgica teve um jogador expulso, né? E que o Irã também tem um time bom, né? O Irã joga, aliás, Lucerinho, isso é um ponto bem interessante, ele mencionou aqui, que o Irã precisa ficar indo e voltando do México para todos os jogos. E o terceiro jogo da seleção iraniana e da seleção egípcia é o enfrentamento entre eles, que vai ser no dia 26, no dia 26 de junho, aqui para o horário de Seattle, mas já no dia 27 à meia-noite no horário de Brasília. E tem uma incerteza ainda sobre como o Irã vai fazer para jogar essa partida, porque eles podem ficar 36 horas no país, e a gente está falando de Tijuana a Seattle com mais de 2 mil quilômetros de distância. So, have a great game. Have a great game.
4: Thank you, thank you, thank you. You can have a great game too. Thank you.
3: Valeu. Tá aí, torcedor do Egito fazendo a festa na expectativa pelo jogo que vai começar, Lucianinho. E aqui, ó.
0: Ah, tem alguma múmia aí ou não, Jorge? Nem faraó, nada. Só
3: ainda
0: só
3: não.
0: Torcida mesmo.
3: O pessoal tem megafone, apito.
0: É, esse é o clima.
3: É um clima muito legal, muito legal. É um clima de quem realmente curte, vive e está na expectativa pelo futebol.
0: Que legal, legal essa imagem que o Jory mostra na nossa live. Faltando 15 para as 10, daqui a pouco tem bate-bola no YouTube de Gaúcha Esportes e também na Rádio Gaúcha. E o Jory vai estar entrando conosco também direto lá de Seattle. Assim como a Kelly Matos da Times Square. E Valéria Poçamay tem mais destaques, Val. Vai, Poçamay. E se o Diver tiver, alguma coisa nos chama. Vai, Poçamay.
6: Tô na zona mista, Lucianinho, esperando aqui, tá? Assim que tiver, eu já te chamo.
0: Boa. E aí, Poçamay?
7: E aí, nós estamos aqui, Lucianinho. Estamos aqui direto da Times Square também acompanhando essa festa belíssima, Lucianinho, que é feito pelas duas torcidas. A gente acompanhou ainda também na quinta-feira o grande encontro entre torcedores mexicanos também, colombianos. Então isso se repete também hoje. Olha, para quem tá só na rádio e puder acompanhar imagens no YouTube de GZH, essa comemoração que faz a torcida da Noruega e também a torcida também daqui de Senegal. Tem um torcedor aqui com a camisa do Brasil, deixa eu chegar aqui nele. Tudo bem, amigo? Estamos ao vivo para a Rádio Gaúcha.
8: Tudo jóia.
7: Seu nome?
8: Juliano.
7: Juliano, tá aqui para acompanhar essa festa também? Como é que foi?
8: Sim, ficamos impressionados com as festas dos noruegueses, mas nada se compara dos brasileiros, né?
7: Falando sobre isso, como é que tá a seleção? Tá com a confiança renovada depois da goleada sobre o Haiti? Como é que é?
8: Olha, para ser sincero, eu não tô muito confiante, não.
7: Ih, rapaz, me conta.
8: Ah, eu acho que o Brasil não tem uma boa safra de jogadores, mas a gente vai torcer, né? Estamos aqui torcendo pelo Brasil e tomara que eu esteja enganado.
7: Você veio só pra Copa, mora aqui?
8: Não, viemos pra Copa.
7: Tem um grupo aqui?
8: Sim.
7: Onde vocês são?
8: Belo Horizonte.
7: Torce pra quem lá?
8: Cruzeiro.
7: Cruzeiro, olha aí. Vamos, quem sabe, melhorar essa confiança com o Brasil, né?
8: Não, com certeza. À medida que a Copa caminha, né, o time pode melhorar.
7: Muito bem, muito obrigada. Valeu demais.
8: Nada, tchau.
7: É, Lucianinho, então a gente encontra aqui, né, nesse lugar icônico de Nova York, nessa região central, essa grande festa que reúne, claro, especialmente torcedores da Noruega, mas também torcedores de Senegal, brasileiros, colombianos. É uma festa belíssima. Olha, Luciane, imagens extraordinárias. Eu consigo... Não me vem outra palavra para definir isso nesse momento, porque é um clima de Copa do Mundo e é muito bacana a gente poder registrar isso, as duas torcidas vivendo juntas, né? Com essa grande comemoração. What's your name?
9: Drum.
7: Are you excited for the game today?
9: Yeah, I'm very excited. I'm very nervous, but obviously we're just glad to be here. It's amazing.
7: Yeah. The moment historic, you know?
9: Yeah, but I think we are so many people here, and Norway has a lot of support tomorrow. So, yeah, I think we win tomorrow. Yeah.
7: Thank you. Hi, Brazil.
9: Thank you.
7: Bye-bye. Tá aí também o torcedor da Noruega comentando, né, sobre esse momento histórico, né, falando que tá também nessa expectativa para o jogo de amanhã, mas esse é o clima por aqui. E em seguida, Luciane, a gente volta com todo esse clima aqui, essa véspera de partida amanhã. Senegal e Noruega também no estádio Nova York, New Jersey. E esse clima é maravilhoso, Lucianinho.
0: Muito bom, Valéria Poçamay, junto com a Kelly Matos na Times Square, que é um ponto de concentração das torcidas aqui em Manhattan, Nova York. Lembrando que lá na Copa da Rússia era a Praça Vermelha, onde as torcidas se encontravam em Moscou. Lá no Catar era no mercado antigo, aqueles... como é que era o nome? Souk Waqif, né, Rodrigo Oliveira, ia te chamar. Também as torcidas todas se juntavam por lá. E aqui, claro, como a Copa tem três países, talvez no Canadá tem um outro lugar, a Valéria teve lá em Vancouver, aqui New Jersey e Nova York é na Times Square. E também na Rússia era na Praça Vermelha em Moscou, mas tinha as outras cidades também onde tinha a Copa do Mundo. São Petersburgo, Samara, enfim, várias cidades. Já que o Rodrigo deu o start, vamos falar de seleção brasileira. Rodrigo Oliveira, Eduardo Gabardo, um domingo aí de entrevista do Paquetá e de muitas questões da seleção aí, Rodrigo Gabardo.
10: Boa noite, Lucianinho. Se toda a Copa do Mundo tem o fervo... Já foi a Praça Vermelha na Rússia, já foi o Souk Waqif no Catar, é a Times Square agora em Nova York. A seleção brasileira está bem longe do fervo. Vamos comparar que a Times Square, onde está a Valéria, é a orla do Guaíba. Nós estamos ali pela região de Montenegro, ou Taquara, se a gente for para o outro lado. A gente está bem distante, porque a seleção brasileira optou por um local bem isolado. O foco é a concentração. E Neymar está de volta, ficará no banco contra a Escócia. E hoje a entrevista coletiva do Lucas Paquetá, Eduardo Gabardo, trouxe alguns indícios importantes. Primeiro, a presença do Lucas Paquetá e ele falando sobre o posicionamento do meio-campo, com ele jogando ao lado do Casemiro e do Bruno Guimarães, para mim foi uma entrevista de um titular, né, Gabardo?
11: Sem dúvida. Boa noite, Rodrigo. Boa noite, Luciano. O Paquetá, nessa Copa do Mundo, mesmo que ele tenha sofrido algum tipo de contestação, mas ele é um titular, ele é um jogador da confiança do Carlo Ancelotti e ele faz uma função única, né? Porque do grupo, ele é o jogador que tem a condição de fazer esta função, de atacar, chegar na frente e ter recomposição. Sem ele, parece que o esquema fica ou defensivo demais ou ofensivo demais. Ele é um jogador capaz de equilibrar o esquema do técnico Carlo Ancelotti. Então ele deve ser titular de novo na quarta-feira contra a Escócia. Agora, tem outras questões que precisam, né, ser definidas, que a gente vai falar daqui a pouco, que são especialmente as questões ofensivas de quem vai jogar no lugar do Rafinha, como é que vai ser o aproveitamento do Neymar, mas o Paquetá, esse é um titular nesse momento da seleção brasileira.
10: E é o Lucas Paquetá quem está falando agora sobre função pedida por Carlo Ancelotti a ele no meio-campo da seleção.
12: Acho que é uma função que eu faço e fiz durante grande parte da minha carreira, que é um jogador de meio-campo, ajudando defensivamente, como você disse, na construção das jogadas. E, bom, o Mister sempre pede para que eu possa colocar para fora as minhas características. Ele não me traz muito controle com bola, ele pede para eu jogar à vontade, participar do jogo, e sem a bola, obviamente, fazer as minhas responsabilidades defensivas. Então, é uma função que eu faço muito à vontade, porque é algo que eu já estou acostumado a fazer.
10: Lucas Paquetá chegou aos Estados Unidos como reserva, virou titular. Quem chegou como titular foi o Rafinha, mas se machucou. Gabardo, a gente começou o dia projetando Rayan e Luiz Henrique como os principais candidatos à vaga do Rafinha, que está lesionado. Mas quem vai dar entrevista amanhã é o Gabriel Martinelli. mesmo Gabriel Martinelli jogando no Arsenal como ponta esquerda, será que o Ancelotti pode colocar ele na ponta direita na vaga do Rafinha?
11: Acho que pode. Martinelli é um jogador que também é da confiança do Ancelotti, que a todo momento coloca ele, né? Se for ver nesse ano, é um ano que tem o Ancelotti, um pouco mais do que isso, né? Como técnico, né, da seleção brasileira, em muitas oportunidades, o Martinelli recebeu a chance de ser titular, um jogador que a todo momento entrou na equipe do Brasil. Então, ele é muito bem cotado pelo Ancelotti. Acho que está na disputa. A questão é que, se a gente perceber e parar para fazer uma análise, né, Rodrigo, Luciano, o Ancelotti, ele não tem um critério claro, uma hierarquia clara de como funciona o ataque da seleção brasileira quando não tem o Rafinha ou quando não tem o Vini Júnior. Pode ser o Rayan, pode ser o Luiz Henrique, pode, tanto é que já foram os dois, né? No primeiro jogo, o Luiz Henrique recebeu oportunidade para entrar. No segundo jogo, o Rayan recebeu oportunidade para entrar. E o Martinelli entrou também, o Luiz Henrique não entrou. Então depende muito do momento, depende do adversário, mas acho que sim, o Martinelli está cotado, é um jogador que tem chance de ocupar essa vaga do Rafinha na seleção. Então o Rafinha está fora de quarta-feira, o Rafinha está fora da fase de 16 avos de final e, se tiver uma recuperação muito positiva, poderia voltar nas oitavas ou nas quartas, se o Brasil estiver classificado, né? Então tem que esperar para ver se isso vai acontecer. Por enquanto, o Martinelli é um candidato, e me parece, como a gente já falou durante o dia, que vai depender muito do jogo, do enfrentamento, do adversário, da característica da partida para a decisão do Ancelotti a cada jogo.
10: Então é isso, Lucianinho. Se for em Rayan ou Luiz Henrique, um ponta mais driblador. Se for o Martinelli, um ponta mais passador e chutador, Lucianinho.
0: Muito bem, Rodrigo Oliveira. Terminando o nosso Gaúcha na Copa, o CCD aqui, ó. Vamos pro bate-bola, CCD, vamos. Tamo indo lá pro nosso cenário. Gaúcha na Copa fica por aqui. O Divério sabe que tem canal aberto a qualquer momento. E tu volta no bate-bola, tá, Divério? Pra gente.
6: Volto. Só repercutir. Pra dizer que ainda não passaram os jogadores, tá? Mas em seguida vão passar, daí a gente vai durante o bate-bola. O Arrascaeta tá fora do próximo jogo também. O Bielsa confirmou na entrevista coletiva, tá?
0: Ah, tá fora então, é. Tá dura a vida do Uruguai, hein? Muito bem! Vamos botar o intervalo comercial em dia. Estou indo lá para o cenário do bate-bola. Você vai seguir no YouTube de Gaúcha Esportes e, claro, vai seguir na Rádio Gaúcha, porque tem muito debate com toda a equipe reunida nos vários pontos aqui dos Estados Unidos para a gente discutir, falar muito de seleção brasileira. Valeu a parceria, deixa eu virar aqui, ó. Mostrando um pouquinho do cenário que a gente vai ter daqui a pouco no bate-bola, hein? É daquele pier lá, ó. A gente já volta. Abraço gigante. Gaúcha na Copa fica por aqui. Tchau.
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16: A FIFA atualizou o ranking mundial das seleções femininas e o Brasil manteve a sexta posição. A liderança segue com a Espanha, atual campeã mundial, enquanto os Estados Unidos ocupam a segunda posição. Inglaterra, Alemanha e Japão completam o grupo das cinco melhores equipes do futebol feminino. Mesmo sem subir na lista, a seleção brasileira feminina vive momento bem positivo, às vésperas da Copa do Mundo de 2027, que vai ser aqui no país. Nesta temporada, o Brasil venceu 5 dos 8 amistosos que disputou e agora a seleção volta a campo só no final de setembro, na próxima data FIFA.
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1: Fala pessoal, tudo bem? Sejam bem-vindos a mais uma edição do Bate-Bola, programação especial do Grupo RBS, voltada toda, claro, para a Copa do Mundo que está acontecendo nos Estados Unidos, Canadá, México, com ampla cobertura do Grupo RBS, da Rádio Gaúcha, e o Bate-Bola entrando nas noites de domingo com aquela dobradinha de sucesso que você já está acostumado. Na Rádio Gaúcha, nos 93.7 do seu rádio, muito obrigado a você que nos dá audiência, indo para casa, tá no trabalho, tá nos ouvindo, muito obrigado. Você que pode, nos acompanha com imagens no arroba Gaúcha Esportes. Estamos no YouTube, arroba Gaúcha Esportes. Por ali você ouve, vê e participa da nossa programação, deixa o seu recado, participa com a gente. 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Bom, você já está acostumado nesse período de Copa do Mundo, o Bate-Bola é a conexão aquela, Porto Alegre, Estados Unidos, e nós teremos, claro, com os nossos repórteres espalhados por vários pontos nos Estados Unidos, a dupla Rodrigo Oliveira e também o Eduardo Gabardo acompanhando a seleção brasileira, os nossos comentaristas posicionados, nossos repórteres em meio ao povo, né, acompanhando a movimentação, por exemplo, na Times Square, em Nova York, tem muita coisa para você no Bate-Bola que tá só começando, e eu reforço o recado para você. Tá acompanhando no arroba Gaúcha Esportes no YouTube? Não tá inscrito no nosso canal? Te inscreve no nosso canal, dá o teu like porque é importante, deixa esse vídeo forte para mais gente poder acompanhar e vai compartilhando também a nossa live, vai mandando aí para grupos de WhatsApp, tá bom? Feito esse combinado, a gente vai para nossa conexão. Vai brilhar no telão para quem tá nos acompanhando com imagens. Tá ali, ó, Luciano Périco, tá ao lado do Diogo Olivier, Wagner Martins, CCD, direto de Nova York. Aqui tá frio, mas aí parece que não tá tão frio assim. Tudo bem, Lucianinho? Boa noite.
2: Tudo bem, Jason Lisboa. Primeiro lugar, teu sobretudo está espetacular. É elegância boa, né? Em pessoa. E estamos aqui, é verão, agora virou, né? Estamos no verão. Hoje até vou te dizer, Jason, é o dia mais quente à noite que a gente está passando aqui em Jersey City. Para ter uma ideia, não tem nada de vento. E aqui sempre tem um vento medonho à noite. E hoje está paradinho, tudo paradinho. Parecia que foi feito especialmente esse ambiente para esse bate-bola especial. E eu tenho aqui esse trio, porque a equipe está dividida agora, né? Tem uma turma que está em Seattle, no caso do Diori, o Leonardo Oliveira está em Dallas, temos mais companheiras aqui conosco, tem a Valéria Possamay, a Kelly Matos, que estão circulando aqui por Manhattan, aqui que fica atrás onde estamos, no nosso belíssimo cenário, e claro, tem ainda o Leonardo Oliveira lá em Dallas, a equipe toda dividida, e a turma de Miami, né? Tem a turma que foi para Miami Beach, então lá tem o Pedro Ernesto, o Maurício Saraiva, o Rafael de Vério, que estava no estádio no jogo do Uruguai, que há pouco terminou, a Cacau Coraza, é a turma que está lá em Miami, ou seja, temos aí uma divisão da equipe em vários pontos dos Estados Unidos. Mas eu quero começar esse nosso bate-bola, Jason, falando aqui com o Diogo, porque há pouco a gente transmitiu, né, no nosso canal Gaúcha Esportes, que se você ainda não se inscreveu, vai lá, te inscreve, participe conosco, faça parte da nossa comunidade do canal de Gaúcha Esportes, e quem tá na Gaúcha, venha nos ver com imagens aqui, o nosso bate-bola. Diogo, o que que aconteceu com o Uruguai? Porque o Uruguai entregou a rapadura, entregou dois gols de bandeja para a seleção de Cabo Verde e vai correr risco de daqui a pouco de novo ficar fora da Copa do Mundo, Diogo. Boa noite.
3: Boa noite pra todo mundo que nos acompanha. Bom, o que aconteceu com o Muslera, né? Porque o Uruguai até fez a sua parte, não foi tão mal assim, mas o Muslera Olha, o Rocher tá muito mal para estar jogando Muslera, porque ele entregou o primeiro gol, dois jogadores na barreira. Aí a barreira, isso é incrível, né? Os amiguinhos ensinam, né? Que a barreira, pra, o goleiro coloca os jogadores na barreira para eles ficarem ali, para a bola não passar por ali, para o goleiro não se preocupar com aquele canto. Os dois pularam, primeiro gol de Cabo Verde, o Uruguai conseguiu virar, e aí depois Cabo Verde empatou numa lambança extraordinária do Muslera, uma cobrança de lateral errado, ele estava pegando sinal de Wi-Fi no celular dele fora da área. Mas o fato é que Cabo Verde agora não é só mais um vozinha. Agora Cabo Verde é o grande fato dessa Copa do Mundo. A tendência é que se classifique em segundo lugar, inclusive, porque o Uruguai vai jogar com a Espanha. Tendência é de perder. Claro que temos que respeitar sempre a alma, a garra Uruguai, mas a tendência é de perder. O Cabo Verde vai jogar com a Arábia Saudita. Então a chance é de Cabo Verde pegar nas 16 avos, gente. Olha só, durmam com essa. Argentina de Messi. Então nós teremos Messi contra a vozinha nos 16 avos de final da Copa do Mundo. É o grande fato. Bom, o Vozinhas tinha 15 milhões de seguidores no Instagram quando começou o jogo, mais que o Neuer, agora já deve estar em 20 milhões, vou dar uma olhada aqui. É inacreditável o que está acontecendo. Inacreditável,
2: né? A Espanha deu show hoje, né? Ganhou fácil o jogo, Vaguinha e CCD, e tivemos esse tropeço do Uruguai. São as questões talvez mais importantes do dia de hoje aqui na Copa do Mundo. Tudo bem, CCD? Boa noite.
4: Ela confirma, né, a nova lógica da Espanha, a lógica de uma equipe que vai brigar pelo título, me parece, né, hoje com naturalidade. Já o Uruguai, surpreende muito, que o Uruguai é recheado de jogadores e estrelas do futebol mundial. Nós não estamos falando, ah, tem o goleiro que já está numa descendente, nós estamos falando de grandes jogadores, e grandes estrelas de grandes times. Então, me parece que a grande surpresa é essa. Eu vou discordar um pouco do Diogo, apenas o que diz respeito a quem vai ser segundo. Eu acho que a Arábia vai ser segundo. Eu acho que ela ganha o jogo dessa equipe aí, porque essa equipe agora vai ter que jogar um pouco. Se bem que pode jogar pelo empate, né? Mas se tiver que jogar um pouco...
3: Se o Uruguai perder, ela empatar...
4: Isso, ela pode jogar pelo empate, mas eu acho que a Arábia passa em segundo e o Uruguai... De forma vexatória, seria talvez a grande decepção da primeira fase da Copa da
2: Mundo. Sabe que eu usei esse termo, CCD, né, Diogo? A gente usou na transmissão, Vaguinha, de que se acontecer isso, pode outra decepção ocorrer, né? Enfim, a gente não sabe. Mas o Uruguai está se encaminhando para ser a grande decepção da Copa. Vaguinha, boa noite.
5: Tudo bem, Lucianinho? Boa noite a todos. Mas eu não tinha uma expectativa muito grande em relação à seleção uruguaia.
2: Mas não cair na primeira fase,
5: né? Não, cair na primeira fase numa competição onde praticamente três de cada grupo passam, quase todos, né? Seria realmente marcante, assim, de forma negativa. Mas eu não tinha uma esperança. A seleção, a geração uruguaia melhor foi a última, né? Do último ciclo, né? Talvez até anterior ao Qatar, né? Então não tinha uma expectativa muito grande assim. Mas o destaque inicial para mim é a volta do Neymar, né? Neymar treinando com os demais companheiros, treinou forte hoje. Não colocaria ele para começar o jogo contra a Escócia. Mas pelo que eu tenho ouvido do Ancelotti e do bastidor da seleção brasileira, eu até acho que nós temos uma possibilidade muito grande aí do Neymar começar o jogo. Né, já que o Rafinha tá fora.
3: Eu tratei desse assunto.
2: Será, cara?
3: Eu não sei se o pessoal.
5: Tu acha que começa como titular, Diogo?
3: Não. É que eu acho que não dá pra descartar essa hipótese.
5: Não dá pra descartar.
3: A tendência é segundo tempo. Mas é que o Ancelotti, ele tem nos surpreendido tanto nessa Copa que daqui a pouco pode até acontecer. O Rafinha tá fora, né? Vamos combinar que
5: tá
3: o Rafinha.
5: Tá fora.
3: Olha, não sei se
5: volta nessa Copa, infelizmente.
3: Existe uma previsão, é uma informação que o Gabardo tem da apuração dele, que na melhor das hipóteses existiria possibilidade nas oitavas de final ele tá bem. Essa é uma possibilidade que existiria. Mas é muito difícil, é difícil de acontecer.
2: Mas eu não sei, sabe? Eu não sei. Eu acho que, Vaguinha, para começar o jogo eu não apostaria.
5: Não, eu não apostaria mais do que isso. Eu não colocaria.
2: Não tem que colocar.
5: Não colocaria. Momento, eu acho que
2: mas não pegar pra começar esse jogo, Diogo.
5: Não, tem que jogar. Mas eu, pra começo de conversa, não. O Neymar precisa ser preparado para 16 avos de final. 16 avos de final é onde ele precisa estar no seu melhor. Aliás, o melhor do Neymar eu quero ver nas oitavas de final.
3: É que teve a ausência do Rafinha, que não estava no contexto. O Rafinha está fora. E o Ancelotti disse que é ali que ele eventualmente vai jogar. Eu também acho que ele não vai começar desde o início, mas a notícia é que ele está treinando forte. Ele treinando.
2: Isso é grande notícia. Mas assim, para começar, acho que não. Deixa eu chamar Cacau Coraza, botar a Cacau no nosso circuito do bate-bola. Ela está em Miami com a torcida brasileira, porque o jogo lá é quarta-feira. Mas o Brasil já está por lá. Cacau! Bem-vindo ao Bate-Bola, boa noite, Cacauzinha!
6: Oi, Lucianinho, boa noite pra ti, pra todo mundo que tá com a gente aqui no Bate-Bola. Pois é, a noite caiu e o samba subiu aqui, viu, Lucianinho? Olha só, estamos na Ocean Drive, uma das avenidas principais aqui de Miami. E a galera, os brasileiros estão fazendo uma roda de samba maravilhosa. Deixa eu ver se alguém fala comigo. Oi, querida, como é que é teu nome? Não fala português. Não, brasileira.
7: Brasileira.
6: Brasileira, da onde tu é?
7: São Paulo.
6: São Paulo, como é que é teu nome?
7: Gabriela.
6: Tá, chegou aqui só pra curtir o samba?
7: Não, eu moro aqui.
6: Tu mora aqui?
7: Moro aqui 5 anos.
6: E aí, tu vai no jogo da seleção na quarta ou não?
7: Não, é muito caro o ingresso.
6: Tá muito caro, né?
7: Tá muito caro, mais de $1,000, não dá não.
6: Não tá dando, mas aí tu aproveitou pra vir ver. Sim, a comunidade claro. Brasileira curtindo o sambinha.
7: Claro, eu amo, eu acho o máximo, eu adoro.
6: E tu morando aqui, como é que é ver a galera, o Brasil aqui junto pra lembrar um pouquinho da tua terra?
7: Eu acho incrível, porque não é algo que eu consigo ver tanto, porque a maioria da pessoa aqui fala espanhol. Então eu consegui ver o pessoal aproveitando aqui em português, eu acho o máximo. Eu me sinto como se eu fosse parte de algo, sabe? Eu amo, eu adoro.
6: Que bom, olha aí, Lucianinho, uma brasileira curtindo. E vai chegando mais gente, tá, Lucianinho? Ó, Eduardo Raquel mostrando um pouco do samba ali. Eu sei que Maurício Saraiva gosta muito. E olha o que que tem aqui, peraí, vem cá. Olha aqui, olha o torcedor que tá aqui. Estamos ao vivo no Bate-Bola. Teu nome?
8: Jonathan,
6: torcedor do Caxias. E aí, veio pra Copa, veio curtir a Copa?
8: A gente veio a passeio, por acaso, pegou as datas da Copa aí, estamos felizes pra caramba e muito massa poder curtir a galera do Brasil.
6: Uma
8: aí,
6: feliz coincidência.
8: Felizaça, muito boa
6: e
8: mesmo.
6: E vai no jogo?
8: Não vamos ir, vamos voltar antes. E o ingresso tá meio caro também, né? Mas o que importa é vir aí, curtir e fazer a festa com a galera.
6: E aí, desfilando com a camisa por aqui.
8: Ah, todo mundo reconhece, né? Time grande, né? Internacional, né? Mas é isso aí, o que importa é tá aí.
6: Obrigada, viu? Aí, Lucianinho, gaúchada em tudo que é lugar, em tudo que é canto.
2: Galera do Caxias, hein?
6: Um beijo pra ti, Lu. Além, a galera em peso aqui. Ô, Lu, e hoje à tarde teve uma concentração da torcida brasileira. Começou à tarde e aí tá se esticando noite adentro por aqui. A gente tem algumas imagens da torcida que começou essa festa aqui na Ocean Drive mesmo, fazendo aquele esquenta, aquela mobilização da torcida brasileira. Terminou lá na praia, lá com o pé na areia, coisa bem boa, pezinho na areia. E agora esse samba aqui, lindo, maravilhoso, que eu vou ficar aqui curtindo um pouco mais. E claro, depois tu me chama, mas assim, vou curtir um pouco desse samba agora, tá? Eu sei que Maurício Saraiva ia tá doido pra estar aqui. Quem sabe ele vem depois aqui, hein?
2: Ah, quem sabe o Maurício vai pra esse samba depois, mas antes ele vai preferir o microfone, Cacau. Acho que eu
5: só
2: tenho
5: o Maurício? Essa aí. Eu também, né? Olha que espetáculo que a gente tá vendo aí.
3: Cacau, levou o bumbo dele? Levou
2: o bumbo. É o bumbo. Se tu botar um microfone e um samba, ainda o Maurício vai no microfone primeiro. Deixa eu dar boa noite pro Maurício, pro Pedro. Tudo bem com vocês aí, Miami? Boa noite.
9: Começa que tem um surdo lá, eu identifiquei um surdo lá. E já que estamos no samba, samba é partido alto, eu fiz dois versos aqui pro Pedro Ernesto para apresentá-lo, se você me autoriza, Lucianinho.
10: A estreia do Maurício como cantor dentro do Bate-Bola.
2: Por favor. Não.
9: Pois quem?
2: Nós vamos ter isso, Maurício como cantor. Não.
9: Reconhece num segundo.
2: Ai, meu Deus.
9: Porque só o Pedro Ernesto tem 13 Copas do Mundo. Tá bom pra ti, Pedro?
10: Maravilhoso.
2: Aê!
10: Inclusive, próximo show será Pedro e Maurício. Quer dizer, picaretagem absoluta.
9: Meu Deus, imagina quem... Não, Lucianinho.
2: Não mentiu. Mas imagina só, hein? Maurício Saraiva, compositor de samba. Mas, pessoal, acho que o primeiro assunto aí pra gente tratar, a gente vai falar muito de seleção brasileira, obviamente, mas o tropeço do Uruguai, como já foi o da Espanha, Cabo Verde é o xodó da Copa do Mundo, hein, Maurício e Diogo? Maurício e Pedro Ernesto, é o xodó da Copa, né?
9: já temos uma história, né, Pedro? Que começou pelo personagem individual Vozinha, que sai de 58 mil para 15 milhões de seguidores no Instagram. E essa é uma Copa Instagramável, essa é a Copa do Digital. E estamos com muita força, inclusive no Gaúcho Esportes, do Grupo RBS, fazendo o digital em de todas as formas e de todos os lugares. Esta Copa tira um personagem de 58 mil seguidores para 15 milhões. Mas do personagem individual, agora já tem um time que enfrenta o Uruguai com toda a sua tradição e por duas vezes está dentro do jogo com 2-2, em alguns momentos esteve para fazer 2-1, para fazer 3-2, também esteve por tomar, é verdade, o Uruguai perdeu chances, mas quem é que imaginava, Pedro, que Cabo Verde não só pontuaria contra a Espanha fazendo só uma falta, como também pontuaria no jogo seguinte, iria para a terceira rodada com chances reais de classificação. Ou em segundo lugar, ou como um dos melhores terceiros.
10: Imagina que Cabo Verde jogou com duas seleções que já foram campeões do mundo e não perdeu.
9: É isso.
10: Quer dizer, olha o tamanho, olha a grandeza daquilo que está acontecendo com o time da Vozinha.
3: Eu estava vendo aqui, Maurício, porque eu me dei conta o seguinte, antes de a gente começar a nossa transmissão lá em Gaúcha 2, eu olhei o número de seguidores no Instagram do Vozinha, né? Ele estava com 15 milhões... Já passou do Neuer, inclusive, tá na frente do Neuer. 15 milhões e 100 mil. Agora eu dei uma olhada, olha, durante 90 minutos, 15 milhões e 200 mil. Quer dizer, ele ganhou 100 mil seguidores só no tempo deu tarde da gente fazer a nossa transmissão. Eu vim aqui.
9: Progressão geométrica.
3: É uma loucura. É o personagem da Copa.
2: Impressionante, né? Impressionante.
9: E hoje eu trouxe, viu, Lucianinho, quem tá conosco, César, Vaguinha, Diogo. César, deixa eu só trazer um dado, a gente tá com certo delay e o nosso telespectador, nosso ouvinte vai entender. Eu hoje, quando nós aqui fora do ar, César, essa conversa interessa muito a você que tá otimista em relação à Copa do Mundo e Deus queira que você esteja muito certo. Eu não estou pessimista, eu me chamaria de realista. Eu tenho ouvido muito no microfone fora dele que os Estados Unidos estão fazendo a parte dele, mas nós temos que fazer a nossa parte porque dá para ganhar da Escócia por mais de um gol de diferença. Porque Marrocos certamente fará mais de 1-2 gols de diferença lá em cima do Haiti, que tá fora. Eu fui olhar os números da Escócia em 2026 e os números da Escócia no último ano, de 21 do ano passado, de junho a 21 deste ano. E eu não gostei do que eu vi. Neste ano, em 2026, são só duas derrotas escocesas e ambas por um gol de diferença. Num período de 12 meses, de 21 de junho a 21 de junho 26, o Uruguai, aliás, a equipe da Escócia não perde para ninguém por dois gols de diferença. O último resultado em que a Escócia perdeu por dois gols de diferença foi um amistoso contra a Islândia na Escócia em 5 de junho, dentro do mês de junho, mas há mais de um ano. Aí tomou 3-1. Vamos pegar o recorte de um ano, vamos pegar o recorte só de 26. Pedro e amigos, a Escócia é um time de placares estreitos. Tanto para ganhar quanto para perder, é difícil você ver escocês fazendo dois de diferença ou tomando dois de diferença.
5: Maurício Saraiva, domingo 10h23
2: no Brasil, aqui 9h23,
5: tu Maurício Saraiva, meu amigo Maurício Saraiva, tu vai fazer esse terrorismo agora com a Escócia, Maurício.
9: Eu só trouxe verdades,
2: Maurício. Defesa, Maurício Saraiva.
9: Mas aí não, é que não é nenhuma opinião. A minha opinião, aliás.
2: Faz o bom whisky. Faz aquele whisky bom.
9: Não, o Vaguinha, sei, o Vaguinha tem toda a razão. Eu quero muito que ele tenha a sorte.
5: Eu sei que Eu sei que tu tá trazendo dados.
9: Fala, vai.
5: Mas assim como o Léo trouxe antes do jogo contra o Haiti, se eu fosse um cara.
9: Você vai me dar uma pancada.
5: Eu te perguntaria.
2: Você?
5: Se eu fosse Maurício, eu te perguntaria quantos franceses tem na seleção da Escócia?
9: É muito talento esse Vaguinha. É. O Vaguinha, eu trouxe verdades e quero que elas sejam derrubadas pela seleção brasileira. Não,
10: mas eu vou mais adiante. O Brasil ganha de 1-0 da Escócia, fica com saldo 5, 4, tá? E aí eles têm o saldo 1, eles fazem 4-0, nós estamos no segundo lugar.
9: É, o que eu tô trazendo. Eu tô trazendo, Vaguinha, não é que o Brasil não vá classificar, porque senão eu tinha que ser amarrado numa camisa de força. Eu estou dizendo que não é nada certo, é muito discutível o primeiro lugar que nós tanto precisamos para escapar de Espanha e França e para ficar nos Estados Unidos numa logística melhor. Porque segundo lugar pode pegar Espanha e França e joga 16 avos lá no México. Não é fácil ser primeiro neste contexto em que Marrocos vai pegar Haiti fora da Copa e a Escócia não perde para ninguém por dois gols diferentes.
10: Essa é a informação fundamental. Joga no México e contra quem?
9: Contra talvez a Holanda.
10: Não, muito provável, 90%.
9: Ah não, se o Brasil for segundo, contra a Holanda, claro.
10: Aí, quer dizer, o Vaguinha deve agora, não vai dormir, uns 3 dias aproximadamente, mas enfim.
3: Não, sabe qual é o problema desse duplex aí que vai ser o jogo do Brasil com Marrocos e Haiti? É o Haiti. Rodrigo Oliveira estava lá na zona mista e ele sentiu meio um clima de fim de festa no Haiti. E este é um problema. Porque a Escócia ganhou de 1-0 só do Haiti.
9: Dá um pau no Diogo agora,
3: Vaguinho. O Haiti. Não, meu medo é o Haiti. Não, para o Maurício. Pô, Maurício, agora tu. Pô, Maurício, eu tô falando do Haiti, não tô falando da Escócia. É que daqui a pouco o Haiti se desmobiliza, não quer mais nada, toma um sacode e aí
9: fica. Tem razão, Diogo, tem razão.
3: Pô. A frouxa acorda.

0: Para aí, deixa eu pegar aqui o que tá com problema.
1: Olha só, a gente tá nessa conexão Brasil-Estados Unidos, nós estamos girando, temos vários repórteres espalhados pelos Estados Unidos, já ouvimos o Lucianinho, tá lá com o CCD, com o Wagner, já chamou o Pedro, já chamou o Maurício, mas tem muito mais gente para aparecer. Se você tá ouvindo na Rádio Gaúcha, muito obrigado pela sua audiência, mas se você pode nos acompanhar com imagens no arroba Gaúcha Esportes no YouTube, você vai ver aqui o nosso telão com várias câmeras espalhadas pelos Estados Unidos e a gente vai girar, vai seguir girando pelos Estados Unidos. Quem tá aparecendo e enchendo o nosso telão é ela, Valéria Possamay. Por onde você anda? Tem um torcedor norueguês, tem torcedor de Senegal, uma mistura bem bacana aí nos Estados Unidos. Valéria, tudo bem? Boa noite.
2: Vamos lá, Jesus Lisboa, boa noite pra todo mundo que nos acompanha aqui no show, aqui no Bate-Bola. É o seguinte, estou na Times Square, 7ª Avenida com a 43. É o seguinte, é uma grande festa entre essas duas torcidas aqui, tá? Seleção de Senegal, seleção da Noruega. Olha aqui, tem uma discussão entre os torcedores. What's your name?
3: Mamsar.
2: Mamsar, are you excited for the match tomorrow?
3: Yes, Senegal are gonna win tomorrow, inshallah.
2: To score?
3: 3-0.
2: 3-0. What's your name?
4: My name is Kim. I'm from Norway.
2: Are you excited for the match tomorrow?
4: Yeah. It's crazy. It's way beyond. Yeah!
3: Senegal! Rick! Senegal! Rick! No, Senegal! Rick!
2: Thank you! Jason, isso aqui.
5: I'm from Algeria. I support Senegal.
2: Senegal. Olha aí.
5: Senegal, tu!
2: What's your name?
6: Neki.
2: What are excited for the match tomorrow?
6: We are very excited. We are going to beat Brazil, aren't we?
2: Live from Brazil.
6: Are you from Brazil?
2: Yes.
6: 0-0 then.
2: Jason, eu tava perguntando pros torcedores aqui se eles estavam empolgados para a partida de amanhã que a gente terá aqui em Nova York, Nova Jersey, no estádio MetLife, entre Senegal e Noruega, e é uma grande festa que nós temos nesse momento aqui. Vou subir a imagem para vocês acompanharem juntos. As duas torcidas simplesmente tomaram a escadaria aqui da Times Square, que é aquele grande ponto que as torcidas tiram fotos, aproveitam para marcar esse momento, e é uma festa belíssima.
3: Norway 3-0 tomorrow.
2: Olha aí, ó.
3: Norway 3-0 tomorrow.
2: Noruega 3-0 amanhã, foi o nosso torcedor que passou aqui, mas é uma festa belíssima, Jason, que a gente acompanha aqui, mais uma vez, esse espaço, esse lugar icônico de Nova York, que a gente acompanha aqui com inúmeros torcedores, as torcidas aqui que tem essa rivalidade, né? Um torcendo pra Senegal, outro pra Noruega, mas que confraternizam no final das contas, então é muito bacana esse ambiente de Copa do Mundo, todo mundo aqui festejando, é demais.
1: Valéria Possamay tá lá em Nova York, a gente tá nesse bate-bola, vai pra um, vai pra outro, tem a Kelly Matos chamando também pra participar ao vivo, e já tô vendo, a Kelly tem até violão aí na volta, vai ter música, Kelly, tudo bem? Boa noite, bem-vindo ao bate-bola.
7: Boa noite. Come here, please. Sim, vai ter música, é claro, né? Mas a gente tá aqui em um outro ponto do centro de Nova York. A gente tá na 45 Street, junto com entre a 6ª e a 5ª Avenida, Jason. E tem torcedor da Noruega absolutamente espalhado por tudo, como vocês já viram com a Valéria Possamay. Então eu puxei um aqui antes de trazer a música pra ti, Jason. Hi, what's your name, please? Qual é o seu nome?
8: Eric.
7: And how excited are you about the World Cup and about the game? Quão animado você tá pra Copa do Mundo, pro jogo?
8: 10 out of 10. Easy.
7: 10 now?
8: 10, yeah, 10, 10.
7: 10?
8: 10, yeah.
7: Well, it was so difficult.
8: Difficult? No, it's going to be easy. 7-1, easy.
7: Vai ser muito fácil, ele disse. Ele tá animado 10 de 10, ele disse. Eu disse, mas gente, é difícil a Copa do Mundo. And what about the game? It's tomorrow. Here in New York, New Jersey, New York, né? O jogo deles é amanhã, aqui em Nova Jersey. And how excited are you about the game?
8: 10 out of 10.
7: É, tá 10 de 10. Tá 10 de 10, ele tá feliz. And you, all of you made a very... great party.
8: Took over Times Square. Yeah. We took it over.
7: Eles disseram que ele disse que eles dominaram a Times Square. E é verdade, de cima a baixo era a Noruega fazendo. You have some friends here. Can you come here? Ele tem um monte de amigos aqui. E claro, né, Jason, que eu vou pedir para eles fazerem o RU. Vamos juntos. You can go with me. RU.
8: RU.
7: Yeah, we can go. Go, go. 1, 2, 3, 4. RU. Ru, Ru, Ru, Ru, Ru. And you have to say hi to Jason, is our host in Brazil.
9: Yeah. Hi, Jason.
8: Que pasa?
1: I
8: speak Spanish.
7: You speak Spanish.
8: Me habla espanhol.
7: Que pasa, amigo? Do you know something about Brazilian soccer? Brazilian, se ele sabe alguma coisa do futebol brasileiro.
8: Santos.
7: Santos, yes, about Neymar.
8: Neymar, that's about it.
7: Who is the best, Neymar? Or Haaland? Quem é o melhor, Neymar ou Haaland?
8: Haaland.
7: No, of course.
8: Neymar is injured now, isn't
7: it? Okay. O Neymar tá machucado, ele disse, é verdade, mas o Haaland é melhor. Thank you very, very
8: Thank
7: much.
8: Thank you very much. Grazie.
7: Obrigada. E eu preparei música pra ti, né, Jason? É óbvio, of course. E eu vou pedir pra... eu achei que o Pedro Ernesto já tá aqui, eu queria mostrar. E eu preparei música pra ti, né, Jason? É óbvio, of course. E eu vou pedir pra... eu achei que o Pedro Ernesto já tá aqui.

0: Calma, não, para, Jason, para. Ele vai cantar. Repete teu nome,
1: Luiz La Fama.
0: Luiz La Fama, atenção, atenção, ouvintes da Rádio Gaúcha, atenção, ouvintes e telespectadores do Bate-Bola, este é o momento. Se não temos Pedro Ernesto cantando, temos Luiz La Fama. Agora, por favor.
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0: Kelly Matos ouvindo música ao vivo direto lá dos Estados Unidos com um torcedor que tá com violão cantando Zezé de Camargo. Que espetáculo pra você que tá ouvindo na Gaúcha, você que tá vendo no YouTube, arroba Gaúcha Esportes, muito obrigado pela audiência. Nós estamos com uma ampla cobertura. Para quem tá vendo com imagens, o nosso telão aqui do estúdio tá subdividido, né? Mas para quem não tá, tá só na rádio, muito obrigado também pela sua audiência na Gaúcha, nos 93.7. Eu vou voltar que tem o Lucianinho lá, tem o Pedro e o Maurício. O Leonardo Oliveira tá em Dallas, já já vai participar. O Gabardo e o Rodrigo Oliveira estão acompanhando a seleção brasileira, já já com informações importantes nessa semana também de preparação para o próximo compromisso. Tem o Lelê também perdido por algum lugar lá nos Estados Unidos. Tem o Jory também, que daqui a pouco já participa. Lucianinho, é uma ampla cobertura, tem muita gente participando. Já ouvimos a Valéria e a Kelly entrevistando noruegueses e também senegaleses. O que vem por aí, Lucianinho?
1: Pois eu quero dizer que a Noruega tem o Haaland, a gente tem o Haaland Miranda aqui cuidando de tudo da nossa área técnica, direto aqui de Jersey City. Vamos rodar então com essa turma.
2: A gente tá do teu lado com esse trocadilho.
1: Tá, obrigado. Tá, foi o que eu tentei, Mas eu falei coisas piores hoje durante o dia. Quero dizer o seguinte, ó, vamos lá com o Leonardo Oliveira, porque ele tá lá com a galera argentina, enfim, ele vai acompanhar o jogo da Argentina. Tudo bem por aí em Dallas, Léo? Boa noite.
3: Boa noite, Lucianinho. Para mim ainda é boa tarde, né? 8h35 aqui em Dallas e o dia está claro. Eu tô, para quem está nos acompanhando em imagem e para quem está na Rádio Gaúcha, eu descrevo, eu estou diante do estádio de US$1 bilhão. Esse estádio aqui atrás de mim, que é a casa do Dallas Cowboys, o AT&T Stadium, a FIFA rebatizou para Dallas Stadium porque não usa as marcas, ele foi inaugurado em 2009 e custou US$1 bilhão 150 milhões, para ser mais preciso, é mais de US$1 bilhão. É um estádio moderno, 2 anos depois recebeu o Super Bowl. Para vocês terem uma ideia, eu fiz o jogo aqui da Inglaterra contra a Croácia. Em determinados momentos, se tu não te dá conta, o estádio é coberto, climatizado, ele é fechado, mas tem um telão de 50 metros de comprimento. Em determinado momento na área de imprensa, se tu não te dá conta, tu esquece que está no estádio e parece que está dentro da sala da tua casa, acompanhando na tua televisão. É um espetáculo, é um dos estádios mais modernos da NFL. E amanhã recebe Argentina e Áustria. Os argentinos tomaram conta de Dallas desde sexta-feira. Só se vê argentino. Dallas não é uma cidade em que as pessoas transitam caminhando pelas ruas, na região central principalmente, mas fora, aqui onde eu estou, em Arlington, que é na grande Dallas, tu consegue ver, é uma zona mais residencial. Mas os argentinos tomaram conta das ruas e quebraram a rotina da cidade. Deve ter mais de 30 mil argentinos, segundo as estimativas aqui. A tendência é de que o estádio esteja com seus 70.389 lugares ocupados e 80% deles de torcedores da Argentina e do Messi, porque a gente pode dividir. Tem gente que é torcedor da Argentina e hoje eles fizeram um bandeiraço com mais de 5 mil pessoas numa praça na região central. Um espetáculo muito bonito, de emoção e de conexão com a sua seleção.

0: mas tem os seguidores do Messi, que completam essa turma de azul e branco. Então o ambiente no jogo de amanhã vai ser totalmente argentino, e esse estádio moderno aqui vai ficar com áreas de bomboneira, porque ele é fechado, e a acústica com os argentinos cantando, olha, a Áustria vai ter que correr muito para segurar essa argentinada. Há pouco ali dentro o Scaloni deu entrevista, e aí no decorrer do programa eu posso trazer mais detalhes. Ele tratou daquela declaração do Ancelotti de que seleções com mais intensidade levarão vantagem, e não seria o caso da Argentina, que tem um jogo mais cadenciado. O Scaloni respondeu.
1: É, enfim, essa é a questão. Essa é a questão. Tá, nossa enquete tá aqui no chat, ó. Quem deve ser o substituto de Rafinha contra a Escócia? Aqui vai ganhar Rayan, Luiz Henrique, Neymar ou outro?
2: Luiz Henrique.
1: Vou dar um spoiler, tá? Tá dando Luiz Henrique, tá, Vaguinha?
2: Luiz Henrique, o Neymar para segundo tempo.
1: Diogo Oliveira, vota em quem?
3: Ah, eu votaria no Luiz Henrique, né? Mas eu não descarto o Martinelli, porque...
1: Pois
3: o Martinelli...
1: é, né? Tu falou
3: não,
1: isso.
3: Eu acho que estaria errado, né? Porque é o pé trocado.
1: Ele vai... Porque ele vai dar entrevista
3: ele
1: amanhã.
3: Ele é destro, ele joga na esquerda e joga na direita, tem que ser canhoto como os outros que jogam ali do lado. É que ele vai dar entrevista amanhã e ele deu aquela bola na trave, mas isso aí o Gabardo e o Rodrigo nos destrincham daqui a pouco.
4: Essa relação do substituto, pra mim, segue ainda na linha de testes, tá? Pra mim, o treinador ainda está trabalhando com testes, e não me surpreenderia do Martinelli poder compor ali, ou acho que a tendência é o Rayan por ter entrado aquele dia. Não, mas assim como o Luiz Henrique não entrou bem, mas o Luiz Henrique também não entrou bem no jogo anterior, então não me surpreenderia mais um teste, mais um jogador diferente dentro dessa composição que ele tá fazendo.
1: Mas ele vai ficar testando até quando, CC?
4: É a última.
1: É a última rodada e depois já é mata.
4: Depois é mata.
3: Amanhã dele
4: e do jeito que...
3: Tu lembra? O Ibanez foi escolhido para dar entrevista, a gente ficou na dúvida, pô, não vai jogar. Jogou o Ibanez.
4: Exatamente.
3: Paquetada.
1: Mas daqui a pouco ele surpreende tanto que ele bota um cara que dá entrevista e não vai jogar.
2: Mas é quem ele vai votar ou quem a gente acha que tem que entrar?
3: Não, quem a gente acha.
1: Quem acha que a gente tem que entrar. Essa é a enquete. O Martinelli nem tá aqui, inclusive, na opção. Quer estar no outro.
2: Minha opinião, Luiz Henrique.
5: Eu só não quero o Martinelli.
3: Pois é, Maurício. Ele nem tá na nossa interativa.
1: Não, mas ele tá no outro aqui, tá no outro.
3: É, ele pode estar
1: no outro. O outro pode ser o Martinelli.
3: É que eu fico com o cutuco dessa entrevista do Martinelli.
1: É, daí pode ser o Hendrick no outro.
5: Eu tô citando.
1: Aí você pode escolher quem você acha que não. Maurício.
5: Não, eu tô citando o Martinelli e não tá na nossa lista, mas os indícios trazidos muito bem pelo Diogo, os indícios são de colocar um cara a falar na antevéspera do jogo, isso é o sinal de que no mínimo ele tá cotado para jogar, não é uma escolha aleatória, senão você botava a falar, sei lá, o lateral esquerdo reserva, o Alexandre, que não vai jogar com certeza absoluta. Eu não gosto da ideia do Martinelli porque ele é o jogador mais inferior destes todos citados como alternativa, ele é do outro lado, ele não é exatamente o lado onde Luiz Henrique e Rayan jogam. E jogam bem. Se fosse para cotar um outro, poderia ser o Hendrick. E o que eu acredito que não começa a partida, porque não sairia de uma lesão de panturrilha direto para o time titular, é o Neymar. Então, eu gosto mais da ideia ou da manutenção do Rayan ou do Luiz Henrique, que eu não acho que tenha entrado mal contra Marrocos. Ele fez boas jogadas com o Danilo quando entra, mas ainda assim, a característica dele do pé esquerdo para driblar e chutar de média distância, que é o que o Rayan também tem, esses dois estariam na frente de qualquer outro jogador.
1: Pedro Ernesto, vota em quem nessa enquete aí, Pedrão?
6: O Rayan.
1: Então Pedro vai no Rayan, que é a primeira opção. Por enquanto tá dando Luiz Henrique, tá? 41%. O Rayan tá com 27%.
5: Nada
1: o Neymar, 24% e outro 8%. É, mas assim, ele é o segundo mais lembrado aqui, Maurício e Pedro.
5: Nada contra o Luiz Henrique. E o Hendrick, que não é tratado como ponta, é porque a nossa aspiração era de então Hendrick de 9. Uhum. Mas aí diminui essa intensidade toda por causa do Matheus Cunha e seus dois gols. Lembrando aqui, só pra gente fechar essa segunda participação e depois voltamos, André Gonçalves faz a nossa técnica aqui, suando a nosso favor, viu?
1: Vamos fazer o seguinte, Diogo, vamos lá pra seleção. Tu largou eles na Rua da Amargura.
3: O Morris virou dupla de
1: dupla. Vamos lá. O que vocês estão aqui na minha frente? Vamos lá então. Gabardo, Rodrigo. Vamos tentar desvendar este mistério. Gabardo, Rodrigo, boa noite.
7: Boa noite, Luciano, boa noite a todos do Bate-Bola. É um mistério, é a grande dúvida que tem na seleção brasileira para o jogo de quarta-feira contra a Escócia, que é um jogo fundamental para o Brasil tentar confirmar esse primeiro lugar do grupo, né? Escapar. Bom, primeiro tem a questão da logística. Não precisa ir para o México, fica com uma logística melhor dentro dos Estados Unidos, sem ter que fazer viagens longas, sem ter que mudar de país na Copa do Mundo. E aí, pode escapar da Holanda também, na fase 16avos de final. Bom, a questão importante, né, do ataque da seleção brasileira, eu estava acompanhando o que vocês falaram sobre o Rafinha, e de fato ele está fora com a lesão muscular do jogo de quarta-feira contra a Escócia, está fora do jogo da fase 16avos de final. Se o Brasil estiver classificado, eu vejo no melhor cenário alguma esperança de contar com o Rafinha na fase de oitavas de final, claro que não para começar o jogo, né? Mas para ficar à disposição, esse jogo no dia 5 de julho. Ou nas quartas de final, esse jogo já é no dia 11 de julho. Então, tem um tempo, né, de recuperação para o Rafinha até lá. O substituto dele, Rodrigo Oliveira.
5: Ok.
7: Estão colocados alguns nomes ali. Rayan, que no primeiro jogo. Que no jogo anterior contra o Haiti teve a oportunidade quando o Rafinha se machucou. O Luiz Henrique, que entrou na primeira partida. O Neymar, daqui a pouco a gente vai falar sobre o Neymar, que vai viajar para Miami, para o jogo da quarta-feira. E até o Martinelli também não pode ser descartado, né? Sabe que eu tô com a impressão que pode ser o Luiz Henrique, acho que ele é um nome forte para o jogo desta quarta-feira. As suas impressões, Rodrigo?
8: Boa noite, Gabardo. Boa noite, Lucianinho. Toda a turma em todos os postos espalhados pelos Estados Unidos. A situação é a seguinte: o substituto do Rafinha será um ponta. Isso é o mais importante, porque a gente já exclui alguns nomes. Neymar e Endrick, por exemplo, para o Ancelotti, não são pontas. São atacantes de área. Móveis, é verdade, mas atacantes de área. Para o Ancelotti, nem o Neymar e nem o Endrick têm capacidade para recompor como um ponta. Por que vai ser um ponta? Porque o Lucas Paquetá se consolidou como um terceiro meio-campista. O meio-campo do Brasil hoje tem Casemiro, Bruno Guimarães e Lucas Paquetá. Dessa forma, o ataque tinha Rafinha na ponta direita, Vini Júnior na ponta esquerda e o Matheus Cunha se escalou como 9 do Brasil depois de fazer 2 gols. Então o Rafinha é o ponta direita, sai o Rafinha, entra um ponta direita. Eu vejo 3 candidatos. O Rayan e o Luiz Henrique, eles têm um perfil parecido, não igual, mas parecido. São 2 pontas canhotos e dribladores, pontas de explosão, de partirem para cima e depois puxarem para a esquerda para fazer o cruzamento. E o Gabriel Martinelli aparece como um candidato de outro perfil. No Arsenal, ele joga como um ponta esquerda, só que ele já jogou de ponta direita, inclusive com o Ancelotti, em Brasil 1, França 2. E seria um ponta direita de perfil diferente, primeiro, porque ele é destro. E segundo, porque ele é menos driblador, tem menos explosão, e é mais de trocar passes, e é mais finalizador. E tem estrela em mata-mata, viu? O Martinelli, Gabardo e amigos... Nessa temporada no Arsenal, em que o Arsenal foi campeão inglês, o Martinelli tem 11 gols. Apenas um foi na Premier League. Os outros 10 foram em Copa, sendo 6 gols na Champions League. O fato de o Martinelli dar entrevista amanhã, eu acho que faz esse nome no mínimo ganhar força como uma opção. Agora, vai depender da característica que o Ancelotti quer para o jogo. A Escócia vai se fechar, porque o empate serve para a Escócia, para elas classificar como uma das melhores terceiras colocadas. Olha, para mim faria sentido o Martinelli, considerando que o Rayan e o Luiz Henrique vão ter pouco espaço para driblar, e contra uma retranca, talvez seja melhor o chute a gol de fora da área do Martinelli.
7: Bom, o Luciano, para esse processo de definição do Carlo Ancelotti, para a escalação de quarta-feira, ele tem ainda o treinamento de amanhã pela manhã, ainda aqui em Morriston, no CT do New York Red Bulls. De tarde, entrevista do Gabriel Martinelli. Terça-feira pela manhã, mais um treinamento, ainda aqui na região de Morriston, no começo da tarde a viagem para Miami. E aí, na terça-feira de noite, 7h15 da noite, tem entrevista coletiva do Carlo Ancelotti. Aí vamos ver o que, que ele vai falar sobre essa definição do time para quarta-feira. Sobre o Neymar, a ideia é levar o Neymar para Miami, mas para ficar no banco e jogar uns 15, 20 minutos, pegar ritmo e ter uma condição melhor na fase de 16 avos de final.
1: Muito bem, Gabardo e Rodrigo, direto da concentração, das proximidades da concentração do Brasil. Wagner Martins aqui, estamos...
2: Muito movimentado New Jersey hoje, né?
1: Movimentado New Jersey.
2: Cheio do show do The Wailers, né?
1: The Wailers.
2: Nas Enodes aqui. É.
1: Fumaça, uma fumaça.
2: Pra quem não sabe, a banda do Bob Marley.
1: Isso, né? A banda do Bob Marley.
2: The Wailers, o pessoal tá aqui, tocando aqui perto hoje, né?
1: Tem um som ao fundo, ó. O pessoal gosta de reggae. Vamos fazer o seguinte, vamos chamar Lelê Bortolassi, então. Vamos lá, Lelê, em Miami, com mais destaques de Copa do Mundo, Lelê. E aí, Lelê? Só na paz.
9: Como é que tá, Lucianinho? Tudo certo? Eu falo aqui da simpaticíssima.
1: Ih, tamo bem.
9: É, simpaticíssima é a palavra correta pra gente mostrar essa aqui, que é a Espanhola Way, que é uma ruazinha muito, mas muito bonitinha, muito bem decorada, com vários restaurantes por supuesto, né? Espanhóis. E a gente tem aqui uma aglomeração de torcedores de diversas seleções. Eu até posicionei a câmera para quem está nos vendo na live, ao fundo, meu lado direito, esquerdo, acho que de quem tá vendo, né? Eu não sei exatamente se inverte ali a câmera, mas tem uma TV que tá passando o jogo agora, que é Nova Zelândia e Egito. Tá 1-0 pra Nova Zelândia. Hello! E quem está vendo bem na frente da TV tem um grupo de escoceses. Porque assim, ó, não tem coisa mais fácil em Miami hoje, Miami Beach, onde nós estamos, né? Do que encontrar escoceses bebendo, né? Caso vocês não saibam, eles que já estiveram na cidade de Boston e beberam, segundo as informações que foram divulgadas, 4 vezes mais do que se bebe no St. Patrick's Day, inclusive acabando com o estoque de cerveja de alguns outros bares e tal. Aí vocês imaginam o seguinte, neste momento que eu estou falando ao vivo aqui, 21h50 aqui em Miami Beach, 22h50 no Brasil, a temperatura é de 30 graus. Aí vocês imaginam o que essas crianças não estão bebendo. Então, como vocês podem ver, tem aqui, ó, tem torcedor brasileiro, tem colombiano, tem mexicano, tem uruguaio. Os uruguaios hoje, né, que estão aqui em Miami, jogaram em Miami esse empate super frustrante que complica a situação do Uruguai. Mas, enfim, se tem uma cidade até agora que a gente tá vendo e tá sentindo clima de Copa do Mundo, esta cidade é Miami, Miami Beach, no caso, onde estamos. Porque aqui a gente vê um monte de camisa de seleção, um monte de gente com camisa de seleção, não só os torcedores das seleções que jogam aqui. Claro que a quantidade de brasileiros, escoceses, uruguaios, ela é maior. Mas a gente vê muito mexicano, muito argentino, colombianos também. Então, esta cidade, sim, tá toda decorada com bandeirinhas, vocês conseguem ver na imagem aqui, ó, muitas bandeirinhas, camisetas, todos os bares que tem área externa, todos, sem exceção, tem grandes telas ligadas no quer vir falar, vem cá, grandes telas ligadas nos jogos da Copa, ó, aqui, ó, tem um brasileiro aqui, ó, como é que tu te chama, cara?
10: Meu nome é José.
9: Da onde tu é?
10: Recife.
9: Recife?
10: Recife.
9: Tá ao vivo pra Rádio Gaúcha de Porto Alegre, pelo rádio e também pelo YouTube.
10: É gremista, tu manda aí?
9: Tem gremista e tem colorado. Eu sou colorado. Os
10: aflitos, sabe, né?
9: Sim, eu sei.
10: Então, pronto.
9: Tu é torcedor do Náutico?
10: Tudo de esporte, porra.
9: Ah, que bom.
10: Esporte. Né? Também, graças a Deus.
9: Náutico não precisava ter feito aquela papagaiada aquela vez.
10: Foda.
9: Me diz aí, cara, teu sentimento pro jogo da seleção. Tu veio pro jogo da seleção, é claro?
10: Vim sim. Vim só pra Copa.
9: Sabe que nós vamos pegar um adversário mais difícil agora, na Escócia.
10: Vai pegar.
9: Enquanto
10: mais difícil.
9: O Marrocos vai pegar o Haiti já eliminado e é o saldo de gols que pode decidir.
10: É isso,
9: né?
10: O medo é esse. Mas eu acho que esse time agora, com essa experiência do último jogo, eu acho que a gente entra melhor. Eu acho que a substituição agora de Rafinha pro Luiz Henrique, para dar um time mais ofensivo, talvez Neymar entrando no segundo tempo, acho que tem mais criação ali no meio de campo.
9: Olha, tem a manha do comentário, então tu já, a gente tá com uma enquete hoje para saber quem vai no lugar do Rafinha, tu já botou o Luiz Henrique.
10: Eu acho que o Luiz Henrique é no lugar do Rafinha e começa com o Matheus Cunha, normal, meio de campo, começa o Paquetá e Bruno, e eu acho que no segundo tempo ele muda, ele bota Endrick e ele bota Neymar.
9: É possível isso. Que o Neymar jogue, a gente tá falando.
10: E ele pode trocar Luiz Henrique pra colocar Rayan no segundo tempo. Eu acredito que isso aconteça.
9: Obrigado, cara. Obrigado. Pô, tem a mãe, o cara, hein? É, tem a mãe do comentário.
10: Vamos lá, vamos lá, vamos lá, vamos lá, vamos nessa, Brasil!
9: É isso aí então, Lucianinho. Esse é o clima aqui, peguei um brasileiro, mas se vocês me chamarem de novo, de repente eu pego algum de outra nacionalidade, estarei aqui na Espanhola Way aguardando o chamado de vocês.
1: Muito bem, Lelê Bortolassi. Lelê, tu tinha que estar conosco aqui hoje, Lelê. Tu tinha que estar conosco aqui hoje em Jersey
9: City,
1: aqui no nosso pier, nesse cenário maravilhoso. Ah, está assim, um perfume no ar, um cheiro maravilhoso, uma movimentação, um clima legal, assim, um clima super legal. Então, mas tá bem aí, tá em Miami Beach, né? Então, tá muito legal por aqui. Vamos fazer o seguinte, Lelê.
9: Tamo bem aqui. Aqui é muito legal. Aqui. Olha os escoceses passando.
1: Tamo bem, tamo bem. Vamos lá, Jory Vasconcelos em Seattle, com mais ambiente de Copa do Mundo, Jory.
11: Fala, Lucianinho, boa noite a todos aqui em Seattle, 6 horas e 53 minutos. Temos mais um dia maravilhoso de sol, um domingo espetacular. E eu falo nesse momento aqui, as margens de Elliott Bay, a baía de Elliott, que fica aqui em Seattle. Ao meu fundo aqui tem o Waterfront Park, uma roda gigante, um dos pontos tradicionais aqui de Seattle, que reúne os turistas, especialmente em um dia de sol. E aqui, Lucianinho, em Seattle, a gente percebe muito o clima de Copa, andando pelos bares, também pelos espaços em que os telões foram colocados para acompanhar os jogos. Mais cedo, eu conversei com torcedores do Egito, que estavam na expectativa pelo jogo contra a Nova Zelândia, e se mobilizaram para assistir ao jogo aqui em Seattle, mas evidentemente que a distância entre um jogo e outro realizados aqui no Lumen Field, estádio que recebe os jogos da Copa na cidade, também gera um certo distanciamento daquele clima mais sul-americano que a gente viu no dia do jogo dos Estados Unidos contra a Austrália, jogo que acompanhamos aqui na sexta-feira, vitória por 2-0 da seleção norte-americana. A cidade de Seattle, Lucianinho, volta a receber um jogo de Copa na próxima quarta-feira. O jogo será às 8 horas da noite, horário de Brasília, e será entre Bósnia e Catar, num grupo que está bastante apertado. Bósnia e Catar têm um ponto e tentam ainda buscar, quem sabe, uma terceira melhor colocação do grupo ou alguma circunstância de tabela e de combinação de resultados que possa colocar alguma das duas como segunda colocada na última rodada. E depois, no dia 27 de junho, nós teremos a seleção do Irã jogando aqui em Seattle. Hoje, o Irã empatou com a Bélgica em 0-0 lá em Los Angeles, e a seleção iraniana tem a particularidade de não poder permanecer mais do que 36 horas em território norte-americano. A diferença é a seguinte: a distância entre Seattle e Tijuana, no México, que é onde está a seleção iraniana, é de mais de 2 mil quilômetros. Diferente de Tijuana a Los Angeles, que dá aproximadamente 300, 350 quilômetros, é muito mais perto. Então existe uma avaliação e um debate em pauta para saber se o governo norte-americano vai efetivamente confirmar uma flexibilização para que os iranianos permaneçam mais tempo no território norte-americano para esse jogo do dia 27.
1: Muito bem, Jory Vasconcelos. Bom, gurizada, vamos falar um pouco mais aqui, enfim. Acho que vale a gente debater, CCD, Vaguinha, Diogo, né? Que resultado estranho, né? Nova Zelândia ganhando do Egito, né? Vai assumindo a liderança do grupo. Imagina só, esse Nova Zelândia.
3: Se tu pegar um queijinho, tu largar nesse grupo aí, o que acontece no cinema?
1: Tem Bélgica?
4: A primeira fase tá vinculada a mostrar seleções, a mostrar culturas. Essa é a história. Essa Copa do Mundo, ela tem essa história.
3: E essa Copa é mais afeita.
4: Exatamente, até pelos lugares.
3: 40 seleções.
4: Uma Copa em três países. Então tá tudo certo. Pra mim, o que acontece? Pra mim só tem uma surpresa até agora, tá? Essa precoce, suposta eliminação do Uruguai. Essa pra mim é a grande surpresa do momento.
3: Mas o Uruguai não tem uma grande seleção.
4: Mas tem grandes jogadores.
3: Quando começa o ciclo nas eliminatórias, ele vai bem, todo mundo elogia, ganha da Argentina na Argentina com o Messi e o Rocher, inclusive, no gol, tá super bem. Aí tem um corte. que é a briga do Bielsa com o Soares. O Soares queria voltar para a seleção, ele entende que não dá para voltar, e aí se tem um jogo de despedida que ele fica meio constrangido, mas se despede, chora, e depois ele tenta voltar, ele vê que dá, e ele quer voltar, ele quer jogar Copa. E aí o Bielsa acha que não é o momento.
4: Até pela relação dele com os Estados Unidos hoje, jogando com o Messi.
3: Não, ele tá vendo todo mundo, ele tá vendo o Neymar vindo.
1: Ele apareceu com uma cara, você se vê. Depois do jogo, ele tava num camarote, na porta de um camarote, com uma cara.
4: Uruguai, quando sai o sorteio, isso aconteceu com o Brasil também, tu tem lá, olha, esse time aqui pode ser forte, esse aqui não é... O Uruguai, ele sai do sorteio classificado pra segunda fase.
3: Mas é que depois disso,
4: sai classificado.
3: Depois dessa entrevista, o Uruguai começa a jogar, para de jogar, começa a cair.
4: Eu tô falando é de história. É a mesma coisa do que o Brasil hoje, praticamente eliminado com dois empates. O Uruguai tem a Espanha, que a gente viu o poderio. A Espanha vai muito forte. Então, olha, realmente tá muito complicado.
2: Sininho, eu queria falar sobre o Brasil.
1: Vamos falar, a gente tem. Pode assim, ser? Em seguida a gente vai fazer aquela transição sempre, né, do estúdio. Tem um e-mail pro break, ó.
2: Um e-mail.
1: Aqui, ó.
2: Posso falar depois?
1: Vamos começar a falar agora, daí eu te interrompo. Vamos
2: lá. É que eu acho que hoje o Brasil virou notícia. Pela primeira vez na Copa, o Brasil vira notícia com as imagens que foram pro mundo do Neymar treinando, né? Eu acho que o Brasil, forte, pela primeira vez na Copa do Mundo, o Brasil é notícia. E esse é o peso do Neymar. É, eu sei que tem críticos do Neymar, que ele não joga há dois anos, que ele não joga contra o Novo Horizontino, e isso tudo a gente sabe. Mas quando tu chega num evento mundial, onde a marca Neymar aparece... E ele vai pro treinamento, e ele vai treinar com bola, e ele participa de atividades com bola, e atividades assim fortes, ele vira notícia.
3: E outra coisa, eu acho que o jogador que vai dar entrevista junto com o Ancelotti na véspera, acho que pode ser o Neymar.
2: Mas aí ele vai pro jogo.
1: Vamos fazer o seguinte.
2: Ele vai como titular.
1: A gente tem que fazer aquela parada técnica no sinal das 11 da noite, tem notícia na hora certa na Rádio Gaúcha, no sinal pontualmente, mas a gente sempre fica, né? No YouTube... De Gaúcha Esportes, a gente fica e tem interatividade que a Maria Veltra já me mandou aqui. Então, roda a vinheta na Gaúcha, segue no YouTube o Bate Bola!
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13: 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Notícia na hora certa, no sinal 11 horas. Espriella, candidato de extrema direita, celebra a vitória preliminar na Colômbia. Representante da esquerda, Ivan Cepeda, diz que resultado ainda não é oficial. Termina nesta segunda prazo para acordo de precatórios trabalhistas do município de Porto Alegre. Uruguai e Cabo Verde ficam no empate na Copa do Mundo. Nova Zelândia e Egito se enfrentam neste momento. Tempo encoberto em Porto Alegre agora faz 12 graus. A semana começa com um alerta para temporais isolados, chuva forte e possibilidade de queda de granizo em parte do Rio Grande do Sul. Segundo a Defesa Civil, a instabilidade deve atingir principalmente as regiões norte, noroeste e nordeste entre a madrugada e amanhã dessa segunda-feira. A chuva também alcança outras áreas do estado ao longo do dia, incluindo a região metropolitana. Além da instabilidade, o frio continua. As temperaturas variam entre 4 e 13 graus pela manhã e não devem passar dos 15 durante a tarde. 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
13: Não há ocorrências relevantes em atendimento em Porto Alegre neste momento. Nas rodovias do estado, o trânsito também flui sem intercorrências.
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13: A apuração preliminar das eleições presidenciais da Colômbia neste domingo aponta a vitória do candidato de extrema direita, Abelardo de la Espriella, sobre Ivan Cepeda. O resultado ainda não é oficial. No sistema eleitoral colombiano, a contagem divulgada no dia da votação é considerada preliminar e serve para indicar a tendência do pleito. A confirmação ocorre apenas após o escrutínio, etapa de revisão das atas eleitorais por juízes e autoridades, que começa amanhã. Se o resultado for confirmado, Espriella, que recebeu apoio do presidente norte-americano Donald Trump, vai suceder Gustavo Petro no comando do país. Uma operação realizada neste domingo pela Receita Federal reteve 8 caminhões suspeitos de transportar cocaína escondida em cargas de madeira na fronteira do Brasil com a Bolívia. As abordagens ocorreram nas cidades de Corumbá, no Mato Grosso do Sul, e Cáceres, no Mato Grosso. Segundo a Receita, análises preliminares indicam a presença da droga nas cargas. A estimativa é de que entre 20 e 50 toneladas de cocaína estivessem sendo transportadas. Se esse volume for confirmado pela perícia, esta pode ser a maior apreensão de cocaína da história do Brasil. 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Da redação, Ayrton Lemos.
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4: Estamos de volta, 11 horas mais 6 minutos, 12 graus a temperatura aqui em Porto Alegre. Na primeira hora do bate-bola, você viu, fizemos um giro por vários pontos dos Estados Unidos. Leonardo Oliveira em Dallas, a Argentina joga amanhã, a Gaúcha vai contar para você essa história. O Leonardo Oliveira está acompanhando a seleção do Scaloni. O Lelê em outro ponto nos Estados Unidos, dizendo que a temperatura acima dos 30 graus. A gente está vendo, né, as carinhas lá, o pessoal em Miami, o Maurício com pouquíssima roupa, está bem à vontade, porque a temperatura está alta, está quente lá nos Estados Unidos, mas aqui em Porto Alegre temos 12 graus a temperatura. Você acompanhou a primeira hora do bate-bola, a gente está de volta na Gaúcha e também no YouTube, arroba Gaúcha Esportes, onde a gente conta com você, tá? Estamos naquele combinado, nós daqui, vocês daí. Te inscreve no nosso canal, curte, compartilha, ativa notificações e, né, deixa aí o teu comentário. Afinal de contas, no YouTube, arroba Gaúcha Esportes, você é o nosso principal convidado. Não está podendo acompanhar com imagens no YouTube? Tem problema, eu te agradeço demais pela imensa audiência na Rádio Gaúcha, nos 93.7 da Gaúcha e também nos aplicativos. 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Vamos voltar para os Estados Unidos, vamos voltar para a conexão Brasil-Estados Unidos. Luciano Périco, estamos de volta no YouTube, estamos de volta também nos 93.7 da Gaúcha, Lucianinho.
5: Vamos, Jason Lisboa, juntos, todo mundo junto e misturado, que sobretudo, isso aí, isso aqui, Comercial Santo Antônio, dando lucro.
6: Será que tem no Comercial Santo Antônio esse...
5: Não, isso aqui não tem, mas o lucro...
6: Isso é o lucro, isso aí não fala português, isso aí não fala português.
7: Quanto é que não tá ganhando um homem desse, hein?
5: Olha, aqui nos Estados Unidos isso aqui custa uns $500. Mais ou menos.
6: Na Outlet.
5: Na Outlet. Vamos lá com o Rafael de Vério, que ele tá no jogo do Uruguai, ele tava lá, acompanhou em cima do lance... Como é que tá a situação por aí? O que foi possível ouvir, ver na zona mista onde tu tava, de velho Uruguai, se atrapalhando, e o Muslera falando em trapalhão? É domingo de noite, era o horário dos trapalhões, né? Hoje o Muslera se puxou, hein, de velho?
8: E aí, Lucianinho, tudo bem? É, exatamente. Foi um horror, né? O Uruguai deixou a desejar hoje, fez coisinha, né? Contra Cabo Verde, saiu perdendo, o Muslera falhou, levou um gol de longe, buscou o resultado, fez o 2-1, e aí o Muslera entregou de novo, saiu todo atrapalhado num passe errado, que o zagueirão lá cruzou uma bola pra dentro da própria área, aquela coisa que nem escolinha se faz. E aí o Uruguai levou o segundo gol, empatou e agora vai ter que buscar a classificação contra a Espanha. Enquanto isso, exatamente o contrário, é a grande campanha de Cabo Verde, uma das histórias mais bonitas dessa Copa do Mundo, que empatou com a Espanha, empatou com o Uruguai e tem que vencer a Arábia Saudita para se classificar para a próxima fase. Quer dizer que vai ganhar? Não, porque sabe como é que é. Essas seleções que vão jogando a Copa do Mundo, o CCD falou há pouco, né? De repente a Arábia Saudita vai lá e ganha e, bom, faz parte da história também. Obviamente, Lucianinho, os jogadores do Uruguai passaram com cara de poucos amigos. O Rocher, por exemplo, que eu tentei abordar ali, ele viu, até fez um aceno, mas não quis parar pra falar. Até entende, né? O goleiro reserva possivelmente não ia querer responder sobre o goleiro titular. O Muslera não quis falar. O Canóbio deu uma explicação, lamentou o resultado, disse que o time poderia ter feito, precisa fazer mais gols, porque tá levando gols, enfim, aquela coisa toda ali, né? Padrão de zona mista. Do outro lado, os jogadores de Cabo Verde muito mais felizes. E quem não falou muito dessa vez, foi meio que levado pela organização, foi o Vozinha, né? Porque agora já é uma celebridade dessa Copa do Mundo. Os outros jogadores de Cabo Verde todos pararam para falar, conversaram, deram explicação, gostaram, se divertiram. Cabo Verde, o tom da entrevista dos jogadores de Cabo Verde foi justamente esse, de aproveitar a Copa do Mundo. E a Copa do Mundo está sendo bem aproveitada, já que eles vencem os jogos, eles não têm problemas, eles se divertem nos jogos, curtem zona mista, todos eles dão entrevista para todos os jornalistas que chamam. Eles estão vivendo uma experiência muito interessante, porque às vezes a gente tem umas seleções que não tem tanta tradição, mas os jogadores estão lá na Premier League ou na primeira divisão de algum campeonato maior da Europa ou do futebol brasileiro, né, que também é muito forte. Os de Cabo Verde não, os de Cabo Verde é uma curtida isso aqui tudo, eles estão vivendo um momento de celebridade. E foi esse o tom aqui no estádio de Miami. Agora, Lucianinho, fica um recado: o segundo lugar desse grupo do Uruguai, da Espanha, da Arábia Saudita, de Cabo Verde, vai enfrentar o primeiro lugar do grupo da Argentina, que eu tendo a imaginar ser a Argentina, e o jogo vai ser aqui em Miami, e hoje já tinha um monte de argentino por aqui. Vai ser uma invasão e vão ter que enfrentar um Monumental de Núñez em Miami, tá?
5: Barbaridade. Imagina só. Imagina. Vozinha contra Messi. Já pensou? Aliás, falando em vozinha, vamos falar com o nosso vozinho? Maurício Saraiva em Miami. O que mais, Maurício? Podemos dizer aí sobre a seleção brasileira que tem dúvida, seu Maurício? Ué? Cadê o Maurício? Maurício largou o programa. O vozinho largou o programa aqui. Cadê o Maurício?
7: Eu tenho uma suspeita.
5: Será que buscaram ele lá?
7: Ele foi.
5: Sumiu. Valeu, obrigado, Maurício.
7: Tchau. Quem não gosta de samba.
5: Só pode ser. Tchau, Divério.
7: Quem não gosta de samba. Maurício
5: nos largou. Vamos chamar o Leonardo Oliveira, porque ele não nos largou. E ele tá lá com os argentinos. Leonardo Oliveira, lá de Dallas. Fala, Leozinho.
9: Fala, Lucianinho. Fala, Lucianinho. Os argentinos já vazaram, tá? Os argentinos, na verdade, poucos estão aqui no AT&T Stadium, porque aqui foi a entrevista do Scaloni. Alguns vêm, dão uma circulada, eu tô vendo lá longe uma família, mas os argentinos mesmo, eles estão no centro de Dallas, no Bandeiraço. Inclusive, a gente acabou de postar no Instagram de Gaúcho Esportes, em seguida vai estar no meu Instagram também, no _ Leonardo Oliveira, um resumo do que foi essa festa dos argentinos, algo assim assombroso, a quantidade de argentinos que havia numa praça, eles tomaram conta da região toda, enfim, uma grande festa. O Diverio mencionou isso, e eu até ia alertar também, o Argentina tende a ser primeira colocada do grupo, tá sobrando na turma. Mas esse outro grupo do Uruguai e da Espanha, gente, o Uruguai não tá jogando bem, teve a crise do Canóbio lá, que o Suárez comprou o barulho, aí o Canóbio voltou, o Suárez ficou de fora, o Bielsa chegou à Copa do Mundo se segurando nos galhos, mas eu não dou o Uruguai como vencido, é o Uruguai, com a sua garra, com sua determinação. Os uruguaios, eles são acostumados a essas grandes viradas, e o Uruguai joga com a Espanha, a favorita é a Espanha. Mas pode, pode sim, por que não? Daqui a pouco dá um Uruguai e Argentina na próxima fase, ou até um Uruguai e Espanha, a chance é remota. Mas os argentinos com quem eu conversei aqui, os jornalistas, eles estão muito de olho nesse grupo, porque o empate da Espanha com Cabo Verde e o empate do Uruguai com Cabo Verde deixa esse grupo completamente aberto, gente. Sobre o Scaloni, uma boa entrevista, o Scaloni é muito bom de entrevista, e ele foi questionado sobre a frase do Ancelotti. O Ancelotti disse, olha, essa é uma Copa de intensidade, é uma Copa que os meio-campistas que forem mais intensos vão desequilibrar. Eu vejo a Argentina com um jogo mais clássico, diferente. O Scaloni, muito gentilmente, o Scaloni é um cara muito político, disse, olha, eu entendo ele misturou o italiano, o português, o espanhol, talvez se ele falasse no idioma dele ficaria mais claro, mas eu entendi o que ele quis dizer, não tem polêmica, eu compreendi bem, vamos para a próxima pergunta. Mas também o Scaloni disse, olha, tá se falando muito da Copa do Mundo no nível de intensidade, mas tem alguns jogos esquisitos, os números não dizem tudo. O Scaloni foi mais num formato mais conservador, ele disse, preciso ver ainda mais a Copa do Mundo. Ele não cravou essa ideia de que os jogos são mais intensos, de que os times mais intensos estão levando vantagem. E outro ponto que já apareceu na entrevista do Ancelotti, apareceu de outros técnicos. O futebol com 4/4, futebol a partir dessa Copa do Mundo, ele não tem mais 2 tempos, ele tem 4/4, como tem o basquete. E o Scaloni reclamou disso. Ele disse, olha, no intervalo de 15 minutos, eu tenho 3 minutos e meio para falar com os jogadores. Até os caras entrarem, tomarem uma água, acalmarem, organizar tudo, eu tenho 3 minutos e meio. E agora, eu tenho 3 minutos e meio na metade do primeiro tempo e na metade do segundo. E isso faz com que o time que esteja melhor permita ao outro time, ao adversário, se reorganizar no meio do jogo. Ele mostrou uma certa contrariedade com essa mudança da FIFA, que é uma mudança comercial, a ideia de que os jogadores possam se hidratar, mas não, era uma mudança comercial, e o futebol, a partir dessa Copa do Mundo, tenho certeza, vai ter 4/4 em vez de 2 tempos. Amanhã, 12 horas daqui, 14 horas do Brasil, Argentina e Áustria, jogaço aqui no AT&T Stadium. O estádio é o palácio dos esportes aqui nos Estados Unidos. A Argentina vem com o Messi, grande esquema de segurança em Dallas, até os bueiros, os caras revistaram para ver se não tinha bomba, policiamento fortíssimo no centro de Dallas. Argentina e Áustria, estaremos aqui acompanhando, devolvo para vocês. Jason, não fica com ciúme, 31 graus neste momento aqui em Dallas. Tchau, até amanhã.
5: Que maravilha. Tchau, Leozinho. Léo, antes de dar tchau, segura aí teu palpite para Brasil e quem, esqueci o jogo,
10: Escócia.
5: Brasil e Escócia. Teu palpite, Escócia. Palpitômetro KTO, vamos lá, Léo. Hã? Não, não faz isso.
9: Eu vou num 3x1.
5: Palpitômetro.
9: 3x1. 3x1, tá? 3x1. E eu acho, eu tava ouvindo o Maurício e o Diogo falarem, eu acho que não vai o Martinelli por uma razão. O Robertson, ao lado do McTominay, que joga no Napoli da Itália, o Robertson do Liverpool, é o grande jogador do Liverpool e da seleção escocesa, aliás, da seleção escocesa e do Liverpool. Ele não é titular, mas no Liverpool tá oscilando, mas na Escócia ele sobra na turma. Então, esse lado do Robertson vai ter de ser fechado. Por isso eu apostaria no Ryan, que pode jogar pelo lado e pode jogar pelo meio. O Ancelotti gosta de jogadores polifuncionais. Então, eu apostaria no Ryan. Tem gol do Ryan amanhã, não?
11: Qual é o palpite, Leozinho?
5: 3x1, 3x1, 3x1.
11: Tá, é que no delay aqui ficou uma confusão.
5: Tem gol do Ryan. Vamos
9: prestar atenção no trabalho.
5: Faça gol.
11: Não, é que tem o delay aqui, Léo. E aí entrou o Escócia muito depois que a gente.
5: O delay não faz gol.
9: Brincadeira, brincadeira.
11: Esqueceu
5: o delay. O delay fez muito gol no Fluminense, mas faz tempo. Hoje o delay tá ganhando aqui. Leozinho, abraço, bom descanso. Beijo. Valeu. Leonardo Oliveira conosco. Acharam o Maurício Saraiva, gente. Acharam o Maurício Saraiva. Acharam o Maurício resgatado. A gente tinha largado tudo e abriu uma padaria, sei lá. Ele foi pro samba. Cacau!
12: Ah, fomos em busca de Maurício Saraiva pra ele vir pro ambiente dele, Maurício.
13: Eu não vim abrir uma padaria, é que quando eu vi o samba tocando com a Cacau, o Wallace tava tocando surdo aqui, e eu disse assim, Wallace, me deixa tocar, Wallace das Copas, me deixa tocar 30 segundinhos de surdo, porque aí o Emílio e o Tom vão fazer o samba a partir de 3, 2, 1, vai!

0: olha que história legal. O Wallace tá aqui tocando, ele mora em São Paulo, mas mora também nos Estados Unidos. E vai acompanhando, ele tá na 11ª Copa.
1: 11ª Copa, eu conheci o Gaúcho da Copa em 1990, foi a primeira Copa dele. Aí nós entrosamos e seguimos a Copa até 2015.
2: A minha primeira Copa presencial em 2002 foi cobrindo a movimentação do Gaúcho na Copa.
1: É, inclusive, eu tenho vários episódios com o Gaúcho da Copa. Em 2015, nós fomos para a Copa América, foi a última Copa dele, eu estava com ele, ficamos no mesmo quarto, conversamos muito, e ele tinha planos para voltar para Olimpíadas em 2016, mas infelizmente ele não conseguiu. E aqui fica o meu abraço para ele, minha homenagem para ele e para a família dele. Um abraço aí.
2: O samba tá te chamando lá, Wallace. Assim. Vai lá, senão vou eu.
0: A gente já vai descer ali, mas ó, a gente tem um casal aqui maravilhoso, também um brasileiro e uma mexicana. Se conheceram numa Copa e aí estão completando 40 anos juntos.
3: Copa de 1986. Uma coisa, eu tava pra casar, tava noiva de um mexicano, larguei tudo porque eu conheci ele e continuamos fazendo todas as Copas do Mundo.
4: Tive que mudar o estilo de vida dela. Falou, você vai ter que ser copeira, né? E aí começou toda essa paixão que a gente tem de acompanhar o Brasil e esse círculo de amizade que a gente acaba fazendo pelo mundo afora. Então, é uma experiência maravilhosa, né? Estamos aqui muito felizes e está comemorando nossos 40 anos desde a Copa de 86.
0: Olha aí, que bacana. Agora vamos ali, que agora o Maurício tá sambando, gente. Para com isso. Olha ali. Pega esse close aqui. Olha aqui.
5: Aí paremos tudo.
0: Ele tá com o surdo imaginário aqui, viu, Lucianinho? É o surdo imaginário dele aqui, ó. Ó. O surdo imaginário.
4: O show tem que continuar.
0: Eu não sei se ele vai voltar pro hotel, hein? Eu não sei se ele volta. Eu não sei não, Lucianinho.
4: Lugares pra cantar uma linda canção. Se a gente nota,
5: é um maçovozinho.
4: Uma só nota já nos esgota.
5: Canta bem, né?
4: O show pede a razão.
5: Tá cantando, Thiago Cerqueira.
0: Pois é,
6: deixa ele,
0: sabe
6: deixa
0: aquela
6: ele,
0: expressão?
6: Tá vivendo, deixa ele, sabe? Lucianinho.
5: Deixa, vai,
0: ô, Lucianinho. Brilha. Ô, Lucianinho, sabe aquela expressão? Tá que nem pinto no lixo? É o Maurício. É o Maurício Saraiva.
5: Que maravilha.
6: Isso.
0: Lucianinho, eu volto
6: ele
0: contigo.
6: Ele tá vivendo
0: volto
6: a Copa
0: contigo.
6: Do Mundo. Deixa o Maurício. Que coisa maravilhosa, que imagem maravilhosa.
5: É, e que ambiente legal que tá lá. Que clima bom, né?
6: Que inveja do Maurício Saraiva. É. Eu queria estar lá. É. Eu queria estar lá, que no peito do teu lado, nada,
7: também bate o coração, entendeu?
6: É isso aí.
5: Mas agora que tá, agora veio a paz aqui, ou o silêncio, ó. Vamos ficar todo mundo quieto pra mostrar o silêncio, ó. Abram os microfones,
6: e
5: ó.
6: E aquela nuvem que tava aqui por cima também já dissipou também já. O show do The Wailers terminou já.
5: Esse é o silêncio. Ó. Esse é o silêncio, ó. Ou tentem notar o silêncio. É isso, porque antes tava, olha, tinha uma galera aqui ouvindo reggae e um fumacê aqui, né? Mas enfim.
6: Secou a garganta.
5: Aqui é liberado, né? É liberado e a gente tá aqui trabalhando,
6: som,
5: enfim.
6: Né? O som liberado assim, o som, essa hora não. Da noite, né? Essa hora da noite
5: não,
6: é tudo liberado.
5: Dá pra dizer, a cannabis é liberada aqui, o pessoal fuma na rua, né? E só que vem aqui e vem a fumaça pra cá e nós estamos trabalhando, mas enfim, não temos o que fazer. Bom, nosso bate-bola na noite do domingo, já no Brasil, 11h24 aqui, uma hora menos 10h24. Daqui a pouco tem o fim, o Maurício. Ô, Cacau, tu tá conectado ainda aí?
8: Já foi,
5: né? Porque o Maurício tinha que dar o palpitômetro, né?
6: Manda pelo WhatsApp.
5: Manda.
6: O palpite.
5: É, né? Vamos pedir pra que se a Cacau reconecte só pra dar. Pra nós não perder o Maurício, depois que nós vamos perder, Cacau. Nós vamos perder o Maurício.
0: Tamo aqui, tamo
5: então,
0: aqui.
5: Então, pra ele dar o palpite de Brasil e Escócia.
6: Não perdemos. Palpite, rápido.
4: É.
5: O Zé vai falar que é o microfone.
4: Escócia,
5: eu disse.
4: 2-1 Brasil.
5: Entre o microfone e o samba, sempre o microfone.
6: 2-1
5: Brasil. 2-1 Brasil. Anotem aí no Brasil. 2-1 Brasil. Leonardo Oliveira, 3-1. Depois. Tá, a gente já entendeu, Maurício. A gente já ouviu, Maurício. Já entendemos, Maurício. É que ele tá sem fone, né?
0: Ele tá ansioso.
5: A gente já entendeu, Maurício. Não precisa desenhar. Tu não quer me irritar, Maurício. Vai lá, vai pro samba, Maurício.
4: Tu já botou?
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6: O pessoal começou a rir, daí.
9: Já tá dando problema.
5: O pessoal tá dando os palpites aqui também, ó. O Paulo José Wolf de Abreu tá dizendo que vai dar 3-0 Brasil. A Suzana Léo diz que vai ser 2-1 Brasil. Que é mais aqui? O DTF 72-50 Vaguinha, vai ser lindo choque de realidade quando Neymar entrar em campo. Ou não?
6: O Vaguinha vai ter um lindo choque de realidade quando o Neymar entrar em campo. Ou não.
5: Porque
6: ou
5: tá
6: ele está querendo só gerar polêmica. Eu não estou gerando polêmica nenhuma, eu só estou tendo a minha esperança em relação ao Neymar. E pode ter certeza que os japoneses lá da seleção japonesa estão olhando o Neymar treinar. É, os japoneses da seleção japonesa.
5: Os japoneses seleção japonesa.
6: Tem franceses na seleção haitiana.
5: Estamos aprendendo aqui.
6: Olha aí!
5: Olha o foguete, meu Deus do céu!
6: Vira ali! Obrigado, bota a câmera, gente. Ali, pegou fogo na caixa d'água.
5: Tomamos um cagaço aqui agora. Show de fogo! O bate-bola traz pra você um show de fogos agora. Thiago Cerqueira preparou.
6: Isso aí foi um gaiato que botou ali.
5: Mas era pro encerramento do programa, né?
6: Aê!
5: A gente coisa linda, era pro encerramento do programa.
8: O susto quando deu o primeiro estalo.
5: Eu já tava saindo correndo aqui.
8: O susto do Thiago. Cara, o Thiago quase entrou no dentro do rio, velho.
5: Vamos fazer o
9: impressionante a organização.
5: Eu imaginei que isso era pro fim do programa, só que dispararam antes, tipo o fogo de Copacabana. Era pra ser na meia-noite.
8: Tu não quer que o pessoal do The Wailers acerte o horário.
5: Vamos com o Diori de novo lá em Seattle. Depois eu vi, apareceu aqui no meu retorno o Adams, acho que vai entrar daqui a pouco também. Mas Diori, vai daí aqui queimar a largada e soltar os fogos antes da meia-noite, Diori.
10: Ah, o pessoal se passou, Lucerinho. Bom, aqui saiu o gol do Egito, tá? O Egito virou contra a Nova Zelândia e foi uma explosão dos egípcios que se concentram aqui em um dos locais que exibe o jogo. Escuta só, Lucerinho, ó. Vou chegar lá na galera lá. Vou chegar na galera aqui, ó, pra pegar essa energia. Pegar essa energia da galera que tá acompanhando o jogo aqui, ó. 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
10: 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Tá aí o torcedor.

0: 11:30.
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0: 18:55.
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0: 12:55.
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1: Cadê os gritos pro Gustavo, gente?
2: Cantando é show. 3:32.

0: 3h42.
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0: 3:47.
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0: 5:07, temperatura na marca dos 12 graus. Estamos chegando com muita alegria, muito amor no coração para mais uma edição do nosso Bom Dia, Região dos Vales, da sua Rádio Encantado. Na manhã desta segunda-feira, dia 22 de junho de 2026. Bom dia, Região dos Vales. Tem a apresentação de Alexandre dos Santos e Lucas da Rosa. Na Central Técnica, o Leandro Marcos Vinck, o Rebite. A participação de toda a equipe de rádio jornalismo do Grupo Encantado de Comunicação e a direção geral de Antônio Alberto Luca. Ah, lembrando hoje também, né, o retorno do colega Dilamar dos Passos depois de um longo período de férias. Lucas da Rosa, tudo bem? Bom dia.
1: Tudo certo. Bom dia, Xande. Bom dia para o Rebite, para todos os nossos ouvintes ligados aqui na programação da Rádio Encantado, já citando a participação do Denis Lorenzon lá em Carazinho, Neiva Domingues, Nair Moraes Matos, o Paulo Ricardo Castoldi, Adriano Sonda, a Márcia Santos, Roseli Boar, Odete Benini, o Belo, Luiz Baceto lá em Mussum, também a Jaqueline Gastman, Milta Gedós, Paula e a Vilma Schmidt, o Nelson Luiz de Quadra e também a Ivanete e o Urbano Kummer na linha Marechal Deodoro, na Constância, em Roca Salles.
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1: Começando o nosso giro pelos portais de notícias do país, hoje começamos aqui pelo estado. GZH tem como destaque principal força de trabalho. 8 em cada 10 construtoras relatam falta de mão de obra e escassez motiva maiores salários e ofertas de qualificação. Defesa Civil emite aviso para temporais e queda de granizo na metade norte do estado. Abelardo de la Epriella, de extrema direita e apoiado por Trump, vence eleições para presidente na Colômbia. Messi, Mbappé e Haaland em campo, horários, escalações de hoje para a Copa do Mundo. De olho na volta do Brasileirão e da Copa do Brasil, Inter retoma treinos nesta segunda-feira. Contrato até o fim do ano e cláusula de renovação automática. A situação de Carlos Vinícius no Grêmio. Ainda também trazendo os destaques de, ainda destaque em GZH, sem Suárez como titular, Uruguai não vence em Copas do Mundo há 36 anos. Scaloni minimiza a crítica de Ancelotti sobre a intensidade da Argentina. Entendi como elogio. Neymar treina e se aproxima da estreia pela seleção na Copa contra a Escócia. São os destaques principais do portal GZH nesta segunda-feira.
0: Bom dia aqui para Nadir e Leodacir Segolini, mandando seu bom dia no nosso telefone 37 51 15 80, no nosso WhatsApp o bom dia da Gema Bronca e também da Circe Giovanella, que está participando conosco, mandando aí o seu recadinho, a sua participação. 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
1: Nosso bom dia vai para Rosa Maria Simonetti, a Salete Dallavecchia lá em Porto Alegre, Janete Mazo, Elisete Machado, José Lima, Maria Helena Gobi, a Cleide Tasca, também o Claudicir Crist, a Vanilda Maria Brock e o Jair Bose ligados na nossa programação.
0: Agora vamos trazendo aqui o Hoje na História, no Bom Dia Região dos Vales, quando são 5:12, temperatura na marca dos 12 graus.
1: Segunda-feira, 22 de junho de 2026. Hoje é dia do orquidófilo, do aeroviário e dia de levar o cachorro para o trabalho. Na religiosidade, são celebrados os santos João Fischer e Thomas More. Hoje, na história. Em 1593, na Croácia, foi deflagrada a Batalha de Sisak entre cristãos e otomanos. A vitória cristã impediu o avanço do islamismo na região. 1622, em Macau, na China, forças do Reino de Portugal repeliram uma invasão holandesa durante a Batalha de Macau. Esta foi a Guerra Luso-Holandesa. 1633, em Roma, a Congregação para a Doutrina da Fé determinou que Galileu Galilei devia renegar suas ideias sobre cosmologia que atentavam contra o senso comum. 1815, Napoleão Bonaparte foi obrigado a abdicar do seu trono pela segunda e última vez. 1874, na presença do imperador Dom Pedro II, Irineu Evangelista de Souza, o Barão de Mauá, inaugurou o telégrafo submarino, estabelecendo comunicação direta entre o então Império do Brasil e a Europa. 1940, Segunda Guerra Mundial. A França foi forçada a assinar o segundo armistício de Compiègne com a Alemanha nazista. A subscrição aconteceu no interior do mesmo vagão ferroviário no qual os alemães assinaram o armistício em 1918. 1941, Adolf Hitler ordenou a invasão da União Soviética pela Alemanha nazista. Foi a Operação Barbarossa. 1969, morreu a atriz norte-americana Judy Garland. Ela ficou mundialmente famosa depois de atuar como Dorothy em O Mágico de Oz, de 1938. Em 1978, o astrônomo James Walter Christie anunciou a descoberta de Caronte, o primeiro satélite de Plutão. A descoberta aconteceu no Observatório Naval dos Estados Unidos. 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
0: 5:15, 5:15. Tá aí o Hoje na História, trazido pelo Lucas da Rosa aqui no Bom Dia, Região dos Vales, temperatura 12 graus. Destaques e manchetes do portal UOL. Zico e Salah destravam, o Egito vira sobre a Nova Zelândia e vence a primeira em Copas. Outro destaque, Neymar, ausências e Rafinha, o treino da seleção em 3 pontos. Cabo Verde arranca empate com o Uruguai e embola grupo. Arrascaeta não tem chances de jogar, diz Bielsa sobre Uruguai e Espanha. Extrema-direita vence eleição presidencial na Colômbia, aponta autoridade eleitoral. Ainda bizonho, mãe de plata, reposta críticas a atacante do Equador. Espanha goleia Arábia Saudita por 4-0 com brilho de Yamal. Escaparam por pouco da derrota, imprensa analisa empate da Bélgica com o Irã na Copa do Mundo. Bolsonaro presta depoimento no Distrito Federal em semana que vence prisão domiciliar. Mbappé elege o melhor jogador entre ele, Messi, Ken e Haaland. Marcha da Maconha ocupa a Avenida Paulista com pedidos de legalize já. Homem morre enquanto esperava ser atendido em UPA no Distrito Federal. São as principais manchetes do portal UOL desta segunda-feira.
1: Trazendo os destaques do portal G1, quem é Abelardo de la Espriella, presidente eleito em apuração preliminar na Colômbia. Argentina, França e Noruega jogam hoje. Com itens Brasil Core, loja de amigas fatura quase 1,5 milhão em um ano. Ainda destaque do portal G1, apreensão de cocaína em Madeira pode ser a maior do Brasil, diz Receita. Salah marca, Egito supera Nova Zelândia e vence o primeiro jogo em uma Copa. Sensação da Copa, vozinha sonha jogar no Brasil, ama novelas e é fã de Ivete. Convocadas, esposas e família são base emocional dos craques da Copa. Ainda destaque, prisão domiciliar de Bolsonaro termina quinta. Moraes decide se prorroga. Arthur Henrique é o mais votado para o governo de Roraima em resultado sub iudice. Aqui eu renasci, diz Carlos Bolsonaro para justificar candidatura ao Senado por Santa Catarina. Júri de PMs acusado por matar delator do PCC começa hoje. Estados Unidos e Irã têm grande progresso na desescalada no Líbano para acordo. São os principais destaques do portal G1.
0: Bom dia pro amigo Newton Capelari, tá mandando seu bom dia aqui no nosso WhatsApp, o 999-88-1543, e também a Luciane e o Marcos Franchini, que estão mandando seu bom dia lá direto da Linha Alegre Caravaggio, em Mussum.
1: Manchetes do portal Correio do Povo: Cabo Verde empata com o Uruguai e segue invicto no Mundial. Abelardo de la Espriella, de extrema direita, é eleito presidente na Colômbia, indica apuração preliminar. Estados Unidos afirma que negociações com o Irã vão continuar, apesar de ameaças de Trump. Governo do estado chama base e oposição para tratar do projeto que cria a Secretaria da Defesa Civil. Brasil precisa se reestruturar rápido após lesão de Rafinha, diz Paquetá. Apoio a produtores na reorganização de dívidas rurais. Também é destaque do Correio do Povo: chuva nesta segunda antecede dias de frio intenso no Rio Grande do Sul.
0: 5:19, intervalo comercial, a gente já retorna com a sequência do Bom Dia Região dos Vales aqui pela Rádio Encantado. 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

0: 5h24, 5h24, tá aí a abertura da nossa trilha musical gauchesca na manhã desta segunda-feira, na manhã deste segundo. Bom dia pro amigo Álvaro Belotti, também pro Paulinho Santos. Bom dia, vamos lá com chuva, é o recado do Paulinho. Pessoal que participa aí através do nosso WhatsApp, o 999-88-1543.
1: Através da live no Facebook, manda um bom giorno pra Luciana Lucy, lá em Suave, na Itália, dizendo que a temperatura por lá tá na marca dos 33 graus. Eu vou ter que pegar aquele avião da TAP de Porto Alegre a Lisboa e depois pegar um de Lisboa até a Itália.
0: Vamos aí trazendo mais música na trilha musical do Bom Dia nesta segunda-feira.

0: 5h27, o Gaúcho da Fronteira aí na nossa trilha musical do Bom Dia, a temperatura na marca dos 12 graus. 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
1: 5h28, bom dia para Keila Canão, Paulo Antônio Fraporte nos acompanhando em Pindamonhangaba, também a Isabel Damásio, Marcelo Lorenzon, rapaz da padaria. Também a Nelda Benini, Lourdes Rexigel em Arroio do Meio, o Miguel Martins e o nosso bom dia lá pro Quênia. O Elvio Bitello está na nossa sintonia.
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0: horas, 30 minutos, 5:30, temperatura na marca dos 12 graus, tá aí a trilha musical gauchesca na manhã desta segunda-feira. Daqui a pouco o Dilamar dos Passos vai trazer para nós os destaques, as manchetes do setor policial das últimas horas em nossa região.
1: Agora 5:31, o nosso bom dia vai também para União da Serra, o Padre Osmar Burilli está conosco, Paulino Bartiniz, Kelistum, a Celaine Terezinha Klunk também está participando, Carlin Florencio, Neuza Marconi, Suzana Marim e o Volmir Invernizzi desejando uma boa semana a todos.
0: Procedimentos invasivos por profissional não médico são suspenso. Detalhes com Diego Brião da agência Rádio Web.
2: A justiça determinou a suspensão imediata da divulgação e da realização de procedimentos invasivos privativos de médico por uma profissional da área de estética da cidade de Farroupilha, situada na região da Serra. A Quinta Vara Federal de Caxias do Sul concedeu liminar em uma ação civil pública que foi ajuizada pelo Conselho Regional de Medicina do Estado do Rio Grande do Sul, CREMERS. A ação foi motivada por uma denúncia de infecção severa que ocorreu em uma paciente. Na ação, o conselho apontou que a ré, que possui formação técnica apenas em estética e cosmética, oferecia diversos procedimentos. Entre eles estavam rinomodelação, aplicação de toxina botulínica, preenchimentos faciais com ácido hialurônico, bioestimuladores de colágeno, fios de sustentação, lipoenzimática de papada e outras técnicas que rompem a barreira cutânea e atingem planos teciduais profundos. O vice-presidente do CREMERS, Eduardo Neubart Trindade, salienta a necessidade de haver formação adequada para realizar procedimentos.
3: Procedimentos invasivos, procedimentos que eventualmente carecem de algum tipo de diagnóstico, indicação de tratamento, são privativos de médicos, não porque querem resguardar mercado, mas sim pela questão da formação. Médicos são 6 anos de faculdade, idealmente esses procedimentos, principalmente estéticos, são para aqueles profissionais com formação específica na área, seja ela na área de dermatologia ou na área da cirurgia plástica. Então todos esses cuidados. E o CREMERS está atento, inclusive entrando com ações judiciais, que foi esse caso na Serra Gaúcha, por isso, para resguardar e proteger a sociedade.
2: Eduardo Neubart Trindade também dimensiona possíveis problemas e consequências de passar por procedimentos com quem não tem habilitação necessária.
3: O principal que o CREMERS vem percebendo agora, com aumento nos últimos meses e até nos últimos anos, é sequelas de complicações de procedimentos realizados por não médico. Isto é, muitas vezes por um desconhecimento, por um completo desconhecimento da anatomia e completo, inclusive, desconhecimento sobre como as medicações atuam, muitas vezes fazem procedimentos dizendo o seguinte: ah, não, nós vamos fazer aqui na senhora um peeling que a senhora durante 10 anos não vai precisar fazer nenhum tipo de outro procedimento e vai rejuvenescer 20 anos. Esses tratamentos, principalmente os tratamentos milagrosos, podem gerar sequelas graves. Inclusive, em casos mais agudos, pode inclusive levar os pacientes a óbito.
2: A ré deverá apresentar contestação à ação no prazo legal. Para o CREMERS, a decisão que suspende a profissional da área de estética representa mais um avanço no combate ao exercício ilegal da medicina. Agência Rádio Web, produção e reportagem, Diego Brião.
0: 5:34, 5:34, tá aí o Diego Brião trazendo as notícias da agência Rádio Web, Lucas.
1: A seleção brasileira realizou na manhã de ontem mais um treino para o duelo contra a Escócia. Último compromisso da equipe na fase de grupos da Copa do Mundo, marcado para a próxima quarta, às 19 horas. A principal novidade de Lamar foi a presença de Neymar, que participou integralmente das atividades com o restante do grupo, sem restrições. Por outro lado, o atacante Rafinha ficou fora da atividade após ter confirmado uma lesão muscular na coxa direita, o que o tira dos trabalhos com o grupo neste momento e gera atenção da comissão técnica para a sequência da competição. O Camisa 10 realizou o primeiro treino completo junto ao elenco nesta edição do Mundial. Antes disso, Neymar vinha participando apenas de etapas específicas das atividades, como aquecimento ou realizando trabalhos com bola de forma separada dos companheiros.
0: 5:35, o Neymar voltou, né? Esperou o Dilamar voltar das férias e o menino Ney está de volta aos treinamentos no selecionado canarinho.
4: Isso aí.
0: Tudo bem, Dila? Bom dia, bom retorno.
4: Bom dia, obrigado. todos os nossos queridos ouvintes do Grupo Encantado de Comunicação, bom dia. Chovendo, né? Iniciando a semana. Uhum. Gelada e com chuva no início, então, desta manhã aqui no Vale Taquari. Hã?
1: Pois é. Gelada.
4: Gelada, sim.
0: Imagina amanhã, é. Depois, Alcula. Se hoje é gelado.
1: É que ele veio do calor, né?
0: Sim, sim, ele veio do Nordeste.
1: Tá bom. O que tu tem de manchete da polícia aí?
4: Veículo consumido por um incêndio, fato que ocorreu no município de Cruzeiro do Sul. Motorista morre após uma saída de pista na ERS 129 em Serafina Corrêa. Aqui em Encantado tivemos também um motociclista que sofreu ferimentos, vítima de um acidente de trânsito na 129. Jovem preso aí em Soledade, suspeito de tráfico de drogas. Em um atropelamento no município de Mato Leitão, resultou em uma mulher morta e duas pessoas feridas. A gente então amplia estas e outras informações na polícia aqui do Bom Dia, região dos Vales. Amanhã então, começando a semana, né, de segunda-feira, chovendo, como já disse, né? E a previsão de muita chuva para essa semana. Desculpe, muito frio, né?
0: Muito frio.
1: Muito frio
4: para essa semana. Da região dos Vales. Amanhã, então, começando a semana, né, de segunda-feira, chovendo, como já disse, né? E a previsão de muita chuva para essa semana.

0: São João vai ser um espetáculo pra acender a fogueira.
1: É, vai ser bom.
2: Ah, sim.
1: 5h37, tá aí então o Dila Marcos Passos.
3: Preparem a lenha.
1: É, preparem a lenha. Tá aí o Dila trouxe pra nós as informações, as manchetes do setor policial no Bom Dia, região dos Vales. Região do Aeroporto Salgado Filho recebe 48 milhões de reais contra chuvas. Detalhes com o repórter Christian Costa da agência Rádio Web.
4: O governo do estado repassou 48 milhões de reais do Funrigs para obras com o objetivo de reduzir impactos das chuvas na região do aeroporto de Porto Alegre. O repasse faz parte do programa Fundo a Fundo da Reconstrução. Ele realiza o repasse direto de recursos para viabilizar obras de preparação e recuperação em cidades gaúchas. Até o momento, já foram aprovados repasses que superam 550 milhões de reais. Eles foram direcionados para sistema de proteção contra cheias em municípios como Porto Alegre, Canoas, Novo Hamburgo, Eldorado do Sul, Rio Grande, Gravataí, Pelotas, Esteio, São Sebastião do Caí, Sapucaia do Sul, São Leopoldo, São Lourenço do Sul e Alvorada. Segundo o governo do estado, outros repasses estão em análise. Agência Rádio Web, produção e reportagem, Christian Costa.
1: 5 horas 38 minutos. 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
0: Pois, para a alegria do público que lotou a Arena Carioca 1 na manhã de ontem, Rebeca Andrade voltou ao lugar mais alto do pódio da ginástica artística. Depois de uma pausa de quase 2 anos para cuidar da mente e também do corpo, a maior medalhista olímpica do Brasil venceu a final do salto no Pan-Americano de Ginástica do Rio, com média de 14,266 pontos, e conquistou o ouro em casa. O dia também contou com 2 pratas de Diogo Soares nas barras paralelas e na barra fixa, e também 4 bronzes com Arthur Nori, Thaís Fidelis, Sofia Weisberg e também Vitaly Guimarães.
1: Agora intervalo comercial, já voltamos com a sequência do Bom Dia Região dos Vales aqui pela Rádio Encantado. Já
0: antes o Dilamar se aproxima perigosamente.
1: Tendo mais informações.
2: Não, só para destacar, né? Primeiro a Luciana mandou um abraço, né? Lá da Itália, suave, né?
0: Ah, sim, sim, sim, sim.
2: Luciana, Lúcia. Então, tá. Exato. A Luciana e o Silvano, né?
1: Isso.
2: O casal que mora lá. Luciana, que é encantadense, que é casado com o Silvano, tá morando em Suave, na Itália. E estão recebendo já é 1 mês, mais ou menos, né? A visita dos irmãos, né? Da Luciana, que é a Josiane, a Isabel e o André, né? E também o cunhado, né? Que é o Odilon Casario.
1: Ah, também.
2: Então já estão lá 1 mês, tá na hora de voltar, né? Senão só semana que vem.
1: Ah, mais uma semana ainda.
2: Semana.
1: Coitada, Lu.
2: 23, 24 graus, isso. Estão aguentando, né?
1: Estão aguentando.
2: Estão aguentando a visita aí interminável, né? Sim.
1: Mas a volta vem, né?
2: A volta vem.
1: A volta vem.
2: A visita interminável dos manos e também do cunhado, né?
0: Agora tá já. Então,
2: grande abraço, conheceram, tiveram vários locais lá, conhecendo inclusive lá no Vaticano, tiveram na semana que passou, tá bom? Tá
0: já
2: bom,
0: então. Que agora virou, eu posso dizer que eles estão curtindo o verão europeu.
2: Verão europeu, sim, 21 graus ontem, 23.
0: Hoje 24, tá 33.
2: 33 hoje, então tá. Agora são 5 horas a mais lá, né?
0: Isso aí.
2: 11 horas da manhã? Quase 11.
0: Quase 11.
2: Quase 11 da manhã. Tá bom?
1: Tá bom, então.
2: Pra ele já tá na hora do gole, né?
0: É.
1: Isso aí.
2: É.
1: Feito o registro, então, né? 5 horas 41 minutos, intervalo comercial. A gente já retorna com a sequência do Bom Dia Região dos Vales aqui pela Rádio Encantado. 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

0: 5:48, 5:48, Berenice Azambuja, tem mosquito no salão. Ah, com esse frio, acho que eles vão embora, né?
1: Se bem que esses dias tinha um aqui.
0: É verdade, né? Era frio e tinha mosquito por aí, né? Mosquito resistente ao frio. Temperatura na marca dos 12 graus. 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
1: Agora 11 minutos faltando para 6 horas da manhã, o Claudinei Coferri nos traz as informações agrícolas.
2: E o programa extraordinário de recuperação das lavouras de milho e sorgo, milho 100%, já superou, ainda durante o período de solicitações de sementes, o número de produtores rurais contemplados na edição anterior. Os dados parciais da safra 2026-2027 apontam que mais de 42.500 agricultores e pecuaristas familiares já realizaram pedidos, ultrapassando o total de famílias beneficiadas na safra passada. Lançado pelo governo do estado em junho de 2025, o programa garantiu, na safra 2025-2026, a distribuição gratuita de 135.207 sacas de sementes de milho e sorgo para agricultores familiares de diferentes regiões do estado. O investimento foi de R$ 93 milhões. Nesta safra, o governo estadual prevê investimento de R$ 95.400.000 para garantir novamente subsídio integral na aquisição das sementes. Cada produtor rural poderá acessar até 4 sacas de milho ou sorgo. E a Frente Parlamentar da Agropecuária voltou a defender o projeto de lei de número 5.122 de 2023, que cria mecanismos para a renegociação de dívidas de produtores rurais afetados por desastres climáticos e de mercado. Parlamentares e representantes do setor contestaram as estimativas de impacto fiscal divulgadas pelo governo federal e rejeitaram a classificação da proposta como uma pauta-bomba para as contas públicas. Segundo a entidade, o projeto não obriga desembolsos automáticos por parte da União e apenas autoriza o Poder Executivo a criar linhas de crédito e utilizar fontes de recursos já existentes para refinanciar débitos de agricultores que comprovem perdas de renda. O debate ganhou força após o Ministério da Fazenda apontar que o custo da proposta poderia variar entre 140 e 800 bilhões de reais. Ainda segundo a entidade, a falta de uma solução para o endividamento rural pode comprometer a contratação de crédito na próxima safra agrícola. Com as informações agrícolas, repórter Rádio Encantado, Claudinei Coferri.
0: 5:52. 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
1: Bom dia para Edith Maria Pellegrini, em Santa Rosa, na nossa sintonia. Ivanete Belotti, ainda conosco de Lamar Fontana, Gilmar Pedersini, Ivaneide Carboni, Heitor Boaro, a Marta Ferrari Piuco, Toinha Santos, o Paulo Puntel, Carmen Vicente, Noemi Scartesini Turati, Márcia Fussiger, João Carlos Pederiva, Ivani Agostini e também a Neiva Bergham, ligada conosco lá em Marques de Souza.
0: Agora, no Bom Dia Região dos Vales, as informações do Bom Dia Saúde com a colega Érica de Oliveira.
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4: Durante o inverno, muitas pessoas sentem menos sede e acabam reduzindo o consumo de água ao longo do dia. No entanto, a hidratação continua sendo fundamental para o bom funcionamento do organismo, independentemente da estação do ano. A ingestão adequada de líquidos auxilia na regulação da temperatura corporal, no transporte de nutrientes e no funcionamento dos órgãos. Além disso, ajuda a evitar problemas como ressecamento da pele, desconfortos respiratórios e dores de cabeça. Especialistas recomendam que a população mantenha o hábito de beber água regularmente, mesmo sem sentir sede. Chás sem excesso de açúcar e alimentos ricos em águas como frutas também podem contribuir para a hidratação diária. Com um Bom Dia Saúde para a Rádio Encantado, Érica de Oliveira.
0: 5h54, participações dos amigos ouvintes aqui no nosso WhatsApp da Rádio Encantado, a Márcia 20, em Roca Salles, também conosco, amigo Renoir PS, Márcia 20 tá de aniversário hoje, né? É, muita saúde, muita paz e muitas felicidades para ela, tá aqui na nossa lista dos aniversariantes, sempre participando do programa, mandando aí o seu recado, mandando o seu bom dia. O Renoir PS também manda o seu bom dia, o Rudimar Saldanha, o Edemir, ligadinho conosco, a Kátia Torres Marques e o amigo Flávio, lá na linha São Luís, obrigado aí pela companhia, obrigado pela audiência, o Flávio que se prepare também, né? Que o frio tá voltando, Flávio.
1: Vai pegar.
0: Semana o bicho vai pegar.
1: Pois os portos gaúchos registraram de janeiro a maio a maior movimentação de cargas para o período desde 2016, de acordo com a Portos RS. Nos cinco primeiros meses do ano, os terminais de Rio Grande, Pelotas e Porto Alegre movimentaram mais de 17 milhões e meio de toneladas, resultado 5,15% superior ao registrado no mesmo intervalo do ano passado. O desempenho ocorre em um momento de reconhecimento nacional da eficiência operacional do setor do sistema portuário gaúcho. Recentemente, o complexo portuário de Rio Grande, no sul do estado, foi apontado como o segundo mais eficiente do Brasil, reforçando a competitividade dos terminais administrados pela Portos RS. O Porto do Rio Grande respondeu por mais de 17 milhões de toneladas movimentadas no período, crescimento de mais de 5% em relação ao ano passado. Entre as principais cargas, destacam-se celulose, milho e também soja em grão.
0: 5h56, vamos trazendo aqui mais um boletim da agência Rádio Web. Adesão ao bônus de adimplência rural deve ser feita até o dia 16 de julho. Reportagem com Eduardo Amaral.
5: Pequenos produtores rurais têm até o dia 16 de julho para solicitar a adesão na retomada do bônus de adimplência do Fundo Estadual de Apoio aos Pequenos Estabelecimentos Rurais, o FEAPER. Regulamentada em abril, a medida conta até agora com 33 adesões, sendo que destas são 18 pessoas físicas e outras 15 jurídicas. A medida oferece uma nova oportunidade para que os produtores rurais e empreendimentos vinculados ao programa regularizem contratos e recuperem benefícios previstos nos financiamentos. Além de reestabelecer o bônus de adimplência, a resolução também prevê uma prorrogação das parcelas vencidas dos contratos contemplados, o que possibilita melhores condições na reorganização financeira dos beneficiários. A regra abrange contratos de financiamento do FEAPER ativos, que foram vencidos ou estão em fase de cobrança judicial, desde que não estejam prescritos e que estivessem inadimplentes até o dia 20 de fevereiro de 2026. O FEAPER é executado pela Secretaria de Desenvolvimento Rural, a SDR, em parceria com a Emater e o Badesul. O fundo financia investimentos e custeio com o bônus de adimplência de até 80% de acordo com projetos e atividades definidos nos decretos. Agência Rádio Web, produção e reportagem, Eduardo Amaral.
0: 57 minutos, daí o Eduardo Amaral trazendo o seu destaque da agência Rádio Web. A cooperativa Dali Alimentos está com vagas abertas para o frigorífico de suínos em Encantado. 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A Dália também conta com oportunidades para pessoas com deficiências, os PCDs. Cooperativa Dalle Alimentos, crescendo junto com você.
1: Agora 2 minutos faltando para 6 horas da manhã, nosso bom dia vai também para o Nadir Paine, a Vera Rupes lá em Roca Salles, Nelda Fronchetti, a Clarice Baldiceira, a Mirtes Eindelwein também conosco, Eugênio Senter, Claudete Schaefer, Nereida Puntel, Eliane Cerati Locatelli também, o Jorge Vargas, o Bodão.
0: Agora o destaque é da Valquíria Rios, da agência Rádio Web, aqui no Bom Dia.
6: A campanha de conscientização sobre o glaucoma mobilizou o país ao longo do mês de maio, com uma ação ampliada dos oftalmologistas. O Conselho Brasileiro de Oftalmologia e a Sociedade Brasileira de Glaucoma promoveram a iniciativa 24 horas pelo glaucoma, que neste ano se estendeu por 24 dias de cuidado e conscientização. O objetivo foi alertar a população sobre uma doença silenciosa, que é a principal causa de cegueira irreversível no mundo. Durante o período, foram realizadas atividades presenciais em diversas capitais do Brasil, além da publicação de conteúdos educativos na internet. A causa foi abraçada por celebridades, que reforçaram a importância do diagnóstico precoce. Um deles, o ator Marcos Pasquim, lembrou que é possível diminuir as chances de ter glaucoma.
7: E para evitar esse problema, tem alguns caminhos, como ter uma vida saudável, evitar o uso prolongado de remédios com corticoides e fazer visitas regulares ao oftalmologista. Na consulta, o médico vai avaliar o seu caso e ver como anda a pressão de dentro do seu olho. Se a medida for alta, aí ele pode dar início ao tratamento. E com isso, caem as chances de você desenvolver danos graves, como a cegueira.
6: Entre os principais fatores de risco do glaucoma estão histórico familiar, idade acima de 40 anos, alta miopia e maior predisposição em pessoas asiáticas e negras. O ator Márcio Garcia destacou que alguns cuidados podem melhorar a qualidade de vida de quem já convive com a doença.
8: Apesar de não ter cura, o glaucoma pode ser controlado. Então converse com o seu médico oftalmologista e faça seus exames de rotina. O diagnóstico precoce é o melhor caminho para manter o glaucoma sob controle e preservar você de olhos abertos para o mundo.
6: No Brasil, estima-se que cerca de 1,7 milhão de pessoas convivem com o glaucoma. Vale lembrar que o SUS oferece tratamento gratuito para a doença. A campanha do Conselho Brasileiro de Oftalmologia e da Sociedade Brasileira de Glaucoma contou com o apoio de mais de 100 instituições públicas e privadas, que iluminaram na cor verde mais de 80 pontos turísticos, prédios e monumentos. Para mais informações, acesse o site www.24diaspeloglaucoma.com.br. Agência Rádio Web. Produção e reportagem, Valquíria Rios.
0: 6 horas, 1 minuto, intervalo comercial, já retornamos com a sequência do Bom Dia. 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

0: horas, 6 minutos, 6:06. É, voltou em alto estilo, né? Temperatura na marca dos 11 graus é o Bom Dia, região dos vales no ar aqui pela Rádio Encantado, contando com o apoio do Sicredi, do STR de Encantado, Mundial Tintas e Laboratório Cepami.
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1: Voltou agitado e causando alvoroço.
0: Alvoroço, isso aí, né? A pizza já voou no chão, né?
1: É.
0: 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Entre em contato com a nossa equipe pelo WhatsApp 999-88-1543 ou ligue 3751-1580. Mas o culpado quem é que é?
1: O Marcelo, que trouxe a pizza. Que
0: trouxe a pizza, né?
1: É.
0: Se o Marcelo não tivesse trazido a pizza,
1: ela não teria caído no chão.
0: Ela não teria caído no chão.
1: É aquela lá, a culpa é minha, eu coloco em quem eu quiser.
0: É isso aí. 6:08, a pizza voadora com o Dilamar dos Passos.
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1: Começamos as loterias hoje trazendo os números da Mais Milionária, a queridinha do Dilamar, concurso 365 da Mais Milionária, que acumulou. Os números sorteados foram 4, 6, 10, 27, 32 e 44. Repito, 4, 6, 10, 27, 32 e 44. Os trevos sorteados foram o 2 e o 6. O próximo concurso da Mais Milionária acontece na quarta-feira com o prêmio estimado em 66 milhões de reais.
0: 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Lá tem também aquela pizza deliciosa no capricho, pizza de forno, que é um espetáculo, né, Lucas?
1: É lá na padaria, porque nossa foi pro chão.
0: É lá na padaria, porque é que o Marcelo Lorenzon trouxe aqui, o Dilamar atirou no chão.
1: É. Mas a culpa é do Marcelo.
0: A culpa é do Marcelo, né? Que trouxe a pizza.
1: É. Sábado... Pois no sábado tivemos o sorteio do concurso 862 da Super 7, que acumulou. Os números sorteados por ordem de colunas foram 9, 5, 4, 7, 6, 6 e 0. Repito os números por ordem de colunas da Super 7. 9, 5, 4, 7, 6, 6 e 0. A Super 7 acumulou o próximo concurso hoje à noite com prêmio estimado em 2 milhões de reais.
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1: Só não vai derrubar o copo no chão.
0: É, não derruba o copo no chão, né?
1: É. De sábado também tivemos sorteio do concurso 1228 da Dia de Sorte, que também acumulou. Os números sorteados foram 4, 5, 6, 13, 14, 15 e 30. Repito, 4, 5, 6, 13, 14, 15 e 30. O mês da sorte foi o mês de maio. Próximo concurso da Dia de Sorte, amanhã, terça-feira, com prêmio estimado em R$1.700.000.
0: 6:12, 6:12. 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
1: Dupla Sena, sábado, concurso 2.972 acumulou. Os números do primeiro sorteio: 6, 10, 34, 38, 42 e 46. Repito: 6, 10, 34, 38, 42 e 46. No segundo sorteio, os números: 2, 5, 11, 33, 34 e 43. 2, 5, 11, 33, 34 e 43. A dupla Sena acumulou. O próximo concurso acontece na noite de hoje com prêmio estimado em R$4.700.000.
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1: Time Mania, sábado, do concurso 2406, acumulou. Os números sorteados da Time Mania foram 1, 7, 20, 53, 59, 75 e 80. 1, 7, 20, 53, 59, 75 e 80. Ah, o time do coração foi o Nova Iguaçu, do Rio de Janeiro. Próximo concurso da Time Mania acontece amanhã, com prêmio estimado em R$1.700.000.
0: 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Mandando um bom dia aí pro nosso amigo, seu Valdir Araújo, aí no Jardim do Trabalhador, tá sempre na nossa companhia, na nossa audiência.
1: Lotomania, concurso 2939, acumulou. As 20 dezenas sorteadas foram 9, 11, 14, 17, 19, 20, 28, 30, 45, 49, 54, 64, 65, 67, 70, 76, 81, 89, 95 e 96. A Lotomania acumulou. A estimativa de prêmio para o sorteio de hoje à noite é de R$4.000.000.
0: 6:15, estamos aí com as loterias aqui no nosso Bom Dia Região dos Vales. Bom dia para Hildegard e o Isidoro Kummer lá na Constância em Roca Sales. Tá mandando aqui o seu bom dia, o amigo Valdovino e o Rudimar Nardini aqui da Vila Moça, Encantado, nessa madrugada, até o momento, diz ele, que choveu 2 milímetros aqui na Vila Moça, Encantado, segundo informação repassada aí pelo amigo Rudimar Nardini.
1: Loto fácil, concurso 3.716 de sábado foi loto difícil. A loto fácil no sábado acumulou. Os números sorteados foram 1, 2, 4, 5, 7, 11, 12, 15, 17, 18, 21, 22, 23, 24 e 25. Repito: 1, 2, 4, 5, 7, 11, 12, 15, 17, 18, 21, 22, 23, 24 e 25. A Loto Fácil acumulou a estimativa de prêmio para hoje à noite de 5 milhões de reais.
0: Nosso ouvinte aqui, a Sandra Lorenzon, nos informa que no dia 27 tem o chá no Clube de Mussum. Sábado à tarde, chá do Clube de Mães Fortes e Livres lá em Mussum. O pessoal aí já está comercializando os ingressos, então, para o chá que acontece no próximo sábado, dia 27. Recado aqui da ouvinte, a Sandra Lorenzon. Bom dia também para o Tadeu Zarpelon Weber, lá em Santa Teresa, acompanhando a gente.
1: Mega Sena, concurso 3.021 do sábado, teve um único ganhador. Os números sorteados na Mega foram 16, 19, 22, 24, 46 e 58. Repito: 16, 19, 22, 24, 46 e 58. Uma única aposta acertou as 6 dezenas. Ela foi feita em Nova Iguaçu, no Rio de Janeiro. Levou para casa um prêmio de mais de 39 milhões e 400 mil reais. O próximo concurso da Mega Sena acontece amanhã, com prêmio estimado em 3 milhões e meio.
0: 6:18, 6:18. Tem mais loterias, Lucas?
1: Tem ainda a Loteria Federal, do último sábado, extração do concurso 6.076. Quinto prêmio, 43.988. 43.988. O bilhete foi vendido em Morro da Fumaça, Santa Catarina. Quarto prêmio, 62.925. 62.925. Bilhete vendido em São Paulo, capital. Terceiro prêmio, 92.832. 92.832. Bilhete vendido em Belo Horizonte, Minas Gerais. O segundo prêmio saiu para o número 74.810. 74.810. Bilhete vendido em Sarandi, mas no Paraná. E o primeiro prêmio saiu para o bilhete de número 50.673. 50.673. Bilhete comercializado em Guarulhos, São Paulo. Repetindo, 5 prêmios da Loteria Federal. Quinto prêmio, 43.988. Quarto prêmio, 62.925. Terceiro prêmio, 92.832. Segundo prêmio, 74.810. E o primeiro prêmio saiu para o número 50.673.
0: Tivemos então as loterias aqui no Bom Dia.
1: Só para destacar, Xande, aqui na de São João, que nós temos o sorteio no próximo sábado, o prêmio recorde estimativa, inclusive, subiu. A quina de São João, no sábado, pode pagar 260 milhões de reais.
0: Ah, certo. Quina de São João, no próximo sábado, prêmio estimado de 260 milhões de reais. 6:20, 6:20. Vamos pro recado aí da Erva Mate da Família.
1: 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Inclusive, Xande, eu soube o pessoal lá em Mussum, lá na Arte Cúbica, andou... Sim. Fazendo um chimarrão essa semana com outra erva, e daí na primeira, segunda coisa já falaram, não dá, a da família é melhor.
0: Ah, viu? Já o pessoal já reclamou, né?
1: E eu sei que tem gente da Serra Gaúcha que desce aqui pra nossa região só pra comprar a erva mate da família.
0: Que maravilha, né? Que espetáculo. Então, erva mate da família, e o recado aí então da manhã desta segunda-feira. O nosso mate especial de hoje então vai pros amigos aniversariantes. Tem uma homenagem aqui pra gente fazer, a nossa ouvinte, a Altair Geroldi, ela tá parabenizando o irmão, né? O Valmor Fontana, que está de aniversário hoje, desejando para ele, então, muita saúde, muita paz, muitas felicidades. Recado aí da Altair Geroldi pro mano, o Valmor Fontana. Também de aniversário hoje a Eliane Rissi, essa toma muito chimarrão com erva mate da família, um abração pra Eliane. Também o João Manuel Moraes, lá em Roca Salles, né? Na nossa companhia, sempre na nossa audiência. Também em Roca, a Márcia Vinte, aniversariante de hoje, querida ouvinte Márcia. A Iliete Ciega, lá em Mussum, é outra aniversariante de hoje, e ainda a Maria Luísa Gislene. Tem mais alguém aí, Lucas?
1: Ainda lá em Roca Salles, a Vânia Ertal, a mãe da Vera, e também está completando mais um ano de vida, está sempre na nossa sintonia.
0: Tá bom, então, muita saúde, muita paz e muitas felicidades para os nossos amigos aniversariantes.
1: Só coisa boa, e coisa boa também é mate com erva mate da família.
0: 6:23, 6:23, daqui a pouquinho o Dilamar vai trazer um recadinho para nós também, importante aqui na nossa programação do Bom Dia Região dos Vales. Antes, mandando um bom dia aqui pro amigo Jorge Henrique Spillerwick, tá mandando aqui o seu bom dia, mandando aqui o seu recado, mandando aqui a sua participação pra gente. Também tá mandando bom dia pra nós o Chico e a Michele lá em Capitão. Chico diz que até agora choveu 2 milímetros lá em Capitão de lá.
3: Vamos lá então. 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
0: Valeu, 6:24, intervalo comercial, a gente já retorna. 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

0: 6:32, 6:32, temperatura na marca dos 11 graus, é hora da previsão do tempo aqui no Bom Dia. 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Na sequência com a previsão do tempo, Leandro Puchalski, já em linha conosco, traz para nós então a previsão do tempo aqui em nossa programação. Puchalski, tudo bem? Bom dia.
1: Bom dia para todos os nossos ouvintes. Bom, a gente acaba tendo um decorrer desta segunda-feira com tempo instável, já vem chovendo durante período da madrugada para agora de manhã, seguimos com esse tempo instável, ainda com chuva ao longo das próximas horas, sobretudo nesse turno da manhã, inclusive chamando atenção para algumas áreas com trovoadas e isoladamente até algum granizo, apesar de ser pouquíssimas áreas, mas especialmente em termos de raios e trovoadas ainda acontecendo agora nesse período da manhã. Bom, ao longo do dia essas nuvens vão avançando um pouco mais para Santa Catarina e Paraná e a gente vai ter momentos da segunda-feira mais nublados do que com chuva. Quanto mais para o final do dia, mais começa a tomar conta a parte mais de um ar seco, desse ar frio que vai predominar nos próximos dias. Hoje a temperatura já não sobe muito, 10, 11 graus, já é um dia bem gelado, e a terça-feira deve começar com 4, 5 graus, sol presente, mas mesmo assim a temperatura da tarde não passa de 12 graus, muito frio, com sol, mas com bastante frio na sequência da semana, vários dias com formação de geada.
0: Valeu, muito obrigado aí, o Leandro Puchalski, trazendo as informações do tempo aqui no Bom Dia. 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
2: Bom dia pro Nelson Felicetti, Terezinha Vianini, Neiva Zene, Adilson Fernandes, a Patrícia Tomasi, Silvério Cardoli, Margarete Soares, a Joanete Tomazini, o Rafa Pitol, Marcos Pereira Duarte, Adriano Fernandes, Olinda Esperafico Boaro, Maria de Lourdes de Lázaro, Lenir Souza, Sadi Ramos, Leonir Calmo, também a Neuza Poleto Lancini e o Botone Áureo na nossa sintonia.
0: Nosso querido amigo Marcelo Lorenzon nos repassa aqui os resultados obtidos pelo CTG Giuseppe Garibaldi, aqui de Encantado, no rodeio da 24ª Região Tradicionalista, realizado aí no final de semana em Lajeado. Na categoria pré-mirim, o Giuseppe conquistou o primeiro lugar. Categoria mirim, segunda colocação. Categoria juvenil, primeiro lugar. Categoria adulta, primeiro lugar. E categoria veterana, primeiro lugar. Resultados obtidos aí pelo CTG Giuseppe Garibaldi no rodeio da 24ª Região Tradicionalista, realizado no final de semana na cidade de Lajeado.
2: Agora 6:36. 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

0: Salles e também o Elton Lappe e o Arli Volken. Nos informa que choveu 4 milímetros aí no bairro Pôr do Sol, em Roca Salles. Acumulado do mês de junho, 73 milímetros. Acumulado do ano, 613 milímetros. Informação repassada pelo amigo Arli Volken.
1: 22 minutos faltando para 7. O Claudinei Coferri nos traz as informações regionais.
2: A Secretaria Municipal de Agricultura e Obras Públicas Encantado informa o cronograma de recolhimento dos resíduos verdes para esta semana. A partir de hoje, segunda-feira, dia 22, até quinta-feira, dia 25. Recolhimento pelos bairros Vila Moça, Porto 15, Nossa Senhora Aparecida e Santa Clara. Sexta-feira, o recolhimento será pelo centro da cidade. Para mais informações sobre o cronograma de recolhimento, a população pode entrar em contato pelo telefone 3751-0134. E o prefeito do município de Nova Brência, Ângelo Antônio Barbieri, decretou feriado municipal para a próxima quarta-feira, dia 24 de junho, por se comemorar nessa data o dia consagrado ao padroeiro do município de Nova Brécia, São João Batista. O município de Imigrante abriu chamada pública para aquisição de alimentos da agricultura familiar destinados ao segundo semestre deste ano. As propostas devem ser entregues até às 8:30 da manhã do dia 9 de julho, no Departamento de Compras e Licitações da Prefeitura de Imigrante. O edital completo e demais informações podem ser obtidos pelo telefone 3754-1100 ou pelo site imigrante-rs.com.br. A Associação Comercial e Industrial de Encantado realiza no próximo dia 14 de julho o treinamento com o tema Saindo do Aperto, Organize Suas Finanças. Uma iniciativa voltada para a educação financeira de pessoas e empresas. A capacitação acontece das 19 às 22 horas, na sala 203 do Centro Empresarial da CI. O treinamento tem um investimento de R$ 55 para associados da entidade e R$ 80 para não sócios. Para inscrições e mais informações, os interessados podem contatar a CI pelo fone WhatsApp 3751-2255. E na próxima sexta-feira, dia 26 de junho, a partir das 20 horas, a orquestra Gustavo Adolfo Univates subirá ao palco do Teatro da Univates para realizar seu tradicional concerto de inverno, com o tema Clássicos do Cinema. Os ingressos são gratuitos, limitados a 2 por CPF e devem ser reservados antecipadamente no site Minha Entrada. Na sexta-feira, dia do concerto, a organização solicita a doação de 1 quilo de alimento não perecível. Com as informações regionais, repórter Rádio Encantado, Claudinei Coferri.
0: 6:41. 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

0: 6:46, 11 graus a temperatura. 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
1: Agradecemos a companhia da Laudice Zimmer, a Silvana e Rogério, Fernando Durães, Alice Pave Gracioli, Júlio César da Silva, Márcio Anderson, Marisete Malman, Ademar Bertamon, Sirley Terezinha Pires, Laide Silva, o Nestor Hack, também o João Carlos Pereira, o Marciano Possebon, nos acompanhando lá do Tocantins, Gilvon Taufer, Cláudia da Silva, Elaine Alexandre Saldanha, Cleide da Silva e também o Pedro Pertile.
0: Nós vamos trazendo aqui as informações da dupla Grenal e também do Juventude. Juventude jogou ontem pelo Campeonato Brasileiro da Série B e conquistou uma importante vitória. O time caxiense venceu o São Bernardo, que até a rodada passada liderava o Campeonato da Série B. 1-0 lá em São Bernardo do Campo, São Paulo. Alisson Safira, aos 21 minutos do segundo tempo, marcou o gol da vitória da equipe caxiense. Com o resultado, o Juventude pulou para o quarto lugar na tabela de classificação da Série B, com 22 pontos ganhos. Tem dois jogos ainda que fecham a rodada, o Juventude pode perder posições, mas mesmo assim fechará esta rodada, pelo menos na sexta colocação. No momento, é o quarto colocado com 22 pontos. Próximo jogo do Juventude pela Série B, no domingo, às 11 horas da manhã, quando enfrenta a equipe do Ceará, no estádio Alfredo Jaconi, em Caxias do Sul. O Internacional tem a sua reapresentação do grupo de jogadores programada para esta segunda-feira, onde reiniciam então as atividades visando a sequência da temporada de 2026, a disputa aí do Campeonato Brasileiro da Série A. O Inter que já contratou um reforço para a sequência da temporada. O jogador chileno, Guillermo Maripán, 32 anos, zagueiro que estava no Torino da Itália. No lado tricolor, até agora nenhuma contratação, apenas saídas de jogadores. Arthur não renovou seu contrato com o Grêmio, volta para a Juventus da Itália e deve ser negociado com outra equipe. E o atacante André Henrique foi vendido para o Göztepe da Turquia. Outros jogadores também podem sair, caso do Gabriel Meck e também do zagueiro Vieri, que interessam a equipes do exterior. O Grêmio também trabalha para renovar o contrato do garoto Vini Ferraz, uma das promessas das categorias de base do Grêmio. O Cruzeiro tem interesse no atleta e o Grêmio tenta a renovação do contrato deste jogador. Estas as informações aí do Grêmio, do Inter e também do Juventude aqui no Bom Dia, região dos Vales.
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0: Dilamar dos Passos, chegando com as informações do setor policial aqui no Bom Dia, Dilamar.
2: 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Uma mulher morreu e outras duas pessoas ficaram feridas após um atropelamento registrado na noite de ontem, domingo, no município de Mato Leitão. As vítimas estariam caminhando em via pública quando foram atropeladas por um veículo. A mulher morreu então no local, trata-se de Rosa Maria Pereira, 48 anos de idade. Um homem e uma criança também foram atropelados e encaminhados para atendimento médico. O detalhe que é depois da colisão, né? O motorista não parou para prestar socorro às vítimas. Agentes da Draco de Soledade, com apoio da brigada, prendeu em flagrante um jovem de 19 anos por tráfico de drogas, fato que ocorreu na noite do sábado, durante o cumprimento de um mandado de busca e apreensão. Policiais, né, apontavam e tinham informação de que o imóvel do suspeito estaria sendo utilizado para comercialização de drogas. Após o período de monitoramento, os policiais então abordaram o investigado. Aí encontraram porções de maconha, cocaína, dinheiro fracionado, material utilizado para o tráfico e uma balança de precisão. Apesar de jovem, ele já havia sido preso pela própria Draco em 2025, transportando cerca de 3 quilos de maconha. Foi a quinta prisão do suspeito, depois de atingir a maioridade. Já com base nestas informações da prisão de sábado, ontem, né, domingo, equipes da Draco e a Brigada passaram a monitorar uma mulher suspeita de atuar também no cenário aí no comércio de drogas. Ela foi abordada ao sair do apartamento com porções aí de cocaína e também no imóvel encontraram outras porções de cocaína e maconha, já prontinhas para venda, e a mulher já foi presa também. Também destacando que o desprendimento de uma peça de um semi-reboque pode ter sido a causa de um grave acidente de trânsito registrado na última sexta-feira na RSC 287, no município de Venâncio Aires. Segundo a polícia, um conjunto formado por um caminhão-trator Volvo, de Novo Cabrais, e semi-reboques que transitavam no sentido capital interior, quando uma peça do eixo do semi-reboque se desprendeu. Parte disso, né, atingiu a cabine de um caminhão-trator de Ibirubá. Após o impacto, o motorista perdeu o controle, saiu da pista e colidiu contra residências. Atingiu também um veículo Kia Sportage, que estava na garagem de uma casa, e uma motocicleta estacionada em uma outra residência. O condutor desse caminhão sofreu ferimentos graves. Já o motorista da Prefeitura de Bom Jesus foi vítima de tentativa de homicídio, fato que ocorreu na última sexta-feira. O servidor foi atingido por disparo de arma de fogo. Conseguiu buscar abrigo dentro do prédio, onde recebeu atendimento médico. Pelo menos 6 disparos. Levado para atendimento no município, então, de Bom Jesus, e o suspeito de 44 anos de idade foi preso ainda na última sexta-feira. Na tarde de sábado, a Polícia Rodoviária Federal apreendeu uma grande quantidade de maconha durante um trabalho de fiscalização na BR-386 em Lajeado. Foi abordado, então, caminhão Mercedes-Benz, placas de Palmasola, isto é Santa Catarina. Na vistoria foram localizados diversos fardos de maconha escondidos dentro de sacos de ração. Cerca de 800 quilos da droga. O motorista tem 56 anos de idade, é natural de Dionísio Cerqueira, em Santa Catarina, com antecedentes por tráfico. Ele disse que carregou a carga, né, lá no município de Barracão, no Paraná, e levaria até a capital do estado, aqui Porto Alegre. Uma Kombi foi consumida na tarde de ontem, domingo, por um incêndio na RSC 453, em Cruzeiro do Sul. O motorista que estava transitando pela via, quando percebeu aí as chamas no motor do veículo. Apesar da destruição total da Kombi, ninguém ficou ferido. Um motociclista, 25 anos, sofreu ferimentos leves, vítima de um acidente de trânsito registrado na manhã de sábado, na RS 129, em Encantado. Quilômetro 73. O acidente envolveu ainda um Focus. Um homem foi preso com uma arma de fogo por parte da Brigada Militar em Serafina Corrêa. A ação ocorreu no bairro Gramadinho, após um homem de 26 anos de idade se envolver em um desentendimento em uma casa noturna. Durante a ocorrência, foi apreendida uma espingarda 12 e munições. Já um acidente de trânsito envolvendo dois veículos mobilizou profissionais do SAMU e do pelotão do Corpo de Bombeiros de Guaporé. A colisão ocorreu na 129, próximo ao campo da UX, e envolveu um veículo Kia Soul e um caminhão Mercedes-Benz Atego. Três pessoas precisaram de atendimento médico. Já um homem de 38 anos de idade ficou ferido ao ser atingido por golpes de faca durante uma briga em um bar no bairro Alesguta, em Teutônia. A brigada militar foi chamada pelo pessoal do hospital quando ele estava recebendo o atendimento médico. Ele relatou que teve um desentendimento com outro indivíduo, supostamente motivado por ciúmes. Os dois entraram em luta corporal e o cidadão levou a pior e foi levado para atendimento, então, no hospital em Teutônia. Já um homem de 28 anos de idade morreu vítima de um grave acidente de trânsito registrado na madrugada de ontem, domingo. Fato que ocorreu na ERS 129, já em Serafina Corrêa. Segundo as informações do comando rodoviário da Brigada Militar, um Gol, emplacado em Nova Bassano, transitava no sentido Casca-Serafina Corrêa, quando o condutor perdeu o controle de direção. O veículo saiu da pista, na margem esquerda, e colidiu frontalmente contra uma árvore. O motorista morreu no local. Já uma jovem, que era caroneira dele, sofreu ferimentos e foi socorrida para atendimento hospitalar. Na tarde de ontem, domingo, a Brigada Militar prendeu dois homens de 25 e 28 anos por homicídio e tentativa de homicídio, fato que ocorreu no bairro da Esplanada, isto é, Caxias do Sul. A prisão ocorreu após um trabalho de inteligência e ação de policiamento que, na tentativa do homicídio, né, que ocorreu na parte da manhã, e também esta tentativa de homicídio na BR-116 em Caxias do Sul. A Brigada Militar de Constantina prendeu pelo menos 7 pessoas no sábado por maus tratos contra animais. A ação ocorreu após informações sobre a realização de uma rinha de galo em uma propriedade da reserva indígena da Serrinha. 7 homens foram presos. Além disso, também foram apreendidos 19 galos, diversos materiais utilizados na prática ilegal, esporas artificiais, biqueiras metálicas, cronômetros, seringas, medicamentos, anotações relacionadas à rinha de galo e R$ 2.700 em dinheiro. Rinha de galo, no município de Constantina, numa reserva indígena, levou então pelo menos 7 homens para prestar esclarecimentos na delegacia de polícia. Estas então, Xande, as principais informações policiais nesta manhã de segunda-feira. 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
0: 7 horas pontualmente, tivemos aí as informações policiais aqui no Bom Dia. Agora é hora do resumo de notícias. 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
1: Neymar treina com seleção pela primeira vez sem restrições e avança para estrear na Copa do Mundo. Ministro da Saúde avalia a distribuição de canetas emagrecedoras pelo SUS. Manutenção da prisão domiciliar de Bolsonaro será decidida nesta semana. A apuração preliminar aponta ultradireitista Abelardo de la Espriella como presidente eleito na Colômbia. Rebeca Andrade conquista o ouro pan-americano de ginástica do Rio. Portos gaúchos registram nos 5 primeiros meses do ano a maior movimentação de cargas para o período em 10 anos. Fim da taxa de licenciamento de veículos aguarda a sanção do governador Eduardo Leite até 7 de julho. Governo gaúcho realiza leilão de mais de 100 veículos recuperáveis. Justiça do Trabalho do Estado lança cartilha sobre direitos e deveres dos trabalhadores. Polícia apreende cerca de 800 quilos de maconha escondidos em carga de caminhão na 386 em Lajeado. Policial militar reage a assalto e mata suspeito em Pelotas. Chuva nesta segunda-feira antecede dias de frio intenso no Rio Grande do Sul. Com resumo de notícias, repórter Rádio Encantado, Lucas da Rosa.
0: 7:02. 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
1: Bom dia para Marli Borniati, o Valdecir Cardoso, Rosane Dalmoro, Rubens Grams, Devanir Santos, Ruth Pedroso, Patrick Lima Paz, Felipe Mazarino, a Maria Clarice Schinemann, mandando os parabéns hoje para a neta, completando 8 aninhos, Alice Schinemann, de aniversário hoje. Também conosco Rogério Benincal, Jomir Stanislowski, Sereni Moreto, Leomar Aldrovandi, Luiz de Domênico e também Ageni Arne.
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1: 7:03, daqui a pouquinho teremos as informações econômicas e muito mais informação aqui no Bom Dia. 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
1: 7:08, 7:08, temperatura 11 graus. Bom dia, região dos Vales no ar. 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Lembrando que logo mais às 7:30 tem o Boca no Trombone aqui no Bom Dia, região dos Vales da Rádio Encantado. Manda para cá o seu recado, manda para cá a sua reclamação, reivindicação, sugestão, elogio no 3751-1580, que é o telefone da participação do ouvinte, 3751-1580, ou através do nosso WhatsApp, o 999-881543. 999-881543, que logo mais tem o Boca no Trombone aqui no Bom Dia, região dos Vales, porque aqui o ouvinte tem vez e voz. Manda seu recado que a gente traz no Boca no Trombone às 7:30 da manhã.
2: Liga porque o Dilamar tá do lado do telefone esperando que ele toque.
1: Com certeza, esperando ali o seu contato, esperando a sua ligação.
2: Já começou.
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2: O ministro da Saúde, Alexandre Padilha, afirmou que o governo iniciará um estudo com 250 pacientes para testar a viabilidade de fornecer canetas emagrecedoras pelo Sistema Único de Saúde. A avaliação será feita a partir de um protocolo médico no Grupo Hospital Conceição, em Porto Alegre, com pessoas que tenham quadro de obesidade mórbida e comprometimento cardíaco. Em paralelo, o governo passará a estimular a produção nacional de canetas. Além da Ozivi, primeira caneta de semaglutida sintética autorizada para comercialização do Brasil. Produtos de outras 17 empresas que apresentaram possibilidade de registro no país estão sendo analisados pela Agência Nacional de Vigilância Sanitária, a Anvisa.
1: Agora vamos trazendo a dica de saúde aqui no Bom Dia, região dos Vales da Rádio Encantado, na manhã desta segunda-feira. O amigo Adenir Riz traz o seu recado pra gente.
3: Olá, muito bom dia a toda a audiência em Encantado e também toda a grande região. Estamos chegando nesta segunda-feira para falar de qualidade de vida. 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Um abraço a todos, uma boa segunda-feira e uma excelente semana.
1: Tá certo, tá aí o amigo Adenir Riz trazendo aí o seu recado, a sua dica de saúde na manhã desta segunda-feira. Bom dia pro Evandro Teles, lá em Vespasiano Correia, o Éder Pitol em Floripa, na Ilha da Magia. Bom dia pro Carlos Mazieiro, aniversariante do último sábado, acompanhando a gente lá em Mussum, e o Nelson Fachini em Presidente Epitácio São Paulo, na nossa companhia, na nossa audiência.
2: Também conosco Everaldo Horst, Ruth Pedroso, o Roneu Roneu também nos acompanhando, a Terezinha Perigo, a Liane Kummer, a Demarca Beleireiro, ainda a Juraci Freitas, Deunilce Pasquale Passarim, Ari Batistella, Janete Gonçalves, o Renato Gracioli, Cláudia Matos e o Fábio Brufato, baixinho lá em Mussum, também na nossa sintonia.
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2: O leilão eletrônico de mais de 100 veículos recuperáveis da frota do governo do Rio Grande do Sul é o destaque entre as 30 licitações previstas para esta semana pelo Executivo Gaúcho. Solicitado pela Secretaria de Planejamento, Governança e Gestão, o certame está marcado para as 10 horas de amanhã e será realizado de forma eletrônica no site do Pietoso Leilões. O edital prevê a alienação de mais de 100 veículos automotores recuperáveis pertencentes a diferentes órgãos da administração estadual, como Brigada Militar, Polícia Civil, SUSEP e secretarias. Os bens estão divididos em dois lotes. O lote 1 envolve 27 veículos recuperáveis atingidos por enchentes. O lote 2 envolve 73 veículos diversos da frota do estado. Somados, os lotes possuem um valor mínimo de lance de aproximadamente R$1,7 milhão. O julgamento ocorre pelo critério de maior lance por lote, sendo vencedora a proposta com maior valor ofertado.
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2: A prisão domiciliar do ex-presidente Jair Bolsonaro enfrenta questionamentos no Supremo Tribunal Federal às vésperas do vencimento do prazo inicial de 90 dias previsto para a próxima quarta-feira. A apreensão de uma arma registrada em seu nome colocou em dúvida a continuidade do regime concedido em março. O recolhimento domiciliar humanitário foi autorizado após internação hospitalar para tratamento de broncopneumonia. Até então, a prorrogação era tida como possível, uma vez que não havia registros de descumprimentos, significativos das condições impostas pelo Supremo. Os desdobramentos do caso alteraram o cenário. O principal deles foi a apreensão de uma pistola Glock calibre 9mm registrada em nome de Bolsonaro, que estava em posse de um militar que atua no esquema de segurança do ex-presidente. A justificativa apresentada pelo militar durante a abordagem foi de que estaria levando o armamento para manutenção. Na última sexta-feira, o ministro do Supremo, Alexandre de Moraes, relator do caso, autorizou a Polícia Civil do Distrito Federal a acolher depoimento do ex-presidente sobre a arma.
1: 7:16, 11 graus a temperatura. 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
2: 7:17, o Claudinei Colferri nos traz agora as informações da economia.
0: E o ministro da Fazenda, Dário Durigan, afirmou que o governo vai enviar um projeto de lei para o Congresso Nacional para corrigir o limite de enquadramento do microempreendedor individual de 81 mil para um valor próximo a R$130 mil até 2028. O ministro, porém, afastou a possibilidade de corrigir os demais limites do Simples Nacional. O ministro da Fazenda também informou que a área econômica concorda que o MEI possa contratar mais de um empregado. Pelas regras atuais, os microempreendedores podem contratar até um empregado e devem ter um faturamento anual de até R$81 mil. E uma instrução normativa do Banco Central eliminou o limite diário de R$500 para transações realizadas por meio do Pix por aproximação. Com a mudança, os usuários poderão solicitar aumento ou a redução do limite para essa modalidade. A nova regra entra em vigor a partir do dia 1º de outubro deste ano. Cadernetas de poupança com aniversário hoje tem rendimento de 0,67%. O dólar fechou a última sexta-feira com queda de 0,25%, cotado a R$ 5,16. Com as informações da economia, repórter Rádio Encantado, Claudinei Coferri.
1: Tá aí o Claudinei Coferri trazendo as informações econômicas aqui no Bom Dia. 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
2: Bom dia para o Luiz Paulo Lordes, a Neuza Gonzatti, Joaquim Fussiger, a Cleia Schumann, também a Cleusa Vidal da Cruz, o Anderson Chaves e também a Eni Alves da Silva.
1: No nosso WhatsApp, o bom dia do amigo Altemir da Silva participando conosco, mandando aí o seu bom dia.
2: O projeto de lei número 599 de 2023, de autoria do deputado estadual Rodrigo Lorenzoni, do PP, que extingue a taxa de licenciação do CRLV, o Certificado de Registro e Licenciamento de Veículo no Rio Grande do Sul, aguarda a sanção do governador Eduardo Leite para se tornar lei. Aprovada por unanimidade pela Assembleia Legislativa no início do mês, a proposta corrige, segundo o autor do projeto, a cobrança que perdeu a sua razão de existir após a digitalização dos documentos de licenciamento dos veículos realizada em 2019. O prazo legal para manifestação do governador termina em 7 de julho. Caso seja sancionado, o projeto permitirá que proprietários de veículos deixem de pagar a taxa já nos próximos licenciamentos. Lorenzoni afirmou que a expectativa é de que o governo respeite a decisão unânime do parlamento e atenda à demanda antiga da população gaúcha.
1: 7:21, intervalo comercial. Depois do intervalo comercial, tem a previsão do tempo e tem o Boca no Trombone aqui no Bom Dia. Dá tempo ainda de você mandar para cá o seu recado no 37511580 ou no nosso WhatsApp, o 999881543, que logo mais tem o Boca no Trombone aqui no Bom Dia, Região dos Vales.
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0: 7h26, 7h26, temperatura 11 graus a temperatura nesse momento. 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
1: Agradecemos a companhia da Nair Rupes lá em Campo Bom, a Ivone Níquel e também o José Carlos mandando seu bom dia através da nossa live no Facebook.
0: Daqui a pouquinho tem o Boca no Trombone aqui no Bom Dia. Dá tempo ainda de você mandar para cá o seu recadinho. 37 51 15 80 ou no nosso WhatsApp 999 88 15 43.
1: Pois o primeiro-ministro britânico Keir Starmer anunciou na manhã de hoje que deixará o cargo após sofrer forte pressão política nos últimos meses. Ele permanecerá exercendo a função até que o Partido Trabalhista escolha um novo líder. Como a legenda tem maioria absoluta na Câmara dos Comuns, quem vencer uma disputa interna assumirá o cargo e deve tomar posse após o recesso de verão do parlamento, que retomará as atividades no início de setembro. Starmer disse que conversou com o rei Charles e que deseja uma transição de poder tranquila. Menos de 2 anos depois de ter conquistado uma vitória eleitoral esmagadora que prometia acabar com o caos na política britânica, ele afirmou que estava claro que o seu partido queria a sua saída. Em seu discurso, disse que as indicações para substituí-lo serão abertas em 9 de julho.
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0: Nossa ouvinte aqui, a Ildegar, e o nosso ouvinte, o Isidoro Kummer, tinham nos mandado aqui a informação por volta de 6h40 de que tinha chovido 4 milímetros lá em Roca Salles, né? Agora deve ter aumentado já essa quantidade aí, né? Porque tá dando aí uma boa pancada de chuva nesse momento. Mas bom dia então para Ildegar e o Isidoro lá na Constância, em Roca. A Serenita Loman nos acompanha lá em Arroio do Meio, tá dizendo que por lá também tá chovendo agora.
1: A Colômbia seguiu a tendência de El Salvador, Argentina, Equador e Chile e entrou na onda da ultradireita que varre a região da América Latina nos últimos anos. Ontem, o país foi às urnas e elegeu em uma votação apertada, com comparecimento recorde, Abelardo de la Espriella, presidente. Com 99,99% das urnas apuradas, o advogado conseguiu 49,66% dos votos contra 48,7% de seu adversário Ivan Cepeda, apadrinhado do presidente Gustavo Petro. Em números absolutos, a diferença não chega a 300 mil. Os votos brancos somaram pouco mais de 1,1% e não são contados dentro dos votos válidos no sistema do país. A contagem preliminar confirma a tendência observada por pesquisas de intenção de voto. Ainda conforme esperado, o presidente colocou em xeque a apuração, como fez no primeiro turno.
0: Agora vamos trazendo aqui no Bom Dia Região dos Vales as informações do tempo, em nome da Ótica Regis. 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Com a previsão do tempo, Leandro Puchalski, da Metsul Meteorologia.
2: Bom, a gente acaba tendo um decorrer desta segunda-feira com tempo instável, já vem chovendo durante período da madrugada para agora de manhã. Seguimos com esse tempo instável, ainda com chuva ao longo das próximas horas, sobretudo nesse turno da manhã. inclusive chamando atenção para algumas áreas com trovoadas e isoladamente até algum granizo, apesar de ser pouquíssimas áreas, mas especialmente em termos de raios e trovoadas, ainda acontecendo agora nesse período da manhã. Bom, ao longo do dia essas nuvens vão avançando um pouco mais para Santa Catarina e Paraná, e a gente vai ter momentos da segunda-feira mais nublados do que com chuva. Quanto mais para o final do dia, mais começa a tomar conta a parte mais de um ar seco, desse ar frio que vai predominar nos próximos dias. Hoje a temperatura já não sobe muito, 10, 11 graus, já é um dia bem gelado, e a terça-feira deve começar com 4, 5 graus, sol presente, mas mesmo assim a temperatura da tarde não passa de 12 graus. Muito frio, com sol, mas com bastante frio na sequência da semana, vários dias com formação de geada.
0: Tá aí o Leandro Puchowski trazendo as informações do tempo aqui no Bom Dia Região dos Vales da Rádio Encantado. 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
1: Bom dia para Rose Ribeiro e também a Yalca Maria Porto, sempre ligada na nossa programação.
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1: Agora 7:33.
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4: Vamos lá então, aqui na programação da Rádio Encantado e o
1: Boca no Trombone,
4: né? Convidando, né? Vem aí o Arraiá Solidário da AME. Arraiá Solidário da AME, dia 3 de julho, é na sexta-feira, né? Tava procurando aqui a data, né? O dia
1: ali,
4: da semana.
1: Ó, marcadinho.
4: Tá. Agora tá aí do outro lado. Então, dia 3 de julho, o Arraiá Solidário da AME, no pavilhão comunitário do bairro Nossa Senhora Aparecida, aqui de Encantado, a retirada de lanches lá naquele local. Pedidos pelo WhatsApp até o dia 30, pelo 994-17-7436. 994-17-7436. Você pode fazer a encomenda e fazer também o Pix lá, que o pessoal já na hora, só retirar, né? Fica mais prático, né, Xandão?
0: É verdade.
4: Você faz o pedido, encomenda lá o que você quer, lá o salgado, o doce, a bebida aí, vai buscar lá e também aí pode fazer o Pix anteriormente, só chegar lá, tá tudo certinho, tudo organizado lá. O pessoal da AME aqui de Encantado entra em contato para você. Também vem aí o quarto cachorro quente do grupo de jovens Onda, dia 11. Dia 11, que é no sábado, né? Dia 11 é no sábado, a retirada no salão paroquial a partir das 11, das 11 até 1 da tarde. Eu diria um amigo nosso, das 11 às 1, né? Das 11 até às 1 da tarde, então no dia 11, o cachorro quente do grupo de jovens Onda aqui de Encantado, adquira as fichas através do Instagram também, @OndaEncantado, @OndaEncantado no Instagram, você pode adquirir, ou pelo 99749-1926. 99749-1926. Tem ainda algum arraiá desse mês aqui, meu caro Lucas?
1: Tem, eu tenho sexta-feira o arraiá do Colégio São José lá em Roca Salles.
4: Então tá.
1: Começa aí de tarde, sexta-feira próxima e vai.
4: Vai de noite.
1: Vai.
0: Sábado tinha o do Souza Doca, né, Dila?
4: Sim. No último sábado teve lá em Mussum no Colégio Zadoca.
0: Eu só avisou aqui que tu ia aí.
4: É.
1: Tu foi?
4: Não, não pude.
0: Ah, não pude.
4: Eu tive compromisso. Tava de férias.
0: 150 pessoas foram lá só pra te ver.
4: Tava de férias também do Arraiá. Tem mais um aqui na sexta-feira, dia 26, isso.
1: É o Arraiá da Rádio.
4: Ah, o Arraiá da Rádio. Tá. Quem é organizador disso aí? A Júlia, né?
1: Não sei.
4: Dando o Arraiá, nossa, aqui da Rádio, na sexta-feira, dia 26.
1: Inclusive, estávamos esperando a tua volta pra ver quem nós vamos colocar na fogueira.
4: Na fogueira?
1: É.
4: Tá, e eu sou um dos
1: se tu quer se candidatar?
4: Um dos candidatos postulantes?
1: É, olha, se tu quiser. Vários,
4: ah, tem alguém pra botar na fogueira?
0: Tem.
4: Aliás, tem mais que
0: tem uns que estão na fila.
4: Despontando.
0: Votação, ponteando.
4: Votação popular ou votação interna?
0: Interna.
4: Interna. É. Ah, não. Então nós temos. Dois é certo.
0: Uhum.
4: Bom. Tem um problema crônico aqui de Encantado para. Eu tô voltando já com a questão com o Orsana, né?
0: Ah, não acredito.
4: É. Que é na Picada Santa Clara, né? Que é lá, a Rua Rio Grande do Sul e na Picada Santa Clara. É, demoraram pelo menos uns 3 anos para colocar um tampão lá naquele buraco que tem na estrada, né? E aí, detalhe, né? Colocaram um tampão que ele é menor, né? Ele é menor que o buraco. O buraco fica sobrando buraco. Fica sobrando buraco e continua o vazamento. E desde que foi colocado aquele tampão, tem os cones de sinalização, né? Só que o cone, às vezes, ele cai, né? Com o vento, com o passar de veículos, caminhões, o próximo, alguém passa perto aí, acaba derrubando, e o cone cai. E tá lá. Tá lá, então, aquele tampão pode ser utilizado meia pista apenas. Passar de veículos, caminhões, o próximo, alguém passa perto aí, acaba derrubando, e o cone cai. E tá lá. Tá lá, então, aquele tampão...

0: da Corsã falando sobre o atendimento, mas a realidade é bem diferente, tá? A realidade é bem diferente. Também destacando que no dia 27 tem chá do Clube Mussum, do Fortes e Livres, tá? Chá no Clube em Mussum, sábado à tarde, promoção do Clube Fortes e Livres, toda a comunidade está convidada. É 27 é sábado, né? Então, sábado, chá do Clube de Mães Fortes e Livres, lá no município de Mussum. A outra que vem aqui, Rua Agostinho Costa, em frente ao mercado aí do Varandão. Um registro de água estourada. Ali também é um problema crônico, que se resolve, no outro dia tem um problema, e se resolve, não se resolve, e assim vai sucessivamente. Ali já foi divulgado trocentas vezes, né? Trocentas vezes que tem aquele problema do vazamento de água na Rua Agostinho Costa, em frente aí o bar mercado e do Varandão, no bairro Planalto, aí no Agostinho, Santo Agostinho, aqui no município de Encantado. Deixa eu ver aqui, em nota de agradecimento, em nome da escola da IMF Porto 15, direção, funcionários, professores e CPM, aos pais que não mediram esforços para ajudar na festa de São João, ocorrida na sexta-feira à noite. Agradecer à comunidade e a nós da rádio que não deixaram de anunciar a festa junina. Foi um sucesso. Então, pessoal do Porto 15, da IMF Porto 15, agradecendo a todos que colaboraram, participaram, prestigiaram, e a nós que divulgamos aqui da Rádio Encantado. No caso, vocês que eu não estava por aí, né? Então, na última sexta-feira foi um grande sucesso da IMF do Porto 15 aqui no município de Encantado. Na última sexta-feira, este evento realizado.
1: Outra festa que foi um sucesso sexta-feira, Dilamar, foi do Rebite e do prefeito Jonas Calvi.
0: Rebite e prefeito Jonas.
1: Fizeram junto a festa.
2: O Rebite
1: colocou o som e o Jonas pagou a carne.
0: É. Legal, né?
1: Foi convidado, não?
0: Obrigado pelo convite. Eu não tava aí. Obrigado pelo convite.
2: Ele tava de férias. Inclusive da festa.
0: Até da festa, né? Tá bom, né? Tudo faz parte.
1: Fazer o quê, né?
0: Diria um amigo meu?
1: A volta vem. É isso aí. Ele disse que foi uma festança, né?
0: É, fiquei sabendo. No Moinho Coronel Calvi, né?
1: É isso aí.
0: Sim, tô sabendo, né? Detalhes eu não conto mais nada, né?
1: Não, deixa quieto.
0: Mas tenho fotos, tá?
1: Sim.
0: Que serão... utilizadas oportunamente. Oportunamente poderão ser utilizadas estas fotos e vídeos também, material que a gente tem lá da festa, tá bom?
1: Tudo tá certo. Bom.
0: Tá tudo maravilha, não tem problema nenhum. A volta vem. Mais alguma coisa do Bom Contra o Bom, Xadão?
1: Eu acho que é isso, né? Vamos ver aqui se surgiu mais alguma coisa aí. Ah, tá certo. Dilamar trouxe a chuva, diz aqui a Vanessa Guedes. Bom dia, meninos. Vanessa. Bom retorno do Dilamar.
0: Abraço.
1: Tu trouxe a chuva, Dila, ela colocou aqui.
0: Já choveu alguns dias lá, né?
1: Uhum.
0: Até no Rio Grande do Norte choveu, mas depois, durante a noite, né? Durante o dia, apenas na última manhã que ficaríamos lá, não teve praia, tá? Na última manhã ainda não teve praia.
1: Tá certo. Porque
0: choveu, iniciou amanhã e aconteceu toda manhã, e terminou amanhã chovendo, daí a gente sair de lá. Aqui também tem o nosso querido Chorinho, lá em Mussum, o Belmar, né?
1: Belmar.
0: Não vou falar do Belmar, que é o Chorinho. Todo mundo ele conhece por Chorinho, tá? Tem uma ação beneficente em prol da ajuda do amigo Chorinho. É os guri está na causa. Toda ajuda é bem-vinda. Dia 25, a partir das 18 horas.
1: Quinta-feira, né?
2: Quinta.
0: Onde que é isso aqui agora? É a retirada. Filé parmegiana, arroz à grega e batata frita. O valor é uma porção de R$100 para duas pessoas. R$100 duas pessoas. Duas pessoas. É a retirada dia 25, então, a partir das 18 horas. A rua Barão do Rio Branco, número 90. Não sei onde é que é isso aqui, tá?
1: Mas é na Barão do Rio Branco, número isso. 90.
0: É aqui em Encantado, Mussum.
1: Mussum.
0: Essa é a pergunta. Mussum?
1: Mussum.
0: É. Só manda pra gente aqui onde é que vai ser a retirada, tá? Por favor, manda aqui onde é que é a retirada. Pra gente até melhor localizar, né, as pessoas.
1: Uhum. Na casa do fulano, na casa do ciclano, exatamente, ou tal estabelecimento
0: exatamente,
1: comercial.
0: Exatamente. É isso que a gente tá pedindo aí, por favor, que manda pra gente essa ação beneficente aqui do nosso querido Chorinho, né? Os guri está na causa, toda ajuda é bem-vinda, terá então um cardápio. É para duas pessoas, 100 pila. 50 pila cada um, tá? Ótimo preço, tá? É filé parmegiana, o arroz à grega e batata frita. Então, retirada a partir das 6 da tarde, no local, dia 25, sexta-feira. Não, quinta, né?
1: Quinta-feira.
0: Quinta-feira. Dia 25 é quinta-feira. Na rua Barão do Rio Branco, número 90. Pessoal, por favor, manda pra gente aqui onde é que é, na casa do fulano, Beltrano, onde é que é isso aí, pra gente divulgar e ter uma... O pessoal já chega direitinho lá, né?

0: Chega certinho lá. No município, então, de Mussum, esta retirada de alimentação, né? Para duas pessoas e beneficente para o nosso querido Chorinho, que ajudou muito, tá? O Chorinho foi uma das pessoas que ajudou muito durante a enchente de 23, durante a enchente de 24, tá? Trabalhou muito lá em prol das pessoas, auxiliou bastante e agora está necessitando deste auxílio por um tratamento, uma questão de saúde, né? Tá com um problema de, não sei qual é o nome correto, é atrofia, né? É uma atrofia muscular, algo nesse sentido, né? E que está impossibilitando ele, inclusive, de fazer as atividades normais, por exemplo, de se alimentar, tomar banho, de se vestir. Tem auxílio aí precisa do auxílio da esposa e da família para conseguir fazer essas coisas básicas.
1: E o tratamento é caro? O
0: tratamento é caro. É caro. A partir de 250 mil para começar.
1: Para começar.
0: 250 mil para começar esse tratamento. E é uma pessoa querida lá na comunidade mussunense e que está precisando desse auxílio mussunense da região. Todo mundo conhece o Chorinho. O Chorinho vem também do pai, né? O pai Chorinho e o filho Chorinho, né?
1: Uhum.
0: Lá que é o barbeiro no município de Mussum. É o Chorinho filho. Esse aqui que a gente está falando que é o Belmar, tá bom?
1: 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Mais alguma coisa, Dila?
0: É isso que eu tenho nesta manhã pro Boca no Trombone.
1: Então tá bom.
0: Tá bom?
1: Tá aí o recado pro Boca no Trombone nesta manhã chuvosa de segunda-feira de segundou. 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Agora abraça, né, Lucas?
2: Depois estão se carneando.
1: É, e semana passada diz, bah, segunda-feira volta aquele chato, né?
2: É.
1: E agora quer dar abraço. Que falsidade, né? Fazer o quê, né?
2: Tudo bem. Situações que se criam.
1: Então tem isso aí, né? Que bom que a gente tá aqui para testemunhar e falar, né? 7h46.
2: Se alguém...
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2: Tá bom.
1: É, se tu tivesse aqui...
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1: É, se tu tivesse aqui semana passada, tu ia escutar ela falar.
2: É verdade. Pena que eu não gravei.
1: É verdade, devia ter gravado. 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
2: Se alguém tá saindo de casa, vai passar aqui pelas proximidades da rádio, tiver uns ramo bento,
1: traz.
2: Pode trazer, porque o Bigolinho já vai precisar daqui uns dias.
1: É, ele tá nervoso já.
2: Ele tá nervoso. Ele
1: já tá agitado ali fora. É.
2: Ele já tá querendo queimar os ramos, hein?
1: Ele precisa. Se alguém tiver, traz aí pro Bigolinho, que ele tá necessitando no momento, tá bem agitado. 7h46, Lucas.
2: Bom dia para Terezinha Simas Zanon, o César Espessato na nossa companhia, Darley Lapazini, o Jorge Namir de Freitas na nossa audiência lá em Santa Cruz do Sul, chovendo por lá também. Fernando Schwarzer e também a Marlene Molman Ribeiro, bom dia com chuva e trovoada também aqui em Coronel Pilar. Obrigado pela companhia, pela audiência de todos vocês.
1: Intervalo comercial, a gente já retorna. 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

0: 7:50, 7:50, 11 graus a temperatura. 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
1: Tá chegando as informações do esporte com ela, Júlia Banhara Facchini, e o oferecimento da Farmácia Central. 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Bom dia, Júlia Banhara Facchini.
2: Bom dia, Lucas. Bom dia, Xande.
0: Bom dia.
2: Bom dia aos nossos ouvintes aqui da Rádio Encantado. A Holanda venceu a Suécia por 5-1 neste último sábado. Os holandeses estão praticamente classificados para o mata-mata e lideram o grupo F da Copa do Mundo de 2026 com 4 pontos. Em Toronto, no Canadá, a Alemanha virou nos minutos finais e garantiu a vitória sobre a Costa do Marfim por 2-1, garantindo a classificação antecipada para a próxima fase. Os marfinenses abriram o placar no primeiro tempo, mas após o intervalo, Denis Undav entrou e marcou 2 gols para garantir a vitória alemã. Curaçao e Equador ficaram no empate por 0-0. Como resultado, o Curaçao soma o seu primeiro ponto na história das Copas e, em caso de vitória sobre a Costa do Marfim, pode se classificar na segunda colocação do grupo, caso o Equador não vença a Alemanha na última rodada. O Japão venceu a Tunísia por 4-0 na madrugada deste último domingo. O resultado garantiu também a classificação dos japoneses e eliminou os tunisianos. Bélgica e Irã não saíram do 0-0. O duelo manteve a indefinição do Grupo G, que ainda não teve vitória de nenhuma das seleções envolvidas. Além disso, o Irã teve um gol anulado por impedimento e o zagueiro belga ainda foi expulso na segunda etapa. A Espanha goleou a Arábia Saudita por 4-0. Yamal foi titular pela primeira vez e abriu o placar para os espanhóis. O camisa 19 entrou no top 10 de jovens a marcar em uma edição de Mundial. A partida teve o brasileiro Rafael Claus no apito. Uruguai e Cabo Verde empataram por 2-2. Ambas as seleções têm chances de classificação. E o Egito virou sobre a Nova Zelândia, vencendo por 3-1 e conquistou sua primeira vitória na história da Copa do Mundo. Nesta segunda-feira, temos Argentina e Áustria a partir das 14 horas. França e Iraque entram em campo às 18 horas. E Noruega e Senegal encerram esta partida de segunda-feira a partir das 21 horas. E a partir das terças-feiras, abrem às meia-noite com Jordânia e Argélia. O Juventude venceu o São Bernardo por 1-0 na noite de ontem, pela 14ª rodada da Série B do Brasileirão. Alisson Safira marcou o gol aos 20 minutos do segundo tempo. Como resultado, o Juventude subiu 4 posições no campeonato, agora com 22 pontos e ocupa momentaneamente a 4ª posição, mas ainda pode ser superado por Criciúma e Novo Horizontino no complemento da rodada que acontece hoje. O São Bernardo, por sua vez, deixou a liderança da Série B. Pela 11ª rodada da Série C do Campeonato Brasileiro, Caxias e Maringá ficaram no empate por 1-1 no Centenário. O Caxias chega a 16 pontos e aparece no 7º lugar, embora possa deixar o G8 até o fim da rodada. Também no sábado, o Ipiranga venceu o Santa Cruz pelo placar de 1-0 com gol de Estevão. O Canário chega aos 14 pontos e fica na 13ª posição. Ontem também tivemos Amador em Encantado. Vale dos Pinheiros venceu o Laranja Mecânica por 2-1 E o Juventude do Lambari venceu por 2-0 o Ouro Verde. Essas foram as informações do esporte na Rádio Encantado por Júlia Banhara Fachini.
0: Valeu, Júlia, trazendo os destaques esportivos aqui em nossa programação do Bom Dia Região dos Vales da Rádio Encantado. E um homem de 24 anos foi preso suspeito de matar a namorada de 21 anos em Criciúma, Santa Catarina. O corpo dela foi encontrado na última sexta-feira, dia 19, no apartamento onde os dois moravam. O caso é investigado como feminicídio. Suspeito é o companheiro dela, Eric Cunha. Em uma versão inicial à polícia, ele teria alegado que a jovem cometeu o suicídio. A Polícia Civil afirma que, após comparecer no imóvel com a polícia científica, passou a considerar a suspeita de que ela foi morta. O portal UOL não conseguiu localizar a defesa do suspeito. O suspeito relatou à Polícia Militar que o corpo da vítima permaneceu no apartamento por pelo menos 2 dias antes de ser localizado. O corpo foi encontrado por volta das 12h20 de sexta-feira no bairro São Sebastião. A data da morte será confirmada pela perícia. Em relato à Polícia Militar, o homem informou que o casal teria combinado de atentar contra a própria vida na madrugada de quarta-feira, dia 17. Ele teria dito que sobreviveu à tentativa e, ao perceber a morte da companheira, permaneceu no apartamento por cerca de 2 dias. Agora o caso continuará sendo investigado pela Delegacia de Proteção à Criança, ao Adolescente, à Mulher e ao Idoso de Criciúma. Segundo a Polícia Militar, chegou ao apartamento após receber informações de familiares preocupados. Segundo eles, o casal teria enviado mensagens sinalizando a intenção de atentar contra a própria vida. O suspeito teve a prisão em flagrante convertida em preventiva no sábado a pedido do Ministério Público catarinense. O pedido foi formulado pelo promotor de justiça, Felipe Luz, e acolhido pelo Poder Judiciário. Há elementos que apontam para a prática do crime de feminicídio consumado, segundo o promotor. Felipe Luz afirmou que há indícios de que a vítima tinha sido morta por asfixia, circunstância que será aprofundada no decorrer das investigações. Ele teria asfixiado a companheira e posteriormente tentado simular uma cena de suicídio para afastar a sua responsabilidade do crime.
1: Já a Agência Nacional de Vigilância Sanitária, Anvisa, reduziu o alcance da suspensão que atingia produtos da IP e passou a restringir a medida apenas a lotes mais antigos de detergentes, desinfetantes e lava-roupas da marca. A mudança foi publicada no Diário Oficial da União de hoje por meio de 4 resoluções da agência. 3 delas revogam trechos da decisão anunciada em 15 de junho, enquanto uma nova norma redefine quais produtos permanecem sob restrição. Na prática, a Anvisa liberou os produtos fabricados em 2026 que apresentaram resultados satisfatórios em análises laboratoriais e manteve a suspensão apenas para lotes específicos identificados durante a investigação. Segundo a agência, continuam suspensos os lava-louças IP e os desinfetantes BAC e Pinho IP em lotes terminados em 1, fabricados até 31 de dezembro de 2025. No caso dos lava-roupas líquidos Tixan IP, a restrição vale para os lotes terminados em 1, produzidos até 31 de março deste ano.
0: Participação aqui, uma contribuição do amigo Gilberto Zanata, né, presidente do STR de Encantado. Acho que seria importante publicar a mudança no trevo em Jacarezinho, principalmente para quem usa seguidamente. Os veículos vêm direto pela RS-332 na velocidade média, atravessando a RS-425, que era com um fluxo contínuo. Agora é parada obrigatória praticamente e pede muita atenção aí nesse local. Alerta aqui do nosso amigo Gilberto Zanata.
1: Agora 1 minuto faltando para as 8 horas da manhã. Agradecemos a companhia também da Elaine Maria Azevedo, lá em Roca Salles, Ana Maria Reginato, em Reuvado, a Gisele da Silva, também a Lourdes e o Jorge Serve, lá em Roca Salles.
0: Depois do intervalo comercial, a sequência do Bom Dia Região dos Vales aqui pela Rádio Encantado, com o Dilamar dos Passos no comando aí da programação. Sicred está informando a temperatura. 11 graus.
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13: Oito horas e cinco minutos, 11 graus a temperatura no ar aqui na programação da Rádio Encantado. Bom dia, região dos Vales, agora entrando na quarta e última hora da programação da Rádio Encantado 104.7. 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Não percam, né? 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
1: O Partido dos Trabalhadores e o presidente Luiz Inácio Lula da Silva decidiram apoiar a pré-candidatura do vice-governador do Tocantins, Laurês Moreira, do PSD, ao governo estadual. Com isso, Lula caminha para estar ao lado de 5 diferentes pré-candidatos a governos estaduais da sigla comandada por Gilberto Kassab. No cenário, caso o cenário se consolide, o PSD será o partido, com exceção do próprio PT, com mais palanques ao mandatário no pleito deste ano. Além de Laurês, Lula fechou aliança com Eduardo Paes no Rio, Fábio Mitidir no Sergipe, Natasha Schlerenko em Mato Grosso e também Omar Aziz no Amazonas. O molde da aliança em cada estado deve variar, já que a cúpula do PSD defenderá que os palanques deem espaço também ao pré-candidato da sigla ao Palácio do Planalto, Ronaldo Caiado.
13: Ainda ressaltando aqui que ontem mais um acidente de trânsito com vítima fatal ocorreu na BR-471, município de Rio Pardo, quilômetro 171. Segundo a Polícia Rodoviária Federal, o veículo seguia no sentido Santa Cruz a Rio Pardo quando invadiu a pista contrária e atingiu uma motocicleta. O condutor da moto, morador do município de Rio Pardo, foi a vítima fatal. Já o motorista do veículo sofreu aí ferimentos leves. Por falar em trânsito, né, meu caro Lucas, nós temos aqui em nossa região algumas melhorias no trânsito de RS, e tá aí o pessoal tomar um pouquinho de cuidado e atenção. Por exemplo, nós temos aí o trevo da Polícia Rodoviária Estadual, entroncamento da 129, quem vai em direção a Roca Salles e logo depois segue então pela ERS-130 em direção a Lajeado. Ali está ocorrendo aí um trabalho, vai ser feito uma rótula, né? Uma rótula ali naquele trevo e hoje tem terra aí amontoada lá no meio dos canteiros e tem um pouquinho de dificuldade, inclusive até mesmo na visibilidade, principalmente para quem vai cruzar a via ali. Tu vem de Roca Salles em direção a Lajeado ou de aqui de Encantado em direção a Roca Salles também tem alguma dificuldade na questão de visão. É um trabalho que está sendo feito por parte da EGR e aí o pessoal tomar um pouquinho de cuidado quando está transitando aí. O outro local que também visualizei e passei na última sexta-feira foi no trevo Jacarezinho, aí tu vai pela 332 em direção quem vai aí a Nova Brécia. Também tem uma situação aí da 425. O Gilberto Zanata mandava pra gente, hein? A mudança do trevo em Jacarezinho, principalmente para quem usa seguidamente. Os veículos vêm direto da 332 na velocidade média, atravessando a 425 que era com fluxo contínuo. Agora é parada praticamente obrigatória. Também tem uma rótula aí que está sendo construída ali no Jacarezinho, em direção quem vai a Dr. Ricardo, quem vai a Nova Brécia, também aí é uma rótula. Então, atenção aí, pessoal que está transitando, como tu era acostumado, né? A transitar, às vezes, tu não te dá conta, tu não percebe esta melhoria que está sendo feita e quando você vê, está provocando algum tipo de acidente de trânsito no Jacarezinho também. Aqui no quilômetro 72, na famosa goleirinha, né? Foram colocadas 16 placas, se não me engano, de sinalização, ao menos essa era a notícia.
1: Eu contei 21 ontem.
13: 21. Bom, eu tinha visto aí numa matéria que eram 16, então...
1: A ideia inicial eram 16.
13: Ah, então
1: eu
13: tem mais.
1: Eu contei pelo menos umas 21.
13: Então tá. Então, que seja, né? 16, 21 placas aí, além da lombada.
1: É.
13: É, o redutor de velocidade, né?
1: A travessia elevada.
13: A travessia elevada, famoso quebra-mola, né? A travessia elevada maior, né? É isso que tem ali.
1: Isso.
13: Tá, eu confesso que não passei por ali ainda depois da confecção.
1: É como travessia. Aquelas no trevo do Peteba.
13: Ah, tá. Então, ali. Então, pessoal, tomar cuidado ali, tem as placas e tem a travessia, né? Porque às vezes tem a placa e não tem a travessia. Ali tem a travessia para evitar algum tipo de acidente. Ali é uma situação crônica, né? Que a gente vem há muito tempo, muitos defendem até mesmo o fechamento daquela goleirinha ali, daquele local, acesso para quem vai na parte alta, no chamado Morro dos Calvi, do outro lado aqui também. Mas é um acesso importante para o município de Encantado, acesso, entrada, saída. Eu, me perdoe, né? Mas na minha opinião, na minha visão, poderia ser feito apenas a mão, né? Por exemplo, é só para sair da direita. Não tem como cruzar o asfalto. Quem vem do outro lado também não teria como fazer esse cruzamento ali. Este é o meu entendimento para segurança. Este é o meu entendimento para segurança aí. Colocar aquele tachão alto, não lembro como é que é, aquele divisor, né? Aquele divisor que tem alto lá, ali, para evitar que as pessoas atravessem o asfalto. Este é o meu entendimento. Mas foi feita então essa sinalização toda aí. E se as pessoas... Se as pessoas entenderem, se as pessoas obedecerem a sinalização, não vai ter mais problema, né, Lucas?
1: É.
13: Né?
1: É. Não. O problema é obedecer, né?
13: O problema é obedecer, sim. O problema é obedecer. Obedecer, que é o verbo do homem, né? O homem só sabe 4 letras do alfabeto, né? O O,
1: B,
13: o D e o C. É.
1: Tá bom.
13: É o verbo do homem, é obedecer, tá? Tá? Então, se fizer isso... Vamos evitar aí, quem sabe pode ter algum tipo de acidente, algum encosto de um lado para o outro aí, mas questão muito leve, não como a gente viu e que vinha acontecendo, né? Como vinha acontecendo, e infelizmente, na grande maioria das vezes, a imprudência e a... Olha, não vou dizer que foi 100%, mas 99,104,7% dos acidentes foram por falha humana, né? A desobediência do sinal de trânsito. Ali o pessoal transitava de qualquer jeito, né? Cruzava, daí tu vinha para entrar, por exemplo, na rua da RS em direção a Encantado para cruzar, tu parava ali, quem vinha atrás simplesmente fazia de bobo, né? Não dava nem sinal que ia entrar e entrava por aí. Então, esta é uma situação. Também foi feito aí um capeamento asfáltico, o pessoal reclamava de Roca Salles, né? Da Polícia Rodoviária em direção a Roca Salles, que não tinha feito a questão do trabalho de sinalização. Agora o Lucas me alertava que foi feito mais uma parte.
1: Colocaram mais uma camada de asfalto em cima, agora tá como diz outro, um naco de asfalto.
13: Tá.
1: Ainda não foi feita a pintura da via, claro, provavelmente vão esperar essa conclusão aí do trevo para fazer toda a pintura até a Roca Salles. Mas os 3 quebra-molas que tem ali na frente da creche do Lajadinho estão, todos eles, pelo menos tem um cone em cima para sinalizar que tem alguma coisa na via. Então dá para enxergar que tem alguma coisa.
13: Foram feitos novos quebra-molas?
1: Não se chegou a elevar muito ainda eles, mas muito. Ainda dá para sentir.
13: Tá bom, então ali são 3, né?
1: É que eles já eram grandes.
13: Sim. Eles eram muito grandes, né? Então, tá bom ali. Então, pessoal, tomar cuidado quem tá transitando. Quem vai de Roca Salles a Colinas também. Está em obras, né, pessoal? Está em obras lá e não tem muito o que se fazer, o que se dizer. Como está em obras, a nossa orientação de sempre, né? Evite sempre que possível.
1: Passei lá ontem.
13: Passou?
1: Muito bom.
13: Durante o dia ontem, pessoal trabalhando ou não?
1: Estava trabalhando.
13: Então, quem puder evitar, né? Então, o outro recomenda que pode passar. Tem dias que vai estar bom, tem dias que vai estar complicado.
1: Agora com chuva, talvez tenha um trecho aí que tá mais complicadinho.
13: Isso.
1: Onde eles estão mexendo mais.
13: Isso, tem uma parte que já tem asfalto, né?
1: Sim, boa parte.
13: A boa parte tem asfalto. Tá bom então ali, Roca Salles e Colinas. Logo aí na frente a gente vai poder estar aqui anunciando que foi liberada para o trânsito e que a obra está concluída e que o governo do estado inaugurou esta obra que tem mais de 50 anos de buscas e de melhorias e de trabalho aí.
1: Só tem um poste lá no meio.
13: Ainda tem um poste no meio.
1: Tem o poste lá no meio.
13: Aquilo lá é um
1: Eu acho
13: é um
1: que
13: absurdo.
1: Eles vão fazer um canteiro de flor ao redor.
13: Aquilo é um absurdo, né? É um absurdo porque foi uma rede nova que foi feita agora, no ano passado, 24, 25, E aí eles conseguiram colocar postes de energia elétrica, parte da RGE ou a empresa contratada, numa área onde não poderia ser colocada. O cidadão que colocou lá tem que passar a urtiga nas nádegas dele, né? No mínimo isso, né? Quem ordenou, quem colocou, às vezes pode ser que não estava sabendo e mesmo assim teve que colocar lá, então, estes postes, que alguns já foram removidos. Então tem um bem no meio, né? Um ficou no meio, né?
1: Bem no meio. Não, é a Avenida Fazenda Loma.
13: Avenida Fazenda Loma, tá? Bom, boa. Avenida Fazenda Loma. Então, ali também, logo na sequência, a gente vai estar inaugurando. O pessoal da Constância Roca Salles também receberam por boca no trombone, semana passada até passei pra ti, né?
1: Uhum.
13: Pessoal, quando você tem um capeamento asfáltico, quando tu tem um capeamento que seja de calçado, pavésio ou paralelepípedo, você tem uma valorização muito maior, né? Então, pessoas que estariam reclamando lá, pessoas que estariam reclamando, porque estão perdendo aí um meio metro do terreno, 30 centímetros, um metro, um pouquinho menos, um pouquinho mais, pra fazer. Só para lembrar, né? Só para a gente lembrar, tem uma área de domínio, tá? Tem uma área que é de domínio que pertence, no caso, ao governo do estado, governo federal ou município. Quando tem uma estrada, mas a minha propriedade dos dois lados, perdeu um metro cada lado. Tem que pensar em quanto vai valorizar a tua área de terras com o capeamento asfáltico. Então, é isso que nós precisamos também. Como também teve um pessoal ali da Fazenda Lomo reclamando, né? Quando foi feita a marcação, demarcação lá, que alguns perderam uma faixa menor ou maior, a gente entende que ninguém quer perder, mas a valorização é muito, mas muito maior mesmo, e em todos os locais, né? Quando tem um capeamento asfáltico ou de pavésio, uma melhoria, tua área com toda certeza vai valorizar e valorizar muito. Também ainda o alerta que vem ali em Mussum, né? RS-129, no bairro Guaporé, o famoso José Marcolim, também tem o trevo ali de entrada, saída, de acesso aí, que me parece que tá meio parado lá. Semana passada, como não estava aí agora na última semana, não passei ali, mas não vi ao menos aparentemente de longe nenhuma obra que tenha sido concluída. Também não sei porque o Ministério Público de Encantado também acabou notificando a EGR e o município, até vou buscar essa informação no dia de hoje, sobre toda aquela água que vai ser bem maior agora para aquelas casas na parte baixa que tem aí à direita, no sentido Encantado, Guaporé, antes do viaduto ali. Então, também não sei como é que está essa situação e o município teria que repassar ao Ministério Público qual é o que vai ser feito, que forma vai ser feito, e a EGR também. E essa obra, num primeiro momento, eu sei que ela foi paralisada, parada nesse sentido. Também não sei qual é a situação aí atual daquele local, mas está em obras, também está em obras aí, e quando tem obras, tem máquinas, tem material, tem a necessidade da redução da velocidade, tem pessoas trabalhando, e pode acontecer algum tipo de acidente se você for imprudente. Da mesma forma que a gente pede a colaboração ali em Roca Salles, na ponte, né? Entre a JBS e o Curtume, CBR. Então, pessoal, tomar cuidado ali, tem aquele acesso lateral que foi feito para passagem de veículos, com toda certeza aí tem necessidade de manutenção diária aí, em função do volume de veículos que transitam aí, e de caminhões também, e de veículos, e também precisamos entender que ali é um local de mínima, né? Não é mínima, é mínima baixa, ou baixíssima, mínima baixíssima velocidade para transitar por ali, para ter a condição de evitar algum tipo, aí tem máquinas trabalhando, tem homens trabalhando, máquinas e máquinas. Então, pessoal, tomar esse cuidado aí quando está transitando ali na ponte em Roca Salles para evitar algum tipo de acidente de trânsito e algum acidente daqui a pouco até um pouco mais grave. É a necessidade que nós temos por ocasião destas melhorias que estão sendo realizadas em nossa região. Não lembro se tem mais algum outro lugar que está sendo feita alguma melhoria aí por aí.
1: Acho que é isso aí.
13: Ao menos aqui próximo, Encantado, Mussum, Roca Salles, é isso que eu lembro. Aqui para Jacarezinho também, o pessoal está fazendo melhorias aí na 332, tá? Também está fazendo aí melhorias, eu falei do trevo, mas na 332 também tem melhorias. Então, é aquele cuidado necessário que nós precisamos ter e obedecer à sinalização e, principalmente, meu caro Lucas, é o limite de velocidade. Tirar o pezinho, né? Não pode ser pé de ferro, né? Tem que ser O cavalo do pica-pau. Como é que é o nome do cavalo do pica-pau?
1: Pé de pano.
13: Pé de pano. Exatamente. Pé de pano para ter só o paninho aí devagarinho, acelerar bem pouquinho para conseguir passar por esses locais. Então, o pé de pano, não é o pé de ferro. Tem que ser pé de pano para as pessoas transitar e obedecer esta questão de velocidade e evitar algum tipo de acidente de trânsito. Pessoal, se tiver mais algum local que tem alguma obra que está sendo realizada para tomar cuidado, pode passar para a gente aqui.
1: Pois falando em acidente de trânsito, um grave acidente foi registrado na manhã do último sábado na RS 569, em Palmeira das Missões, no norte do estado. A ocorrência resultou na morte de Eduardo Rodrigues Presotto, de 20 anos, filho da prefeita do município vizinho de Novo Barreiro, Márcia Rodrigues. Eduardo conduzia um Polo quando saiu da pista e colidiu contra árvores às margens da rodovia. Ele não resistiu aos ferimentos e morreu ainda no local. As equipes do Corpo de Bombeiros de Palmeira das Missões do SAMU foram acionadas para socorro e remoção da vítima. As circunstâncias do acidente ainda serão investigadas pela Polícia Civil. O corpo do jovem foi encaminhado para exame de necropsia e posteriormente liberado para os atos fúnebres.
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1: 8h22, daqui a pouquinho mais informações. 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
13: Oito horas e 26 minutos, 8:26, 12 graus a temperatura, Rádio Encantado e o Bom Dia Região dos Vales. 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
1: Bom dia para Tânia de Vargas Lutz, também a Maria Glória nos acompanhando, Silvio Lubião, Gilmar Reginato lá em Canoas, a Ivone Triques também mandando seu bom dia, Rosângela Schuch, a Mairi Cucioli Capalonga, o Paulo Roberto Berti, o Vicente Augusto e também a Zenair Fagion participando do programa pelo Facebook.
13: Bom, vamos trazendo agora aqui uma matéria que o Claudinei Coferri realizou no último sábado. Somos no Encantado Saúde, né? Com a Patrícia Elisa Funk e a Michele Ferrari, sobre o programa Te Acolhe e Ser Encantado, que é desenvolvido através também da APAE.
18: Conversando com a gestora em saúde da APAE, a Patrícia Elisa Funk, e também a psicóloga e coordenadora do Te Acolhe, junto ao Serem Encantado, a Michele Ferrari. Vamos falar agora nesta segunda parte do programa sobre os trabalhos aí do Te Acolhe, do Ser da Michele. Vamos falar um pouquinho do Te Acolhe, afinal o que é o Te Acolhe para quem ainda não conhece, tem a informação desse serviço importantíssimo que temos aqui em Encantado para a região.
19: É isso aí. Então o Te Acolhe, Claudinei, ele é um programa do estado que trabalha com pessoas autistas, né? Com autismo. Trabalha desde o bebê até a pessoa idosa. Então a gente sabe que a pessoa autista ela vai passar por todas as fases, então a gente trabalha com todas elas, né? Mas o nosso principal objetivo dentro do programa é o que a gente estava até comentando antes, né? É a capacitação. É a capacitação, é a informação, é o matriciamento nos municípios. Nós, o Te Acolhe Encantado, a gente tem 27 municípios de referência. Né? Então a gente tem bastante trabalho, a gente está sempre circulando.
18: Que é uma região ampla, né?
19: Isso aí, né? Então, a questão ali da capacitação, da informação, da inclusão, a gente tem muito, muito ainda o que fazer, muito o que conversar, muito o que orientar, né? E sempre também buscando, né? Buscando novos estudos, porque a gente sabe hoje que o autismo, ele é um assunto ainda muito complexo, né? E de muito estudo, então nós também, a nossa equipe, sempre buscando e aprendendo todos os dias, né?
20: É, diferente dos nossos outros serviços que faz reabilitação, né? Faz atendimento com paciente, o Te Acolhe, da Pai de Encantado, né? Vales e Montanhas, ele não trabalha com atendimento clínico, né? Ele trabalha com capacitação, matriciamento, acompanhamento e monitoramento de casos, né? De demandas e tudo mais. Então é um serviço que foi pensado pelo estado, que tem várias vertentes, né? Tem a vertente do atendimento, tem a vertente do atendimento de matriciamento, tem todas as vertentes. No nosso caso aqui a gente tem esse serviço, né? E é muito pensado para construir então uma sociedade, uma comunidade que seja preparada, né, a nível de escola, CRAS, conselho, assistência, secretarias, que sejam preparadas para a circulação dos autistas. Então, um autista vai chegar lá no CRAS, o CRAS vai entrar em contato com a gente para, olha, o que eu faço com essa família aqui, tô tendo dificuldade. O Teacoli vai lá ajudar o CRAS a trabalhar com essa demanda. Ah, a escola tá tendo dificuldade lá com o aluno, vamos lá fazer uma capacitação para toda a escola. Ah, e tem um aluno que tá passando bullying porque ele tem autismo e não consegue socializar dentro da escola. A gente vai lá conversar com os alunos, desde que sejam crianças de 3 anos ou que sejam adolescentes. Então é um trabalho muito amplo, mas sim de preparar a comunidade para saber lidar com o autismo e não de um atendimento em si, como a gente está acostumado nas outras reabilitações, né?
2: Isso aí.
18: É uma equipe multidisciplinar de atendimento, Michele?
2: Isso, a gente tem psicólogo, a gente tem técnico de enfermagem, a gente tem a nossa neuropediatra, a doutora Fernanda.
20: Isso, a gente tem nutricionista, terapeuta ocupacional, assistente social, é uma equipe. Na verdade, tem uma exigência do Estado, né? De um número exato de profissionais e das áreas necessárias. Então, a gente preenche o pré-requisito necessário. Para abrir esse programa, a gente já tem o pré-requisito e tudo mais, então a gente segue as exigências do Estado. Também para produção e tudo mais, tudo que a gente realiza é dentro das exigências do Estado,
18: né?
20: Isso, o Estado diz, olha, vocês precisam fazer tantas formações no mês, tantos matriciamentos no mês. Lógico que a gente pode fazer a mais, né? Sempre faz a mais quando necessário, mas a menos não. Então a gente tem toda uma cobrança do Estado para cumprir no mês.
18: 27 municípios atendidos atualmente. Tem possibilidade de mais municípios serem atendidos? Como é que está a demanda?
2: Não.
20: Eu vou falar que eu acho que entra mais na questão da gestão.
18: Da gestão.
20: Isso,
18: sim.
20: Não, porque é separado por região. Né? Então,
18: entendi.
20: Saindo da nossa, entra lá na região da APAE de Bom Retiro. Né? E aqui da região de cima é?
2: Tem a de Santa Cruz.
20: Não, a região da nossa de cima é
2: Passo Fundo,
20: será que é a próxima?
2: Isso, Passo
20: então
2: Fundo.
20: Entra em outras regiões. A gente já fica com uma região muito grande, as outras regiões, algumas são até menores. A nossa região é extensa.
2: É a maior.
20: Isso, tem regiões que tem 5 municípios, 6, a nossa tem 27. Então, assim, acaba sendo muito grande. Mas
18: me chamou a atenção pela quantidade de municípios.
20: Isso, é muita coisa para dar conta, porque... É. 5 ali já estaria bom, porque é muita coisa. Pensa que tem, cada município já tem assistência, saúde, educação, já tem muito serviço. Então a gente estaria acompanhando todo mundo o tempo todo, né? Fora o judiciário, todas as coisas que a gente precisa fazer. Então, aumentar isso não. O Estado sim prevê aumento de trazer outros serviços para a região, como o CAS, que é o centro de atendimento, outras coisas, mas daí não envolve a gente, envolve o Estado e aonde eles vão implantar, mas não envolve a APA especificamente.
18: Bom, e a informação, ela cada vez mais está sendo propagada, divulgada, está chegando aos municípios com relação ao trabalho de vocês. Como é que vocês têm observado a demanda de atendimento por parte dos municípios? Tem crescido, tem aumentado? Como é que está?
20: Sim, acho que a gente pode falar juntas disso, né? O CRR, que a gente chama, né? Que é o Centro de Referência do Teacoli, né? Ele já fez 4 anos, é um bebê ainda, né?
18: É verdade.
20: Uma criança pequena. Então, assim, pensar do início para agora, já tivemos muita mudança de olhar, assim, dos municípios. Obviamente, a gente tem alguns municípios que são aqueles municípios super parceiros, que tem aqueles profissionais que sempre nos chamam, que estão sempre ali, sempre buscando parceria, sempre tem ideias de novos desafios, novos eventos, qualquer momento que a gente chama para fazer reunião, para fazer trabalho em conjunto, estão sempre ali muito dispostos para se aventurar no mundo do autismo. E tem outros municípios que se afastam, que não aparecem tanto, que criam barreiras. Então, assim, mudou, diminuímos os municípios que criam barreiras, sim, mas não 100%, eu diria que tipo assim 80% a gente já diminuiu, mas existem.
2: Isso,
19: na verdade, com todos não dá para ficar acomodado, né? A gente sempre tá circulando, tá sempre chamando, tá sempre conversando.
20: Desculpa, Michi, não dá para ficar acomodado, até porque os profissionais têm uma rotatividade muito grande nos municípios,
0: isso,
20: né?
0: Sim, isso.
20: Então
0: é um problema,
20: a gente,
0: né?
20: Tipo, não consegue manter um vínculo. A gente não muda geralmente a nossa equipe. Uhum.
0: Mas os municípios sim, né?
20: Muda o tempo inteiro.
19: Isso. Agora, a mudança de gestão, que muda vários profissionais, né? A gente, às vezes, no mesmo município, já há 4 anos, a gente precisa começar do começo, como diz o outro, né? Porque são pessoas novas, pessoas que ainda não conhecem o programa, enfim. Então a gente está sempre em movimento, sempre chamando, sempre conversando, sempre buscando, mas como a Paty falou, a gente vê esse retorno também, né? Começou um aluno novo aqui na escola, a escola nos chama pra gente, como a gente vai fazer a adaptação dessa criança, a gente vai lá, a gente orienta, né? A gente estava falando de monitores. No início do ano, os municípios nos procuram para fazer a formação dos monitores, né? A gente tem 20 monitores no município, a gente reúne os 20 monitores, a gente faz a capacitação, né? A capacitação não quer dizer que a gente vai naquele momento e só naquele momento. A gente continua.
0: É uma contínua, né?
19: Isso aí. O ano todo. Porque quando a gente fala de autismo, o autismo, ele não é. Ele é o mesmo diagnóstico, mas comportamentos, sinais
0: diferentes, né?
19: Diferentes nas crianças, uhum, né? Nas pessoas, enfim. Então, é muito estudo, é um olhar muito delicado ali em cima para cada questão, para cada demanda. Não é assim, é isso e vai ser isso para todas as pessoas. Não, né? Então, é
0: cada
19: um
0: caso
19: trabalho,
0: é um caso, né?
19: Isso aí é um trabalho contínuo, né?
20: Se é pra gente que é especialista na área, é muito complexo. Imagina para pessoas leigas que precisam compreender em uma capacitação, né? É muita coisa. Então, realmente, as pessoas precisam ali de tempo em tempo tá recebendo conteúdo pra informação e realmente fazendo sentido.
19: Eu acho que é legal falar, desculpa, Claudinei, que o nosso trabalho é gratuito, né,
20: Paty? Sim, totalmente gratuito.
19: É gratuito. Então, os municípios podem estar nos acionando. A gente vai até o município, a gente faz a formação, a gente dá é uma formação continuada, porque a gente trabalha o ano todo e não tem custo nenhum para o município.
0: Pois não.
20: Tem uma crítica que a gente faz muito internamente, que é em relação não só aos nossos municípios, em relação ao Brasil, ao mundo, né? Que as pessoas deixam para fazer eventos em relação ao autismo no mês de conscientização do autismo.
0: Isso, que é em abril, né?
20: Isso, em abril, como se só existisse o autismo em abril.
0: É, né? O ano todo, né?
20: Isso, e aí as pessoas nos chamam muito em abril. Abril, a nossa agenda bomba. E aí eu disse, não, a gente não vai mais liberar tanto evento em abril. Uhum. Porque não é só abril, o ano precisa continuar.
0: Tem uma programação pro ano todo,
20: isso,
0: né?
20: Isso, a gente precisa tá andando nos municípios o ano todo. Então, assim, que as pessoas olhem para abril como mais um mês, né? Ele sim, ele é muito importante, ele vem a partir de uma luta de muitas pessoas, mas ele também é um mês e o ano precisa continuar, e o ano é do autista, né? Não só o mês de abril.
0: É porque, claro, o autismo já vem de longa data, de muito tempo, mas há pouco tempo a gente tá falando mais e com mais propriedade, com mais conhecimento sobre o tema e também tendo mais ações, né? E por isso eu acho que muitos diagnósticos também a cada dia estão sendo fechados e aí essa demanda maior, né, Paty?
20: Sim, ficou bem mais acessível.
0: A informação chegou.
20: Isso, a informação chegou para a comunidade em geral,
0: né?
20: Isso, ficou bem mais.
0: Cada dia estão sendo fechados e aí essa demanda maior, né, Paty?
20: Sim, ficou bem mais acessível.
0: A informação chegou.
20: Isso, a informação chegou para a comunidade.

0: Eu não digo só a nível de país, de um trabalho muito grande da nossa região, de entender que a gente precisava conhecer essas crianças pequenas para entender o diagnóstico quanto antes. Então, tanto que a nossa PAI mesmo, a nossa reabilitação intelectual, cresceu muito em relação à quantidade de crianças que a gente atende, né? Há 10 anos atrás, a gente tinha... 50 crianças em atendimento de estimulação precoce. Hoje a gente tem umas 150 em atendimento de estimulação precoce. Então, a estimulação precoce é quando a criança tem de 0 a 4 anos. É a fase em que ela mais se desenvolve. E é onde ela tem que entrar em atendimento. Porque ali tu consegue muitas mudanças.
1: Evoluir bastante, né?
0: Isso aí. Depois dessa fase, lógico que a gente também consegue mudanças e ela também deve vir. Mas se consegue de uma forma muito mais vagarosa. Né? Então, para que entrar depois se tu pode entrar antes?
1: Exatamente.
2: A gente tá com falando de desenvolvimento, o Teacolli tem um projeto, começou um projeto bem, bem bacana com os grupos de gestantes nos municípios, né? Onde a gente vai e a gente fala com os, né, com os pais sobre o desenvolvimento do primeiro ano da criança, o que que eles têm que tá observando. Observar. E a gente vai assim com uma fala no sentido de não ter medo, né? A gente não quer passar medo ou dizer, teu filho vai ter um diagnóstico. Não, porque muitas vezes nem é um diagnóstico, é a questão de uma falta de estímulo, né? Enfim.
0: Às vezes é um atraso que vai passar se tu estimular.
2: Isso, né? Então não tem às vezes não tem um diagnóstico por trás ali, mas a gente vê a participação tá sendo, a gente tá tendo um retorno bem bacana dos grupos, assim, as mães atentas, né? E a gente vai, a gente fala do desenvolvimento, né? O alerta, e junto a gente fala assim, como a gente vai desenvolver? A gente fala muito do brincar, né? Nesse grupo também, com quais brincadeiras ele vai desenvolver a questão motora, a questão cognitiva, né? Então isso é tá um projeto bem bacana também para espalhar essa informação e além dos profissionais, a questão ali do olhar no desenvolvimento infantil, né? Principalmente ali no primeiro ano.
1: Perfeito. A ouvinte aqui pergunta, Paty, se o programa também atende e capacita professores da rede municipal.
0: Com toda certeza, com toda certeza. Na verdade, esse é um dos nossos trabalhos, né? E precisa ser solicitado pelo ponto focal do município.
1: Isso, a iniciativa tem que ser do município.
0: Tem que ser do município. Cada município tem um ponto focal, que é a pessoa de referência que representa o município, um trabalhador ali do município, mas também enfim, né? Pode ter essa conversa, mas também daqui a pouco se a Secretaria de Educação entrar em contato com o Teacolli, enfim, essa pessoa daqui a pouco pode falar com a Secretaria, pedir para entrar em contato com a gente. A gente, na verdade, quase faz personalizado para cada município, né? Sim, que eles precisam ali de formação.
1: Depende muito da demanda de cada
0: depende
1: município.
0: Depende muito. Às vezes é uma, a gente consegue trabalhar, mas a gente ainda tem dificuldade com comportamento. Não, a gente não sabe nada. Não, a gente, então vai muito conforme o que eles sabem.
1: Porque com essa demanda crescente, é importante que os professores também estejam capacitados, orientados com relação a esse tipo de serviço, né?
0: Totalmente. Os professores são muito...
1: Esse acolhimento é fundamental, né?
0: São muito nossos parceiros. Inclusive, tivemos muitos dos professores do nosso congresso, né? Que aconteceu em abril. Grande parte, né? Era da área da educação. Eles sempre são muito parceiros, né? E a gente convida para estar em todos os nossos eventos. Eu acho que esse ano a gente ainda tem palestra, né? De noite, que a gente costuma fazer eventos. Eventos à noite com palestra, então a gente está sempre divulgando nas nossas redes sociais. Convido para acompanhar por lá também.
2: E Claudinei, eu acho também importante reforçar que não são só as escolas municipais, né? São as estaduais, as particulares
1: então também, né?
2: Podem estar entrando em contato com a gente para a gente pensar numa formação, organizar alguma demanda ali, então todas as escolas.
1: Mandando um abraço, agradecendo a sintonia, a participação da Fátima Isabel, fim da Rua Augusta Alten Roca Salles, trazendo bom dia, estou na escuta atentamente do programa. Joaquim Fussinger também acompanhando a gente, a Terezinha Agostini Périgo também mandando seu bom dia, também parabenizando aí pelo programa, a Leonilda Segato, Gilmar Pedicini também, a Serina da Silva. Você falava em congresso e vem aí a segunda edição do congresso, é isso, Paty?
0: É, vem aí a segunda edição, né? O congresso desse ano congresso pertencer foi tão bom.
1: Exatamente.
0: Que não tinha como não confirmar o ano que vem, né?

0: Então ele já está confirmado pro ano que vem.
1: Abril?
0: Abril, né? Mas ainda não temos data oficial, mas o pessoal já está muito convidado para participar e prometo ser ainda melhor do que esse ano, que já foi
1: que
0: muito
1: foi
0: especial.
1: Com conteúdo robusto, né?
0: Foi muito, muito bom e o pessoal só... Só deu retornos muito positivos, assim, em relação a conteúdo, em relação a enfim, tudo que passou, tudo que viveu, né? Isso. Foi muito especial mesmo.
1: Perfeito. Com relação ao ser, aí já é um trabalho um pouco diferente, né, Michele? Já é diferente do programa Te Acolhe, né?
0: Ela tá olhando pra mim.
1: Isso. A bola
0: eu acho importante explicar, quando a gente fala em ser, o que que existe lá dentro,
1: o
0: né?
1: Centro especializado...
0: Em reabilitação.
1: Reabilitação.
0: Isso, mas o que que acontece? Antes, a gente tinha na APAE só a reabilitação intelectual. E ela estava lá no prédio da APAE, né? Então, a nossa saúde era só a reabilitação intelectual. E aí, o prédio da APAE, ele já se tornou... Tava
1: pequeno,
0: muito
1: né?
0: pequeno para tudo que a gente tinha, porque a gente também tem escola administrativa. E aí o Adroaldo Gonzatti nos convidou para assumir a administração do CER, né? Que é o Centro de Reabilitação Física e Auditiva. Então a gente pensou, bom, vamos levar a intelectual também para o prédio do CER. Então passou a ser o prédio da saúde da APAE. Então todos os serviços que remetem à saúde da APAE estão no prédio do CER hoje. Sim. Então todos os atendimentos que a gente faz, Te Acolhe, clínica da APAE e CER estão dentro do prédio do CER. Por isso que é um prédio enorme, com muita sala, com muita estrutura. Realmente convido as pessoas a conhecerem porque é um prédio muito legal mesmo. Por fora ele não tá, ele tá precisando de umas reforminhas, tá? Mas por dentro ele é maravilhoso, né?
2: Acolhedor.
0: Isso, ele é muito acolhedor e a gente capricha mesmo, porque a gente quer a melhor experiência para os nossos pacientes.
1: E por isso que a gente observa quando passa em frente ao CER durante a semana esse movimento considerável de pessoas sendo atendidas.
0: Justamente,
1: né?
0: Então tem muitos profissionais lá dentro. O CER ele atende 37 municípios, né? Mas a APAE que atende 13. A clínica da APAE, o Te Acolhe que atende 27, faz a conta, é isso.
1: Soma tudo, né?
0: Faz a conta, as secretárias enlouquecem.
1: É verdade. São um número expressivo aí de pessoas sendo atendidas nesses mais diversos municípios, né?
0: Isso aí.
3: Esta então parte da entrevista do colega Claudinei Coferri no Encantado de Saúde do último sábado com a Patrícia Elisa Funk e também a Michele Ferrari sobre o programa Te Acolhe e também ser da APAE aqui do município de Encantado e o ser também de Encantado falando sobre a questão de saúde no nosso município. 8:46, 12 graus é a temperatura, 12 graus é a temperatura. Depois do intervalo comercial, tem uma matéria aqui falando sobre duas manchetes aqui do Correio do Povo. Messi pode se tornar hoje o maior goleador da história de Copas, tá? E ainda tem aqui, primeiro-ministro britânico renuncia. 8:47, Sicredi e a temperatura. 12 graus.

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7: Dez minutos faltando agora para as 9, 10 para as 9, 12 graus é a temperatura. Bom dia, região dos vales, manhã desta chuvosa segunda-feira. 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
8: Matéria do portal Correio do Povo: Dallas pode ser o palco de mais um recorde na carreira de Messi. A julgar pelo que fez na estreia contra a Argélia ao marcar os 3 gols na Argentina, a Áustria que se cuide. Na semana passada, o camisa 10 se tornou um dos maiores artilheiros da história das Copas, ao lado do alemão Klose, com 16 bolas na rede. Ou seja, basta um gol para que 22 de junho também seja marcante. Uma vitória garantiria vaga na fase 16-avos de final à atual campeã e permitiria que o técnico Lionel Scaloni poupasse jogadores importantes para o último jogo do Grupo J contra a Jordânia. O camisa 10, há 3 dias de completar 39 anos na véspera da partida, estava novamente de bom humor no treino que coincidiu com o Dia dos Pais na Argentina. Os problemas de saúde do pai do astro têm gerado preocupação nos últimos dias em torno do craque. A Áustria terá os cuidados para tentar resistir e chegar com boas chances de classificação na terceira rodada, quando irá encarar a Argélia. Na estreia, os europeus golearam a Jordânia por 3-0 e se credenciaram para terminarem em segundo. Portanto, Messi pode se tornar hoje o maior goleador da história da Copa do Mundo.
7: Por falar em pai, né? A imprensa argentina, um canal de TV argentino, todo mundo foi demitido ou pediu demissão, tá? Anunciaram ao vivo agora no final de semana do falecimento do pai do Lionel Messi, o que foi logo após desmentido por parte de familiares. Sei que todo mundo foi demitido ao vivo. A repórter responsável disse: olha, a gente recebeu a informação ao vivo, imaginamos que a produção havia checado esta informação, ela acabou divulgando, gerou aí um desconforto, né, com toda certeza, para toda a imprensa e toda a nação argentina pelo falecimento do pai do Messi, e o que depois não se confirmou. O que se confirmou, sim, que ele está doente, que está com problemas, mas se recuperando bem, segundo o que diz a família. Fato que ocorreu no final de semana, a informação equivocada de uma rede de TV argentina.
8: Apesar de o PDT ter formalizado a saída do governo Eduardo Leite, do PSD e da base aliada na Assembleia Legislativa nos primeiros dias de abril, e de ter anunciado a entrega de cargos ocupados na administração estadual, os quadros historicamente vinculados ao partido protagonizam uma lenta transição ou seguem em funções no executivo. Entre os cargos de maior visibilidade estão de titular da Secretaria de Trabalho e Desenvolvimento Profissional e o de adjunto na Secretaria da Cultura. Ambas eram comandadas por deputados pedetistas antes de a sigla anunciar sua saída do governo, como parte das negociações para a composição de uma chapa liderada pelo PDT, mas em razão com as federações PT, PCdoB, PV e também PSOL Rede, que fazem oposição à atual administração. No comando da pasta do trabalho está hoje José Odair Scorsato, que assumiu a secretaria em abril, após a saída do então titular, o deputado estadual Gilmar Socella. Antes, desde 23, após os trabalhistas apoiarem Leite no segundo turno das eleições e entrarem no governo eleito, ocupava o cargo de diretor-presidente da Fundação Gaúcha do Trabalho e Ação Social, a FGTAS, posto de confiança de Socella. Natural de Arvorezinha, Scorsato foi secretário municipal da saúde na cidade na administração do trabalhista Sérgio Veleri. Ele também se elegeu vice em 2004 e depois prefeito em 2008. No ano de 2022, concorreu a deputado estadual pelo partido, ficando com a terceira suplência. Já na cultura, Fabian Thomas, quadro conhecido do trabalhismo, permaneceu até o dia 17 de junho no cargo de secretário adjunto. Ele que foi prefeito de Giruá 2 vezes pelo partido e também presidiu a Associação de Prefeitos e Vices do PDT do Rio Grande do Sul por 3 gestões.
7: 8h55. O primeiro-ministro britânico trabalhista Keir Starmer anunciou nesta segunda-feira a renúncia após semanas de pressões internas do seu partido, mas destacou que vai permanecer no cargo até a definição do sucessor. Em julho de 2024, com 14 anos de governo conservadores, ele acabou em julho, né, de 24, com 14 anos de governos conservadores no Reino Unido. Mas a popularidade despencou após vários escândalos e devido a uma economia estagnada. Muitos integrantes do Partido Trabalhista pediam a renúncia dele, o que acabou se confirmando, então, no dia de hoje, segunda-feira.
8: Pois a 47ª Festa da Bergamota, realizada ontem no distrito de Bela Vista do Fão, em Marques de Souza, foi marcada por gastronomia, cultura, turismo e diversão. Desde a alvorada festiva, com os sinos da Igreja Nossa Senhora de Lourdes, até o anoitecer com o show das bandas Camarilha, Negão e Rosas, cerca de 4 mil pessoas se curtiram as atrações e atividades e, logicamente, se deliciaram com uma das frutas mais saborosas da estação. Cerca de 5 toneladas de bergamota foram distribuídas gratuitamente aos visitantes. Os concursos derivados da fruta, entre elas pudim rocambole e conjuntos de bergamotas, também chamaram a atenção do público, bem como o típico almoço italiano e as tendas de produtos coloniais, além da apresentação do hino de Bela Vista do Fão pelos músicos Moisés Berté e Fernando Lucini.
7: Voltando agora 9:04, agradecendo a companhia, a sintonia e também os nossos ouvintes do Grupo Encantado de Comunicação, os patrocinadores aqui do Bom Dia Região dos Vales, esta manhã então de segunda-feira. Obrigado, Lucas, pela participação, Rebite na Central Técnica, o Alexandre Santos, que fez aí a primeira parte do programa, das 5 a uma primeira parte, não, só fiz a última hora, né? Uma hora aí, o Alexandre fez das 5 às 8 e prometendo voltar, né? Na programação da Rádio Encantado e o Bom Dia Região dos Vales, amanhã, a partir das 5 horas. Vem aí, Igor Lopes e o Show da Manhã.

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0: Oba, oba, oba! Bom dia, bom dia, bom dia, bom dia pra você. 9:01. A temperatura no Vale do Taquari, na casa dos 11 graus. Salve, salve a segunda-feira, meus queridos. 22 de junho de 2026. Vamos encarar. Excelente início de semana pra você ligado, sintonizado nas ondas queridas da sua Rádio Encantada. Tudo certo? Tranquilo, numa boa? Bora, bora, bora, bora, bora. O nosso show da manhã tá no ar. Vamos juntos até as 11. Você participa, manda alô, manda abraço, manda beijo. Através do nosso WhatsApp 519-9988-1543. 519-9988-1543. 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Hoje, dia 22 de junho, hoje é Dia Mundial do Fusca, Dia do Orquidófilo, Dia do Aeroviário e Dia de Levar o Cachorro pro Trabalho. Isso mesmo, são as datas comemorativas nesse 22 de junho, senhoras e senhores. Vamos começar! Tá chovendo aí? Aqui tá chovendo, viu? Só pra avisar.
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0: Legal, Zezé de Camargo e Luciano, Nosso Amor é Ouro, aqui no nosso show da manhã da Rádio Encantado. Antes ainda, Hugo e Guilherme, O Vestido no Chão, e o Geninho com Mariana Fagundes, O Peão Todo Tatuado. 9:11, 11 graus e a temperatura no Vale do Taquari. 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Vamos à previsão do tempo e, como diria aquela moça do WhatsApp?
1: Tá chovendo aí, aqui tá chovendo.
0: Tá chovendo sim, vamos lá.
2: Bom, a gente acaba tendo um decorrer desta segunda-feira com tempo instável, já vem chovendo durante período da madrugada para agora de manhã. Seguimos com esse tempo instável, ainda com chuva ao longo das próximas horas, sobretudo nesse turno da manhã, inclusive chamando atenção para algumas áreas com trovoadas e isoladamente até algum granizo, apesar de ser pouquíssimas áreas, mas especialmente em termos de raios e trovoadas ainda acontecendo agora nesse período da manhã. Bom, ao longo do dia essas nuvens vão avançando um pouco mais para Santa Catarina e Paraná, e a gente vai ter momentos da segunda-feira mais nublados do que com chuva. Quanto mais para o final do dia, mais começa a tomar conta a parte mais de um ar seco, desse ar frio que vai predominar nos próximos dias. Hoje a temperatura já não sobe muito, 10, 11 graus, já é um dia bem gelado, e a terça-feira deve começar com 4, 5 graus. Sol presente, mas mesmo assim a temperatura da tarde não passa de 12 graus. Muito frio, com sol, mas com bastante frio na sequência da semana, vários dias com formação de geada.

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0: Olha nós de volta aí, senhoras e senhores, 9:17, 11 graus e a temperatura no Vale do Taquari. Vamos encarar, senhoras e senhores. Excelente início de semana pra você ligado junto conosco nas ondas queridas da sua rádio encantada. Vamos lá? Bora? Quem é que tá aqui no WhatsApp? 519-9988-1543, o nosso querido José Paulo mandando seu bom dia. O Neto Santos aqui, bom dia Igor, manda um alô pra Verinha. Hoje não vou pedir música, avisa ela que eu já tô com fome, tá certo. Grande Neto Santos, alô Verinha. Obrigadão pela audiência. A Marli Gonçalves está pedindo Rogério Magrão e banda, oferecendo aí pra filhota, a Patrícia Gonçalves, que tá de aniversário hoje. Vou colocar ela aqui nos aniversariantes do dia, deixa pra mim. Abraço, brigadão pela audiência. A Sueli Baggio pedindo a música do Leonardo em Goiânia, deixa pra nós. Abraço, brigadão pela companhia.
1: Bom dia, Igor.
0: Fala, meu.
1: Boa semana pra você, tá?
0: Obrigado.
1: Você roda Chicorri Paraná pra mim?
0: Barbaridade.
1: Tudo de bom. Bom dia pra você.
0: Valeu, Dona Ialca, acordou agora, é?
2: Bom dia, Igor. Hã? Quero falar com ela, com Nando Moreno. Tô na rua, tô ligado.
0: Essa é boa, hein?
2: Fone de ouvido e celular.
0: Aí sim.
2: Abraço, hein? Amigo.
0: Grande Circe Giovanella, um beijo no teu coração. Obrigadão pela companhia. Olha só, quem me conhece sabe que eu dificilmente abro um espaço aqui no programa pra falar sério, né? Mas olha, tem uma coisa pra dizer pra você, viu? Ela gosta demais do chapeludo. Vai, Nando Moreno! Nando Moreno!

0: Alexandre Leonardo, rumo a Goiânia, Rogério Magrão e banda, o coração pirou, Nano Moreno e o Negro Solimões, o Chapeludo. Alô, Terezinha Zanata, no São José Scalabrini, tá ligada junto conosco. Ela gosta bastante do Chapeludo também.
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0: Tamo de volta, senhoras e senhores, é nosso show da manhã nas Zonas Queridas, a sua rádio encantada. Vamos lá, vamos encarar. Sim. Excelente segunda-feira pra você, 28 pras 10, 11 graus e a temperatura. Vamos lá que tem gente participando junto conosco. A Tere Lisboa pediu Marília Mendonça. Vamos tocar daqui a pouquinho. Alô, Tere. Brigadão pela tua companhia de sempre. A Carmen Pesce de Monsum mandando uma abençoada semana pra todos nós. Valeu, beijo, tudo de bom. A Cleide Tasca, bom dia, Igor. Rick Renner, preciso te encontrar. Meu Deus do céu. Obrigado pela audiência, Cleide. Apaixonada.
1: Oi, bom dia, Igor.
0: E aí?
1: Tô tomando chimarrão.
0: Bom demais.
1: E curtindo o programa, ô chapeludo. Ai, ai, mas tá chovendo torrencialmente aqui. Meu Deus.
0: Aqui, ó.
1: Uma chuva que tá louco.
0: Pelo amor de Deus.
1: Meu Deus.
0: Vamos devagarinho, Neneley. Abraço, pessoal da linha nova em Roca Salles, ligado junto conosco. Sabe,
2: imaginamos que nós tomando um bom chimarrão em roda do fogão a lenha. Escutando a tua rádio, tá bom?
0: Tá bom.
2: Igor, já choveu 30 milímetros aqui.
0: 30 milímetros.
2: Ah, tá, toca aquela música lá, duas vidas num só coração.
0: Duas vidas.
2: Tá bom, meu amigo Igor? Tua rádio tá mil, tá bom?
0: Tá bom.
2: Um abraço, uma boa rádio, um bom dia, valeu.
0: Valeu,
2: pra
0: Lécio.
2: Pra todos os ouvintes e pra aqui dessa rádio aí também, tá
0: Brigadão.
2: Bom? Valeu, tchau.
0: Valeu, meu querido Lécio, dona Jurema, sempre ligado junto conosco. Ainda abraço pro Josias, tá mandando um bom dia pra dona Chica. Bom dia pra vocês, a Eli de Donatitelli, pessoal de Vespasiano Correa. E a Inês Colazel pediu Rio Negro e Solimões. Apaixona muita gente, deixa pra nós que a gente roda daqui a pouquinho. E no estúdio tá ele que tá de volta. Ai, o nosso querido Dilamar dos Passos, radiante.
3: Obrigado pelo querido. Bom dia.
0: Tudo certinho?
3: Tudo maravilha, bom dia pra ti e pra todos os nossos queridos ouvintes, né, do Grupo Encantado de Comunicação.
0: Já contou pros ouvintes aí como é que foi a viagem ou não teve essa oportunidade?
3: Não, tá tudo certo.
0: Não teve oportunidade?
3: Viagem de férias, né?
0: Bom, né?
3: Semana de férias, Nordeste, tranquilo, bem, mas o bom é voltar, né?
0: Depende.
3: Não,
0: a viagem... Pra ti é bom, a gente não gostou que tu voltou.
3: Isso eu sei.
0: Por mim, tu podia ter ficado lá, meu bobinho.
3: Nada.
0: Eu falei no ar isso aí.
3: Mentira,
0: tu. Tu foi pra Natal, né?
3: É, mentira, tua.
0: Tu foi pra Natal, né?
3: Foi.
0: Então eu disse assim, fique lá até o Natal.
3: Tu até pode ter falado isso, mas assim, eu tenho certeza que saiu só da boca pra fora, tá?
0: Ah, com certeza.
3: Do coração não saiu,
0: tá? Até porque se fosse da boca pra dentro, ia ser outra coisa. Como é que estamos, Gilamar?
3: Bem, tudo tranquilo. Uma semana de descanso, mais uma semana de viagem, tudo tranquilo, maravilha.
0: Mas as férias se fizeram bem, cara. Tu voltou com mais cabelo e tu tá...
3: Não, é que cresceu o cabelo.
0: E não cortei? E tu tá com uma cor um pouco melhor, cara.
3: Não podei, né?
0: É.
3: Eu não podei.
0: Tá com uma cor um pouco melhor, tá mais arrumado também.
3: É.
0: Não tá mulambo hoje.
3: Não tá mulambo?
0: Tá com uma calça preta, jeans, tá com um sapato, tá com um blazer. Sweater. Tá com suéter e uma camisa, como é que é?
3: Sim.
0: Tá bonito, não, tá bonito. Hoje tá elegante, tá elegante hoje. Hoje tá elegante. É.
3: Tá bom.
0: Fez bem as férias.
3: Fez bem?
4: Tá bonito, né?
0: Tá bonito? Ó, o Lucas veio confirmar, tá bonito. Ele tá bonito hoje, né? Eu nunca vi ele com essa calça, cara. Às vezes ele pega as calças do filho dele, que vai jogar bola.
3: Tem 275 anos.
0: Calça boa, né?
3: Sim, é.
0: Show de bola. Do grande, já.
3: Faz muito tempo que tem essa calça. Uma calça, pra quem não tá em casa, né? Uma calça de brim, tá? Uma calça preta de brim.
0: Sim, não, mas.
3: Não se assuste que é apenas uma calça de brim de cor preta. Apenas isso.
0: Pelo menos veio, né?
3: Que eu tenho duas, três, acho que tem.
0: Três?
3: Duas.
0: Três calça jeans só?
3: Não.
0: Ah, três dessa cor.
3: Pretas.
0: Ah,
3: tá. Pretas.
0: Mas não. É a primeira vez que tu vem trabalhar com ela.
3: Não, claro que não. Cores é preto, mas em tonalidade diferente.
0: Ah, bom.
3: Então tá certo.
0: O Marcelo Lorenzoni disse assim, o Dilamar, mais conhecido por Estabanado.
3: Estabanado, um abraço pra ele.
0: Concordo plenamente, Marcelo. terrível, né?
3: Ele que hoje de manhã trouxe o nosso café da manhã, como você faz todos os dias, né? Tinha um pão, tinha grostoli, tinha bolinho, grostoli, um pastel de forno e...
0: Pizza.
3: E a pizza. Só que a pizza ele botou na forma, tá? Na travessinha, na forma de plástico, né? E de pé. Colocou de pé. Adivinha? Pra pegar o bobo, né? Quando o bobo foi tirar, caiu tudo, né?
0: Parabéns. Não, e o bobo foi quem?
3: O bobo fui eu, né?
0: Aí, cara!
3: Pega o bobo, né?
0: Parabéns, Dilamar.
3: Sabe aquela lá, enganei o bobo na casca do ovo?
0: É.
3: Foi o que o Marcelo fez comigo de manhã, né? Quando eu fui pegar a pizza, ela tava de pé, né? A travessinha subiu, né?
0: O Dilamar,
3: e a forma ficou.
0: O Dilamar que é o estabanado e quem levou a culpa foi o Marcelo, cara. Então vê só que situação. Meu Deus do céu, cara. Que bárbaro.
3: Enganei o bobo na casca do ovo, né? Eu fui enganado de manhã.
0: Que maravilha.
3: Pelo Marcelo.
0: Bem-vindo de volta, meu querido Dilamar dos Passos.
3: Saudade dos nossos ouvintes também, tá?
0: Show de bola. Sentiu falta?
3: Claro que sim, né? Sabe que É, o rádio é uma cachaça, né?
4: É uma cachaça.
3: É uma droga.
4: Sim.
3: Droga do, mas droga
4: assim,
3: do bem.
4: Mas cai entre nós assim, entre ficar com a mulher e ficar na rádio, o que, que é melhor?
3: Na rádio. Na rádio, né?
4: Muito melhor, né?
3: Meu Deus. Na do rádio, céu. Né?
4: É. Vai que é tua, Dilamar.
3: Até porque o homem. Quantas letras tem no dicionário?
4: São 26?
3: É.
4: 26? Acho que
3: 25, 26. 26.
4: É. Depende se tu bota o K, W ou não.
3: O K é. Tá bom. Você diz que é 26, né? O homem só tem que aprender só 4, né?
4: Só 4.
3: Que é? O O, o B, o D e o C.
4: É só isso aí.
3: Obedecer.
4: É isso aí. Aqui tem um pouco mais de liberdade, né? No dicionário não, no alfabeto.
3: No alfabeto.
4: É no dicionário, aí vai ser complicado.
3: Obrigado, Lucas. Obrigado,
4: Lucas. Mas o pessoal entendeu, entendeu.
3: O Lucas vem aqui corrigente, no dicionário.
4: Isso aí. Do alfabeto, né?
3: Muito bem. Do alfabeto, exatamente.
4: Vai que é tua, Dilamar.
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0: 9 em Serafina Corrêa. Ele ligava um gol, placas de Nova Bassano, quando perdeu o controle, saiu da pista e bateu aí contra uma árvore. 28 anos de idade, morreu. A caroneira tinha 18 anos de idade, uma jovem, sofreu ferimentos e também foi levada para atendimento médico. Em Constantina, a Brigada Militar prendeu 7 pessoas sábado à tarde por maus tratos a animais. Verdade, estava sendo feita aí uma rinha de galos na reserva indígena da Serrinha. Além das 7 pessoas presas, foram apreendidos aí 19 galos, além de diversos materiais utilizados para esta prática ilegal da rinha de galos. A Brigada Militar prendeu ontem 2 homens de 25 e 28 anos de idade por um homicídio e uma tentativa de homicídio. Fato que ocorreu no município de Caxias do Sul. O homicídio e a tentativa foi realizada, registrada na manhã e à tarde a Brigada Militar já prendeu então os 2 suspeitos. Um homem de 38 anos de idade sofreu ferimentos ao ser atingido por um golpe de faca durante uma briga lá no município de Teutônia. A Brigada Militar foi informada pelo Hospital Ouro Branco, né, que teria dado entrada, então, este homem com ferimento de faca. A Brigada foi até o local e disse que ocorreu esse desentendimento. A vítima disse que ocorreu desentendimento em um bar, motivada por ciúmes, entraram em luta corporal e a vítima, então, foi atingida por um golpe de faca na altura do peito. Um acidente de trânsito envolveu 2 veículos e mobilizou aí o SAMU e Corpo de Bombeiros, além da Brigada Militar e o Comando Rodoviário da Brigada Militar no município de Guaporé. A colisão próximo à UX envolveu um veículo Kia Soul e um caminhão Mercedes-Benz. 3 pessoas precisaram de atendimento médico. Já em Serafina Corrêa, a Brigada Militar prendeu um homem de 26 anos de idade após se desentender, em uma casa noturna. E com ele, a polícia encontrou uma espingarda calibre 12, além de munições. Já na tarde de sábado, a Polícia Rodoviária Federal apreendeu uma grande quantidade de maconha, 800 quilos. Fato que ocorreu na BR-386 em Lajeado. A droga estava acondicionada num caminhão Mercedes-Benz 1113. Placas de Palma Sola, isto é Santa Catarina. O motorista é de Dionísio Cerqueira, 56 anos de idade, diz que carregou a droga lá em Barracão, no Paraná, e a levaria até a capital, Porto Alegre. 800 quilos de maconha. Uma Kombi incendiou na tarde ontem na RSC 453 em Cruzeiro do Sul. Apesar do esforço de proprietário e também de vizinhos, né, não foi possível apagar e extinguir este incêndio que consumiu o veículo. Um motociclista de 25 anos de idade sofreu ferimentos leves sábado pela manhã na ERS-129, em Encantado, quilômetro 73 da rodovia. O acidente ainda envolveu um Focus. Já uma peça de um semi-reboque teria se desprendido do veículo na BR-386, na RSC-287, em Venâncio Aires, e provocado um acidente de trânsito. Inclusive, o condutor do caminhão, onde a peça se desprendeu, sofreu ferimentos graves. Ainda uma mulher morreu e 2 pessoas ficaram feridas após um atropelamento registrado na noite de ontem, domingo, no município de Mato Leitão. Então, lembrando que o motorista fugiu, né? Depois do atropelamento, não prestou socorro. A mulher morreu e outras 3 pessoas que estavam com ela caminhando, inclusive uma criança, sofreram ferimentos, e um jovem de 18 anos de idade não sofreu ferimentos, também estava caminhando. E depois, a Brigada Militar, no trabalho de investigação aí, conseguiu localizar nesta manhã o veículo que teria sido utilizado, o veículo que se envolveu, na verdade, neste atropelamento ontem à noite. A vítima é Rosa Maria Pereira, de 48 anos de idade. No entanto, o condutor do veículo não foi localizado. Agentes da Draco Soledade, com apoio da Brigada, prenderam em flagrante um jovem de 19 anos de idade, sábado, por tráfico de drogas. O detalhe é que ele já tem 5 prisões depois da maioridade. 5 prisões, todas elas por estar envolvido com a questão do tráfico de drogas em Soledade.
1: E contando.
0: Estas, meu caro Igor, então, as principais informações policiais aqui no Show da Manhã desta segunda-feira, em nome da Casa do Real, Almeida Monitoramento e também para a Ótica Reis.
1: Por acaso, okay? Tu trouxe aquela informação de Serafina Corrêa,
0: do jovem que morreu?
1: Do jovem que morreu.
0: Sim.
1: 4:30 da manhã.
0: Sim.
1: Teve aquele acidente ali.
0: Uma saída de pista, tu falas?
1: Uma saída de pista.

0: Saída de pista, né?
1: 26 anos de idade.
0: Foi, bah, é. Feio, feio. Tava transitando na hora ali, é. E feio, terrível. É, o pessoal tem que tomar bastante cuidado, né?
1: Sim.
0: É, principalmente agora a questão de chuva. Eu vi que tu comentava hoje pela manhã também, né?
1: É, nós temos vários locais que estão em obras aqui em nossa região. Por exemplo, a 332 está em obras no sentido aqui de Encantado até Soledade, tá? E aí alguns trevos aí mais ou menos e está na questão aí de obras e é tomar muito cuidado. Em Mussul nós temos aí no bairro José Marcolinho, bairro Guaporé, também que está em obras ali. Aqui na Polícia Rodoviária Estadual, em direção a Roca Salles, também tem a rótula que está sendo feita aí, tem um problema de visibilidade e obras fazendo.
0: Sim.
1: Em direção a Roca Salles também, a Colinas da mesma forma, né?
0: Isso.
1: Que o pessoal está em obras aí. Na ponte de acesso ali a Roca Salles, entre a JBS e o Curtume, também está em obra, velocidade reduzida. Aqui na goleirinha foram colocadas placas, inclusive a lombada, a elevada, aliás.
0: Isso.
1: Que ela é elevada, o pessoal está acostumado, né? Quebra-mola,
0: é
1: uma faixa elevada, chama faixa elevada.
0: Isso.
1: Então, pessoal, tomar cuidado que a gente está transitando, ó, agora, porque às vezes tem a placa e não tem a faixa, né? Ali isso. Tem a placa, tem as placas,
0: tem
1: na verdade.
0: Tem as placas,
1: né?
0: Agora.
1: São mais de 20 placas e também as elevadas. Então, pessoal, tomar cuidado aí, principalmente agora, durante a noite, madrugada, normalmente em nossa região tem bastante neblina, cerração, né? Às vezes, tu perde um pouco da visibilidade em alguns locais, em função das obras e outros locais, por negligência mesmo, o asfalto não está pintado, né? Devidamente pintado aí, o sinalizado, e aí tu acaba te perdendo, né?
0: Isso.
1: Principalmente quando tem neblina. Então, o pessoal toma cuidado nesses horários que está transitando, horário de maior pico, horário de trânsito de veículos, horário de neblina, aí também toma cuidado para evitar acidentes de trânsito.
0: Fechou, Brick.
1: Ok?
0: Obrigado, Dilamar. Abraço pra ti. A Sandra Reis, seja bem-vindo. Bem-vindo, Dila. Você fez falta.
1: Bom, eu sei, Sandra. Obrigado. Obrigado. Ah. Mesmo o Igor negando, o coração...
0: Mesmo a boca
1: e a língua do Igor negando, o coração dele sentiu também minha falta.
0: Ai, que lindo. Loves in the air. Ui, que beleza. Depois você me paga os 10 pila pra me falar isso aí, tá? Som de alegria, seu rádio. Apaixona,

0: Zé de Cristiano, cadeira cativa.
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0: 10 horas em ponto, 11 graus e a temperatura no Vale do Taquari. Salve, salve, é segunda-feira. Vamos lá, meu povo. É a segunda hora do nosso show da manhã que está no ar. Nas zonas queridas da Rádio Encantado. Vamos lá? Peça sua música, manda seu recado, seu alô, seu abraço. Inclusive, na sequência a gente vai trazer os aniversariantes do dia, hein? Tem alguém de aniversário aí na sua casa, no seu trabalho, algum vizinho seu, algum amigo seu. Você tá de aniversário? Manda pra gente aí. 519-9988-1543. Enquanto isso, deixa eu trazer os nossos parceiros horários. 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Deixa eu mandar um abraço pro meu querido Rogério Ferreiro Soledade, tá ligado junto conosco. Pediu um barquinho do amor. Abraço, meu querido. Tamo junto. Alô, Evelyn Vieira, diretor Ricardo, a dona Irma. Ligados junto conosco. Pediram Eduardo Costa. Vou tocar na sequência. Abraço. Ainda. Bom dia, estou aqui na escuta sempre. Toca 2060. Acho que é 2050, né? Do Luan Santana. Pois meu taxista preferido, filho da mãe aqui, está tomando um chimarrão daqueles. Com a Maria Gregória, é isso? Tá certo, abraço, tudo de bom. Obrigado pela audiência, família querida. Ô, Luan Sangali, tá ligado junto conosco, levando a 104,7 na carona, aí sim. Grande Luan, abraço pra ti, tudo de bom. Tamo junto. Chegando os primeiros presságios do horóscopo do dia, signo de Áries, Touro, Gêmeos e Câncer. A você de Áries, as relações ganham movimento e podem trazer novidades interessantes ou encontros inesperados. Ao mesmo tempo, você tende a perceber, surgindo nos bastidores, emoções mais difíceis de nomear. Eita, nós! Você de Touro, a rotina pode se tornar mais leve e trazer soluções diferentes para questões práticas, especialmente no trabalho. Ainda assim, é importante alinhar expectativas com outras pessoas, você de Touro. Gêmeos, a criatividade e o campo afetivo ganham destaque, com espaço para experiências novas e trocas estimulantes. Porém, pode haver alguma dúvida em relação a reconhecimento, especialmente no campo profissional. E você de Câncer? Questões emocionais e familiares podem trazer percepções importantes e até mudanças positivas na forma como você lida com vínculos íntimos. Ao mesmo tempo, crenças ou planos mais amplos podem parecer incertos. É um bom momento para sentir mais e definir menos. Você de Câncer? Vamos a eles, os aniversariantes do dia, senhoras e senhores, e também do maravilhoso final de semana. Quem é que tá aqui fazendo homenagem? Vamos lá, vamos lá, vamos lá. Bom dia, Igor, tudo bem? Aqui é Marli Gonçalves, eu quero te pedir uma música do Rogério Magrão, oferecer pra minha filha que tá de aniversário hoje, a Patrícia Gonçalves. Alô, Patrícia, parabéns, saúde, paz e prosperidade pra você, tudo de bom. Saúde, saúde, saúde, que o resto a gente corre atrás com certeza. Homenagem da mãe, a Marli Gonçalves. A festa vai estar boa por aí, hein, que maravilha. Quem mais tá aqui? Bom dia. Bom dia, Igor. Tudo jóia? Tudo tranquilo. Aqui é o Maicon de Roca Salles. Quero homenagear a minha esposa Jaqueline Angelina Buratti, que hoje está de aniversário. Todos nós aqui de casa amamos ela. Beijos do marido Maicon, filhos Eduarda, Gustavo, Lara e do neto Theo. Eita, coisa boa! Alô, Jaqueline! Parabéns, saúde, paz e prosperidade pra você, tudo de bom! Uma homenagem maravilhosa de toda a família pra você aí, que maravilha! Abraço pra todo mundo de Roca Salles. Alô, Maicon! Abraço pra ti e pra tua família também, meu queridão! Ainda, Bom dia, tudo bem? Hoje quero homenagear o meu... Eu e meu esposo estamos completando 42 anos de casado, com vitórias e derrotas, mas sempre juntos com muito amor. É o Antônio e a Ana Rita Damásio do Jacarezinho. Eita, coisa linda! Alô, meus queridos, Ana, Antônio Damásio, parabéns pra vocês, 42 anos juntos, ó, quero saber, hein? Bem baixinho aí, quem é que atura quem aí, viu, hein? É a Ana que atura o Antônio ou o Antônio que atura a Ana, hein? Olha, fica a dúvida, hein? Manda pra gente aí, abraço carinhoso pra vocês, muitos e muitos anos juntos, com certeza, viu? Beijo carinhoso de todo mundo da Rádio Encantado pra vocês, pessoal do Jacarezinho, são os nossos ouvintes fiéis aqui da Rádio Encantado, que maravilha, hein? Quem mais estava de aniversário ontem? Meu querido Rodrigo Caleb. Abraço, meu querido Rodrigão. Parabéns pra ti. Saúde, paz e prosperidade. Ó, vi que a festa tava boa, né? A festa começou na sexta, acho que segue até hoje, eu acho. É, rapaz, o negócio... Vamos ver forte, hein? É, rapaz. Abraço pra todo mundo da Regalo Alfajores e Chocolate Encantado. Grande Rodrigo Caleb. Parabéns, saúde, paz e prosperidade pra ti. Sucesso hoje, amanhã e sempre. Tamo junto, meu queridão. Saúde, saúde, saúde. Nosso parceiraço aqui da rádio também. E aos demais aniversariantes do dia, que Deus abençoe hoje, amanhã e sempre. São os votos de todos aqui da Rádio Encantado pra você.
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0: E deixa eu mandar um beijo pra minha Dinda. Sinara Paz, um beijo, Dinda. Acho que tá em Porto Alegre nos ouvindo, hein? Maravilha, um beijo pra ti e pra toda a família. Tô esperando a visita, hein? Tô esperando a visita. Tem que marcar isso.

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0: 10h19, 11 graus e meio no Vale do Taquari. Tamo de volta, senhoras e senhores. Vamos lá, vamos encarar. Boa segunda-feira pra você. 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Mais 4 signos horóscopo do dia. Signo de Leão, Virgem, Libra e Escorpião. Você de Leão, conversas e trocas ganham fluidez e podem trazer ideias novas ou perspectivas diferentes, especialmente nas relações. Ainda assim, temas mais profundos tendem a gerar confusão ou expectativa pouco claras a você de Leão. Vamos com calma, sem pressão, hein? A você de Virgem, o dia favorece a organização financeira e uma percepção mais clara do que tem valor para você, inclusive no trabalho. Porém, nas relações pode haver certa nebulosidade ou dificuldade de alinhamento. Você de Libra, tende a sentir mais abertura para se expressar e poder atrair situações novas e interessantes, especialmente no campo afetivo, olha aí. Ainda assim, a rotina pode parecer um pouco dispersa hoje. E você de Escorpião, o dia favorece os compromissos e as compreensões internas importantes, além de pequenas mudanças no ambiente emocional familiar. No campo das relações, porém, pode haver idealizações ou expectativas difíceis de sustentar. Você de Escorpião. Vamos aos recados dos ouvintes. Bora lá, quem é que tá participando junto conosco? Solte sua voz.
1: Bom dia, Igor, meu amigo. Tá chovendo, Igor, mas tu tá indo bem bom. Igor, vou oferecer música para você, pra avó, pra Maria Cristina, esposa dela. O meu irmão Adilar, minha cunhada Clarissa da Bonita Baixa, pra minha cunhada Ana Valandra da Bonita Alta.
0: Tem mais.
1: Pra minha irmã Silvana e o meu cunhado Jair do Lago Azul. Tá. Pra minhas irmãs do Lambari. Uhum. O meu primo Gilmar.
0: Sim.
1: E pra dona Elide. Hoje a música eu quero Estrelinha. De. Da Maria Mendonça com César Paulinho.
0: Meu Jesus.
1: E eu ofereço pra todos vocês da rádio, que Deus te abençoe, que te proteja.
0: Amém.
1: Que tu sempre seja esse amigo. E você traz alegria pra gente, tá bom? Um abraço, Igor. Tchau.
0: Valeu, um abraço, Julei de Terezinha Barcelos. Um beijo no teu coração, que Deus abençoe você também, pessoal de Jacarezinho. Tudo de bom aí. Quem mais tá participando?
2: Bom dia, Igor. Bem?
0: Bom.
2: Tá de tocar Antes de Ir Embora, com os atuais.
0: Antes de ir embora.
2: Bom dia, obrigada.
0: Valeu, abraço, minha querida Maria Isabel, tá ligada junto conosco também, um beijão no teu coração, pra ti, pra toda a família. Ainda, bom dia, meu amigo Igor, tudo certo? Hoje vai um feliz aniversário pra uma pessoa incrível e legal, Gilmar Zanatta, que ele tenha muitos anos de vida, que Deus abençoe sempre sua vida e adoramos muito. Também mando um abraço pro meu amor, o Nenê, que toca a música do Rogério Magrão e banda. É a Ivanete Formentini, o pessoal de Coronel Pilar. Alô, Gilmar Zanatta, parabéns pra ti, saúde, paz e prosperidade, tudo de bom. E o resto a gente corre atrás, festa vai tá boa por aí, né? Acredito que seja de Coronel Pilar também. Abraço pra essa galera aí. A Cirlei da Silva, de Roca Salles, é a excelentíssima, né? A excelentíssima Cirlei da Silva. As filhas Anadécia, Carmen, Laura e os netos Olivia e João estão homenageando o João Manuel, que está de aniversário hoje. Alô, João Manuel! Parabéns, saúde, paz e prosperidade para ti. Tudo de bom! Aí sim, casa cheia, a festa vai estar boa, hein? Grande João Manuel, saúde e prosperidade para você hoje, amanhã e sempre.
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0: Traia Véia, lembrança boa?

0: Canudinho, o nome dela. Zé Ricardo e Thiago com Isel Novaes, o sinal disfarçado de Paulo e Paulino, Marília Mendonça, Estrelinha, Praia Véia, lembrança boa. Fica aí que eu já volto.
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0: tem mais recado de ouvinte por aqui. Abraço pra Dona Alca, disse aí, ó, me coloca junto nos atuais antes de ir embora. Deixa pra mim, abraço. A Verônica Duarte pediu Vida Boa do Victor e Léo. Vou tocar daqui a pouquinho. Abração, tudo de bom, Verônica.
1: Bom dia, Igor. Segundo.
0: Vamos.
1: Vamos de novo.
0: Vamos, vamos.
1: Tamo junto aí. Abraço, boa semana a todos.
0: Grande Sérgio Semente Mussum, brigadão pela tua audiência, meu querido. Vamos encarar.
2: Bom dia, Igor. Tudo bem? Aqui bom. É Fátima. Hoje, segunda-feira, com chuva.
0: É.
2: Friozinho. Mas nada que um fogão campeiro não aqueça.
0: Opa,
2: estou na escuta do programa. Gostaria de ver uma música bem bonita. Pode escolher uma boa aí.
0: Uma boa.
2: Pra mim, pra todos que estão na escuta, pra minhas amigas e vizinhos.
0: Tá bom, então.
2: Um grande abraço e um ótimo dia.
0: Valeu, minha querida Fátima Isabel Fim. Pra fechar o programa, signo de Sagitário, Capricórnio, Aquário e Peixes. A você de Sagitário, amizades e projetos podem ganhar movimento, com conversas estimulantes e ideias que abrem novas portas. Ao mesmo tempo, questões emocionais ligadas ao passado ou à família tendem a gerar certa angústia, você de Sagitário. Capricórnio, a vida profissional pode trazer algumas oportunidades ou caminhos diferentes, especialmente ligados a recursos e estabilidade. No entanto, a comunicação tende a não estar tão clara hoje. Então fica de boca fechada, você de Capricórnio. A você de Aquário, o dia favorece as novas ideias, os aprendizados e deve trazer uma visão mais ampla sobre o futuro. Pode bater vontade de experimentar algo diferente. Ainda assim, questões financeiras ou de valor pessoal devem parecer incertas, você de Aquário. É você de Peixes. Emoções mais profundas devem trazer percepções importantes sobre vínculos e trocas, inclusive com possibilidades de mudança interna. Porém, podem haver confusão sobre sua direção ou identidade no momento, você de Peixes. Último recado do programa, Aldete de Olinda tá aqui, manda um alô pra nós e pro querido do táxi, abraço pra vocês. Vem aí o Claudinei Conferri, o informativo de Roca. Eu volto amanhã, se Deus quiser, a partir das 9 com mais um show da manhã. Fiquem com Deus, que eu vou com ele, tchau. Ó, abre o olho que vai cair.

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9: Bom dia, amigos, bom dia, amigas. Está no ar o programa informativo de Roca Salles aqui pela Rádio Encantado 104.7 FM. 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Hoje é segunda-feira, dia 22 de junho de 2026. Uma segunda-feira com céu encoberto, tempo instável aqui na região. Temperatura agora na marca dos 12 graus, 77% a umidade relativa do ar. 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Convites. A diretoria do Grupo dos Amigos da Melhor Idade de Roca Salles convida seus integrantes para a programação do próximo sábado, dia 27 de junho, o Baile da Melhor Idade, no Jardim do Cedro, em Lajado. A saída do centro da cidade será às 10 horas e 45 minutos da manhã. As inscrições com Marlene Dors, contatando pelo fone WhatsApp 99367-6137. Inscrições também com Sibila Hermani, contatando pelo fone WhatsApp 98146478. A diretoria da Associação Ecumênica da Terceira Idade de Roca Salles convida seus associados para a programação do próximo sábado, dia 27, o Baile da Melhor Idade na Boa União em Estrela. A saída do centro da cidade será às 11 horas da manhã. As inscrições com a diretoria da associação, contatando pelo fone WhatsApp 9641-8252. Convite da diretoria da Associação Ecumênica da Terceira Idade de Roca Salles. A Secretaria Municipal da Saúde informa: atenção para o roteiro de atendimento da Unidade Móvel de Saúde para esta semana. Atendimento com o Dr. Gabriel Ortega e mais técnica de enfermagem. Amanhã, terça-feira, dia 23 à tarde, Unidade Móvel de Saúde atendendo em frente ao Salão da Comunidade da Rua Augusta Baixa. E na quarta e quinta-feira, também à tarde, Unidade Móvel de Saúde estará atendendo em frente ao Salão da Comunidade da linha Fazenda Loman. Lembrando que são disponibilizadas 12 consultas médicas por ordem de chegada. A Secretaria orienta as pessoas que vão em busca de atendimento na Unidade Móvel de Saúde para que levem junto o cartão do SUS e também documento de identidade. Amanhã, Unidade Móvel de Saúde atendendo em frente ao Salão da Comunidade da Rua Augusta Baixa, e na quarta e também na quinta-feira pela parte da tarde, a Unidade Móvel de Saúde estará atendendo em frente ao Salão da Comunidade da linha Fazenda Loman. Comunicado da SIC. A Câmara de Indústria, Comércio e Serviços de Roca Salles convida aos representantes responsáveis pelos piquetes da Semana Farroupilha interessados em participar da programação deste ano para que realizem a inscrição presencialmente junto à SIC a partir de hoje, segunda-feira, até quinta-feira, dia 25. A SIC tem atendimento pela manhã, a partir das 8h30 até as 11h30, e à tarde, das 13h15 às 17h30. O valor da inscrição é de R$ 1.000 o piquete. A inscrição somente será confirmada mediante o pagamento do valor estabelecido. Não será realizada reservas de espaços através do WhatsApp, telefone ou qualquer outro meio eletrônico de contato com a SIC. A escolha e garantia do espaço acontecerão exclusivamente de forma presencial junto à entidade e mediante o pagamento. Para mais informações, os interessados podem contatar a SIC pelo fone WhatsApp 9625-1670 a falar com Gabriela. Portanto, iniciou hoje e vai até quinta-feira as inscrições para os interessados em adquirir piquetes na Semana Farroupilha deste ano. E atenção para essa mensagem da Rede de Farmácia São João.
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9: 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Comunicado da Secretaria da Saúde. A Secretaria da Saúde informa de que a partir desta segunda-feira, dia 22, a sala de vacinas estará com um novo horário de atendimento, sala de vacinas do posto de saúde do centro. A partir de hoje, o atendimento será de manhã, a partir das 7:30 até às 11:15 e à tarde, das 13:30 às 16:30. Na quinta-feira, à tarde, terá horário estendido de atendimento na sala de vacinas até às 19:00. Convite. A diretoria do Apostolado da Oração da Paróquia São José convida a toda a comunidade para participar no próximo sábado, dia 27, do seu tradicional café anual. A programação, 14:00, celebração de missa na Igreja Matriz e logo após será servido um delicioso café no Salão Paroquial São José. Café servido pelo buffet Bruxel. O valor do cartão será de R$40. Convite da diretoria do Apostolado da Oração. 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A Inspetoria Veterinária e Zootécnica de Roca Salles lembra os produtores rurais do município que possuem animais em sua propriedade de que está se encaminhando para o final o prazo para a declaração anual obrigatória de rebanho. O prazo encerra agora no dia 30 deste mês de junho. O produtor que ainda não fez a declaração deve comparecer junto ao escritório da Inspetoria Veterinária e Zootécnica, em frente ao prédio da Prefeitura. Informar a quantidade exata de animais na propriedade, também deve informar fone WhatsApp para contato ou e-mail para contato e apresentar documento de identidade. A inspetoria orienta os produtores para que não deixem para a última hora para fazerem a declaração e evitarem os transtornos do sistema que pode estar sobrecarregado. O produtor que não fizer a declaração terá sua propriedade bloqueada para emissão de GTAs, guia de transporte animal, e também poderá sofrer multa. O prazo encerra na próxima semana, no próximo dia 30 de junho, para a declaração anual obrigatória de rebanho. 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
9: 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O Condica convida a comunidade para participar da 12ª Conferência Municipal dos Direitos da Criança e do Adolescente, que acontecerá na próxima sexta-feira, dia 26 de junho, no Centro Evangélico. Haverá palestras com o sociólogo Luiz Roberto Miller e também a palestra magna com o médico e deputado federal Osmar Terra. O credenciamento com café da manhã será a partir das 7h45. A conferência segue também pela parte da tarde. Conferência Municipal dos Direitos da Criança e do Adolescente de Roca Salles, na próxima sexta-feira, no Centro Evangélico. A Junta do Serviço Militar de Roca Salles lembra os jovens que completam 18 anos neste ano ou estão em débito com o Serviço Militar de que está encerrando o prazo para o alistamento. É até a próxima semana, dia 30 de junho. O alistamento deve ser feito exclusivamente pelo site, no endereço alistamento.eb.mil.br. Para mais informações e orientações, os jovens também podem comparecer na Junta do Serviço Militar na Prefeitura de segunda a quinta-feira pela parte da manhã ou entrar em contato pelo fone WhatsApp 99595-4410. O prazo para alistamento encerra na próxima semana, no próximo dia 30 de junho, próxima terça-feira. 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
9: As informações da EMATER de Roca Salles para a semana, com a apresentação da extensionista de bem-estar social, a Leandra Bagatini, e também o técnico em agronegócios, David Facchini. David, bom dia.
13: Bom dia, Claudinei, bom dia aos ouvintes da Rádio Encantado. Vamos aos informes do Escritório Municipal da EMATER de Roca Salles para a semana. Hoje, dia 22 de junho de 2026. Esse programa contém informe técnico, informe social e avisos. Controle de parasitas em bovinos leiteiros. Controle parasitário é fundamental na bovinocultura leiteira, pois os parasitas causam prejuízos econômicos significativos ao reduzir a produtividade dos animais. Entre os principais parasitas que afetam os bovinos do Brasil estão os vermes gastrointestinais e pulmonares, carrapatos, moscas dos chifres, berne e, em vacas leiteiras, os vermes causadores da úlcera da lactação. Esses parasitas provocam problemas como queda na produção de leite e carne, transmissão de doenças, redução da qualidade dos produtos, aumento dos custos com tratamentos e, em casos mais graves, mortalidade. As verminoses gastrointestinais muitas vezes ocorrem de forma subclínica, sem sinais evidentes, mas prejudicam os animais ao reduzir seu apetite e desempenho. Para mitigar o impacto das verminoses, é preciso investir em estratégias de controle. O programa deve considerar 2 pontos primordiais: a idade dos animais e o ciclo de vida dos parasitas. No caso das verminoses, é recomendado o seguinte protocolo para aplicação de um vermífugo de alta eficácia, seguro e persistente no controle. Animais leiteiros mais jovens, no desaleitamento entre 60 e 90 dias de idade, com repetições aproximadamente 90 dias até os 12 meses de idade. Novilhas, controle estratégico com aplicações no início do inverno, outro tratamento aproximadamente 3 meses após, um tratamento ao final do inverno e um tratamento cerca de 3 meses após este último. Vacas adultas, um tratamento no dia da secagem entre lactações, seguido de outro tratamento no dia do parto, ou da entrada da linha da ordenha do leite para consumo humano. Além de controlar os vermes internos, também é importante combater parasitas externos, como carrapatos, moscas dos chifres e bernes, garantindo melhor saúde e melhor produtividade do rebanho leiteiro. Cadastro Vitícola CIVIB. Após a safra de uva, a legislação que rege o setor determina que cada agricultor faça individualmente o cadastro de sua produção no sistema de informações da área de vinhos e bebidas. Com o intuito de auxiliar nossos atendidos, o Escritório Municipal de EMATER de Roca Salles se coloca à disposição para auxiliar nossos viticultores para cumprir tal exigência. O cadastro leva alguns minutos para preenchimento e, para que o agricultor não se desloque até o escritório da EMATER e encontre sem o técnico em virtude das atividades de campo desenvolvidas, sugiram que faça o contato para agendamento e saber quais documentos trazer. Nesse ano iremos auxiliar os agricultores no mês de junho e somente com agendamento. Nosso telefone e WhatsApp é o 998258498.
14: Hipertensão arterial. A hipertensão arterial sistêmica ou pressão alta é uma doença crônica caracterizada por níveis anormais de pressão nos vasos sanguíneos. 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Os órgãos mais afetados: cérebro, causando acidente vascular encefálico; olhos, podem causar cegueira e patologias da retina; coração, infarto, insuficiência cardíaca; rins, insuficiência renal crônica; artérias, podendo causar entupimento arterial, aterosclerose, fatores que influenciam nos níveis de pressão arterial, além da hereditariedade, obesidade, diabetes, colesterol alto, estresse, tabagismo, sedentarismo, elevado consumo de sal e alcoolismo. Como reduzir o risco? Reduza o consumo de sal, faça exercícios físicos diariamente, controle seu peso, tenha uma alimentação saudável, não fume, limite o consumo de bebidas alcoólicas, consulte um médico e siga as recomendações. Atenção, esta doença pode ser silenciosa. Meça sua pressão arterial, controle-a e viva mais. Indicações de plantio para a semana. Hoje, terça e quarta-feira, favorável para semear, transplantar e manejar as plantas cuja produção se desenvolve dentro do solo, as raízes. Quinta-feira até às 13 horas, sexta-feira após as 12 horas, sábado e domingo após as 9 horas, indicado para semear e manejar as plantas das quais se queira aproveitar folhas e caules. Na quinta-feira após as 13 horas, na sexta-feira até o meio-dia e no domingo até às 9 horas, favorável para semear, manejar e colher as plantas destinadas à produção de flores ornamentais ou para fins medicinais. Previsão do tempo para a semana. Previsão é de pancadas de chuvas irregulares ainda durante a tarde de hoje e chuva no domingo. Acumulado da semana, hoje e domingo, deve ser de 50 milímetros. Nos demais dias, sol entre nuvens. A temperatura mínima deve ser registrada terça-feira e quarta-feira com 3 graus e a máxima sábado com 19 graus. Estes foram os informes técnicos e sociais da Emater RS Ascar Municipal Roca Salles para a semana. Obrigado pela atenção, tenham todos uma ótima semana e até a próxima segunda-feira.
9: 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Agradecimento. A diretoria da comunidade Nossa Senhora do Rosário da Rua Augusta Baixa, Roca Salles, agradece a todas as pessoas que prestigiaram ontem a festa na comunidade. Agradecem também aos apoiadores, patrocinadores e as pessoas que trabalharam de forma voluntária para a realização do evento. O agradecimento da diretoria e festeiros da comunidade do Rosário da linha Rua Augusta Baixa. Vem aí a festa baile de São João no próximo dia 18 de julho, na linha Borges de Medeiros Serrinha. Início, 20h30. 21h30 terá casamento caipira e às 22h queima da fogueira. A festa será animada por Paulinho Show. Haverá comidas típicas e muita animação. Realização, Amigos da Serrinha Futebol Clube. Pela sua presença, deseja agradece a organização do evento. 11h25, apresentamos o programa informativo de Roca Salles aqui pela Rádio Encantado 104.7 FM. Programa que volta amanhã a partir das 11h. A todos os ouvintes, bom almoço, um bom dia. Na sequência da programação vem aí o recado do AGF e depois o Jornal do Meio-Dia.
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16: 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Hoje, segunda-feira, 22 de junho de 2026, santo do dia, São Tomás Moro. Mensagem de hoje: não tenha medo de sonhar, tenha medo de não acreditar em você. Aniversariantes de ontem e de hoje: Teuvino Stil, Mussum, alô Mussum, Franciele Conzati, Desire Daltoé Secchi, Matias Borghetti, Rafael Spick, Rosimere Marques, Ana Maria Marcolin, Aline Sima, Jane Zeni, Danilo Brux, seu Harói do Meio, ô, seu Danilo, aquele abraço. Cristiane Almeida da Silva, Gelen Vidal de Azevedo, aos aniversariantes, que Deus lhe dê muita saúde e muita paz. 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
17: Onze horas 30 minutos, eu sou o radialista José Raimundo Tramontini e estou iniciando aqui na Rádio Encantado FM 104.7, mais uma edição do Jornal do Meio-Dia, edição desta segunda-feira, dia 22 de junho. 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Na Central Técnica, Érica de Oliveira, dividindo a bancada de apresentação, Lucas da Roça. Bom dia, ouvintes. Bom dia, Érica. Bom dia, Lucas.
18: Bom dia, Tramontini. Bom dia para Érica, para todos os nossos ouvintes, os internautas ligados aqui na programação da Rádio Encantado FM 104.7. Neste final de manhã chuvoso aqui na cidade de Encantado, a temperatura está na marca dos 11 graus, uma chuva leve. Nesta segunda-feira aqui no Vale do Taquari, devemos ter as temperaturas caindo nos próximos dias aqui na região.
17: Marcando aí o inverno que iniciou oficialmente no dia de ontem, né? A partir desse ontem, vivemos aí a temporada mais fria do ano aqui no estado.
18: Pois o Jornal do Meio-Dia desta segunda tem hoje na história os informativos de Dr. Ricardo Vespasiano Correa e Mussum. Também a hora das comunicações e, claro, a previsão do tempo, informações econômicas, policiais, esportivas e, claro, o retorno de Dilamar Fortunato dos Passos.
17: A partir de agora, você acompanha aqui conosco os destaques da edição de hoje.
18: Semana começa com instabilidade no vale e risco de temporais isolados.
17: Obras de acesso à Roca Salles no trevo da 129 chegam a 50% de execução.
18: Paralisação da construção da ponte sobre o Forqueta preocupa municípios.
17: Frigorífico de suínos volta a ser o centro das negociações da Langiru.
18: Doutor Ricardo entrega amanhã 14 casas no Minha Casa Minha Vida Rural.
17: Suinofest encerra com a presença de cerca de 15 mil visitantes.
18: CDL Lajeado celebra a trajetória de 60 anos no fortalecimento do comércio.
17: Rodeio artístico reúne mais de 3 mil tradicionalistas no Parque do Imigrante em Lajeado.
18: Mostras fotográficas relembram impactos da enchente de 2024 na Univates.
17: Para a ONU, o Haiti enfrenta a crise mais grave do hemisfério ocidental.
18: Conferência em Coqueiro Baixo debate propostas e elege delegados do SUS.
17: O governo do estado alerta para fraude com falsos agentes de programas sociais.
18: Juventude vence o São Bernardo por 1-0 e sobe na tabela.
17: Juventude e Vale do Pinheiros vencem nos veteranos em Encantado.
18: Copa do Mundo tem na tarde de hoje a Argentina e Áustria.
17: Mulher morre atropelada em Mato Leitão. Motorista foge após acidente.
18: Desentendimento resulta em homem esfaqueado em Teutônia.
17: Mãe e duas filhas morrem vítimas de acidente de trânsito em Sarandi.
18: Tudo isso e muito mais aqui no Jornal do Meio-Dia, que tem um oferecimento do Supermercado Bergamaschi da Cressol.
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17: Agora 11h34, eu vou lembrando, você pode mandar o seu recado aqui no WhatsApp no 99988 1543, seu WhatsApp da Rádio Encantado. Manda o seu alô, manda seu bom dia, manda para nós aqui qual é o seu cardápio nesta manhã fria de segunda-feira.
18: O que tu almoçou, Tramontini?
17: Nada.
18: Nada? Eu comi sopa, também hoje.
17: Ah, tinha sopa?
18: Eu fui lá no restaurante Vêneto, tem sopa todos os dias agora no inverno. Bom. Comi sopa, também um bifinho à milanesa assim de frango e uma massa penne com molho à bolonhesa.
17: Agora pergunta pra mim o que eu almocei ontem.
18: O que tu almoçou ontem, Tramontini?
17: Rabo na panela, rabo bovino, né? Na panela, fritinho com temperinho.
18: Uma rabada?
17: Uma rabada, tá? Acompanhado de uma bela polenta, queijo e salada de radicchio.
18: Quem fez a polenta?
17: Quem fez a polenta foi a dona Sônia.
18: Então tá bom, devia estar bem boa.
17: Com certeza.
18: Você também pode mandar o seu recado através da nossa live no Facebook, assim como já fez a Maria Helena Gobbi, a Ivanete Itamar Ferla, a Neiva Domingues, o Fernando Nando e também a Daiane Stefani, que já estão ligados aqui na nossa programação.
17: Pois aqui no WhatsApp eu tô aguardando aí o seu bom dia. Vou mandar um abraço especial já pro Ari Arese, nosso ouvinte de todos os dias aqui na 104.7 FM.
18: Agora 11 horas e 36 minutos e uma em cada três mulheres acima dos 50 anos que se submeteu à colonoscopia em um serviço de gastroenterologia no interior do Rio Grande do Sul não apresentou qualquer alteração no exame. Mas as outras duas, a maioria, portanto, tiveram algum achado patológico. Esse é um dos dados centrais de um estudo publicado em maio deste ano no Brazilian Journal of Implantology and Health Sciences, conduzido por pesquisadoras em Lajeado.
17: Então, na verdade, resumindo, duas em cada três mulheres que se submeteram a colonoscopia apresentaram algum tipo de alteração. Um dado preocupante, né? Agora 11:36. Há quase três anos sem operar, o frigorífico de suínos da cooperativa Langiru, em Poço das Antas, voltou ao centro das discussões da liquidação da cooperativa, após a negativa da justiça para a realização de um leilão judicial. A direção busca alternativas para viabilizar a venda da unidade e sua retomada operacional. Segundo o presidente liquidante Paulo Birk, que nesta quinta-feira estará dando entrevista aqui na Rádio Encantado FM, a cooperativa retomou negociações com instituições financeiras e credores que possuem garantias vinculadas ao empreendimento.
18: As obras de reconstrução e melhoria no acesso ao município de Roca Salles, no Trevo do Lajeadinho, alcançaram 50% de execução conforme balanço divulgado pelas equipes responsáveis pelo projeto. Os trabalhos envolvem intervenções na infraestrutura viária, com foco na recuperação de trechos danificados e na ampliação da segurança para motoristas e moradores. A obra integra o conjunto de ações e recuperação após os eventos climáticos que atingiram a região e tem como objetivo restabelecer plenamente a ligação entre os municípios, ou melhor, entre o município e os demais centros do Vale do Taquari. O cronograma de execução de obras da EGR para a região nesta semana você confere no nosso site rdencantado.com.br.
17: Agora vamos falar um pouquinho de bergamota. Hoje nós tivemos a visita do amigo Mânica, né? Que nos trouxe aí umas bergamotas de exposição. Pois gastronomia, cultura, turismo e diversão marcaram a 47ª Festa da Bergamota, realizada no dia de ontem, domingo, lá em Bela Vista do Fão, em Marques de Souza. Desde a alvorada festiva, marcada pelo badalar dos sinos da Igreja Católica Nossa Senhora de Lourdes, até o anoitecer, com shows das bandas Camarilha, Negão e Rosas, cerca de 4.000 pessoas, oriundas de diversas cidades e até de outros estados, curtiram as atrações e atividades e, logicamente, se deliciaram com uma fruta da que é considerada uma das mais saborosas da estação, a bergamota. cerca de 5 toneladas de bergamota foram distribuídas gratuitamente aos visitantes.
18: Agora 11:39, ainda falando de eventos, a Suinofest 2026 encerrou ontem aqui em Encantado, realizada ao longo de 3 finais de semana. Um dos grandes destaques da edição foi a presença de 66 caravanas de turismo, vindas de diversas cidades do Rio Grande do Sul e também de Santa Catarina, reforçando o potencial do evento como atrativo turístico regional. Ao todo, o Parque João Batista Marquesi recebeu cerca de 15 mil visitantes. Destes, aproximadamente 8 mil passaram pelo Salão Gastronômico, que registrou números expressivos de consumo, com destaque para 5 mil hambúrgueres, 3 mil pastéis, mais de 1.000 pizzas, 1 tonelada de polenta e 2 toneladas de carne suína servidas ao público.
17: Agora, 11 horas.

0: e Thomas More. Hoje, na história. Em 1593, na Croácia, foi deflagrada a Batalha de Sisak entre cristãos e otomanos. A vitória cristã impediu o avanço do islamismo na região. 1622, em Macau, na China, forças do Reino de Portugal repeliram uma invasão holandesa durante a Batalha de Macau. Esta foi a Guerra Luso-Holandesa. 1633, em Roma, a Congregação para a Doutrina da Fé determinou que Galileu Galilei devia renegar suas ideias sobre cosmologia que atentavam contra o senso comum. 1815, Napoleão Bonaparte foi obrigado a abdicar do seu trono pela segunda e última vez. 1874, na presença do imperador Dom Pedro II, Irineu Evangelista de Souza, o Barão de Mauá, inaugurou o telégrafo submarino, estabelecendo comunicação direta entre o então Império do Brasil e a Europa. 1940, Segunda Guerra Mundial. A França foi forçada a assinar o segundo armistício de Compiègne com a Alemanha nazista. A subscrição aconteceu no interior do mesmo vagão ferroviário no qual os alemães assinaram o armistício em 1918. 1941, Adolf Hitler ordenou a invasão da União Soviética pela Alemanha nazista. Foi a Operação Barbarossa. 1969, morreu a atriz norte-americana Judy Garland. Ela ficou mundialmente famosa depois de atuar como Dorothy em O Mágico de Oz, de 1938. Em 1978, o astrônomo James Walter Christie anunciou a descoberta de Caronte, o primeiro satélite de Plutão. A descoberta aconteceu no Observatório Naval dos Estados Unidos. 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
1: Obrigado, Lucas da Rosa, que nos trouxe Hoje na História com os fatos que marcam este dia 22 de junho. A semana está iniciando com mudanças significativas nas condições do tempo no Vale do Taquari. Nesta segunda-feira, a região fica sob influência de um sistema de baixa pressão atmosférica associado ao ingresso de umidade, o que deixa o tempo instável, com a cobertura de nuvens aumentando ao longo do dia, podendo ainda ocorrer temporais isolados. Com o céu encoberto, a amplitude térmica será baixa, resultando em um dia frio e úmido. A previsão completa do tempo para esse início de semana você acompanha aqui no Jornal do Meio-Dia com Érica de Oliveira.
0: Agradecemos a companhia do Adriano dos Santos, a Fátima Isabel Fim também na nossa sintonia, Josias Machado Mota, Nadir Paine, a Rosângela Gobi Sana também mandando bom dia com muita chuva em Bento Gonçalves. Ainda conosco Adriana Sivardi, Ademir Celupi nos acompanhando em Itapema, Santa Catarina, Carlos Benini, a Terezinha Gueno mandando seu abraço de dois lajeados também com bastante chuva. O Adílio Ecker nos acompanha em Três Palmeiras, Inês Silva também conosco, a Dulce Pedersini, o Edson Cornelli lá em Minas Gerais e também a Yalca Maria Porto sempre na nossa sintonia.
1: Também quem está em sintonia conosco é o Cipó, que disse, uma hora dessas vou levar umas bergamotas aí na Rádio Encantado. Também Josias Machado Mota, que manda bom dia para todo mundo e em especial bom dia para Chica.
0: Agora, 15 minutos faltando para o meio-dia, o governo do Rio Grande do Sul emitiu alerta à população sobre um golpe praticado por pessoas que se apresentam falsamente como agentes de desenvolvimento da família. Segundo o Executivo Estadual, os criminosos entram em contato com cidadãos para solicitar dados pessoais e valores em dinheiro, alegando participação em programas sociais. A orientação é não fornecer informações e denunciar casos suspeitos aos órgãos de segurança e canais oficiais do governo.

0: Pois o município de Lajado sediou no final de semana o 35º rodeio artístico da 24ª região tradicionalista, que foi realizado no Parque do Imigrante. O evento reuniu competidores de 35 CTGs e de 43 grupos de dança, com diversas modalidades da cultura gaúcha, como danças tradicionais, declamação, canto, instrumentos musicais, trova e chula. Mais de 3 mil tradicionalistas participaram. Promovido pelo CTG Tropilha Farrapa e pela 24ª Região, com apoio da Prefeitura de Lajado, o rodeio também funcionou como etapa classificatória para o Enarte.
1: A equipe da Secretaria Municipal de Educação de Relvado participou do 36º Fórum Estadual de Educação do Rio Grande do Sul e Região Sul, realizado na semana passada em Porto Alegre. O encontro reuniu cerca de 1.200 participantes de diferentes regiões do estado. Promovido pela União Nacional dos Dirigentes Municipais de Educação do Rio Grande do Sul, o fórum teve como foco debate sobre os principais desafios da educação pública. Representando o Relvado, estiveram presentes a secretária de Educação, Andressa Venzo Giacobbo, e as funcionárias Marielle de Mello e Luana Gritti.
0: Pois o prefeito de Coqueiro Baixo, Luciano Ongarato, acompanhado do vice-prefeito Roberto Bertol, da Secretaria Municipal da Assistência Social, Veridiane Bertol, e da assistente social Angélica Zambiasi, estiveram na capital cumprindo agenda com o atual secretário estadual de Desenvolvimento Social, Gustavo Segabinazzi Saldanha, e com o ex-secretário da pasta e atual deputado estadual, Beto Fantinel. Durante o encontro, a cooperativa apresentou demandas do município ligadas à área da assistência social e buscou apoio para projetos e programas voltados ao fortalecimento das políticas públicas e a ampliação dos atendimentos às famílias coqueirenses.
1: Agora 12 minutos faltando para o meio-dia. Hoje é segunda-feira. Alexandre dos Santos nos traz o informativo da Terra do Filó.
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3: No ar, o informativo de Doutor Ricardo, Terra do Filó, aqui pela Rádio Encantado. A Secretaria do Meio Ambiente e Esporte de Dr. Ricardo informa a comunidade local que continuam instalados os ecopontos de recolhimento de óleo de cozinha usado e lixo eletrônico, alusivo às atividades e ações do mês do meio ambiente. Esta ação objetiva conscientizar as pessoas que façam o descarte correto e adequado destes materiais contaminantes, contribuindo para a proteção ambiental. Os ecopontos de coleta de óleo de cozinha usado estão instalados na Prefeitura, na Escola Estadual de Ensino Médio e na Escola Municipal Olavo Bilac. Já o ecoponto de recolhimento de lixo eletrônico está instalado na Prefeitura de Dr. Ricardo. Informamos também que desta terça-feira, dia 23, até sexta-feira, dia 26 de junho, estaremos efetuando plantio e reposição de árvores nativas nas áreas verdes do município e no Arroio da Gruta. Participe, faça diferença. Pequenos gestos, grandes transformações. O futuro agradece. A Secretaria da Agricultura de Dr. Ricardo informa que a declaração anual de rebanho deve ser feita até o dia 30 de junho. Os produtores devem comparecer na Secretaria da Agricultura de Dr. Ricardo com a relação dos animais existentes na propriedade. Projeto CRAS e EMATER nas comunidades, cidadania em movimento. As datas dos encontros dos grupos de mulheres são as seguintes. Hoje, dia 22 de junho, na linha Bonita Baixa. Quarta-feira, dia 24 de junho, na linha Zanella. E sexta-feira, dia 26 de junho, na linha São Paulo. 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Estude no seu ritmo pelo celular ou computador. Acesso com baixo consumo de internet. Não deixe para a última hora. 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Podem se inscrever estudantes do ensino médio a partir do primeiro ano em 2026. Quem já concluiu o ensino médio em escola pública no Rio Grande do Sul e prioridade para inscritos no Cadastro Único. Você vai encontrar aulas nas quatro áreas do Enem, simulados e testes vocacionais, banco de questões de provas anteriores, suporte e 4 sugestões de roteiros. Jantar da Galinha Recheada será no dia 18 de julho, a partir das 20 horas, na linha Zanella Dr. Ricardo. A animação ficará por conta do grupo Portela e Os Gurês. No cardápio, galinha recheada, massa, maionese, carne de res, pão, cuca e saladas diversas. Valor do cartão, R$60. Participe, dia 18 de julho, o tradicional jantar da galinha recheada na linha Zanella Dr. Ricardo. O recolhimento de lixo seco no interior do município de Dr. Ricardo acontece nesta terça e quarta-feira, dias 23 e 24 de junho. O lixo deve ser colocado na beira da estrada, bem ensacado para ser recolhido. O escritório da Emater de Dr. Ricardo recebe até o dia 14 de agosto as encomendas de mudas frutíferas. A entrega está programada para o dia 24 de agosto. Os interessados devem comparecer no escritório da Emater. Programa de Regularização Fiscal 2026 em Dr. Ricardo, com 100% de desconto de juros e multas e prazo para adesão até o dia 18 de setembro. O pagamento em parcela única, mediante a quitação integral do valor principal acrescido da correção monetária. Para débitos inscritos em dívida ativa e também para aqueles em cobrança judicial ou extrajudicial, maiores informações podem ser obtidas na Secretaria da Fazenda de Dr. Ricardo ou pelo WhatsApp 99642-4884. Agora no informativo de Dr. Ricardo, a participação do prefeito Álvaro Jacobo e sua mensagem para esta semana.
4: Bom dia, ouvintes da rádio, que satisfação, mais uma vez estamos aqui, chegando até a casa de vocês aí para levar informações do nosso município, né? Segunda-feira, 22 de junho, que agora sim vai começar o inverno, pelo que a gente tá olhando ali, a temperatura, amanhã vai baixar embaixo do zero, então cuidado, né? Lenha de dico, sul fogão, escaldar-se madonna, senão não vai. Galera, pessoal, aqui também algumas informações do município de Dr. Ricardo para esta semana, né? E para a semana que vem também, né? Que estão acontecendo aqui no nosso município. O município de Dr. Ricardo passou pela Câmara de Vereadores na semana passada, então o Refis. Então todas as pessoas, isso aqui é muito, muito importante para as pessoas que estão com os seus débitos aqui com a Prefeitura Municipal de Dr. Ricardo. São os seus débitos em aberto, água, IPTU, tudo que for. O Refis, então ele é feito para poder, você poder vir e se colocar um dia. Não ficar mais com os seus débitos aqui com a Prefeitura. Então o Refis se tira a multa e os juros. Fica o valor e a correção. Então, um jurinho ali de poupança. Você que tem ali há muito tempo, que tem os seus débitos ali, aproveitem, porque é o seguinte, pessoal, vai ser judicializado depois. Quem não vier fazer, uns já foram, tem nomes ali, pessoal, tem pessoas que já foram judicializados. Essas pessoas que já estão judicializadas podem passar aqui, fazer o seu acerto, que será então tirado, né? No momento que o seu acerto acontece aqui, sai da judicialização. Então, aproveitem, coloquem o seu nomezinho em dia ali, né? Através do Refis, e tem uma boa economia ali, então, nas suas pendências que tem aqui com os cofres públicos aqui com o município de Dr. Ricardo. Então, mais uma vez, se inicia dia 18 de junho, já começou então o Refis, e vai até o mês de setembro. Tem um prazo ali para se organizarem, para vir aqui, então, e fazer a sua. Porque assim, ó, pessoal, depois não tem mais volta. Vai ter que pagar com os juros, com o valor que tem que ser pago. Agora, então, os juros e vai ser retirado de as multas, né? Só fica a correção. Aproveito, então, quem tem as suas pendências ali, venham acertar. Não adianta vir depois, pessoal, é muito importante isso. Não adianta vir depois, conversar com o prefeito, conversar com... Que não adianta, agora é a hora. Então, a gente fez isso, passou pela Câmara de Vereadores para, então, o pessoal que tem as suas contas em aberto ali, vir ali e se colocar em dia. Bueno, então? Então era isso para essas pessoas que têm ali para poder, então, se colocar em dia. Nós temos também, pessoal, outro aviso importante para os nossos agricultores, quem não fez ainda o cadastramento do seu rebanho. Nós temos até dia 30 de junho, prazo final, 30 de junho, de fazer o cadastramento. Recadastramento do seu rebanho, né? Quem tem os animais ali que não recadastrou aqui, passa na Secretaria da Agricultura, 30 de junho. Então aproveita, corre quem não fez ainda e que depois sabe que gera multa para quem não faz, não fez o seu recadastramento aí também. E amanhã, dia 23, às 13h30, temos notícias boas ali então também, né? Aonde ali no ginásio de esporte Wagner Radaelli, a gente vai ter então um ato ali de entrega de 14 casas, que são casas da Minha Casa Minha Vida Rural, que é uma parceria, então, município Doutor Ricardo com o STR, o Sindicato dos Trabalhadores Rurais de Encantado e Doutor Ricardo. Então, amanhã de tarde, então, será entregue 14 casas da Minha Casa Minha Vida Rural. Então, parabéns ali para essas pessoas que receberam, que tiveram, foram essas suas casas ali, que é o mais bem precioso da gente, é nós termos a nossa casa, né? Para nós podermos chegar no fim da tarde e ter o nosso lar. Então, parabéns a todos ali, os envolvidos, né? Para isso. E também o pessoal do interior ali, ó. Amanhã, 23 e 24, terça e quarta, terá o recolhimento do lixo seco no interior. Então, deixam, levam ele para a estrada, bota na beira das estradas ali que estará passando o caminhão. 23 e 24, agora, terça e quarta, recolhimento de lixo no interior do município de Doutor Ricardo. Então, todo mundo deixando o lixinho ali para o pessoal recolher. Mais uma vez lembrando que, pessoal do Refis, nós vamos fazer um comercial bom em cima, vai estar nas redes sociais, mas você que tem os seus débitos, passa na Secretaria da Fazenda, acerte seus débitos. Certo? Porque depois não vai mais adiantar, vai ser judicializado, e aí no momento que receber lá uma cartinha em casa lá da justiça, não tem mais o que fazer, só pagando daí, né? Então, e agora vocês pagam bem menos agora, né? Então já tirado os juros e as multas. Bueno? Bom, gente, para hoje é isso. Então, um abraço a todos vocês que estão nos ouvindo nesse momento. Hoje, uma segunda-feira de muita chuva, uma semana de muito frio, que precisa. Que se não fizer uma boa de uma geada essa semana aqui, nós não podemos abrir a bota, né? Então, depois que der a geada, verzemos na bota de vinho. Aí vai. Certo, Loura? Strucon é tutti, Loura.
3: Este é o prefeito Álvaro Jacobi, sua participação aqui no informativo de Dr. Ricardo, Terra do Filó. O programa volta ao ar na próxima segunda-feira, aqui pela Rádio Encantado. Um grande abraço e uma ótima semana para todos.
0: Obrigado, Alexandre dos Santos, que nos trouxe o informativo de Dr. Ricardo, a Terra do Filó. Agora 11h58, vamos mandando um abraço para o César Espessato, que está como um Opalão 6 cilindros, 4.100, agora 4.1, aniversário completado hoje. Feliz aniversário ao César, a todos os familiares. César Espessato, portanto, recebendo os abraços nesta segunda-feira, dia 22 de junho, 41 anos.
1: Nosso abraço também a Coqueiro Baixo, ao Lécio e a Dona Jurema mandaram o seu bom dia. O Lécio diz que o cardápio deles hoje, Tramontini.
0: O que tem lá?
1: Também saiu sopa, mas uma sopinha de legumes. E o Lécio até elencou tudo que foi dentro da sopa. Chuchu, folha de couve, cebolinha, arroz, feijão e, claro, um pedacinho de carne para dar uma temperada na sopa.
0: Porque diz que chuchu é pura vitamina.
1: Tem as vitaminas A, B e C, como diz o meu pai.
0: Com certeza.
1: Água, casca e bagaço.
0: Muito bom. Agora 11h59, é hora de Érica de Oliveira e o informativo de Vespasiano Corrêa, um amor de cidade.
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5: 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Na programação da Paróquia São João Batista, dia 24, quarta-feira, às 19h, missa de ação de graças ao padroeiro São João Batista, na Igreja Matriz. No sábado, dia 27, às 14 horas, missa na comunidade São Venceslau, linha Coronel Maia. Às 15 horas, missa na comunidade São Roque, linha Zambicari, segunda secção. E às 19 horas, missa na Matriz. E no domingo, dia 28, às 9 horas, missa na Matriz. E às 14 horas, missa na comunidade Nossa Senhora do Caravaggio, linha Visconde do Rio Branco. 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O Sindicato dos Trabalhadores Rurais de Vespasiano Corrêa comunica aos produtores de uva do município que está aberto o prazo para fazer o recadastramento vitícola, cadastro da uva da safra 2026. O prazo encerra dia 30 de junho e estes somente serão realizados com agendamento. Os produtores deverão apresentar todas as contranotas de venda de uva da última safra. 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Programa Milho 100%. Inscrições encerradas. Informamos que a cota de inscrições para o programa Milho 100% já foi atingida. Agradecemos a todos os interessados e reforçamos que novas oportunidades serão divulgadas pelos canais oficiais. Aviso da Emater. A Emater comunica que está fazendo a encomenda de mudas de batata doce. Os interessados devem efetuar as encomendas até o dia 24 de julho, no escritório municipal da Emater. 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Este foi o informativo de Vespasiano Corrêa, aqui pela Rádio Encantado.
1: Obrigado, Érica, que nos trouxe o informativo de Vespasiano Corrêa, um amor de cidade, aqui no Jornal do Meio-Dia. Agora, meio-dia, 4 minutos.
0: Vamos mandando um abraço também para a Juleide Terezinha Barcelos, que mandou seu bom dia aqui e mandou um bom dia especial para o colega Dilamar dos Passos, que retornou ao nosso convívio no dia de hoje.
1: Também conosco Adriano Sonda, o Paulo Ricardo Castoldi, a Carmen Pesce lá em Mussum, também desejando um bom retorno ao Dilamar, o Claudicir Crist e a Rejanir Alessi mandando o seu boa tarde através da nossa live no Facebook.
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0: Agora 12:05, eu vou lembrando que esta semana tem Brasil e Escócia. 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
1: A justiça determinou a devolução de um palácio histórico localizado em Petrópolis, no Rio de Janeiro, a um herdeiro da antiga família imperial brasileira, após decisão em disputa judicial envolvendo a posse do imóvel. O prédio, que possui relevância histórica e arquitetônica, estava no centro de um processo que discutia direitos patrimoniais e sucessórios. A sentença reconheceu a reivindicação apresentada pelo descendente da família, embora o caso ainda possa ser objeto de recursos nas instâncias superiores da justiça.
0: A Câmara dos Dirigentes Lojistas de Lajado, a CDL, completou 60 anos de atuação no último sábado, marcando 6 décadas de contribuição ao desenvolvimento do comércio local e regional. Para celebrar a data, a entidade promoveu na manhã do aniversário um passeio com o Cidelinho pelo centro e bairros da cidade, reunindo diretoria, autoridades e imprensa. A programação comemorativa se estende pelos meses de junho e julho e busca destacar a trajetória da CDL na defesa do associativismo, na qualificação do varejo e no fortalecimento da economia.
1: Já o governo federal anunciou na última sexta-feira que influenciadores digitais que fizerem propaganda de plataformas de apostas ilegais poderão ser responsabilizados tributariamente. Segundo a Receita Federal, quem receber dinheiro para divulgar bets clandestinas terá de pagar imposto de renda sobre esses rendimentos, além de tributos como PIS e COFINS. De acordo com o secretário da Receita Federal, Robson Barreirinhas, a medida se soma às sanções administrativas já aplicadas pela Secretaria de Prêmios e Apostas.
0: Duas exposições fotográficas que retratam os impactos da enchente histórica de maio de 2024 no Vale do Taquari integram a programação do segundo seminário Previne Taquari Antas, realizado na Univates. As mostras seguem abertas para visitação gratuita até o dia 2 de julho, no prédio 11 da instituição. Os trabalhos são assinados pela fotógrafa e jornalista Carolina Leibniz, e a exposição Vale no Caos reúne registros produzidos durante a cobertura jornalística das enchentes, enquanto Vida de Vestígio apresenta imagens que mostram as transformações ocorridas nos meses seguintes.
1: Agora, 12:08, daqui a pouquinho, Dilamar dos Passos e o informativo Demussum.
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9: Vamos então às notas, avisos e comunicados do informativo de Mussum desta segunda-feira. Programação religiosa da paróquia Nossa Senhora da Purificação. Hoje, segunda, às 19 horas, terço dos homens no oratório. Na quinta-feira, dia 25, 15 horas, terço da saúde na gruta Nossa Senhora de Lourdes, ao lado da igreja. Na sexta-feira, dia 26, 19 horas, missa no bairro José Marcolim. Sábado, dia 27, 15 horas, missa na capela 13 de maio. 16 horas, missa na capela do Bracharel. Domingo, dia 28, 8:30, missa na matriz com batizados. 9:30, missa na capela São Luís. Lembramos que estão à disposição da comunidade a ação entre amigos da festa de São Roque. Números com festeiros ou na secretaria da paróquia. Também lembramos que todo primeiro sábado do mês, terço no monumento de Nossa Senhora da Salete. Atenção, mulheres de Mussum. O Instituto Humaniza, em parceria com o CRAS, apresenta o projeto Mulheres que Transformam. Uma oportunidade 100% gratuita de qualificação profissional para mulheres do Vale Taquari. Serão cursos presenciais com formação em empreendedorismo, atendimento e vendas, moda circular, cuidador de idosos e culinária. O projeto é realizado pelo Instituto Humaniza através do programa Manuel Quirino e Governo Federal do Brasil. Inscrições abertas até o próximo dia 25 deste mês de junho. Entre em contato com o CRAS Mussum, telefone 997-39-5783 para inscrição. 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A Secretaria da Saúde informa que o doutor Volney está em período de férias durante este mês de junho. 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Comunicado. A Secretaria da Saúde informa que, devido ao aumento de casos de síndrome gripal de influenza, é obrigatório o uso de máscara para acessar a unidade de saúde. A medida busca proteger a comunidade, especialmente idosos, crianças, gestantes e pessoas mais vulneráveis. A Liga Feminina de Combate ao Câncer Mussum comunica que continua abrindo a sede sempre nas quintas-feiras da tarde. Lembra que necessita do apoio de todos para cumprir o compromisso com assistidos. Quem quiser pagar mensalidade pode retirar o carnê e fazer o pagamento na farmácia Manipulares ou com uma voluntária. Outras formas de ajudar são adquirindo itens à venda na sede, a doação de tampinhas ou através do Pix. Sigam a Liga na rede social, no Instagram ou no Facebook, para maiores informações. Horário de funcionamento da Biblioteca Pública Municipal, até a sexta-feira, sempre no período da tarde, entre as 13 até as 17 horas. 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Já a Secretaria de Obras reforça à população que o recolhimento realizado nas quintas-feiras nos bairros e sexta-feira no centro é destinado exclusivamente para entulho. Por isso é importante não misturar entulho com lixo doméstico, com plástico, sacola e outros resíduos. Quando o material é misturado, o recolhimento não pode ser realizado, pois cada tipo de resíduo possui uma destinação de forma adequada. 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A Inspetoria Veterinária comunica aos produtores que o período para declaração de rebanho prossegue até o final deste mês de junho. Lembramos que a declaração é obrigatória e prevista em lei. O não cumprimento do prazo poderá resultar em multa e o bloqueio da propriedade. Lembre-se, não deixe para a última hora. 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Cronograma para recolhimento de lixo no interior do município de Mussum. Na próxima quarta-feira, dia 24, na Barra das Contas, Linha Alegre, Linha Alegre Caravaggio, até Dom Felipe de Nadal. Portanto, recolhimento de lixo no interior, na quarta-feira, dia 24, Barra das Contas, Linha Alegre, Linha Alegre Caravaggio e Dom Felipe de Nadal. Na programação religiosa, lembramos que hoje, às 19 horas, ocorre, como acontece todas as segundas-feiras, o Terço dos Homens no Oratório. Com isto, nós apresentamos aqui na Rádio Encantado mais uma edição do informativo do município de Mussum, prometendo voltar na programação Jornal do Meio-Dia, amanhã, terça-feira, 12 horas, com mais 10 minutos, José Raimundo Tramontini.
0: Obrigado, Gilamar, que nos trouxe o informativo da Princesa das Pontes aqui na Rádio Encantado, dentro do Jornal do Meio-Dia. Agora, 12 horas 21 minutos, vamos dar sequência à nossa programação, sempre com apoio do Supermercado Bergamasque e Cressol, trazendo a Hora das Comunicações.
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8: Agora, 12:26. Agradecimento e convite para a missa de 7º dia de falecimento de José Pezzini. Zinho, você foi um pai amado e um homem de coração generoso. Em vida, agradecemos por tudo que fez por nossa família. Seu amor e seus ensinamentos permanecerão para sempre em nós. Com carinho, Neuza, Mike, Gislaine e netas Laura e Liz. Com essa mensagem, os familiares agradecem aos médicos, em especial ao Dr. Samir Mesh, enfermeiros e toda a equipe do Hospital Beneficente Santa Terezinha de Encantado, e convidam a todos para a missa de 7º dia de falecimento de José Pezzini, mais conhecido como Zinho, que será celebrada amanhã às 18h30, na Igreja Matriz São Pedro de Encantado. Desde já, agradecem a presença de todos.
9: Agora 12:27. Agradecimento. Os organizadores da festa em honra São João Batista em Vespasiano Correia, a comunidade católica de Vespasiano Correia, agradecem aos participantes que compareceram na grande festa em honra ao padroeiro, que aconteceu no dia de ontem e também no sábado. Agradecem também aos patrocinadores, colaboradores e demais pessoas que contribuíram para o pleno sucesso do evento.
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8: Agradecemos a companhia da Jurema Terezinha Rodrigues Feio, também conosco a Maria Nunes de Carvalho, a Tere Lisboa, a Terezinha Vianini, também conosco Dilamar Fontana, Maristela Vígolo e a Cleide Maria Tasca, ligada na nossa programação.
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8: Agora 25 minutos faltando para a uma. Levantamento divulgado nesta semana aponta que as mortes no trânsito relacionadas ao consumo de álcool caíram quase 20% no Brasil nos últimos 14 anos. O resultado é atribuído principalmente ao fortalecimento da fiscalização, campanhas educativas e a aplicação da lei seca. Apesar da redução, especialistas alertam que dirigir sob efeito de bebidas alcoólicas continua sendo uma das principais causas de acidentes graves nas rodovias e vias urbanas do país.
9: No início deste mês de junho, foi realizada no auditório da Prefeitura Municipal de Coqueiro Baixo a etapa municipal da 18ª Conferência Nacional de Saúde, reunindo representantes da comunidade, profissionais da saúde, gestores e demais participantes comprometidos com o fortalecimento das políticas públicas de saúde. O evento foi um importante espaço de diálogo, escuta e construção coletiva, onde foram debatidas propostas e discutidos temas fundamentais para o presente e o futuro do Sistema Único de Saúde, o SUS. Durante a conferência também foram eleitos os delegados que representarão o município nas próximas etapas da Conferência de Saúde.
8: Agora 12 horas 37 minutos, a temperatura aqui na região do Vale do Taquari está na marca dos 12 graus. A Érica de Oliveira nos traz a previsão do tempo para esse comecinho de semana.
10: No começo da tarde, o tempo segue instável na região devido à atuação de um sistema de baixa pressão e ao ingresso de umidade. O céu permanece encoberto, com condições para chuva a qualquer momento. As temperaturas variam entre 10 e 15 graus, mantendo a sensação de frio e umidade ao longo do período. Amanhã, o tempo volta a ficar firme na região com o afastamento da instabilidade para o oceano. O dia começa frio, com mínima de 4, favorecendo a formação de geada em áreas de baixada e nevoeiro isolado. No decorrer do período, o sol aparece entre nuvens e a temperatura sobe gradualmente, chegando aos 15 graus durante a tarde. E a quarta-feira será marcada por tempo estável e predomínio de sol na região. Os termômetros variam entre 2 e 15 graus, com frio intenso nas primeiras horas do dia e possibilidade de geada em diversos pontos do vale. Durante a tarde, apesar da presença do sol, o clima segue ameno e com sensação de frio. Com os dados do Núcleo de Informações Hidrometeorológicas da Univates, Érica de Oliveira.
9: Obrigado, Érica, que nos trouxe as informações, a previsão do tempo nesse início de inverno, nesse início de semana.
8: Viu, Tramontini, prepara o blusão, o casaco e depois mais um casaco pro teu casaco.
9: O pullover e a japona.
8: Isso aí. O Dilamar também já preparou o poncho.
9: E também?
8: A barreta.
9: Pedi emprestado pro padre Genuíno.
8: Também pode ser. Agora, 21 minutos faltando para a 1 da tarde. O Brasil jogou e venceu o Haiti na sexta, na fase de grupos da Copa do Mundo 2026. No entanto, o que mais preocupa o país caribenho é a crescente violência das gangues armadas e a pobreza da população. Segundo o secretário-geral da Organização das Nações Unidas, a ONU, Antônio Guterres, o Haiti enfrenta a crise mais grave do hemisfério ocidental. Segundo Guterres, a nível global, a situação no Haiti só não é pior do que no Sudão e nos territórios palestinos. A violência de gangues que aterrorizam a população como causa da crise, que levou 1,5 milhão de moradores a fugirem para o interior do país e deixou mais da metade de seus 11,7 milhões de habitantes dependendo de ajuda humanitária para ter o que comer.
9: Agora 12h40. A Procuradoria-Geral da República apresentou manifestação contrária à suspensão da chamada Lei da Dosimetria, que estabelece critérios para aplicação de penas em processos judiciais. O parecer foi encaminhado ao Supremo Tribunal Federal durante análise de ações que questionam a norma. Segundo a PGR, a legislação atende aos princípios constitucionais e contribui para garantir maior segurança jurídica na definição das punições impostas pelo Poder Judiciário.
8: A construção da ponte definitiva entre Marques de Souza e Travesseiro está sem avanço há 3 semanas. A interrupção aumenta a preocupação dos dois municípios diante da proximidade do período entre Marques de Souza e Travesseiro está sem avanço há 3 semanas. A interrupção aumenta a preocupação do

0: 22 de outubro, mas a redução do tempo disponível eleva a cobrança sobre o ritmo dos trabalhos.
1: A paróquia Nossa Senhora do Rosário, no bairro Canabarro, em Teutônia, organiza no dia 27 de junho a primeira noite italiana. O evento ocorre no salão paroquial e reúne comunidade e visitantes em um jantar com cardápio típico italiano. O menu inclui massas caseiras, como ravioli e espaguete, além de molhos tradicionais, entre eles molho de carne, pesto, branco, madeira. Enfim, o jantar também terá coxa e sobrecoxa de frango, saladas variadas e muito vinho. Toda a renda arrecadada será destinada ao projeto de revitalização da Igreja Matriz Nossa Senhora do Rosário, em Canabarro, Teutônia.
0: A confiança dos industriais gaúchos em relação ao desempenho da economia brasileira apresentou nova queda, conforme levantamento divulgado por entidades representativas do setor produtivo. O aumento das incertezas sobre inflação, juros, carga tributária e ritmo de crescimento econômico está entre os fatores apontados pelos empresários. O cenário tem provocado cautela na realização de investimentos e na ampliação da produção, especialmente entre empresas de médio e grande porte no Rio Grande do Sul.
1: O governo do estado do Rio Grande do Sul realizou a entrega de licenças ambientais para projetos bilionários nas áreas de energia e logística. Os empreendimentos contemplados envolvem investimentos voltados à expansão da infraestrutura e ao fortalecimento da capacidade produtiva do estado. A expectativa é de geração de empregos, aumento da competitividade econômica e atração de novos negócios, contribuindo para o desenvolvimento regional e para o crescimento sustentável da economia gaúcha.
0: Agora 17 minutos faltando para uma da tarde, 12 graus a temperatura, chove fraco no centro de Encantado. Claudinei Coferri nos traz as informações do mercado econômico.
2: E o mercado financeiro elevou novamente a estimativa média para a inflação neste ano para 5,33%. Esta é a 15ª semana seguida de aumento. Os economistas também passaram a projetar somente mais um corte de juros neste ano, para 14% ao ano, na reunião do Copom de agosto. A explicação é que o conflito no Oriente Médio fez disparar o preço do petróleo e, por isso, tem potencial de pressionar a inflação brasileira via aumento dos combustíveis. Para esse ano, a estimativa de inflação subiu de 5,30% para 5,33%. Para o ano que vem, a expectativa avançou de 4,10% para 4,15%. E com as negociações entre Estados Unidos e Irã mexendo com os mercados internacionais, o barril de petróleo tipo Brent, referência para o mercado internacional, fechou a manhã de hoje com queda de 1,86%, negociado a US$ 79,07. Cadernetas de poupança com aniversário hoje tem rendimento de 0,66%. E com as tensões no Oriente Médio voltando a aumentar no final de semana, com o presidente dos Estados Unidos, Donald Trump, voltando a ameaçar novos bombardeios ao Irã, o dólar fechou a manhã de hoje com queda de 0,14%, cotado a R$ 5,15. Com as informações da economia, repórter Rádio Encantado, Claudinei Coferri.
0: Agora, 15 minutos faltando para a 13h, a segunda audiência pública sobre a implantação do Porto Meridional em Arroio do Sal reuniu representantes da comunidade, autoridades e lideranças empresariais. Durante o encontro, foi reafirmado o apoio ao projeto, considerado estratégico para o desenvolvimento econômico do Rio Grande do Sul. Os defensores da iniciativa destacam o potencial de geração de empregos, ampliação da capacidade logística e fortalecimento das exportações por meio de uma nova estrutura portuária no litoral norte gaúcho.
1: Os avanços da medicina têm ampliado as possibilidades de tratamento para pacientes com Alzheimer, doença que afeta milhões de pessoas em todo o mundo. Novos medicamentos e terapias vem contribuindo para retardar a progressão dos sintomas.

0: sintomas e melhorar a qualidade de vida dos pacientes. Apesar dos resultados promissores, especialistas ressaltam que a cura definitiva da enfermidade ainda não foi alcançada e segue como um dos principais desafios da pesquisa científica internacional.
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1: O governo do presidente dos Estados Unidos, Donald Trump, criticou a condenação do deputado federal licenciado Eduardo Bolsonaro pelo Supremo Tribunal Federal. Em manifestação divulgada por integrantes da administração norte-americana, foram utilizadas expressões como perseguição e manipulação jurídica para se referir ao caso. A declaração repercutiu no cenário político e diplomático, ampliando debates sobre a relação entre decisões judiciais brasileiras e manifestações de autoridades estrangeiras.
0: A inflação para o consumidor apresentou alta na primeira medição de junho na capital gaúcha, conforme levantamento divulgado na semana que passou. O avanço dos preços foi puxado principalmente pelos setores de alimentação, saúde e serviços. O indicador acompanha a variação do custo de vida na capital gaúcha e serve como referência para análises econômicas. Especialistas avaliam que o comportamento dos preços seguirá sendo monitorado ao longo do mês.
1: Agora, 12:48, faltando, portanto, 12:01, nós vamos ao intervalo comercial. Na volta, o Dilamar dos Passos nos traz as informações do setor policial.
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0: 12:54, nós estamos de volta com o Jornal do Meio-Dia aqui na Rádio Encantado, sempre com apoio do supermercado Bergamasque e com apoio do Cressol.
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0: Falando em qualquer lugar do mundo, eu lembro que está acontecendo a Copa do Mundo de Futebol com a presença de 48 nações. Até o Uzbequistão está participando deste certame. Se você está no Uzbequistão, na Nova Zelândia, se você está na Argentina ou então nos Estados Unidos, você pode acompanhar a nossa programação aqui da Rádio Encantado, ouvir o Dilamar dos Passos, ouvir o Alexandre dos Santos, o Claudinei Coferri e toda a equipe, pois em qualquer lugar do mundo você sintoniza a Rádio Encantado. 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
1: Dilamar dos Passos, que voltou de Natal, acompanhava nossa programação através do celular e agora nos traz as informações do setor policial.
2: 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Agentes da Draco Soledade prenderam um jovem de 19 anos de idade por tráfico de drogas durante o cumprimento de mandado de busca e apreensão. O que chama atenção é de que o jovem, depois de atingir a maioridade, já tem pelo menos 5 prisões, todas elas relacionadas à questão do tráfico de drogas. Com base nestas informações, na prisão que ocorreu no sábado do jovem, ontem a Brigada Militar também prendeu uma outra mulher, igualmente em Soledade, vinculada ao jovem por tráfico de drogas. A Brigada Militar localizou e apreendeu na manhã de hoje, ou de ontem, o veículo suspeito, hoje pela manhã, de ter provocado o atropelamento que resultou na morte de uma mulher e deixou 3 pessoas feridas ontem à noite na comunidade de Santo Antônio, Mato Leitão. A vítima morta é a senhora Rosa Maria Pereira, 48 anos de idade. Ela caminhava em via pública junto com mais 4 familiares quando o grupo foi atingido por um veículo. Após o impacto, o motorista fugiu sem prestar socorro. A Brigada Militar localizou nesta manhã o veículo escondido na região. Ele apresentava danos compatíveis com o atropelamento e foi apreendido. O condutor, no entanto, não foi localizado. Pelo menos mais três pessoas precisaram de atendimento médico. Já o desprendimento de uma peça de um semi-reboque foi a causa de um grave acidente de trânsito registrado na última sexta-feira na RSC 287 em Venâncio Aires. Inclusive, o condutor desse caminhão sofreu ferimentos graves. A Polícia Rodoviária Federal apreendeu uma grande quantidade de maconha durante a fiscalização na BR-386 Lajeado, sábado à tarde. Os policiais abordaram um caminhão Mercedes-Benz 1113, placas de Palma Sola, Santa Catarina. Foram apreendidos cerca de 800 quilos da droga. Motorista, 56 anos, de Dinius de Cerqueira, Santa Catarina, com antecedentes por tráfico, informou que carregou a droga juntamente com um milho em barracão no Paraná e a levaria até a capital do estado, Porto Alegre. Já uma Kombi foi completamente consumida por um fogo na tarde de ontem, domingo, na RSC 453, município de Cruzeiro do Sul. O motorista conseguiu sair a tempo antes que o fogo se alastrasse. Já um motociclista, 25 anos, sofreu ferimentos leves, vítima de um acidente de trânsito registrado na manhã de sábado, na ERS 129, em Encantado. O acidente ocorreu no quilômetro 73 da rodovia. O acidente ainda envolveu um Focus, também aqui de Encantado. Já um homem, 38 anos de idade, sofreu ferimentos ao ser atingido por um golpe de faca durante uma briga em um bar no bairro Alesgu, Teutônia. Segundo o registro na DPPA, a brigada foi chamada para comparecer no Hospital Ouro Branco, onde a vítima recebia atendimento médico. Depois de um desentendimento em um bar, ele foi então esfaqueado. Já um acidente de trânsito na ERS 129, quilômetro 119, próximo ao campus da UX, em Guaporé, envolveu um veículo Kia e também um caminhão Mercedes-Benz. Três pessoas precisaram de atendimento médico. Um homem foi preso com uma espingarda calibre 12, além de munições, por parte da Brigada Militar em Serafina Corrêa. Ele tem 26 anos de idade e foi detido após se envolver em um desentendimento em uma casa noturna. Na tarde de ontem, domingo, a Brigada Militar prendeu dois homens, 25 e 28 anos, por homicídio e tentativa de homicídio. Fato que ocorreu durante a manhã no município de Caxias do Sul. Em Constantina, a Brigada Militar prendeu pelo menos 7 pessoas ontem à tarde por maus tratos animais. Estaria ocorrendo uma rinha de galos em uma propriedade localizada na reserva indígena da Serrinha. Um homem de 28 anos morreu em um grave acidente de trânsito registrado na madrugada de ontem domingo na ERS 129 em Serafina Corrêa. Segundo o comando rodoviário da Brigada, o condutor de um Gol de Nova Bassano transitava no sentido Casca Serafina Corrêa quando perdeu o controle, saiu da pista e colidiu frontalmente contra uma árvore. Ele morreu no local. Uma jovem, 18 anos de idade, caroneira, sofreu ferimentos leves. Foram identificadas as 3 vítimas de um grave acidente registrado na manhã de hoje, segunda-feira, no quilômetro 365 da BR-285 em Colorado, região de Carazinho. As vítimas são Elisângela Bauerman, 44 anos de idade, e 2 filhas, Daiane Bauerman, de 25, e Gisele Bauerman, de 17. O acidente ocorreu por volta das 6h45 e envolveu uma colisão frontal entre um Classic, guiado onde estava a família Bauerman, e também emplacado de Saldanha Marinho, e uma carreta Scania, placas de São José dos Pinhais. A mãe estaria levando a filha mais velha de volta a Não Me Toque, onde a jovem morava. De acordo com familiares, ela costumava passar o final de semana com a mãe e a irmã. As 3 mulheres que estavam no automóvel não resistiram aos ferimentos e morreram ainda no local do acidente. O motorista da carreta, de 49 anos de idade, sofreu apenas escoriações. Estas, então, as principais informações do setor policial, aqui no Jornal do Meio-Dia da sua Rádio Encantado, desta segunda-feira, em nome da Almeida Monitoramento, na Rua Gênova 139, no bairro Santo Antão Encantado, tem à venda a instalação e a manutenção de uma linha completa de sistema de segurança para casa ou empresa. 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Regis Almeida e as informações policiais.
0: Treze horas, 3 minutos. Obrigado, Gilamar, que nos trouxe as informações da polícia.
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1: 1:04 da tarde, 12 graus a temperatura, agora 1:05, daqui a pouquinho as informações do esporte aqui no Jornal do Meio-Dia.
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7: Treze horas, 8 minutos, nós estamos voltando com o Jornal do Meio-Dia aqui na Rádio Encantado.
8: Agora aqui no Jornal do Meio-Dia nós vamos conversar com o André Finamor, ele que é o gerente de relações institucionais da Corsan Aegé aqui da nossa região, para falar sobre a inauguração de uma nova estrutura de atendimento da Corsan Aegé aqui no município de Encantado, também conversar, aproveitar para conversar sobre algumas demandas da comunidade. Finamor, boa tarde, bem-vindo à programação da Rádio Encantado.
9: Boa tarde, Lucas, prazer falar contigo e com todos os ouvintes da Rádio Encantado.
8: Então, assunto principal, claro, a inauguração da nova loja aqui no município de Encantado para atender melhor a população. O que representa essa nova loja aqui para Encantado e também para a nossa região?
9: Na verdade, a Corsan, ela migrou, ela tinha uma loja onde ela atendia a população de Encantado, os nossos clientes, já ali na prefeitura há mais de 20 anos, então hoje houve uma migração, saímos do local onde estávamos anteriormente e fomos ali para João Luca, tá, na rua João Luca, no centro também, uma loja bastante ampla, visando sempre, tá, a melhoria do atendimento à população. Por isso que a gente resolveu fazer a mudança. É um local, fica na rua, tá, junto à calçada ali, e é um lugar totalmente acessível, bem localizado, visando sempre a melhoria da prestação do serviço da Corsan à população. Por isso fizemos essa migração também.
8: Uhum. É, a nova loja, certamente mais ampla, tendência de seguir as chamadas lojas conceito da Corsan, que vem implementando aqui no estado?
9: Sim, na verdade é uma loja moderna, uma das lojas mais bonitas, bem equipadas e com o novo modelo da Corsan para a região como um todo. Todos os serviços da Corsan estão disponíveis ali na loja, todos podem ser acessados. É uma loja bastante ampla, tem bastante local para o pessoal se acomodar, tem 3 atendentes o dia inteiro para atendê-los, temos totem também, tem a região de acessibilidade também, tem. Então é uma loja com bastante atratividade para o pessoal que for ali sempre para ser cada vez melhor atendido. Esse é o nosso intuito.
8: Uhum. Como é que tu falavas no atendimento, todo o atendimento, que o pessoal pode encontrar lá, pode sanar dúvidas, questionamentos?
9: Sim, tá, na verdade nós temos, até para deixar bem claro, nós temos diversos canais de atendimento. Temos canais físicos, que é a loja, e temos canais digitais, tá? 0800, WhatsApp, videochamada, o nosso site, nosso app, tá? Nosso aplicativo, todos eles são os canais digitais. E temos em Encantado uma loja digital, uma loja física, tá? Na João Luca ali, 1702, onde ela fica totalmente, o usuário que for lá, o nosso cliente, que for ali na João Luca, na nossa loja, ele vai poder fazer todos os serviços relacionados à Corsan, tá? Mudança de titularidade, pode fazer, pode parcelar, pode tirar segunda via, todos os serviços que tem no aplicativo estão presentes na loja física. Então a pessoa pode ir lá fazer, tá? O atendimento horário comercial vai ser atendido para sanar todas as dúvidas e resolver, sair com sua questão resolvida.
8: Qual é o horário de atendimento, Finamor, da loja em que é Encantado?
9: Tá, das 8h30 ao meio-dia e depois até as 4h30 da tarde.
8: Uhum. Essa, tu já citavas o endereço na rua João Luca, 1702, no centro da cidade. Talvez para o pessoal que está nos acompanhando, para facilitar, ela fica em frente à agência do INSS aqui em Encantado, também ao lado do posto de saúde central.
9: Perfeito, perfeito. Ela fica bem de frente ao INSS.
8: Exatamente. Aproveitando a tua presença aqui na programação da Rádio Encantado, nós tivemos recentemente alguns debates públicos e cobranças sobre o abastecimento de água, também o serviço de esgoto aqui no município. Como é que a Corsan está trabalhando com essas demandas que foram apresentadas aqui pela comunidade encantadense?
9: A Corsan apresentou ainda no ano passado um plano de ação no sistema de abastecimento de água, tanto para o prefeito, para os vereadores, para o promotor e para a comunidade. Foi apresentado um plano de ação onde diversas melhorias estavam previstas e estão sendo feitas. Muitas já foram executadas, visando a melhoria do abastecimento de água na cidade de Encantado. Tá? Esse plano ainda está em andamento. São diversas ações, nós previmos ali, desde a questão de estrutorização, instalação de válvulas redutoras de pressão, perfuração de novos poços que foram perfurados. Tudo isso está sendo realizado. Tudo, deixar a nossa ETA, que é a nossa captação, junto ao rio Taquari de backup, após tiver todos os poços perfurados, tudo isso visando a melhoria do abastecimento. E colocamos em carga reservatórios também, e por isso já sentimos que já logrou o efeito. Na verdade, as questões trazidas à Corsan hoje, nós temos, tá, um número muito menor de reclamações que se tinha anteriormente com relação às questões, desde a questão da oscilação de abastecimento, por exemplo, que se tinha no bairro Lambari, Jardim da Fonte. A Corsan fez obras pontuais e conseguiu melhorar significativamente o abastecimento da região. Na questão do esgotamento sanitário, tá? Nós temos uma empresa contratada para iniciar as obras de esgotamento sanitário que devem iniciar a qualquer momento, porque nós temos que cumprir o marco que até 2033 termos a cidade totalmente universalizada com esgoto, com um marco intermediário, um terço da cidade com esgoto coletado, afastado e tratado.
8: Finamor, também nós temos nos últimos dias foi movida uma ação civil pública pelo Ministério Público aqui de Encantado acerca das reclamações. Houve uma redução dessas reclamações sobre falta de água aqui no município?
9: Sim, na verdade a gente monitora, acompanha, tá, e verifica que baixou e melhorou muito as reclamações hoje. Tá? A gente pode dizer praticamente que não há falta d'água no município de Encantado. Não existem faltas d'água. Obviamente, quando romper uma rede, for desligada para alguma manutenção pontual, poderá ocorrer oscilação de abastecimento. Mas não temos falta d'água, tanto é que nossos canais digitais, canais físicos, tá, não apontam a essa falta d'água existente. Então não se tem mais isso que se tinha, tá, o que foi trazido. Hoje não existe qualquer falta d'água no município de Encantado.
8: Uhum. Algo mais a acrescentar à população encantadense sobre os serviços da Corsan?
9: Eu só queria colocar a Corsan sempre, e essa tua pergunta é importante, a questão da falta d'água ou não, sempre que houver qualquer questão relacionada à prestação do serviço da Corsan, quer seja falta d'água, oscilação de abastecimento, pouca pressão, mudança de titularidade, contas, qualquer coisa, tragam para a Corsã. Entre em contato com a Corsã ou pela loja física ali da rua, tá? João Luca, 1702, ou dos canais digitais, pois chegando a Corsã, prontamente a Corsã irá atender o mais rápido possível e solucionar. Por isso, o importante é trazer à Corsã essas questões relacionadas ao serviço da Corsã. Com isso, nós estaremos cada vez mais melhorando a prestação de serviços no município de Encantados, que é o que a gente busca, cada vez mais fazer melhorias. Estamos, novamente, investindo muito no município. Para quê? Para termos um serviço cada vez melhor prestado à população. É isso que a gente busca. Todo dia a Corsã sai, todos nós funcionários da Corsã, eu e os demais colegas, saímos para quê? Para prestar o melhor serviço possível, para levar saúde pública à população. Quando se fala em tratamento de água, a gente fala em saúde pública. A Corsã distribui saúde pública todo dia para a população. E é isso que a gente quer, continuar distribuindo cada vez mais e ampliando cada vez mais a melhoria do nosso serviço, tanto de água e também de esgotamento sanitário.
8: Finamor,
9: que agradece muito, sim.
8: Não, pois não, pode concluir.
9: Não, eu estava com isso, então a gente sempre pede, a gente fica agradecido se a população puder ter esse elo conosco, trazer as demandas da população, tragam a Corsã, cheguem à Corsã, quanto mais rápido chegar as demandas, mais cedo elas serão solucionadas. Todas as demandas, isso é um compromisso da Corsã, todas as demandas trazidas à Corsã são solucionadas, todas são solucionadas. Sim, as que tiverem solução, obviamente, as que competirem, dependerem apenas da Corsã, serão solucionadas de imediato.
8: Sem dúvidas, até esses dias eu falava aqui na rádio, quando falta água, a primeira coisa é comunica a empresa, depois contate a gente. Mas eu queria aproveitar a tua presença também, além da falta de água, que era uma reclamação recorrente aqui no município. Uma outra reclamação que é frequente da comunidade envolve a recuperação de pavimentação asfáltica, calçamento após obras e manutenções. Como é que a empresa está trabalhando nessa questão aqui na cidade? Existe um prazo definido para recomposição de ruas e calçadas depois dessas intervenções?
9: Sim, na verdade, como tanto a rede de água quanto a rede de esgoto são subterrâneas, são enterradas, todos que têm que fazer uma intervenção têm que abrir a via. Depois, para o fechamento da via, a Corsã tem um prazo regulamentar, tá? E ela termina fazendo muito antes do prazo. O prazo são 15 dias. A Corsã termina fechando e finalizando, fazendo a repavimentação muito antes desse prazo. No entanto, tá, mesmo depois desse prazo, mesmo depois da obra já finalizada, do pavimento já concluído, caso ele não tenha ficado a contento ou não esteja de acordo similar ao que se tinha anteriormente, a intervenção da Corsã, comuniquem a Corsã através dos seus canais oficiais ou digitais ou físico, que a Corsã tem a obrigação de voltar e refazer esse pavimento, esse buraco, tá? Esse pavimento refazer para que ele fique no mínimo similar ao que se tinha antes da intervenção da Corsã. Por isso é importante, tá? Tragam também para a Corsã as questões dos buracos que não ficaram a contento, que não estão similar ao que se tinha anteriormente, para que a Corsã possa ir lá e refazer esses consertos.
8: Finamor, talvez para reforçar os canais de comunicação da Corsã AEGEA para os consumidores aqui de Encantado, número de telefone, também WhatsApp, canais, enfim, de atendimento aos consumidores.
9: 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Em qualquer um desses canais, tá, estão prontos para atender a população todo o estado do Rio Grande do Sul. A gente agradece, cada vez que nos comunicam, a gente ganha muito tempo, porque nos comunicaram, a Corsã já gera para si uma ordem de serviço e imediatamente, tá, ela é executada.
8: Finamor, obrigado por estar conosco aqui na programação da Rádio Encantado.
9: Muito obrigado, Lucas, agradeço o espaço, sempre, tá, sempre bondoso e bastante ouvido, tá? Um abraço a ti, a teus ouvintes da Rádio Encantado. Boa semana.
8: Igualmente, esse então, o André Finamor, ele que é o gestor, o gerente de relações institucionais da Corsan EGE, falando sobre a inauguração também, acerca dos serviços da companhia aqui no município de Encantado. Corsan EGE que inaugurou então hoje, segunda-feira, uma nova loja para atendimento aos clientes, que está localizada na rua João Luca, número 1702, no centro da cidade, ao lado do posto de saúde central, de frente ao prédio do INSS.
7: Agora 13 horas 21 minutos. 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
7: Agora 13 horas 22 minutos, vamos dar sequência ao Jornal do Meio-Dia, sempre com o apoio do supermercado Bergamasque e também com o apoio da Cressol. Agora, Júlia Banhara Fachini nos traz as informações esportivas desta segunda-feira.
10: A Holanda venceu a Suécia por 5-1 neste último sábado. Os holandeses estão praticamente classificados para o mata-mata e lideram o grupo F da Copa do Mundo. Em Toronto, no Canadá, a Alemanha virou nos minutos finais e garantiu a vitória sobre a Costa do Marfim por 2-1, garantindo a classificação antecipada para a próxima fase. Os marfinenses abriram o placar no primeiro tempo, mas após o intervalo, Denis Undavi entrou e marcou 2 gols para garantir a vitória alemã. Curaçao e Equador ficaram num empate por 0-0. Como resultado, Curaçao somou o seu primeiro ponto na história das Copas e, em caso de vitória sobre a Costa do Marfim, pode se classificar na segunda colocação do grupo, caso o Equador não vença a Alemanha na última rodada. O Japão venceu a Tunísia por 4-0 na madrugada deste último domingo. O resultado garantiu parcialmente a classificação dos japoneses e eliminou os tunisianos. Bélgica e Irã não saíram do 0-0. O duelo manteve a indefinição do grupo G, que ainda não teve vitória de nenhuma das seleções envolvidas. Além disso, o Irã teve um gol anulado por impedimento e o zagueiro belga ainda foi expulso na segunda etapa. A Espanha goleou a Arábia Saudita por 4-0. Yamal foi titular pela primeira vez e abriu o placar para os espanhóis. O camisa 19 entrou no top 10 de mais jovens a marcarem uma edição de Mundial. A partida teve o brasileiro Rafael Claus no apito. Uruguai e Cabo Verde empataram por 2-2. Ambas as seleções têm chances de classificação. E o Egito virou sobre a Nova Zelândia, venceu por 3-1 e conquistou sua primeira vitória na história da Copa do Mundo. Hoje temos mais partidas. À tarde, os confrontos iniciam com Argentina e Áustria a partir das 14 horas. França e Iraque entram em campo às 18 horas e Noruega e Senegal jogam às 21 horas. A terça-feira é aberta a partir da meia-noite com Jordânia e Argélia. Após a saída ainda no primeiro tempo, o atacante Rafinha realizou exames em Nova Jersey que constataram uma lesão na coxa direita. A CBF confirmou o diagnóstico horas depois da realização do exame de imagem. Ainda assim, o jogador seguirá integrado à delegação da seleção brasileira nos Estados Unidos para se recuperar. O atacante do Barcelona era titular absoluto da equipe brasileira, que agora deverá ter uma disputa por posição para a partida contra a Escócia. Luiz Henrique, Martinelli e Rayan são os candidatos. O Juventude venceu o São Bernardo por 1-0 na noite de ontem, pela 14ª rodada da Série B do Brasileiro. Alisson Safira marcou o gol aos 20 do segundo tempo. Como resultado, o Juventude subiu 4 posições no campeonato, agora com 22 pontos e ocupa momentaneamente a 4ª posição, mas ainda pode ser superado pelo Criciúma e Novo Horizontino, no complemento da rodada que acontece hoje. O São Bernardo deixou a liderança da Série B. Pela 11ª rodada da Série C do Campeonato Brasileiro, Caxias e Maringá ficaram num empate por 1-1 no Estádio Centenário. O Caxias chegou a 16 pontos e aparece em 7º lugar, embora possa deixar o G8 até o fim da rodada. No sábado, o Ipiranga venceu o Santa Cruz pelo placar de 1-0 com gol de Estevão. O Canário chega aos 14 pontos e fica na 13ª posição. No Amador de Encantado, na manhã de ontem, Laranja Mecânica e Vale dos Pinheiros iniciaram a segunda rodada do Campeonato Municipal de Veteranos. Pinheiros levou a melhor e venceu por 2-1. Na sequência, Juventude e Ouro Verde entraram em campo. O Juventude, que defende o bairro Lambari, ganhou por 2-0. Essas foram as informações do esporte na Rádio Encantado por Júlia Banhara Facchini.
7: Obrigado, Júlia, que nos trouxe as informações do esporte nesta segunda-feira, lembrando que continuamos a viver as emoções da Copa do Mundo. E a Rádio Encantado transmite aí os jogos da seleção brasileira na rede Gaúcha Sat.
8: Agora 1:27, lembramos, 1:28, relógio sempre nos contradiz, 1:28 da tarde, o Jornal do Meio Dia tem oferecimento do supermercado Bergamasque e também da Cressol.
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7: Agora 13:28, tal qual Teletubbies, é hora de dar tchau.
8: Vem aí na sequência da nossa programação, ele, Claudinei Coferri, com o show de bandas aqui na Rádio Encantado. Tenham todos uma boa tarde, até amanhã, se Deus quiser.
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0: 13:32, 13 graus a temperatura. E aí, tudo bem contigo? Maravilha, maravilha. Salve, salve, essa é segunda-feira, dia 22 de junho de 2026. Está começando aqui pela Rádio Encantado 104.7 FM, a programação musical na tarde desta segunda-feira. É, no ar a partir de agora mais uma edição do Show de Bandas. Bora lá, vamos juntos até as 16h, sempre para a Madeireira Madelázaro e no bairro Fátima e Mussum. 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Treze horas e 34 minutos, 13 graus de temperatura, céu encoberto, tempo instável aqui na região. Esse dia 22 de junho, estação do inverno, previsão de frio chegando aqui para a região, aqui para o estado do Rio Grande do Sul. E a partir de agora, tua participação aqui na programação do Show de Bandas pelo telefone 3751-1580, também pelo WhatsApp aqui do estúdio, através do 99988-1543. Lembrando que é tudo área 51. 99988-1543, área 51. A partir de agora, tua participação. Aumenta o volume do rádio, dá um gás aí na tua JBL e chama a Alexa para sintonizar a Rádio Encantado 104.7 FM, porque a partir de agora você vai curtir.
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0: Show de bandas que começa com novidade, com lançamento. É, música nova chegando aqui no show. Mississippi. Regravação, chegando em primeira mão aqui na programação do Show de Bandas.

0: É a banda Alma Nova aqui na programação do Show de Bandas, Banho de Rosas. Antes você curtiu por aqui a banda Misturadão e Companhia com Cleiton Borges, Começo de Baile. 15 minutos agora faltando para as duas, 13 graus de temperatura, céu encoberto, tempo instável aqui na região. Mandando uma boa tarde, agradecendo a sintonia, a audiência, a participação da Juleide Terezinha Barcelos, aí no Jacarezinho Encantado, aí no Jacaré. A companhia da avó, acompanhando a programação do Show de Bandas e tá pedindo São Marino 2, Apaixonado. A Circe Giovanella aí no Centro de Encantado também ligada, curtindo a programação também, participando por aqui. O André Sergatti da linha Santo Antônio Coronel Pilar também na escuta do programa, tá pedindo o Leandrinho, Vizinha Fofoqueira.
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0: Tá dizendo, manda um abraço aí pro Camarguinho da Gonzate Terraplanagens. Encontrei o Camarguinho, a esposa se doei ontem na festa da Rua Augusta Baixa, né? É, e agora tá molhado, não tem como trabalhar com a escavadeira hidráulica, né, Camarguinho? Uma boa tarde pra família Sergatti aí da linha Santo Antônio Coronel Pilar. Obrigadão aí pela companhia, pela participação. E uma boa tarde também pro Camarguinho, né? São Marino 2, Apaixonado.

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1: Seis minutos agora faltando para as 13 graus. Você curtiu a banda Destaque Nacional, Tentativas de Se Apaixonar. E antes, Leandrinho e banda Vizinha Fofoqueira. 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Cinco minutos faltando agora para as 13 graus e a tua participação aqui na programação do Show de Bandas pelo telefone 3751-1580. Também pelo WhatsApp aqui do estúdio 99988-1543. É, tudo área 51, né? 99988-1543. Mandando uma boa tarde, agradecendo a sintonia, a audiência da Terezinha Canéplia aí no Porto Sol em Roca Salles. Ligada, curtindo o Show de Bandas. Uma boa tarde da segunda-feira. É, uma boa semana também. Obrigado aí pela audiência, obrigado pela companhia.

Também por aqui a participação da família Agostini, aí do Parobé Alto e Roca Salles. Dizendo, manda um alô, manda música aí pra família Agostini. É o Ademir, a Elizabeth, a Venildo, o Valdecir, o Jackson, toda a família ligada aí curtindo a programação do Show de Bandas. Também mandando aquele abraço, agradecendo a sintonia, a audiência, o carinho. É a Diva Peninha aí no Porto 15 Encantado, né? Música aí pra todas as amigas, uma boa tarde da segunda-feira, um bom começo de semana. Obrigadão aí pela audiência, obrigado pela companhia da Diva Peninha.

0: abraço todo especial aí pra Marli Agostini, de Vite de Encantado. Obrigadão aí pela companhia. Vai a próxima música pra vocês, né? Carlos Alberto Marcolin. É, o pessoal aí da Garibote Assistência Familiar, né? Alô, Marcolin. Uma boa tarde, obrigado aí pela carona, obrigado pela audiência. Também acompanhando a programação do show de bandas. Fazendo, manda um alô, manda música, manda um abraço aí pro Moacir Daroit. É o popular espeto aí de Nova Brécia, o pessoal aí da Secretaria de Obras de Nova Brécia, né? Então tá, um abração aí pro espeto. Violeiro, o contrabaixista, o cantor, o vocalista. É, o artista polivalente espeto aí de Nova Brécia, né? É isso aí, um abraço aí pro Marcolin. Uma boa tarde, uma excelente semana de trabalho também. Obrigado aí pela companhia, tá, Marcolin? Quem mais participando aqui na programação do Show de Bandas? Uma boa tarde também pra Inês Colacioli, linha Assunção Coronel Pilar. Toda a família também ligada, curtindo aí a programação do Show de Bandas, né? É uma boa tarde pra família Colacioli, boa tarde pra vocês aí em Coronel Pilar. Pessoal da linha Assunção. O Roque Fontana, o rei do bigode aí do Pôr do Sol em Roca Salles, também tá na escuta do programa, tá dizendo, manda um alô, manda música, manda um abraço pros amigos aí do Pinheirinho, a família Fontana. Também os amigos aí do Picão, da Encruzilhada. Manda uma boa tarde também pro Ney do Slagnauf. É, o pessoal que tá na lida hoje, preparando aquele torresmo, aquela morcilha, né? E dizendo também, manda um alô especial, manda um abraço pros amigos aí do Bar do Valdecir Elvanger. Especialmente o time de bochas que ontem foi lá pra linha Garibaldi dar espetáculo, né? É, tudo comandado aí pelo Renato Vianatinho, né? Então tá, uma boa tarde aí pro nosso rei do bigode aí do Pôr do Sol. Tava fantasiado de Valdir Soriano ontem, né? Ah, uma figura aí. Uma boa tarde, uma excelente semana pra vocês. Obrigado aí pela companhia, o pessoal do Bar do Valdecir Elvanger. É, especialmente os atletas da bocha que foram ontem lá pra linha Garibaldi dar espetáculo, né? Sensacional. Vamos com mais música? Vamos lá então.
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0: Chegando agora o grupo Festerê com Cleiton Borges aqui no show Apartamento 104.

0: Os atuais, os reis do baile aqui na programação do show de banda. É a garota do baile com os atuais. Antes você curtiu por aqui o grupo Fecerê com Cleiton Borges, apartamento 104. 2:07, 2:07. Mandando uma boa tarde para Sandra Reis em Roca Salles aí no Batingão, tá escutando a programação do show de bandas. Também aí no Batingão o Valmir Flor. É uma boa tarde também pro Mano Zé, né? Zé e o Valmir escutando também a programação do show de bandas. Uma excelente tarde da segunda-feira, uma boa semana também.
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0: Banda Corpo e Alma. Com o Vilseu Pause. Perigosa e linda, agora 2:08.

0: Banda 10, Marte ou Saturno, aqui na programação do Show de Bandas, mais uma novidade chegando aqui no show, né? Banda 10. Antes, você curtiu a banda Corpo e Alma com Vinicius Pause, Perigosa e Linda. 2h14. Mandando uma boa tarde, agradecendo a sintonia, a participação do Henrique Lutz, dizendo: estamos aqui no Balneário de Gaivota, em Santa Catarina, curtindo o Show de Bandas.
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0: Uma semana que começa com chuva no Balneário Gaivota, em Santa Catarina, né?
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0: um abraço aí pro Henrique Lutz e também a Marisa Vesely. Banda Brilhação aqui no show hoje, não tem saideira.

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0: É, agora são 2:25, 13 graus, céu encoberto, tempo instável, aqui no centro da cidade de Encantado, a cidade do Cristo Protetor, aqui no Vale do Taquari. Vamos juntos até as 4 horas, é o show de bandas, alegrando, animando, agitando, aquecendo a tua tarde da segunda-feira, esse dia 22 de junho, né? Já estamos aí na estação do inverno. É o inverno que oficialmente iniciou ontem. Domingão, dia 21, né? Estamos aí na estação do inverno e vem frio pela frente aí. Os próximos dias devem ser gelados aqui no estado do Rio Grande do Sul, segundo a meteorologia. 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Boas e 27, temperatura 13 graus e a tua participação aqui no Show de Bandas pelo telefone 3751-1580, também pelo WhatsApp aqui do estúdio no 999881543. Cleide Tasca aí no centro do Encantado, ligada, curtindo a programação. Boa tarde, Cleide. Leomar Becker de Roca Salles. É, trabalhando aí no Uber do Gordo. Rodando a cidade de Roca Salles e curtindo a programação do Show de Bandas. Um abração, uma boa tarde aí pro Leomar Becker. Bom trabalho e obrigado aí pela audiência, obrigado pela companhia, obrigadão aí pela carona, tá bom? É o Uber do Gordo, né? Rodando a cidade de Roca Salles na escuta do Show de Bandas. A Tere Lisboa aí na Santa Clara em Encantado também tá ligada, tá curtindo a programação, também tá participando, tá pedindo se possível a banda Corpo e Alma nos bailões. A família Mesomo aí na Fernando Abbott em Roca Salles também na escuta do programa. Uma boa tarde pra Inês Anquete Mesomo. Uma boa tarde também pro marido Tarso, pros filhos Daiane e Evandro. E aquele abraço também pra nona Augusta Zanquete lá da Violanda Roca Salles, né? É uma boa tarde da segunda-feira pra vocês e obrigadão aí pela companhia. Opa, boa tarde, tudo bem? Aqui o Éder de Sobradinho. Se possível, Grupo Momentos, pronto, falei, pra curtir aqui na programação. Uma boa tarde para vocês aí de Sobradinho. Obrigado aí pela audiência, obrigado pela companhia. A família Fishborn em Lajeado do Meio Progresso também na escuta do programa. Uma boa tarde pro Carlos, pra Maristela, pros filhos Vitor e Sofia. Um abração para vocês aí em Lajeado do Meio Progresso. Uma boa semana de trabalho também e obrigado aí pela companhia. O Fernando Anderle, é, alô Balinha, também na escuta da programação do Show de Bandas, a caminho de casa, né? Na Rua Augusta Alta em Roca Salles, já finalizou expediente aí no posto Buffon. Uma boa tarde, um bom descanso, obrigado aí pela audiência, obrigado pela companhia, tá bom, Balinha? 2:30, 13 graus, segue por aqui.
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0: Musical São Francisco, Dor Bandida.

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1: E aí, Chico, vamos trazer essa linda voz pra cantar com o Grupo Momentos?
2: Vamos nessa, Joel. Diretamente de Minas Gerais, Leandro de Souza.

0: Grupo Momentos, aqui na programação do Show de Bandas. Pronto, falei.
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0: É o pedido aí do Éder lá de Sobradinho, né? Ligado pelo aplicativo da Rádio Encantada 104.7 FM, acompanhando a programação do Show de Banda. Moisés Klunk, aí no Morige, Roca Salles na escuta da programação do Show de Bandas, está pedindo música Uma Sola Jota, sempre na escuta do Show de Bandas. É uma boa tarde aí pro Moisés Klunk, também para a esposa Tatiana. Um abração para vocês aí no Morige. A Leonilda da Paixão, no bairro dos Estados, em Estrela. Também escutando a programação do Show de Bandas. Fazendo nesse momento chove em Estrela, fazendo frio. Estamos aqui em frente ao Fogão a Lenha, tomando aquele bom chimarrão na escuta da programação. Abraço aí para Leonilda da Paixão e também para o seu Paixão. Aí no bairro dos Estados, em Estrela. A Stephanie na Rua Augusta Baixa, em Roca Salles, também na sintonia, participando, mandando música, mandando um abraço, mandando um super beijo aí pro vô Nelson e também pra vó Lourdes Benini. É, uma boa tarde aí pro seu Nelson, a dona Lourdes Benini. Obrigadão aí pela companhia, pela participação. A Stephanie também ligada, curtindo o Show de Bandas.
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0: Cleiton Borges, uma só.

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0: 7 minutos, agora faltando para as 3, 13 graus. Céu encoberto, tempo instável aqui na região. Tarde desta segunda-feira, dia 22 de junho. Vamos juntos até as 4 horas. É o show de bandas, alegrando, animando, agitando, aquecendo a tarde da segunda-feira e se vê o começo de uma nova semaninha. Trazendo agora a Loteria do Rio, a extração das duas. É, vamos lá, né? Caneta e papel na mão, anotando os números da extração da loteria. Quinto prêmio, 9.655. 9.655. Quarto prêmio, 5.568. 5.568, quarto prêmio. Terceiro prêmio, 1.173. 1.173 o terceiro prêmio. O segundo prêmio, 3.666. 3.666 o segundo. E o primeiro prêmio da loteria, 7.339. 7.339. 7.339 o primeiro prêmio da Loteria do Rio, a extração das urnas. É a sequência do show de bandas aqui pela Rádio Encantada 104.7 FM, com a tua participação pelo telefone 3751580, também pelo WhatsApp aqui do estúdio no 999881543. O Nelson Ferla, alô Pisca, tá dizendo boa tarde, tudo bem? Tarde de chuva, manda uma música, estamos na lida, né? Matando uns frangos aí pra uma sopa e acompanhando a programação do show de bandas. Maravilha, né? Um abraço todo especial aí pro Nelson Ferla, obrigado aí pela audiência, obrigado pela companhia. O Genir e também a Tânia, aí no Mercado Getânia, no Batingão, em Roca Salles, na escuta da programação do show de bandas. É uma boa tarde da segunda-feira, uma excelente semana de trabalho para vocês e obrigadão aí pela companhia. O Genir Lutz, também a Tânia, né? Pessoal aí do Mercado Getânia, bom trabalho, obrigado pela companhia de vocês. 6, agora faltando para as 3.
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1: Agora 3:07, 13 graus, 13:07, começando a última hora, hora final do show de bandas desta segunda-feira, esse dia 22 de junho. Sempre com a tua participação por aqui pelo telefone 37511580 ou então pelo WhatsApp aqui do estúdio no 99988-1543. 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Peça o xarope Mel do Campo em Encantado na Farmácia Central e também na Farmácia Irani. 3:09, para você em frente ao fogão a lenha, tá tomando aquele bom chimarrão, tá sapecando um pinhão, né? Tá assistindo ao jogo da Copa do Mundo, tem bola rolando, tem jogão pela Copa do Mundo, né? Intervalo nesse momento, a Argentina vai vencendo a Áustria por um placar de 1-0. Gol marcado pelo Messi. E hoje às 18 horas tem outro jogão aí pela Copa do Mundo, tem França e Iraque. 18 horas, bola rolando também, Copa do Mundo, França e Iraque. Marcelo Bach tá dizendo boa tarde, na escuta do programa, show de bandas aqui na Mecânica da Dália de Encantado. Se possível, toca aí a música do São Francisco, Vestido Azul. Abração pra galera aí da Mecânica da Dália de Encantado. Um bom trabalho pra vocês e obrigado aí pela audiência, obrigado pela participação. Tá bom, Marcelo? Vanderlei Fraporte, o motor aí do Expresso Encantado na escuta. Uma excelente semana, obrigado aí pela carona, obrigado pela companhia. Um abraço aí pro Vanderlei Fraporte, todos os colaboradores aí do Expresso Encantado. Os amigos aí do Bar da Rodoviária de Encantado, do Rodobar, também na escuta da programação da 104.7 FM do Show de Bandas, né? De manhã até a noite. Aí no Rodobar, a Rádio Encantado sendo sintonizada, né? Pessoal grudado aí no 104.7 FM. Uma boa tarde para o Nestor, uma boa tarde para Rose. Bom trabalho para vocês aí no Rodobar. 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Sensacional.

0: 3:11, vamos mandando uma boa tarde, vamos mandando um abraço também para os amigos aí da Lavagem e Borracharia, aí no centro de Roca Salles, aí na Rio Branco, logo depois o viaduto aí do clube, a Lavagem do Zé, do Luiz Fernando, também da Sandra dos Santos e da Cláudia, né? Pessoal sempre trabalhando também na escuta da programação do Show de Banda. Hoje não tá fácil lavar esses caminhões pesados, né, Luiz Fernando? Só na companhia aí do Show de Bandas. Então tá, né? Uma boa tarde pro Zé, pro Luiz Fernando, pra Cláudia dos Santos e também uma boa tarde pra Sandra dos Santos e também pra Cláudia, né? Obrigadão pela companhia de vocês, bora curtir.
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0: Muito bem, muito bem. Agora são 3:26, 13 graus. Céu encoberto, instabilidade ainda presente, uma chuva fraca aqui na região, né? É uma boa tarde da segunda-feira, um bom comecinho de semana, esse dia 22 de junho. Esse primeiro dia da estação do inverno. Vamos juntos até as 4 horas, show de bandas alegrando, animando, aquecendo a tua tarde da segunda-feira, esse teu comecinho de uma nova semana, sempre para Madeireira Madelaza ali do bairro Fátima e Mussum, Preto Veículo, sabadão, aí na Praça da Bandeira tem exposição de novos e seminovos Chevrolet, a partir das 8 até as 11 horas da manhã. 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É, e as participações aqui na programação do Show de Bandas pelo telefone 3751580, também pelo WhatsApp 99988-1543. A Nelita Stefani Relvado tá dizendo boa tarde. É, que tarde para ficar em frente ao fogão a lenha tomando um bom chimarrão na companhia do Show de Bandas. Essa primeira semana do inverno, pelo jeito, vai ser de inverno mesmo, né? E a Nelita informando que em Relvado choveu 30 milímetros. Até o momento, temperatura agora 12 graus lá em Relvado, céu encoberto, uma chuva fraca nesse momento, né? Aquele chuvisco típico da estação do inverno. Uma boa tarde para vocês em Relvado, obrigado aí pela audiência, obrigado pela companhia. A Márcia Vins, também ligada, curtindo a programação do Show de Bandas, dizendo, tomando mate, eu e a Gabi também, o Brian. É a Márcia Vins, a filhota Gabriela e também o Brian, tomando aquele mate delicioso, quentinho, né? E acompanhando também a programação do Show de Bandas. Uma boa tarde da segunda-feira, uma excelente semana para vocês. Obrigadão aí pela audiência, obrigado pela companhia. O Lécio também, a Jurema em Coqueiro Baixo. Tá na sala embaixo da coberta, se esquentando. Se escondendo do frio, né, Lécio? Diz aí.
1: Oi, pra nós aí. Toca para ser a. Qual que é uma bandinha aí que tá na ponta da agulha pra nós aí?
0: Muito bem.
1: Tá bom, meu amigo, confere.
0: Tá bom.
1: Tua rádio tá meio.
0: Que
1: tá
0: legal, bom? Maravilha.
1: Um abraço, uma boa rádio e uma boa tarde. Valeu.
0: Valeu, um abração aí pro Lécio e também pra Jurema em Coqueiro Baixo, na escuta da programação do Show de Bandas desta segunda-feira. Agora 13:30, temperatura 13 graus.
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0: André Renner, o Bailão das Antigas, aqui na programação do Show de Bandas e o Castelo de

0: Corpo e Alma com DJ Ari SL nos bailão aí com Corpo e Alma. E antes você curtiu André Render e o Castelo de Sonhos. Rogério Ferreira, Alô Soledade, tá na escuta da programação do show de bandas, tá participando, tá oferecendo música aí pro Saldanha. É, o pessoal tá na sintonia do show de bandas. Abração aí pro Rogério Ferreira e também pro Saldanha. Pediu, tá curtindo.
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0: Céu e Cantos com a banda Brilhação.
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0: Saudade da ex.
2: Alô, Joe. Cantagem é bom demais. 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Vamos nessa.

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1: Doze, agora faltando para as 4, 13 graus. É, tem bola rolando pela Copa do Mundo. Faltando cerca de 13, 15 minutinhos para terminar o jogo, a Argentina vai vencendo a Áustria por um placar de 1-0, gol de Lionel Messi. E com esse gol, Lionel Messi se tornou o maior artilheiro de todas as Copas. É ele que passou aí o Miroslav Klose da Alemanha, né? Portanto, bola rolando pela Copa do Mundo, a Argentina vai vencendo a Áustria por um placar de 1-0. E às 18 horas hoje tem França e Iraque. Outro grande jogo aí pela Copa do Mundo, né? França e Iraque, bola rolando a partir das 18 horas. França e Iraque, você acompanha aqui pela Rádio Encantado 104.7 FM, em rede com a Gaúcha de Porto Alegre. Vamos lá para as finaleiras do show de bandas de hoje. Oi, boa tarde, sou Inês Oliveira, quero ouvir uma música do Calmon e oferece para o marido Osmar. Uma boa tarde aí para Inês Oliveira, também para o maridão Osmar, obrigado aí pela audiência, obrigado pela companhia. Oi, boa tarde, se possível, toca a música aí, Morena Misteriosa do Céu e Cantos, é participação aí da Liane.

E pra Denise e também para o Kleber. É, tocou há pouco aí o Céu e Cantos, né? Então vai ficar pra amanhã essa música aí. E assim a gente vai fechando por aqui o show de bandas de hoje. Show de bandas que volta amanhã a partir

0: E na sequência, você vai ficar na companhia do Daniel Alves, ele vai comandar o Gaita e Viola. A sequência da programação musical na tarde da Rádio Encantado 104.7 FM. Hora de fechar, vamos lá então.
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0: Fechando com Calmon, duas vidas em um só coração. Bom resto de tarde, bom começo de noite para todo mundo. Show de bandas volta amanhã a partir da 1:30 da tarde.

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É o Gaita e Viola começando, 2 minutos faltando para as 4, temperatura 14 graus e meio. A partir de agora o nosso Gaita e Viola dos Pampas ao Sertão, nesta segunda-feira, 22 de junho, segundo dia do inverno. Copa do Mundo, a Argentina vai derrotando a Áustria por 1-0, gol do Messi. Daqui a pouco, às 18 horas, tem França e Iraque, com transmissão da Rádio Encantada em cadeia com a Rádio Gaúcha de Porto Alegre. Nós vamos hoje até 15 para 6 aqui o nosso Gaita e Viola, depois tem a Hora da Ave Maria e depois tem futebol França e Iraque em cadeia com a Rádio Gaúcha de Porto Alegre. Gaita e Viola começando a partir de agora, você interage 999-88-1543. Uma ótima tarde para você, tempo nublado, tempo encoberto. Frio, né? É frio, já choveu, já veio frio. É o segundo dia do inverno, amanhã a temperatura despenca. Previsão aí de 1 grau, 2 graus, até 3 graus aqui na nossa região. Amanhã, quarta e quinta-feira, teremos aí os 3 dias mais frios do ano até agora. Amanhã, quarta e quinta-feira, com os termômetros marcando aí a sensação de 0 grau no Vale do Taquari. Então prepara aí, hein? Vem muito frio, principalmente aí nos próximos 3 dias. Vamos começar o Gaita e Viola, Mike Lian com Eduardo Costa. Desatino. 4 horas. 14 graus e meia a temperatura.

0: Tainara e Tatiane.
1: Tá aí, tatuagem, Tainara e Tatiane com Jean Giovanni, você também ouviu a música Desatino, Mike Lian com Eduardo Costa, abrindo gaita e viola desta segunda-feira. Terminou, hein, Argentina, com 2 gols de Messi, se tornando o maior artilheiro da história das Copas do Mundo. Messi fez ainda nos acréscimos o 2º gol da Argentina e ainda errou um pênalti, né? Podia ser 3-0 para a Argentina. Terminou agora há pouco. Argentina 2, Áustria 0. Lionel Messi, fez 2 gols aí e se torna o maior artilheiro da Copa. Argentina se classifica aí para a próxima fase, a fase do mata-mata da Copa do Mundo, né? Argentina está classificada também. E se tudo der certo nos caminhos da seleção brasileira, se classificar aí para a próxima fase, depois vai pegar a Holanda, depois nas quartas, depois vem as oitavas de final, as quartas de final, e lá na semifinal o Brasil pode se cruzar com a Argentina de Lionel Messi, né? Se tudo der certo para a seleção brasileira e se tudo der certo para a Argentina também. 4:09, 14 graus e meio a temperatura. Um abraço para Circe Giovanella, tá acompanhando o programa. Yalca Porto, boa tarde, boa segunda, boa semana para vocês. Meu amigo Elton Pezzi, um abraço aí pro Thiago também, pessoal lá de Mussum. Também o Márcio Assinara, pessoal da MS, boa semana. Mercado Pio também com a gente, um abraço toda a turma aí do Mercado Pio. Dentista, doutora Riele Zamboni, boa tarde para doutora Riele aí próximo da escola Érico Veríssimo. Um abração, obrigado pela companhia. O Fabrício Sacola aí da Sacola Refrigeração. Um abraço também pro Gilmar Possebon aí da Peixaria Lambari. Boa segunda-feira, boa semana. Pessoal que tá ligadinho aqui no Gai e Viola nesta segunda-feira. Mais curto o programa hoje, hein? Nós vamos até 17:55. Depois tem futebol, tem a hora da Ave Maria. E depois tem Copa do Mundo, França e Iraque. Partida que inicia às 18:00 e nós vamos acompanhar. Na nossa linha de regravação, a dupla Alcion e Alcinho, né? Vão cantar a música Resto de Gente, gravada pelo grupo Trio Parada Dura em 1985 e faz parte da nossa regravação aqui desta segunda-feira do Gaita e Viola.

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0: aí a música do Milionário Marciano, Sonhei com Você e Telefone Mais aqui no nosso Gaita e Viola. 4:27, até 5:45 hoje. Depois tem futebol, tem Copa do Mundo, tem França e Iraque. A partir das 6:00, Argentina e Áustria terminou agora há pouco. A Argentina derrotou a Áustria por 2-0, 2 gols de Lionel Messi. Às 21:00 tem Noruega e Senegal e à 00:00 tem Jordânia e Argélia. São jogos de hoje da Copa do Mundo. Amanhã nós teremos a Portugal e o Uzbequistão, amanhã às 14:00, Inglaterra e Gana às 17:00, Panamá e Croácia às 20:00 e Colômbia e Congo às 23:00. O Brasil joga na quarta-feira às 19:00 contra a Escócia. São jogos aí da Copa do Mundo. Portanto, daqui a pouquinho a gente entra em cadeia com a Rádio Gaúcha de Porto Alegre para França e Iraque. É a pedida desta segunda-feira. É o Gaita e Viola. Quero mandar um abraço aqui pro André Luiz Schneider, na linha Franca e Vesfália. Tudo de bom, abraço. 11 graus em Teutônia, muito sucesso sempre. Abraço, chovendo agora em Teutônia. 11 graus em Teutônia agora, hein? Tá frio aí, André? Tá frio, rapaz. André Luiz Schneider aí na Vesfália, em Teutônia, ouvindo a gente. Vovó Anália Versetti, um abraço também pra Carla aí da Farmácia Manipulares, o Eleutério e a Ana Versetti. Obrigado pela companhia de vocês. Paulinho Peixoto aí da Barbearia Fagundes, um abraço, Paulinho. A Bruna lá da Mecânica Elétrica Fronquete. Santos Onato, o homem das antenas. Um abração aí pro Santo. O seu Garcia e a Elisandra Garcia lá em Doutor Ricardo. As meninas aí da confeitaria Dona Sola, um abraço também pro Pedro, pra Solange. Carlos Alberto Marcolin aí da Garibote também. Wanderson Leal, pessoal aí da fruteira WEG, próxima JBS em Roca Salles. Um abraço também pro meu amigo Zé Gonzatti aí da JC Contabilidade. Obrigado pela companhia, né? O pessoal tá ligado aqui no nosso Gaita e Viola. Meu amigo Pantera aí da Panete também, um abraço pro Pantera, tá ligado no Gaita e Viola. E um abraço também pro Antenor Luiz Dalla Libera. A Odete Dalla Vecchia, minha amiga Odete. Boa tarde, Odete.
1: Boa tarde, Daniel. É a Odete Dalla Vecchia. Em nome da grande família Dalla Vecchia de Encantado e a família da Silva de Porto Alegre, nós queremos homenagear a Irciana Dalla Vecchia da Silva, o Geraldino da Silva de Osório, que eles completaram bodas de ouro ontem. E se puder, a valsa das flores para eles. Ok, muito obrigada.
0: Valeu, um abraço, Odete, fazendo homenagem também. Obrigado pela companhia. Leandro e Leonardo, aqueles olhos. 4:30.

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0: aí, Oswaldir e Carlos Magrão, Deus é assim aqui no Gai TV Viola na tarde chuvosa desta segunda-feira. Um abraço pro Rogério Soledade, obrigado pela companhia. Fala, Rogério.
1: Aí, meu Deus, tudo certo? Tranquilo?
0: Beleza?
1: Beleza? Que é o Rogério, né?
0: Uhum.
1: Daí tu bota uma música, mas aquela lá, o Barquinho do Amor.
0: Barquinho do Amor.
1: Consegue botar ou não?
0: Tá bom, meu querido, um abraço pra ti aí, grande Rogério Soledade. A Sandra de Roca Salles também tá ligada com a gente, tá pedindo aqui uma do Zezé. Meu amigo Juarez Carlos, perto de lá do bairro José Marcolinha em Mussum, mateando na companhia do Gaita e Viola. Um abraço, Juarez, tá ligado, tá acompanhando a gente lá em Mussum. Boa tarde, quero homenagear minha mãe Maria Estrapação, estou matando saudades e quero ouvir música bem bonita. Tá bom, a Rosa de Moura pra sua mãe Maria Estrapasson. A Eliane Giacomoli tá homenageando os amigos a Rita e o Antônio Damásio, 43 anos de casado hoje. Parabéns aí pro casal, pra dona Rita e também pro Antônio, pessoal lá da linha Camp e Jacarezinho. A Marlene, um abraço também pro Neudi Capitani, oferecendo música pra Ivone e pro Írio Pitol. Olha aí, um abraço pra Ivone Pitol e pro Írio também. Meu amigo canal lá do Picão, na companhia da dona Nilde, tomando um copo de vinho e comendo pinhão na frente do fogão a lenha. Ele aí, um abraço aí pro canal, pra Nilde. Obrigado pela companhia, pela sintonia, acompanhando a gente também. Quem mais aqui acompanhando o nosso Gai TV Viola? Um abraço pro Samuel do Táxi, o Nego Samu tá acompanhando o programa.

Ramon Mazarino, um abraço aí pro Ramon, pessoal da funerária Mazarino. O César e a Adriana Dan, lá do restaurante Dan. Meu amigo Que Corte aí da barbearia Que Corte também tá ligado com a gente. O Tovar Arroia Suzy, pessoal lá da loja Essência Urbana em frente ao Campo e Lavoura. Um abraço também pro Alexandre Bratti aí da indústria Têxtil IP, a dona Fátima. Pessoal aí da indústria Têxtil IP também acompanhando o programa. 11 para 5 no Gaita e Viola, 14 graus a temperatura. Júlio Saldanha, noite de geada fria.

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Tá aí a música do Paraná, romântico demais, encanto e magia, e aqui é o seu lugar, segunda parte do Gaita e Viola, 5:11. Lembrando que o programa hoje é mais curto, tá, gente? Daqui a pouquinho, 5:45, a gente vai encerrar o programa, porque vai ter Copa do Mundo aqui, né? Nós vamos trazer a partida entre França e Iraque, em cadeia com a Rádio Gaúcha de Porto Alegre, partida que inicia às 18 horas. Quero mandar um abraço aqui pro Gilmar, o taxista, levando a gente na carona. Um abraço aí pro Gilmar, também a Fátima Fim, boa tarde pra Fátima. Ótima semana, dona Aida Patucci lá em Mussum. Alô, pessoal de Mussum. Um abração aí pra dona Aida. A Maria Gregori também tá escutando o programa. Um abraço. Maria Isabel Schneider também tá com a gente. E uma boa semana para minha amiga Carmen Pese lá de Mussum. Um abração, pessoal de Mussum, minha amiga Carmen. Zezé de Camargo e Luciano, me leva para casa. 5:12.

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2: André, Aurélio, faz um verso aí pra nós, manda.
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9: Essa próxima canção a gente quer dedicar a uma mulher muito especial. Existe um ditado que diz que atrás de um grande homem, sempre tem uma grande mulher. Mas eu acho que esse ditado não é correto, ele não é expressado da forma certa. Porque correto é, ao lado de um grande homem, sempre há uma grande mulher. E essa canção, nós queremos dedicar à nossa família, em especial à nossa querida mãe, que é a maior mulher que nós tivemos a oportunidade de conhecer. Quando a gente estava ensaiando essa música, mãe, nós começamos a lembrar da nossa casinha lá na Ramos de Azevedo. Às vezes do nosso pai indo embora, indo pro garimpo, e a gente ficando em casa, e a senhora cumprindo muito bem o papel de pai e mãe. Essa música é pra ti, com muito amor.

Tá aí a música do César Menotti Fabiano, Fogão de Lenha aqui no Gai e Viola. Quero mandar um abraço aqui pra Márcia Benini, oferecendo música pra Suzy Antônia, pro Johnny de Azevedo, também pra Giane e pra Gabi. Um abraço, pessoal, de Roca Salles acompanhando o nosso programa. 5:31, 14 graus a temperatura. Aqui no Gaita e Viola, você ligado com a gente na tarde chuvosa, fria desta segunda-feira. Christian Ralph, trato é trato. 29 faltando para 6.

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1: Vamos lá, 5 horas 42 minutos, reta final do Gaita e Viola. Daqui a pouquinho tem futebol, tem Copa do Mundo, França e Iraque, a partir das 18 horas. Você vai poder ouvir aqui pela Rádio Encantada, em cadeia com a Rádio Gaúcha de Porto Alegre, daqui a pouquinho. Argentina e Áustria, a Argentina venceu a Áustria por 2-0. E às 21 horas tem Noruega e Senegal. São os jogos aí desta segunda-feira da Copa do Mundo. 5h43, vem aí as últimas músicas. Quero mandar um abraço aqui pro Josias Mota. Tá ouvindo a rádio? Uma boa noite, meu amigo Josias, aí do bairro Navegantes. Ótima semana. Obrigado pela companhia. Nós estamos encerrando por aqui o Gaita e Viola desta segunda-feira. Volto amanhã a partir das 4, vem aí as últimas músicas, a hora da Ave Maria e depois o futebol. Uma boa noite, boa semana. Adalberto e Adriano, chuva pra fechar.

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1: Boa noite. Espero encontrá-los com saúde, na graça e na paz de Deus. Sejam bem-vindos a esse momento de reflexão e de oração mariana. São João Batista Scalabrini, falando da unidade entre Jesus Cristo, Maria e a Igreja, assim se expressou: é tão íntima a união entre Cristo, a Virgem Maria e a Igreja, que não é possível separá-los. Todos nós também conhecemos famílias, amigos, pessoas que são muito unidas, inseparáveis, estão sempre juntas nas festas, nos trabalhos, nas dificuldades, nas orações. É muito bom cultivar a comunhão, a união com os amigos em maneira saudável, positiva, construtiva. Isso faz bem, mas é também muito positivo e sustentador cultivar uma unidade assim profunda com Deus, com Nossa Senhora, com a Igreja, como mencionou São João Batista Scalabrini, falando da unidade inseparável entre Jesus, Maria e a Igreja. Não é certamente falando mal de nossa Igreja que a tornaremos melhor, mas ao contrário, a tornaremos melhor unindo-nos mais a ela e vivendo melhor, pois todos nós somos Igreja. Somos portadores de Cristo e de Maria. Rezemos. Ó Maria, Mãe da Unidade, Mãe da Igreja, intercedei junto ao vosso Filho Jesus para que ele nos conceda as graças necessárias para que as nossas atitudes manifestem mais plenamente a nossa união com Deus, com a Igreja e com vós, ó nossa Mãe Celeste. E suplicando a Maria por uma maior união do povo na construção da paz e no banimento de toda forma de violência e maldade, rezemos. Ave Maria, cheia de graça, o Senhor é convosco. Bendita sois vós entre as mulheres e bendito é o fruto do vosso ventre, Jesus. Santa Maria, Mãe de Deus, rogai por nós, pecadores, agora e na hora de nossa morte. Amém. Invoco, por intercessão de Nossa Senhora e de São João Batista Scalabrini, a bênção de Deus sobre todos, desça e permaneça a bênção de Deus, Pai e Filho e Espírito Santo. Amém. A vocês uma ótima semana, com fé e esperança. Boa noite.
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ficar de olho no jogo da Noruega, que vai enfrentar o outro adversário do grupo, Senegal. Os franceses têm Kylian Mbappé, que corre atrás de Lionel Messi. Se Messi fez 2 gols com a Argentina mais cedo, Mbappé quer chegar o mais rápido possível na liderança da artilharia de Copas. França e Iraque, a partir de agora, no futebol da Gaúcha.

0: tarde, 4 para 5, na Filadélfia, lá no Lincoln Field, onde França e Iraque estão posicionados. E Simon Bianchini está escalando o time francês.
1: Boa tarde, França confirmada pelo técnico Didier Deschamps. Com Mayan, goleiro 16, Condé 5, Saliba 17, Upamecano 4 e Lucas Digne na lateral esquerda com a número 3. O meio campo com Rabiot 14, Koné 6, Dembélé 7, Olise 11 e Barcola, outra novidade na escalação, 12. Na frente, o artilheiro e capitão do time, Mbappé, com a número 10.
0: 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E agora vamos escalar o time iraquiano que volta a uma Copa do Mundo 40 anos depois, Simon.
1: Tenta fazer história, pontuando, fato que não conseguiu depois da goleada sofrida na abertura do Mundial. O técnico australiano Graham Arnold confirmou o time também com algumas alterações. Basil, goleiro 22, Hussein Ali 3, Tassen 4, Hashim 5, Doski 23. Meio campo com Zidane Iqbal 14, Zaid Ismael 24, Alamari 16 e Baiesh, número 8. Na frente, Kazem, 11, e Hussein, capitão do time, número 18, o time do Iraque no papel.
0: Jogadores se cumprimentando, também a arbitragem, que é de um dos países anfitriões nesta Copa, Simon.
1: Mas não tá em casa, né? O jogo é na Filadélfia, nos Estados Unidos, e é o canadense Drew Fisher que comanda o espetáculo. Todo o trio do campo do Canadá e no VAR, o Joey Dickerson dos Estados Unidos. A partida vai rolar dentro de alguns instantes. A previsão de chuva ainda não se confirmou nesse momento e a gente fica também monitorando, principalmente se teremos raios e a evacuação do estádio dentro do protocolo de segurança norte-americano.
0: Muito bem, já vai rolar a bola na Filadélfia e você vai acompanhar o futebol da Gaúcha. Antes do nosso comentarista nos Estados Unidos, Maurício Saraiva, quero saudar aqui um convidado muito especial que a Gaúcha tem o prazer de trazê-lo para uma jornada de Copa do Mundo. Aliás, ele já jogou 2 Copas do Mundo pela seleção da Dinamarca e hoje nos dá o prazer pela presença aqui no estúdio da Gaúcha, Martin Braithwaite, centroavante do Grêmio e hoje comentarista da Gaúcha. Seja muito bem-vindo, um prazer para nós tê-lo aqui.
2: Muito obrigado pelo convite e primeiro quero dar um parabéns para seu voz, é muito bonito.
3: Muito obrigado.
2: É bonito, né? É bonito, é bonito.
0: França e Iraque, quem é que leva?
2: Acho que França. Sim, França é o favorito da Copa e é um jogo que eles têm que ganhar, mas têm que ganhar bem.
0: Alguns jogadores que estão aí, Simon, o Braithwaite já jogou junto, já enfrentou, cita alguns aí pra gente lembrar e saber o que ele pensa disso.
1: E importante até para ajudar, porque conhece eles nos bastidores, né? E a gente fez um levantamento, ele confirmou há pouco no Bordeaux, na temporada 17-18, o Koundé e Tchouaméni hoje jogador do Real Madrid, fica no banco de reservas, volante, e no Barcelona, Dembélé. Foram 3 companheiros. Tem alguém do lado do Iraque que chegou a atuar também, Braithwaite?
2: Iraque não. Mas sim, esses 3. Tchouaméni era muito jovem nesse momento. Ele não estava jogando muito, mas era uma promessa já muito grande. E não sabia que ele vai chegar onde está hoje, porque com jogadores jovens nunca sabe. Mas já falaram que é o próximo Pogba. E no momento podemos dizer que teve razão, porque está fazendo um trabalho muito, muito bem em Real Madrid, não só a maneira que está jogando, mas o comportamento no campo parece um jogador experiente já. Está jogando como ele tem 33 anos.
0: E o Dembélé joga muito?
2: Joga demais. Dembélé tem mais talento. Não quero colocá-lo como o melhor que já joguei. Messi estava fuera de ese mundo, mas o segundo é Dembélé com mais talento, ele tem talento demais.
0: E tomara que ele jogue muito também aqui, Braithwaite, com a gente, porque a bola já está rolando. lindo no futebol da Gaúcha, o futebol de Copa. França toda de azul, o Iraque todo de branco, o seu Maurício, nosso comentarista lá nos Estados Unidos. A França com o Mbappé correndo atrás do Messi na briga por a maior artilharia das Copas, seu Maurício.
3: De fato, boa tarde a todo mundo, boa tarde ao Braithwaite, bem-vindo à nossa jornada. O que acontece hoje é o encontro de um favorito com aquele que quer fazer história por derrubar o favorito. Então, a França, com seu quarteto, Cherki no banco, Doué no banco, que poderiam muito bem estar no time titular, este jogo promete muito, especialmente pelo lado francês.
0: E já vem a primeira chegada da França. Primeira tentativa pelo meio ali com camisa número 10. Mbappé, a bola passou ao lado do goleiro Basil, foi pela linha de fundo. Primeiro tiro de meta sendo marcado para a seleção do Iraque. Aí, Simon.
1: Tentativa, era o camisa número 6, Kone, que pegou de entrada da área com a perna canhota, chute cruzado, quase que o Mbappé chegou para completar para o fundo, gol. Ele que tem 14 gols em mundiais e agora tem novo objetivo também, além de conquistar o título, mas quem sabe não só nessa Copa, mas alcançar o recorde hoje do Lionel Messi, que fez mais 2 gols em Copa do Mundo. 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
0: Basil levanta a bola para o campo de ataque na busca de Hussein. Ela cai no meio do caminho para o Olise. Olise tocando de lado, ela vem para o camisa número 7, Dembélé. Dembélé recua para Koundé, Koundé para o Pamecano. O Pamecano para Koné. Começa o time da França a fazer a sua saída de bola com os defensores. Neste momento, França e Iraque vão empatando em 0-0. Tentativa agora pelo lado esquerdo, lá ataque da equipe da França com o Barco. Barcolá tentando a jogada pelo meio, ainda ele vem a marcação feita pelo jogador da equipe do Iraque, que é o Bayesh. A bola é tocada para trás na tentativa de novo do Barcolá com o Olise. Olise tentou passe no fundo, a bola acaba não chegando no Dinier, fica dominada pela seleção do Iraque, que tenta sair com o Doski. Doski domina pelo lado esquerdo, lateral da equipe iraquiana, metendo a bola para o meio, encontrando ali Iqbal. Iqbal para Doski, ele disputa a bola com o marcador francês e há uma falta do Kone, sinaliza o árbitro em cima do Doski, falta para a seleção iraquiana. Marcos Bertoncello, vamos passar esse grupo, grupo I da Copa.
4: Que a França iniciou, Gustavo Manhago, saudações a todos, vencendo o Senegal pelo placar de 3-1, 2 gols marcados por Mbappé e outro por Barcolá. A França, com uma vitória hoje, garante classificação para a próxima fase, mas não tem como confirmar hoje ainda a primeira colocação. No outro jogo desta chave, a Noruega fez 4-1 no Iraque, portanto, nesse momento, a Noruega tem 3 pontos, a França começou com 3, vai chegando a 4, Iraque tem 1 e Senegal é o último colocado com 0. Manhagol.
0: 12 graus a temperatura em Porto Alegre neste anoitecer de segunda-feira, 28 graus a temperatura na Filadélfia, e o Iraque tenta, pediu uma falta ali o jogador da equipe iraquiana Bayesh, a arbitragem mandou seguir, a França tenta sair pro contra-ataque, mas a bola não chega no Dembélé. 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
4: Manhago.
0: Domina ali o Tashin, movimentando bola de lado para o Rashin, dupla de zaga do time iraquiano.
4: Os números do Braithwaite pela seleção dinamarquesa, 69 jogos, 10 gols marcados e em Copas tem 6 partidas. Atuou na Copa da Rússia em 2018 contra Peru, Austrália, França e Croácia e na de 22 contra França e Austrália. Braithwaite na história das Copas.
0: É diferente jogar a Copa do Mundo assim, o jogador sente algo diferente, mesmo tendo experiência e tendo jogado em grandes ligas europeias, enfim.
2: Sim, é um sonho para todos de jogar a Copa. E a verdade, jogando a Copa, não temos a sensação que estamos jogando a Copa, porque estamos fechados em um hotel. Então não podemos ver todas as pessoas na rua. É muito diferente. A experiência aqui fora, que agora estou assistindo, estou sinto mais a Copa, a paixão de todos. E obviamente aqui em Brasil é outro mundo, é algo especial. Estou muito feliz para ter essa experiência em Brasil.
0: É isso aí, agora dando uma de comentarista aqui na Gaúcha, o Braithwaite. E com o Grêmio volta aos treinos aí em breve, né, para a retomada do Campeonato Brasileiro. Aliás, né, os treinos já voltaram, né? Final de semana já tem amistoso lá em Cascavel e o Grêmio volta para a disputa de Copa Sul-Americana, Ayrton Senna. Quando é que é a volta do Grêmio?
4: Isso, no dia 24, né, a partida de ida em La Paz, 24 de julho, né, jogo na Sul-Americana contra o Bolívar, depois volta a campo no final de semana pelo Campeonato Brasileiro e decide a classificação nos playoffs da Sul-Americana contra o Bolívar em casa no dia 30.
1: Com a possibilidade ainda de antecipação, mesmo com a final do Mundial marcada para o dia 19 de julho, a CBF ainda não descarta uma antecipação da rodada que remarcaria a volta do Campeonato Brasileiro, Grêmio Mirassol, antes disso, para justamente não acavalar o calendário no segundo semestre. Não é algo descartado ainda, os clubes já foram avisados previamente.
0: Rabiot tocando a bola para Digne, Digne mandando na frente, lá vai Mbappé, lá vai a França. Mbappé, falta nele! E já tem cartão para o iraquiano ali, Simon.
1: O Alamari marcou o Mbappé, que jogou para a direita, iria deixar na saudade, sofreu o tranco, capitão francês, falta distante da meia esquerda, uma boa oportunidade, quem sabe, de uma jogada ensaiada pela França, o primeiro amarelo da partida, 16, Alamari do Iraque.
0: Qual é a disputa aí, Bertoncello, que o Mbappé precisa para chegar, alcançar e ultrapassar o Lionel Messi?
4: Pois é, o Messi não está ajudando, né, nessa briga que o Mbappé tem, porque por enquanto o Mbappé tem 14 gols marcados em Copa e é um excelente número porque são 15 partidas. Vai no lance, Maiago.
0: Falta cobrada pelo Cuné para dentro da área, tentativa de cabeceio. O Dembélé caiu. O Arthur Drill Fischer não deu nada, mandou seguir. No VAR tem o americano Joe Dickerson. A bola está sobrando de novo para o time da França com o Lise. O Lise faz o lançamento longo. O Mbappé tenta o toque para o meio buscando o Dembélé. Corta o zagueiro Tachin. Está dando escanteio. Não foi pênalti. Foi pênalti. Segue o jogo aí, Simon.
1: A FIFA ainda não reproduziu o lance, mas a reclamação dos jogadores franceses, o Mbappé chega ali, gesticula, aponta para a região do campo que caiu o Dembélé. A FIFA ainda não reproduziu o lance. Por enquanto, é escanteio para a seleção europeia.
0: É, manda segurar ali o árbitro canadense, Drill Fischer. Nós estamos tendo poucas intervenções do VAR nessa Copa, né? Estão sendo chamados poucas vezes os árbitros para análise na beira do campo. Mandou seguir o jogo. Dembélé faz a cobrança, escanteio, cobrança de bola curta ali na direção do Coné, voltando para o Dembélé, tenta o drible para cima do marcador iraquiano Al-Amari. Chega também ali por perto o jogador Zidane. Iqbal é novo lateral para a França. O próprio Dembélé faz a cobrança, jogando a bola mais atrás para o começo de Coné. Coné saindo da ponta, fechando para o meio, insistindo lá na esquerda com a chegada boa agora do Digne, cruzamento para a bola vai sobrando para o Lise, chuta travado, vem Mbappé, bate pela linha de fundo, não tocou ninguém, é só tiro de meta iraque.
1: Bate, rebate, a bola sobrou na direita para o Mbappé, não pegou da forma ideal, chute torto, longe do gol defendido pelo Basil. 0-0 França e Iraque.
4: Para completar, Maiago, então, o Messi chega hoje, seu Maurício, a 18 gols marcados, o Mbappé tem 14 gols. Se o Mbappé fizer um gol, iguala Ronaldo. Se fizer dois, iguala Close. Tem que fazer quatro para igualar Lionel Messi.
3: É uma França comparada à primeira, mais impositiva, com uma marcação mais adiantada, com um ímpeto de atacar maior do que teve contra Senegal. Era um dia muito quente quando a França estreou contra Senegal. Senegal é melhor time também do que o Iraque. Talvez isso conte na estratégia francesa. Mas hoje é um time muito mais agressivo. A França comparado à França de dias atrás.
1: Mago, eu posso fazer uma pergunta pro Bright White? Se ele enfrentou o Mbappé na França.
2: Sim.
1: Também dava pra ver que já era muito promissor. Pegou ele no Monaco, né?
2: Sim, a velocidade dele era diferencial. E melhorou muito em Paris. E eu acho que jogar com Neymar lhe ajudou muito. Porque melhorou muito jogando com Neymar. E agora ele tem essa fome de sempre fazer gols. E tem essa mentalidade do centroavante que não teve como jovem e agora é matador.
0: Martin Bright White é o convidado especial do Futebol da Gaúcha para França e Iraque, Copa do Mundo, 9:30 do primeiro tempo, placar de 0-0 na Filadélfia, no Lincoln Fields, estádio da Filadélfia, que tem capacidade para 68 mil torcedores e vai sediando mais um jogo nesta Copa. Já sediou Costa do Marfim 1, Equador 0, Brasil 3, Haiti 0. Está sediando hoje França e Iraque, ainda tem Curaçao e Costa do Marfim, Croácia e Gana e um jogo das oitavas de final, estádio da Filadélfia.
4: Por enquanto, o maior público para a vitória da seleção brasileira na última sexta-feira, 3-0 para cima do Haiti, 68.324 torcedores.
0: Dembélé, jogada pela esquerda, passou pelo Dos, que trabalhou com o Liz, e Dembélé cruzou para o meio da área, tira dali o Tachim, na sequência sobra de bola de novo, Conê mandou para trás, vem Rabiot, abriu a bola na ponta, a tentativa agora de novo do Olísio, passa em profundidade para o Dinhê, aparece para tirar de qualquer maneira o lateral direito, Ali, afasta o perigo. 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Conosco, a Rede da Copa, anunciando para quarta, 19h, Brasil, Escócia, último jogo da fase de grupos da Copa. Tentativa de passe agora pelo meio ali do Conê, a bola é recuada pelo Doski até o goleiro da seleção iraquiana, o Basil. Basil dá o chutão para o ataque, a bola vai na direção lá do Bayesh. Bayesh tenta no alto, a bola sobra agora para o Al-Amari, tentativa na frente para o Hussein. Chega primeiro ali o defensor da equipe da França, o Pamecano, e recua a bola para o goleiro Manhã. A Dinamarca ficou fora da Copa por um problema que aconteceu lá, o time não tinha qualidade para chegar, ou foi uma injustiça não ter participado, não ter conseguido ir para a Copa, Dinamarca?
2: Não, tínhamos tudo para ir na Copa no grupo, fomos favoritos, faltavam dois jogos e o segundo último jogo só temos que ganhar, empatamos em casa, não sei contra quem, e último jogo temos só que empatar contra a Escócia para calificarnos e perdemos. E
0: aí foi para repescar.
2: Sim.
0: Perdeu nos pênaltis.
2: Sim, primeiro ganhamos e segundo perdemos em pênalti contra a República Tcheca.
0: Sim. A Dinamarca que já cruzou o caminho do Brasil, né?
4: Em 98.
0: A Dinamarca. Onde é que Bright White estava em 98?
2: É. Estava em Dinamarca.
0: Torcendo pela Dinamarca contra o Brasil.
2: Torcendo pelo Brasil.
0: Opa! Ah, é?
2: Sim, foi um problema muito grande em Dinamarca, porque os daneses dinamarqueses são muito patrióticos e um menino pintado com Brasil na cara, né? Olha, não tem como.
0: Brasil sai perdendo para Dinamarca e vira 3-2 aquele jogo na França lá. Seleção brasileira contra a Dinamarca, quartas de final, né, Everton Cello aqui? É. Quartas de final, na Copa de 98. Brasil e Dinamarca. Lá vem o time da França, tá 0-0, 12,5 do primeiro tempo. Dembélé, jogada individual, fez o toque no meio. Mbappé, Dembélé, o chute sai desviado. O goleiro e o zagueiro se atrapalham, vem Olise. Corta a defesa do time do Iraque, quase que tem uma lambança ali do goleiro com o zagueiro aí, Simon. Quase não, a lambança teve, que não saiu o gol.
1: Dembélé tabelou com o Mbappé, tentou o chute, a bola pegou elevação, foi caindo, o goleiro acabou se atrapalhando com o defensor, a bola ficou viva, mas a França não conseguiu aproveitar e domina e tenta de novo.
0: Tenta de novo pela direita, aparece Doski, Doski perde para Mbappé. Mbappé deu janelinha no Doski, tenta mais um drible, leva pro fundo, não fez o cruzamento, agora com o pé esquerdo tocou. Dembélé deixou passar, Olise tentou a conclusão no meio do caminho. Al-Amari fez o corte parcial e o Tachim tirou de lá de qualquer maneira. 13 minutos, seu Maurício, 0-0 na Filadélfia, França e Iraque.
3: Camisetas brancas a perseguir as camisetas azuis e não encontrar, porque a velocidade da troca de passo, olha aí.
0: Mbappé pro gol! Kylian Mbappé avisa ao Messi e ao mundo que é uma questão de tempo, é uma questão de jogos, talvez nem seja preciso mais Copas, porque Kylian Mbappé e a França foram feitos um para o outro em época de Copa do Mundo. Chutaço de fora, mais um gol de Mbappé, mais um gol da França, que abre o placar contra o Iraque na Filadélfia. Simon Bianchini.
1: Deschamps já tinha defendido que ele precisa de liberdade, mesmo atuando como atacante mais avançado, caiu pela ponta direita, fez a tabela, recebeu pela meia direita com a perna canhota, escolheu, chutou, o goleiro chegou a encostar na bola, mas não com a força suficiente para parar a bola que foi morrer no fundo do gol. É disputa, Messi contra Mbappé, França contra Argentina, parece o Mundial de 2022. Mbappé, 1-0 para a França contra o Iraque, São Maurício.
3: A fome que a Espanha mostrou dias atrás para ganhar o seu jogo de goleada, ontem para ser exato, a fome que a Espanha mostrou, a França está mostrando a mesma. Joga rápido, acerta passes com extrema rapidez, verticaliza o jogo, tem esse quarteto que é extraordinário e o solista. O solista faz um gol em que ele dá passe de pé direito, chuta de pé esquerdo e comemora com todo mundo. Viu, doutor Bertoncelo?
4: Mbappé, o fenômeno em Copa, são 15 gols marcados em 16 partidas, ele iguala os números de Ronaldo, fenômeno. Falta um para empatar com Close, falta três para empatar com Messi e ser o maior artilheiro de todas as Copas. Mbappé faz, a França vence e vai encaminhando classificação para a próxima fase do Mundial.
0: Que gol, hein, Bright White? Que gol do Mbappé.
2: Sim, gol muito bem. Como falou o comentarista, que ele precisa de muita liberdade, o treinador de Champs falou também, é um centroavante diferente e difícil marcar ele, porque não é um centroavante que fica na área sempre, sempre está se movimenta muito bem. E aqui encontrou espaço fora da área e o chute foi muito bom.
0: O goleiro deu uma ajudada ali ou não?
2: Sim, o goleiro pôde fazer mais, tá?
0: foi com a mão meio fraca ali o goleiro na bola, né? O Basil iraquiano, mas...
2: Tem que ir na academia.
0: Tem que fazer um pouco de força. 1-0 para
3: a tradução do Basil na língua iraquiana, a tradução de Basil.
0: Vamos procurar aqui como é que Maurício é mão de alface em iraquiano, Maurício.
3: Não, Maurício Saraiva no gol.
0: 1-0 para a França, 16 minutos e meio. 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
5: Não fala mal da alface aí, porque alface é um produto importante.
0: Ah, ainda mais produzido de forma natural no interior de Porto Alegre, né, Pedro Ernesto? 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Daqui a pouco, né, no intervalo, tem Lucianinho no Gaúcha na Copa. E o que mais rola hoje à noite de Copa, Bertoncelo?
4: 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E para fechar à meia-noite, Jordânia e Argélia em Santa Clara, na Grande São Francisco, a partida que pode garantir os argentinos como líderes do grupo J, e a Gaúcha conta as duas partidas RBS da Copa.
0: Upa Mecano pra Olise, entrou na área, pé canhoto, meteu na frente pro Conel, cruzamento, corta Tachim, completa na sequência Rachim, a bola vai para o alto, disputa lá o Coné, a bola acaba passando, fica para Dinhê para Salibá no meio, para Rabiot com o pé esquerdo, movimentou a bola lateralmente, chega até Dembélé, tentou passe para frente, não chega no Mbappé, o corte feito pela defesa iraquiana, e aí o Doski tenta sair, e o juiz vai dar falta do Rabiot em cima do Doski, o jogo está parado em Porto Alegre, 6:18 da noite desta segunda-feira, 5:18 na Filadélfia, nos Estados Unidos, hora de se ligar no tempo e no placar. Copa do Mundo, Grupo I, segunda rodada, no Lincoln Field, Filadélfia, 1 França, 0 Iraque, 18 do primeiro tempo, Bertoncelo.
4: Mais um destaque para o Mbappé, hoje, Manhago, ele está completando 100 jogos pela seleção francesa, 59 gols marcados, é o artilheiro máximo da França, e na artilharia da Copa, nesse momento, Messi tem 5 gols, depois aparecem Denis Undav, da Alemanha, com 3, Jonathan David, do Canadá, também com 3, e ele, Mbappé, com 3 gols marcados.
0: Bright White, o Mbappé acho que vai passar o Messi, porque é mais jovem, vai passar, mas talento argentino tá bem na frente do francês, em termos de qualidade.
2: Não podemos comparar Messi com ninguém jogador, é algo muito diferente, Mbappé tem qualidade e nome também, mas Messi é único, é algo muito especial, é nascido com esse talento.
0: Como é que eram os treinos com o Messi lá no Barcelona,
2: hein? É muito bom.
0: Tinha que dar uma chegadinha. Pro Messi Bright White no Barcelona. Deve ser muito.
2: Sim,
0: muito
2: ele entende legal, futebol diferente. Sim, ele está jogando em outra dimensão. É inacreditável como está jogando.
0: Com 39 anos, né?
2: Sim.
0: 39.
4: Quase 39 agora, né? Daqui a 2 dias.
0: Quarta-feira, no Rio do Brasil, né?
4: Isso aí, quarta-feira.
1: A próxima Copa é na Argentina em 2030. Você acha que ele consegue manter esse nível por mais 4 anos para jogar uma Copa em casa, Bright White?
2: como não é humano, tudo é possível com ele.
0: É bem por aí, né? Bom, o Cristiano Ronaldo tá indo para essa Copa com 41, né? Só que um 42 para 43, não sei. Ah, eu disse Bright White, né? Não dá para duvidar.
4: A idade chega, né? Mas esses fenômenos aí não dá para duvidar.
0: 5 gols da Argentina na Copa, 5 gols de Messi. Já é o artilheiro isolado da competição. Mbappé tá com 3.
2: Mas Mbappé está com muito fome. Podemos ver que os jogadores de França estão procurando ele. Então, estão jogando para ele chegar.
0: Diga, Maurício.
3: O time francês tem uma posição original de jogadores que é só original, à exceção do Barcola. O Barcola é ponta, está fazendo jogar de ponta nesse momento, ó. Mas o Barcola é o único jogador que fica no seu corredor. Depois o Dembélé tem ponto de partida lado direito, Olise ponto de partida centro, mas eles ficam invertendo durante todos esses primeiros 20 minutos. E o Mbappé faz o que bem quiser, ele fica atrás ou perto da linha da bola para receber, para ser opção. Dá muito certo.
0: Tentativa agora do Dembélé, ele contra o Doski, lateral esquerdo, consegue ficar com a bola para o time do Iraque, tenta o passe na frente. A bola acaba não chegando no Baieste, fica tranquilamente dominada pelo Pamecano, que recua até o goleiro Manhã. Manhã para Salibá, Salibá para Rabiot. Rabiot começa no meio com o Koné. Koné está dominando aqui pelo lado, tem o lateral esquerdo Koundé. Koundé tenta o passe mais à frente para Dembélé. Dembélé pelo meio para Koné. Troca passes com facilidade. A França ganha por 1-0. 21 minutos e 15 do primeiro tempo na Filadélfia. É o segundo jogo desta segunda-feira de Copa. A segunda rodada do Grupo I. O passe na frente do Minheto. Tentativa do Barcola pro meio da área, corta Rachim, a bola não chega a sair, fica pro Minhê, trabalha com o Rabiot, ele tenta escapar, a marcação aperta em cima dele, ele consegue o recuo pro Salibá, Salibá insiste com o Rabiot, pelo lado esquerdo, de novo a França tem a bola, e agora dá uma acalmada, troca passes com mais lentidão o time francês, até que o Iraque deixe uma brecha, quem sabe agora com o Pamecano metendo bola na ponta para Dembélé. Dembélé viu ali a ultrapassagem do seu companheiro, prefere o cruzamento na área. Mbappé subiu, mas não ia chegar, né, Simon?
1: Ele reclama que teria sido deslocado no ar, mas o cruzamento foi muito alto. O Mbappé, que tem 1,80m aproximadamente, já confirma a altura dele, mas a bola veio a 3 metros de altura, não ia conseguir, tentou saltar e já tem jogador do Iraque no aquecimento. Daqui a pouco teremos a pausa. É agora, mano. Agora, justamente a 22 desse primeiro tempo.
0: Pausa para hidratação. Nós já temos alguns críticos, né? Como o Marcelo Bielsa mesmo, dessa parada aí. Eu também, Maurício, eu também não gosto, acho que para muito o jogo. Vamos ouvir de quem tá lá dentro, jogando, porque já aconteceu na Sul-Americana aqui esse ano, né? Da Comebol, parar o jogo aí, Bright White, também por volta de 20, 20 e poucos minutos. Como é que o jogador vê isso aí?
2: Quando faz muito, muito quente, é bom, mas também para mim não precisa. Não, quando não está precisando, não precisa parar. Para mim.
0: Também acho. Aliás, a Comebol parou o jogo com 15 graus na Argentina, 12 graus no Uruguai.
1: Mas dá para aproveitar, Bright White, para orientação, ajustar alguns pontos.
0: É o técnico aproveitando.
1: Consegue ser aproveitado isso?
2: Sim, claro, porque o técnico tem um momento para mostrar coisas táticas. Se temos que mudar algumas coisas, então para o técnico é muito bom esse parado. E eu vi Mbappé falou isso. Depende para qual time que é bom. Se um time está dominando o jogo, jogando bem, não é bom que tenha essa parada. Mas, como você falou, se o treinador quer ajustar algumas coisas, é muito bom. Então, para o time que não está jogando bem, é um momento bom para ter uma parada, para começar, para mudar algumas coisas. Pode ajudar muito.
0: Aqui, Gaúcha, com o Iraque agora, White, com Maurício Saraiva. Diga, seu Maurício.
3: Se fosse fazer alguma coisa o Iraque agora, era além de muita oração, evidentemente, era importante conseguir colocar jogadores atrás da linha da bola, mas não só olhando a França jogar. O Iraque não consegue encontrar a França para tentar tomar a bola de quem é o portador. Então, as linhas iraquianas, elas estão espaçadas, por onde joga com muita sobra esta movimentação do quarteto. Um fica preso no corredor esquerdo e é só o Barcola que vive isso. Os outros três se mexem permanentemente tendo pontos de partida. O Mbappé onde ele quiser, o Olise por dentro e o Dembélé pelo lado. A partir daí, o Iraque não encontra a França. Essa parada, por exemplo, só pode ser boa para o Iraque. Para a França, não.
0: Muito bem, Marcos Bertoncello, situação dos outros jogos desta segunda-feira aí, Bertoncello.
4: É, segunda-feira que teve a vitória da Argentina sobre a Áustria em Abington, na Grande Dallas, pelo grupo J, 2 gols marcados pelo Messi, a Argentina venceu a Áustria por 2-0 e o Messi perdeu um pênalti, ainda poderia ter sido um hat-trick, mais um. Os outros jogos da segunda-feira também reservam o duelo entre a Noruega contra o Senegal, às 9 horas em Nova Jersey, e à meia-noite em São Francisco, na Grande São Francisco, o grupo J, Jordânia e Argélia, amanhã agora.
0: É, e o melhor jogador do Iraque vai sair, tá botando a mão na virilha ali, Simon Bianchini perde muito o time iraquiano aí.
1: É, um centroavante, um atacante por outro. Número 18, capitão do time, o Ayman Hussein. Isso aí, número 18 tá saindo pra entrada de outro atacante que foi titular na primeira partida, tá? O Al-Ramadi, número 9, atacante também, está ingressando. A primeira troca na partida do time do Iraque, mas não é por critério tático, por lesão.
0: É, o Hussein é um dos grandes destaques aí do Iraque. Ficou preso lá no aeroporto, né, na
4: por
0: chegada
4: de 6 horas, 7 horas.
0: É, para responder as perguntas do serviço de segurança americano, enfim. E agora não consegue jogar uma segunda partida de Copa. E pelo visto, né, com a mão na virilha ali, Brant.
2: Sim, eu vi muitas coisas que jogadores que não podem entrar para jogar, para visto. Isso. Como podemos organizar uma Copa assim? Que os próprios jogadores não podem entrar para jogar. Para mim é uma loucura.
0: E o árbitro, aquele da Somália?
2: Sim, eu vi também. Não tem como isso. É um cubo de muito. Se não podem organizar melhor, não merecem ser destinação de Copa do Mundo, para mim.
0: É isso aí.
3: Eu vou assinar com o relator, Braithwaite. O que nós estamos vendo aqui é inaceitável. Um profissional que não consegue desenvolver o seu trabalho escalado pela FIFA, e a FIFA deixou por isso mesmo. E a outra questão, um jogador interrogado 7 horas no aeroporto, impedido de voltar com a sua delegação. Isso, na civilização, isso é inaceitável.
0: Olha o Iraque, Al-Ramadi entrou agora, tentou de cabeça lá contra a marcação do Saliba, o desvio dele foi para fora. O Hussein é o grande atacante atual da seleção iraquiana e com aquela mão na virilha ali não deve jogar a última partida, que será quando e contra quem, Bertoncello?
4: E até eu digo, né, os números dele tem 34 gols marcados em 96 jogos pela seleção do Iraque. O Iraque volta a campo no dia 26 de junho contra Senegal em Toronto.
0: Agora vai dar uma acelerada. Nos jogos. Agora teremos, a partir de quarta-feira, as rodadas finais, né, Bertoncello? Dessa primeira fase. E aí teremos 3 grupos por dia, isso, né?
4: É, até...
0: Tá uma confirmada aí, porque...
4: 2 grupos, né?
0: Porque domingo já começa a segunda fase, né?
4: Na quarta-feira vão ser 3 grupos. A gente vai ter o fechamento do grupo B, do grupo C e do grupo A. Na quinta-feira, a definição do grupo E, F e D. Né? Então, 3 grupos.
0: 3 grupos por dia.
4: Claro que
0: pra
4: invade
0: sábado,
4: a madrugada.
0: Sim,
4: né?
0: É.
4: Mas sábado sim também.
0: E aí,
4: fechado.
0: Domingo já começa a 16 avos de final.
4: No domingo começa o primeiro duelo, que é o segundo colocado do A contra o segundo colocado do B. Tendência aí poderia ser o que? Uma Coreia contra a Suíça no domingo à tarde.
0: É, o grupo B tá muito embolado ali com o Canadá,
4: Canadá também,
0: na briga, né? Enfim, mas no grupo A o México já é o primeiro colocado, assim como os Estados Unidos já é o primeiro colocado no grupo D. Nós temos já também a Alemanha e a Argentina como seleções classificadas, só que alemães e argentinos ainda...
4: Os alemães já
0: são primeiro.
4: Porque,
0: né?
4: O Equador acabou empatando com o Curaçao.
0: A Argentina, que ainda depende do jogo da madrugada entre...
4: Perfeito. Se houver empate entre Jordânia e Argélia ou vitória dos argelinos, a Argentina garante a primeira colocação.
0: A Gaúcha transmite Jordânia e Argélia com a narração do Gordo Léo, comentários do Rafael Colli na madrugada da Gaúcha. 29 minutos, este é o futebol da Gaúcha, o futebol de Copa com França 1, Iraque 0. Nesta segunda-feira, dia 22 de junho, estamos recebendo aqui com muita honra Braithwaite, centroavante e atacante do Grêmio, como nosso convidado especial, junto com o seu Maurício Saraiva aí comentando a partida e, claro, fazendo outras análises a respeito não só do jogo, mas também da Copa. O time do Iraque agora, um ataque lá pelo outro lado, na tentativa de jogada do Zaid Ismael. Fez o passe pro lado, o Ali tenta o cruzamento, a bola bate no Dinhê e escanteia o Iraque, Simon.
1: Vai soltando aos poucos, justamente depois da parada. Agora pela ponta direita, tentativa do cruzamento, pegou no Dinhê, uma das atrações da primeira para a segunda partida, escanteio, ponta direita, o Iraque vai tentar fazer o seu golzinho contra a França.
0: Quase 30 minutos do primeiro tempo na Filadélfia. Escanteio para o time do Iraque, tá 1-0 para a França, gol de Mbappé. A França vai chegando a 6 pontos, o Iraque vai conhecendo a sua segunda derrota. E agora o árbitro canadense, Drew Fisher, pede para esperar um pouco a cobrança de escanteio, porque lá dentro da área, jogadores iraquianos e franceses não estão ali com uma amizade muito colorida, né? Muito empurra, empurra, busca por espaço. Aí o Arthur adverte, sinaliza que tem VAR. E agora vai autorizar a cobrança do escanteio para o time iraquiano. Kazim para a cobrança. Pé esquerdo na bola, bola alta e forte demais. Ela vai saindo do outro lado. Antes que ela saia, chega primeiro o Coné e aí protege e ganha a lateral para a França. Em Porto Alegre, 6:31, 5:31 na Filadélfia. Hora de se ligar no tempo e no placar. Futebol de Copa, grupo em segunda rodada, 31 minutos, França 1, Iraque 0.
4: Maiago, tem um número que mostra a consolidação da França em Copas no histórico recente. Nos últimos 15 partidas de Mundiais, a França perdeu apenas um. A derrota para a Tunísia em 2022 por 1-0, a França já estava classificada, poupou e perdeu para a equipe da Tunísia. Então, nos últimos 15 jogos, são 12 vitórias, 2 empates e apenas essa derrota em 2022.
0: Lá vai o Barcola. Ah, mas a França perdeu para a Argentina na final da Copa. Mas no tempo normal foi empate, né?
4: 3-3.
0: Na prorrogação.
4: Foi nos pênaltis.
0: Empate, perdeu nos pênaltis, né? E aí, para a FIFA, o que conta é o resultado no tempo normal e na prorrogação. Dembélé passou lá na fonte, o Digné, quem sabe o segundo gol da França. Dembélé tocou para Digné, não cruzou na frente da marcação. Tabelamento com o Mbappé. Abriu espaço, vai bater travado na hora do chute. Pelo Zidane Iqbal, recuperação do Digné, Digné tocando para Rabiot, Rabiot para Digné, foi no fundo, vai cruzar ainda ele, Digné, bola por baixo, tá tirando dali, Tachin, ela vai para o lado, e aí o lateral direito, Ali, afasta de qualquer maneira o perigo. 32 minutos, França e Iraque vão jogando na Filadélfia, com a França ganhando por 1-0, a Gaúcha transmite ainda o confronto entre Noruega contra a equipe de Senegal. Esse jogo tá marcado para as 9 da noite, né, Bertoncelo?
4: Isso, às 21 horas em East Rutherford, amanhã agora.
0: E depois é meia-noite?
4: Ou meia-noite. Meia-noite, em ponto.
0: Meia Jordânia noite, e Argélia. Então, Jordânia e Argélia, fechando aí a segunda-feira de Copa, já na madrugada de terça-feira. Bola do Coné, Coné tabelando na ponta com o Barcola, voltando para trás, ela vem de novo pro Digné, Digné para Rabiot. A França agora tenta achar um espaço, tá fechadinho o time do Iraque, se segurando para não tomar uma goleada, levou 4 da Noruega, tá levando 1 da França, Olis na jogada, tentou na frente pro Mbappé, corta o Tachin. A bola vai sobrando na esquerda para Digné, para cruzar, tentativa pela frente, vai subindo a bola e aí o Doski, com categoria, Simon recua para o goleiro vazio.
1: Se agachou um pouquinho, fez o recuo para o goleiro. Não tinha ninguém também ali no segundo pau da França para tentar complementar para o fundo. Gol, França, 1-0 em cima do Iraque na RBS, sempre tem mais Copa.
3: Daquilo que a gente conversava, Gustavo, quando entrou a parada técnica, a parada obrigatória, que nada mais é do que uma parada publicitária disfarçada de parada técnica. Pois muito bem, fez muito bem ao Iraque. Consegue marcar melhor, consegue, embora não tenha bola, não consegue atacar nada disso, porque lhe falta a qualidade principal, que é ter o que fazer com a bola, mas marca melhor o time francês. Não tem tanto espaço para troca de passes nas imediações do time da França na volta da hidratação.
0: Bright White, daquilo que tu tem visto na Copa aí, alguma seleção assim que chamou a atenção como grande futebol e quem daqui um pouco tá te decepcionando? Tu esperava mais e não tá apresentando bom futebol nessa Copa?
2: Decepcionaram, acho que Bélgica. Bélgica, eu pensava que iriam fazer mais, jogando melhor. E a surpresa para mim, mas já falei antes da Copa, era a Noruega. Eu acho que vai ser a surpresa da Copa nesse ano.
0: Noruega que joga daqui a pouco contra Senegal. E a seleção da Bélgica, 2 jogos, 2 empates, né, Marcelo?
4: É, ontem até com um jogador a menos, né, conseguiu empatar jogando...
0: Irã.
4: É, mas aonde, né, em Los Angeles, né, em Inglewood, contra a seleção do Irã, placar de 0-0, então a Bélgica em 2 partidas tem 2 empates, é verdade que agora enfrenta a Nova Zelândia, uma vitória simples em caminho à classificação.
1: E nasceu o filho do Doku, que era uma das questões, né? Ele tinha sido liberado, segundo a seleção da Bélgica, seria uma questão respiratória dele, mas daí hoje veio a confirmação que nasceu o filho dele em Londres, foi liberado, já vai ser reintegrado, reincorporado e fica à disposição para a última rodada, porque a Bélgica precisa vencer para se classificar, né, Bertão?
4: Isso, contra a Nova Zelândia. Tem que vencer.
0: O grupo é muito fraco, né? Irã, Nova Zelândia, Egito, mas ela tá aí, dificilmente vai ser primeira do grupo, né? Bom, vamos ver se o Egito do Salah vai ganhar do Irã, né? Se ganhar do Irã, o Egito fica em primeiro e a Bélgica, no máximo, vai ser a segunda colocada.
4: Exato, o Irã vai para 7 pontos e a Bélgica, no máximo, chegaria a 5 pontos.
0: E cruza com quem? O grupo da Bélgica?
4: Bom, o grupo G, tá? Ele vai pegar um dos melhores terceiros colocados e o segundo colocado do G pega o segundo colocado do D, que pode ser o Paraguai, a Austrália.
0: O Austrália,
4: um dos dois,
0: né? Assim foi a primeira.
4: Exatamente.
0: É, até não é tão ruim o caminho também. Bola dominada com a seleção francesa ali, com o Koundé tocando, bola para o Pamecano, recebendo ali pelo meio, vem buscar jogo Dembélé tá se movimentando, mas não tá conseguindo chegar no segundo gol. A França, 35 e 40, bola para a esquerda lá, pro Digne tabelando com o Barcola, vem de novo a bola pelo meio, tentativa de jogada do time francês, e aí o último toque é francês, lá numa atrapalhada do Digne com o outro jogador da França que estava no lance. A arbitragem sinaliza ali posse de bola para a seleção do Iraque. A França fez um gol, Maurício, mas não está levando muito perigo ao gol aí iraquiano, né?
3: Não, depois dessa parada técnica, a França, que já tem o conforto do resultado, ela passou a ser contida e não força. Ela troca passes mais parecendo o primeiro tempo com o Senegal, quando ainda não tinha vantagem, mas desta vez a diferença é que já tem 1-0 a seu favor. O Iraque conseguiu se corrigir, conseguiu aproveitar melhor essa parada do que a França, que já vencia a partida.
0: E vem o Iraque, Iqbal tocando na ponta pro Doski. Olha o Iraque se engraçando. Chega contra a França, Doski marcado ali pelo Olis. O Koundé fica mais afastado e o Doski tá tocando a bola para trás. Acho que presenciei ali pelo vídeo, Simon Bianchini, alguns pingos de chuva na Filadélfia. A torcida se movimentando bastante nas cadeiras do Lincoln Field.
1: Importante, porque a gente bateu muito nessa tecla no futebol brasileiro, né? Mas o estádio lá na Filadélfia não é completamente coberto. Inclusive, dá para dizer que cerca de 80% ou 90% do estádio não tem nenhum tipo de cobertura. Então, uma preocupação.
3: Só tinha claro, cobertura nas posições de imprensa, sabe?
1: Pois é, seu Maurício, você esteve lá recentemente, né? E chama atenção, no Brasil, quase todos os estádios são praticamente 100% cobertos, ou depende da chuva, depende também do vento, lá não é assim. E tem o alerta da previsão do tempo, né? Com possibilidade de pancada e raios.
0: Barcola, tentou na frente pro Olise. Dos! Chega atirando. Nós já tivemos um atraso na liberação dos torcedores para entrar no estádio, né, Sérgio?
1: Meia hora com os portões de retardo. E agora apertou a chuva.
0: Então, daqui a pouco pode ter aquele alerta meteorológico do jogo ser interrompido, o estádio esvaziado. Vai saber, né, o que acontece. 38 minutos. França com a bola, Rabiot tocando de lado para o Pamecano, abrindo na ponta para o Dembélé vai para cima da marcação, conseguiu o passe para o Liz, devolveu para o Dembélé, chega dividindo com ele, Rachim tira para Doski tenta o passe por elevação, mas Rabiot já está recuperando a bola para a França ganha por 1-0, 38 do primeiro tempo, na Filadélfia, Copa do Mundo, estamos aí em mais um dia de Copa, né? Daqui a pouco já vamos chegar a 2 semanas de jogos, Dembélé para o Liz. Não consegue fazer o passe, o corte feito ali pelo jogador da equipe iraquiana, o Tashin, e aí lá na frente ele tenta até o Al-Hamadi, mas a bola vai muito forte, vai direto para domínio francês mais uma vez. E o Brasil, Bertoncello?
4: O Brasil volta a campo na próxima quarta-feira, ou nesta quarta-feira, jogo às 7 horas da noite contra a Escócia, o Brasil tentando uma classificação em primeiro, claro, busca uma vitória, mas do outro jogo tem Marrocos contra o já eliminado Haiti, e aí os dois times estão com 4 pontos, vai depender muito do saldo, o Brasil tentando passar em primeiro para pegar o segundo colocado do outro grupo.
3: O jogo da Suécia, horário, né?
4: Holanda, exatamente, as duas partidas quarta-feira às 7 horas, São Maurício.
0: Vamos ver esse ataque da França aí, porque eu quero saber do Bright White se o Brasil não tinha que estar jogando mais um pouquinho, ou que eu acho que o Brasil ainda vai melhorar, enfim.
2: Eu acho que
0: tá dentro do esperado.
2: Sim, vai melhorar, mas para mim estão jogando bem. Porque a seleção de Marrocos é muito. A ver.
0: Tentaram um gol, a França tentou um gol lá que o Pelé não conseguiu, né? Deu tanto chute, mas foi direto para fora. Pode completar.
2: Mas a seleção Marrocos é uma seleção melhor do mundo, ou melhor seleção de África ultimamente. Era um jogo muito, muito complicado. Pode ser que a torcida aqui em Brasil não sabe como é complicado esse jogo. E depois, ganhando já 3-0 primeira parte, contra o... Quem era?
0: Haiti.
2: Haiti. Sim, é complicado manter esse ritmo do jogo quando já está ganhando 3-0. E agora vai ter um jogo muito complicado contra a Escócia, porque eu sei como é complicado esse jogo. Mas o time está jogando bem. Esse último jogo é importante também para a confiança. Mas o time está bem. Também temos que não podemos esquecer que a camisa seleção brasileira é a camisa que pesa mais do mundo. Então sempre vai ter muita pressão para esses jogadores.
0: É verdade, é verdade. E agora o Kone recebeu uma falta dura, mas o seu Fischer ali não mostrou cartão pro 14, Zidane Iqbal, Simon.
6: E apertou ainda mais a chuva, mano. Apertou ainda mais. Temos o alerta, né? Já foi até mesmo com recados para os torcedores antes da partida. Ficando aguardo se não vai virar um temporal com chuva de raios. A gente sabe que existe um protocolo de meia hora de incidência de raio, sem incidência de raio. Daí o estádio pode se esvaziar.
0: Mbappé de novo na cara do gol. Perdeu. Aparece no carrinho ali. Tachim. Depois tem uma falta. Ele consegue ali o drible, mas aí na hora da conclusão chega um outro iraquiano travando a jogada, Simon.
6: Mostrando recurso, gingou pra cima, um drible de futsal, matou dois marcadores na hora H, o defensor deu um carrinho, acabou atrapalhando a movimentação do Mbappé, que tentou ainda fazer o movimento pra voltar, não conseguiu, mas seria um belo gol, um golaço do camisa 10 da França. Escapa o Iraque mais uma vez e segue chovendo na Filadélfia torrencialmente.
0: Em Porto Alegre, 6:42, noite de segunda-feira, anoitecer na Filadélfia, 5:42 da tarde, hora de se ligar no tempo e no placar. É Copa do Mundo, futebol de Copa na Gaúcha, segunda rodada do Grupo I, com muita chuva na Filadélfia, Lincoln Field, estádio, 42 minutos, 1 França, 0 Iraque, Bertoncelo.
4: E amanhã o fechamento da segunda rodada do Grupo K e do Grupo L. Grupo K de Portugal, 2:00 PM, enfrenta o Uzbequistão em Houston, e às 11:00 PM, a Colômbia encara a República Democrática do Congo em Zapopan, na Grande Guadalajara. E no Grupo L, 5:00 PM, a Inglaterra, que fez uma bela estreia contra a Croácia, pega a Gana em Foxborough. E às 8:00 PM em Toronto, o duelo entre Croácia e Panamá.
0: 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Muita chuva na Filadélfia para Iraque, 0-1, finalzinho do primeiro tempo. O Pamecano tenta o chute na frente, a bola não vai no Dembélé, corta lá o Tachim. Tachim tocando para o Iqzal. Bola mais atrás para Rachim, que recua para o goleiro Basil, não pode pegar com a mão, sai jogando com o pé esquerdo ali, toca para o seu companheiro de zaga, Rachim, abrindo na esquerda para Doski. Doski recebe marcação do Olise, sai jogando pelo meio, encontra bem posicionado ali Zaid Ismael. De Ismael a bola para Tachim. Tachim então tenta sair jogando pelo meio errado, cortou bem Kone. Kone tocando para Barcolá. Barcolá para Mbappé, que erra o passe para o Dembélé. Vem o zagueiro Rachim e corta. E aí escorrega ali na marcação o jogador Rabiot, vem o Barcolá também, a bola é tocada para trás pro Doski. O campo começa a ficar mais escorregadio agora, e o time do Iraque com a bola no seu sistema defensivo, até que Doski recua a bola para o goleiro Basil. 43,5.
6: Mago, vamos escutar aqui, ó, som ambiente mostrando a força da chuva nesse momento lá na Filadélfia. Isso é chuva. Mas também ativa muito forte na Filadélfia.
0: E por enquanto o gramado vai aguentando lá no Lincoln Field, o estádio que é a casa do Philadelphia Eagles.

0: Uma jogada promissora para a equipe iraquiana, cometeu a falta, forte chuva, um levantamento, os torcedores buscam capas de chuva para tentar evitar que se molhem muito forte, né? E agora uma preocupação, repito, com a condição meteorológica que pode acabar atrapalhando a partida, principalmente no segundo tempo.
1: 17ª Copa da França, bicampeã 1998, 2018, vice-campeã duas vezes também, 2006, 2022. Segunda Copa do Iraque, 40 anos depois, os iraquianos voltam a jogar uma Copa, 1986, não passaram da fase de grupos. Falta para o Iraque, cobrança lá dentro da área, tentativa do Tashin, subiu para tirar bem a defesa com Saliba. E aí vai começar tudo de novo na defesa, o time iraquiano com o Ali, o lateral direito, recuando a bola até o goleiro Basil, 45
2: mais 3
1: e 30 segundos. Vamos até 48. Vamos até 48. Bola para trás, Tosque recuando para o Basil. Basil sai jogando lá com o Ali. E aí, no lado direito, o time do Iraque começa a sair do seu sistema defensivo. 1 a 0 para a França. A França que ganhou de Senegal na primeira rodada por 3 a 1. Enquanto que o Iraque levou 4 a 1 da Noruega. E às 9 da noite, a Gaúcha transmite o confronto entre Noruega e Senegal. E a propósito, Bertoncello, agora às 7 horas da noite, não teremos aí a voz do Brasil aqui no FM. Continuaremos com o futebol da Gaúcha.
2: Exato, Maiago. Empurraremos a voz para as 20 horas, né? Esperando a finalização dessa partida de França e Iraque, mas com aquele asterisco, né? Sujeito a alterações. Vai que o jogo invada, a gente pode pular para as 9 horas também.
1: É verdade. Vai que tenha problema de jogo suspenso, paralisado temporariamente. Enfim, vamos acompanhar por enquanto. Bola rolando. França 1, Iraque 0, finalzinho do primeiro tempo, vamos até 48, 46 e meio. Tosque está recebendo pelo lado esquerdo, defesa do time iraquiano. Volta lá atrás para o goleiro Basil, para o Iraque, né? O time que disputou a Copa de 86, perdeu as suas três partidas naquela Copa, né? Nunca conseguiu um pontinho sequer. Não perder de goleada para a França já está de bom tamanho. E o Iraque aí se engraça no ataque agora com o Baiesh. Baiesh tenta o toque para trás. O passe ali do meia Zidane Iqbal, corte feito pelo Coné, Coné tocando para Saliba, Saliba parou na esquerda para Dinheiro, ali volta para o goleiro Manhã, 47, último minuto, jogada para o Pamecano, pode ser o último ataque da França neste primeiro tempo. Você ligado no futebol da Gaúcha, que mais cedo contou as emoções de Argentina 2, Áustria 0, dois gols de Lionel Messi, que chega a 5 gols nesta Copa, e pode ser, já nem digo que será a última, pode ser a última, vai que o Messi em 2030 não apareça também nos gramados aí da Copa do Mundo.
3: Você mencionou há pouco de novo o Zidane Iqbal, ele é justamente uma homenagem ao craque francês, né, Zidane. Só que ele nasceu em Manchester, no Reino Unido, na Inglaterra. 23 anos, daí fez a opção justamente seguir a descendência da família e jogar pela seleção iraquiana, mas é uma homenagem ao ídolo francês, né? Então está sendo hoje provavelmente conhecido pelo Zidane, que tanto assombrou o futebol brasileiro.
1: O Zidane já tinha sido campeão do mundo em 98, né? O Iqbal nasceu em 2003. Então depois viu o Zidane ainda ser vice-campeão do mundo e dar uma cabeçada no Materazzi.
3: E o Zidane, que é o provável futuro técnico da seleção francesa depois da Copa do Mundo.
1: Jogo paralisado, porque terminou o primeiro tempo. Fim de papo no Lincoln Field, na Filadélfia, França 1, gol de Mbappé, 0 para o Iraque. Com muita chuva, jogadores iraquianos e franceses vão para os vestiários e a gente vai para o Gaúcha na Copa, Luciano Périco.
4: É a hora de Mbappé mostrar a cara mais uma vez na Copa do Mundo e comandar a França neste primeiro tempo, de vantagem de 1 a 0. E a França vai se classificando com toda a tranquilidade do mundo para a próxima fase do Mundial. Vamos falar da seleção brasileira, obviamente, com os destaques direto da concentração brasileira. Temos um convidado especialíssimo conosco, Rachel Waite, vai analisar o primeiro tempo de 1 a 0 para a França, tudo isso e muito mais no Gaúcha na Copa, edição número 77, que está começando agora.
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2: Luciano Périco.
3: Vamos nessa, é o Gaúcha na Copa. Chegando, para você que tá ligado no YouTube de Gaúcha Esportes, para você que está na Gaúcha neste fim de tarde aí no Brasil, 6:50. Tá dando a França, tá dando a lógica. Os franceses vão fazendo 6 pontos, passando com tranquilidade. 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Maurício Saraiva, este primeiro tempo de 1 para a França, 0 para a equipe do Iraque, Maurício. E temos essa companhia maravilhosa de Braithwaite conosco, analisando, acompanhando o jogo, Maurício. Braithwaite, seja bem-vindo ao nosso Gaúcha na Copa. Tudo bem, meu amigo?
4: Muito obrigado. Sim, tudo certo aqui.
3: Maravilha, coisa boa. Maurício, vamos bater bola então com o Braithwaite, porque a gente, né, vê o time da França em campo e tem muita qualidade, né, Maurício? E ganha o jogo com tranquilidade, talvez até nem faça tanta força para atingir o objetivo contra o Iraque. E de novo, né, o Mbappé fez um belo gol de perna esquerda, enfim, aquele chute que o goleiro não chega na bola, né? E queria então que tu analisasse junto com o Braithwaite esse primeiro tempo aí de 1-0.
5: Bom, essa ideia, Lucianinho, de que a França vai se dando ao jogo à medida em que o jogo requisita a França, hoje não foi assim. Hoje a França começou com a cavalaria. Hoje a França começou marcando muito alto, muito forte, tocando a bola com velocidade e na direção do gol, verticalizando, portanto, o seu jogo. E foi neste contexto que a França faz 1-0 e poderia ter feito mais, pelo menos mais um gol. Aí vem essa parada, a parada técnica, a parada obrigatória, a parada da hidratação, que é a parada para entrar um monte de comercial lá no estádio e nas televisões norte-americanas que passam os jogos. E desta parada, quando volta, quem se beneficiou dela foi o Iraque, porque conseguiu reorganizar defensivamente o seu modelo, e a França, que já tinha 1-0, mudou de velocidade, mudou de padrão de intensidade, e dessa maneira ficou só no 1-0. Tem o ponto de partida do Dembélé, o lado direito. Tem o ponto de partida do Olise, que é por centro. E tem o ponto de partida do Mbappé, que é entre zagueiros. Esse trio se mexe muito. O único que mantém o corredor permanente, sempre está ali, jogando posicional, é o Barcola. E assim a França fez uma primeira metade muito boa de primeiro tempo e depois só controlou o jogo no seu 1-0 até descansar o intervalo.
3: Bom, Braithwaite, a gente analisando a França, analisando e vendo o jogo, a França tem, além de um time titular de extrema qualidade, uma série de opções no banco de reservas que o Deschamps tem para colocar, né, num jogo. E hoje, como disse o Maurício, ele começou com o que tinha de melhor. A gente pode colocar essa França, Braithwaite, como a principal candidata ao título?
4: Primeiro, a análise foi muito bom, por isso é treinador. E sim, é claro.
5: Obrigado, jogador. Uma honra ouvir isso de você.
4: E claro, sou um grande favorito. E eu vi o jogo também com a França. Começaram muito bem o jogo, com muita intensidade. E depois a parada, é verdade que Iraque mudou algumas coisas, mas também olhando o comportamento dos jogadores de França, parando de pressionar, de jogar com intensidade. E contra qualquer time, quando não estou pressionando, o time tem qualidade para jogar. E parece que Iraque tem um pouco mais confiança agora para jogar. E esse comportamento, os jogadores da França têm que mudar para a segunda parte para fazer mais gols, porque se não seguem pressionando vai ser complicado. E talvez pode ser que tem que trocar alguns jogadores, que outros jogadores que não têm muitos minutos chegam com essa fome para mostrar que merecem jogar. E para mim é isso que está faltando os últimos 20 minutos do time da França.
5: E quando você não mata o jogo, né, Bertini? Você já deve ter vivido essa experiência dentro de campo. Você não mata o jogo, você fica por conta da bola vadia. A bola parada do escanteio, a bola parada do lado da área, um chute de média distância que o goleiro eventualmente erra, porque o jogo, quando foi seu, você não matou. Algumas vezes em campo você já deve ter vivido essa cena, né?
4: Sim, exatamente isso. Porque um escanteio, um falta, por chegar um gol de nada e já está empatando o jogo. Por isso é muito, muito importante de matar esse jogo para a França. Eu acho que eles vão ganhar, mas assistindo o jogo, queremos ver mais gols. E para isso, precisam muito mais intensidade para isso.
3: Braithwaite, a questão do fato de ter muita chuva. A gente sabe que é uma Copa do Mundo, que tem uma sequência de jogos e tem a situação da integridade física. Talvez um pouco por isso a França não tenha tirado o pé, com risco de, quem sabe, alguma lesão, ou isso geralmente não passa na cabeça do atleta no momento do jogo, quando a condição do gramado não é a melhor.
4: Com essa chuva parece que estão jogando em Porto Alegre hoje. Mas bom, sim, por isso é isso. Tem vezes que a bola está um pouco mais lento em alguns lugares no campo, mas pode ser que também estão satisfeitos ganhando, não sei, mas tem que seguir com outra intensidade para abrir mais espaço ofensivo.
3: Braithwaite, nosso convidado especial neste jogo de 1 para a França, 0 para o Iraque. Conosco lá no nosso estúdio com Marcos Bertoncelo, mas eu tenho chamado da Valéria Possamay. Ela está aqui no MetLife, pode trazer outras informações para a gente. Valéria!
6: Oi, Lucianinho, tudo bem? Voltamos aqui diretamente do estádio Nova York, Nova Jersey, para dizer que nesse momento parou de chover, mas o torcedor está chegando por aqui já em grande peso, uma expectativa de uma grande festa das duas torcidas. E é um momento também, Lucianinho, que a gente sempre encontra por aqui, né, nos estádios, nas festas, torcedores de outras seleções acompanhando. E me chamou a atenção um português que está por aqui, torcedor de Portugal, amanhã joga Portugal, inclusive, mas veio aqui só para conferir o jogo, seu Carlos.
7: Sim, vim ver o jogo, gosto de ver futebol. E o Campeonato do Mundo, sem dúvida, é a coisa mais forte em futebol que existe. Yeah.
6: Cristiano Ronaldo, hoje tem uma disputa
7: velho,
6: interessante.
7: Está velho,
6: seu
7: Cristiano Ronaldo está velho. uma pena. Fazia jeito se estivesse novo.
6: Veio para curtir o jogo e até a gente estava conversando, né? Porque o tempo hoje não está legal, tem um alerta, você mora aqui, mas deu para chegar tranquilo.
7: Chegou bem, apanhamos um bocadinho de chuva, mas está bom e vai estar bom para o jogo.
6: Eu curti o jogo, mas tem uma torcida específica para Senegal ou para Noruega? Como é que
7: Não, mas se tiver que escolher Noruega.
6: Noruega, que tem Haaland, tem do lado um Haaland, do outro lado o Mané.
7: Tem o Mané, yeah.
6: Bom jogo de artilheiros?
7: Sim. Espero que haja muitos gols.
6: Muitos gols. Muito obrigada.
7: Sim, bom prazer. Deus, Brasil.
6: Olha aí, o português então que veio só para conferir o jogo, Luciane. Vou trazer um pouquinho do ambiental aqui, ó. São mexicanos também, colombianos, além, claro, né, da torcida de Senegal, da torcida da Noruega, que hoje pode confirmar sua classificação de forma antecipada. Também, em caso de vitória sobre o Senegal, já está na próxima fase. Então é um grande jogo. A bola rola a partir das 8 horas pelo horário local, 9 horas da noite pelo horário de Brasília. Transmissão aqui na Rádio Gaúcha. Olha um colombiano ali torcendo também. E a gente vai trazendo todas as emoções, todo esse clima de jogo, mesmo com chuva, aqui na Rádio Gaúcha. Lucianinho.
3: Oi, Maurício.
5: Deixa eu aproveitar o gancho do que trouxe o Braithwaite sobre troca de peças do intervalo para retomar um padrão da França. Eu gosto da ideia, especialmente de um jogador. Cherki, o armador do Manchester City, para mim ele tem lugar entre o quarteto titular, pela capacidade dele de vir de trás com armação, com chute de média distância, com jogadas muito inventivas, muito fora do padrão. Então, nesse quarteto, depois do 1-0, vindo o intervalo, o Cherki podia entrar no lugar ou do Bacolá ou do Dembélé, especialmente desses dois, porque o Lise e Mbappé estão vinculados diretamente, né? O astro e o seu escudeiro, mas o Cherki poderia ser utilizado nesse segundo tempo.
3: É uma possibilidade, é uma possibilidade. Eu recebi um recado do nosso coordenador de lives, o Matheus Leal. E Simon, a gente pode verificar. Eu, com a imagem que eu tenho aqui da Telemundo, nos Estados Unidos, não voltou nada do intervalo comercial ainda. Mas a informação que viria lá do estádio é de que, na Filadélfia, o jogo, devido à questão climática, ele pararia, atrasaria 15 minutos a volta para o segundo tempo.
8: Ainda não temos a confirmação da FIFA, tá? Tem um alerta de raios nos telões. Isso a gente confirma, e parcialmente, porque está no intervalo e chove bastante, algumas arquibancadas estão esvaziadas, mas ainda não há confirmação se vai ter algum tipo de impacto por parte da FIFA. Mas há algumas mensagens de alerta de raios no próprio telão do estádio. Então a gente fica no aguardo da confirmação da FIFA para certificar essa informação.
3: Perfeito, ficamos no aguardo, portanto, é o Gaúcha na Copa, na parceria de KTO, você sabe, né, na KTO, no app, baixe o aplicativo da KTO e jogue com mais confiança, baixe o app, proibido para menores de 18 anos, jogue com responsabilidade, SPA/MF 2093/2024, Tramontina, respeito pelo seu churrasco, corre para Lojas Benoit, produtos campeões de ofertas, em até 25 vezes no carnê Benoit. 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É, agora tem uma imagem aqui mesmo, evacuaram o estádio, hein, Simon?
8: Isso, alerta severo de raios, jogo suspenso por enquanto, por conta da diversidade climática causada pela chuva. Ainda não há uma sinalização, a gente sabe que o protocolo é de 30 minutos, né? Se vai ser de 15, como foi mencionado há pouco pelo Matheus Leal para ti, ou os 30 minutos do padrão. Mas a gente fica no aguardo de mais informações por parte da FIFA para confirmar quanto tempo vai demorar para a partida ser reiniciada no segundo tempo.
9: E no telão ali, né? Please exit. É. Saia e procure um lugar abrigado. Né?
8: Um abrigo. Esses alertas já existiam antes mesmo da partida, tá? Então, já uma medida por conta desse tempo severo que a gente vinha falando há um bom tempo, dessa previsão de forte chuva que vai se arrastar na Filadélfia até a virada para terça-feira.
3: É o primeiro jogo que temos isso na Copa do Mundo, fato que ocorreu muito no Mundial de Clubes do ano passado, mas na Copa ainda não havia ocorrido. O tempo aqui onde estamos, que é Jersey City, na beira do rio Hudson, não está chovendo agora, né? Mas assim, choveu a tarde inteira, o tempo não está legal, e a distância daqui para Filadélfia é cerca de carro 1h30. É como uma ida de Porto Alegre a Caxias do Sul. Então, o clima, daqui a pouco, pro jogo aqui da noite, também possa ter alguma dificuldade. Mas então temos essa paralisação, então a gente vai seguir um pouco mais aqui com o Gaúcha na Copa. 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Vamos fazer o seguinte, os destaques da dupla Grenal. O Braithwaite está no estúdio aí, jogador do Grêmio, enfim. Marco Souza, informações do Grêmio aqui neste Gaúcha na Copa. Marco!
10: Ô, Lucianinho, boa tarde, quase boa noite. Lucianinho, o Grêmio voltou aos treinos hoje após o domingo de folga e o técnico Luiz Castro começou a preparação para o amistoso deste sábado às 4 horas da tarde contra o Cascavel, em Cascavel. Pelo que a gente apurou, Lucianinho, não tem ainda uma definição de time. Não. O trabalho é muito mais de preparação dos conceitos da equipe do que formar um time nesse momento. E o Grêmio ainda busca aí algumas reposições no mercado, né? Sabendo que a possibilidade de saídas. Saiu já o André Henrique. E a direção prepara também, colocou na sua lista de procuras um zagueiro, porque sabe que Vieri pode ser negociado nessa janela ainda. Então o Grêmio, nesse momento, tem a disposição de contratar um meio atacante, um lateral direito e um zagueiro para já se precaver da possibilidade de venda de Vieri nessa janela, Lucianinho.
3: Bom, Braithwaite, a importância, né, de dar uma parada, né, havia uma sequência violenta de jogos, né, um calendário que a gente fala sempre maluco, de partidas, competições ao mesmo tempo, três competições ao mesmo tempo, foi boa essa paradinha para dar uma aliviada, uma descansada, porque agora vai retomar e de novo, depois da Copa, o calendário é bem pesado, né?
4: Sim, sobretudo mentalmente, é importante para descansar, Mas, personalmente, eu estou gostando muito dos jogos. Quero jogar futebol para jogar jogos, então, não para treinar. Estou gostando, mas é verdade que tem muitos jogos aqui no Brasil.
3: É uma diferença, né? Um calendário mais pesado do que a gente vê, obviamente, na Europa, né? Onde você jogava antes. E, claro, o atleta aqui, ele tem que ter, além da resistência física, uma resistência mental. Eu acho que a gente, por vezes, Braithwaite, fala pouco sobre isso, né? Da questão mental dos atletas, que também tem que ser muito, muito trabalhada com essa sequência e a pressão toda de jogos que os jogadores são submetidos, né?
4: Sim, a pressão mental é o mais importante para nós. E essa parada é mais mental que fisicamente, porque seguimos trabalhando durante as feiras. Eu personalmente sigo trabalhando, mas que posso descansar mentalmente é muito importante. Uma semana de férias parece que estava parado um mês. É muito importante porque não para. Treino todos os dias, jogos, vamos viajando. E muitas coisas que é complicado mentalmente. Estamos acostumados, mas pesa muito.
8: Lucianinho,
3: é complicado, é. Fala, Simon.
8: Protocolo norte-americano, tá? 30 minutos de paralisação.
3: É, assim, eu tenho imagem aqui agora da Telemundo, o tempo tá muito fechado, muito escuro, tá fechado realmente na Filadélfia, no estádio que a gente esteve, né? O Brasil jogou nesse estádio, ele é todo modulado, com vários módulos diferentes, e então um jogo para 30 minutos devido a essa ocorrência climática, primeira vez nesta Copa do Mundo que ocorre isso, no jogo entre França 1 Iraque 0. Bom, atualizamos os destaques do Grêmio aqui no nosso intervalo, que é um Gaúcha na Copa, edição número 78. Agora eu quero saber do Internacional, que também começa os trabalhos por aí, Lucas Katsurayama.
8: O Inter iniciou nesta segunda-feira as atividades visando o segundo semestre. O primeiro treinamento depois das férias de 21 dias. Cerca de um mês até a próxima partida, final de julho, ainda sem data definida, mas na semana do dia 22, contra o Cruzeiro em Porto Alegre pelo Campeonato Brasileiro. E o Inter divulgou algumas notas com informações importantes. A primeira delas sobre Kaique. O atacante sofreu uma lesão no tornozelo direito durante as férias, passou por cirurgia em Salvador e está em processo de recuperação. Ainda não foi divulgada uma previsão de retorno do atleta aos treinamentos e, por consequência, também às partidas do Internacional. Por fim, o Inter anunciou 3 contratações pensando em bastidores, em departamento de futebol, comissão técnica. 2 que nós já havíamos adiantado, a contratação de Rogério Maia, o preparador de goleiros que estava no Santos, e junto a ele Eduardo Melgarejo, o auxiliar dele, ambos que já participaram das atividades desta segunda-feira. E o outro anúncio foi o Guilherme da Costa, novo coordenador de performance do clube. Ele substitui Diego Pereira, que foi desligado do clube na semana passada. Ele vai trabalhar muito com o desenvolvimento físico e na otimização da performance de atletas, além da integração dos processos do futebol profissional com as categorias de base. O Guilherme da Costa, que teve passagens por Corinthians, Coritiba, Atlético Mineiro e Cruzeiro. Com o Inter, Lucas Katsurayama.
3: Muito bem, obrigado Lucas Katsurayama, trazendo as informações do Internacional, 7-9 no Brasil, Gaúcha na Copa, edição número 78, com jogo interrompido entre, no intervalo, né? Ele foi até o intervalo, ocorreu, né? Enfim, uma tormenta mais forte, raios, trovões, chuva forte e aquele espécie de protocolo aqui nos Estados Unidos de evacuação do estádio, de que as pessoas se abriguem, foi colocado em prática e por isso os torcedores saíram das arquibancadas e ali no estádio na Filadélfia, né, Maurício? Ele tem uma área interna ali atrás das arquibancadas onde é possível ficar, né? Onde é possível ficar ali abrigado sem correr risco de, enfim, tomar um raio, de tomar chuva, fica mais abrigado, né?
5: É uma aglomeração um pouco ou nada confortável, porque vai ser uma multidão de gente ocupando aquele espaço. Vai ficar a parada de ônibus, como é que você brinca? Passando Viamão lotado às 6 da tarde, a parada de ônibus do ônibus que passou lotado e não parou, É ali na Bento, é ali que fica todo mundo muito apertado. As avenidas são muito largas, mas o estádio é relativamente distante de outros pontos onde você pudesse abrigar. Sempre lembrando que esse estádio da Filadélfia, né, Lucianinho, tem o de futebol do Eagles, o futebol americano, que está adaptado ao futebol de verdade, que está sendo jogado na Copa do Mundo. A alguns metros tem o estádio de beisebol do clube chamado Phillies. E mais à esquerda, a outros 500 ou 600 metros, tem o ginásio, a Multiarena, que é para jogar basquete do 76ers e o hóquei no gelo, o time, eu não lembro o nome do hóquei do gelo. É um complexo esportivo ali. Mas esses espaços, Lucianinho, são todos descampados. Você, inclusive, apresentou o Gaúcha na Copa pré e pós-jogo desse espaço, que era completamente ao ar livre. Então, o pessoal vai ficar bem apertadinho.
3: Mas a gente tá vendo algumas imagens, né, Simon, numa parte mais alta do estádio, que é assim, que fica na área atrás do gol, e tem algumas pessoas ali que estão completamente desabrigadas, ou seja, não cumprindo esse protocolo.
8: Pois é, o protocolo manda a evacuação imediata, né, fala em até 8 minutos, daí a questão da FIFA, da evacuação completa do estádio, mas a gente já tem o quê? Aproximadamente 15 minutos desde o primeiro alerta e nada, né, Lucianinho? Mas lembrando que o alerta é de 30 minutos, o intervalo tem 15, né, segundo as regras do jogo. Então, teoricamente, o recomeço começaria bom, mas teríamos um atraso de 15 minutos para pontapé inicial do segundo tempo. E claro, a gente lembra do ano passado como é esse protocolo, né? Tem um raio, um delimitado de, não pode em aproximadamente cerca de 10, 11 quilômetros, nenhum raio ser detectado, né? Dentro da análise da previsão do tempo lá nos Estados Unidos para autorização para o jogo recomeçar. E isso é prorrogável. Ano passado, a gente lembrava, no Mundial de Clubes, teve jogo com cerca de 2 horas de atraso, de paralisação. Então a gente não sabe quanto tempo, são 30 minutos prorrogáveis. Mas por enquanto, 15 de atraso para o recomeço da partida no segundo tempo, já que a gente foi exatamente para o intervalo.
3: Essas coisas que eu acho curiosas. 30 minutos a partir do último raio, Maurício. O último raio detectado, 30 minutos. Se der um raio agora, recomeça. Bota 30 minutos.
5: Não, é que são assim, as regras são do país,
3: o país é dessa forma.
5: É, o país, ele é absoluto, ele é soberano, né? Por isso que se fala tanto na soberania nacional. O que que é? Eu faço as minhas leis e eu cumpro as minhas leis. Perfeito. Só que em tudo que é lugar onde a FIFA foi, à exceção do Qatar em 22 e agora nos Estados Unidos, a FIFA se submeteu a leis que nos países anteriores em que ela fez Copa, ela fez questão de botar a lei dela. Que era, por exemplo, no Catar não houve bebida alcoólica. Nos outros lugares todos de Copa, sempre houve bebida alcoólica. No Catar, a FIFA transigiu. Agora aqui, o resto do mundo inteiro, não se tem notícia de que um raio a 10 quilômetros paralise um jogo de futebol que está andando naturalmente, normalmente. A 10 quilômetros, veja, não estou falando de cair em cima do lugar.
8: De 12,8 a 16 quilômetros é o perímetro do estádio que não pode ter nenhum tipo de incidência de raio, seu Maurício.
5: E essa lei que é soberana nos Estados Unidos, mas ela é só daqui. Então, você mexe no espetáculo esportivo, supostamente por uma segurança, que o resto do mundo inteiro, quando acontece a mesma cena, não toma a mesma providência. Pergunto eu, o resto do mundo está errado? Agora, eu sei que essa questão é pura semântica, né? Porque já está definido, e tanto já está definido que nós temos uma parada de jogo. Nós não estamos retomando o futebol do segundo tempo. Mas é só que não há outro lugar que se tenha notícia em que um raio a 12 quilômetros, 16 quilômetros pare um espetáculo esportivo.
8: E agora a gente tem novas imagens, tá? Aquele véu de chuva forte, torrencial, segue. Muitas pessoas ficaram dentro do estádio, não buscaram essa evacuação. E só uma lembrança, no Brasil, em 2014, nós tivemos a Lei Geral da Copa, né? A gente não vendia bebidas alcoólicas, a gente revogou algumas questões justamente só para durante a Copa do Mundo. O Brasil cedeu à pressão da FIFA, né?
5: Mas sabe o que me incomoda, Lucianinho? É o seguinte, há um caderno de encargos, os países se candidatam à Copa, a FIFA não vai lá e oferece para o país, quer fazer minha Copa? Não é isso, há um caderno de encargos a ser cumpridos, os candidatos vão, recebem esse caderno, olha, o caderno concordam ou não concordam? Se você concorda com o caderno de encargos e você quer fazer a Copa, aquilo passa a ser a lei da Copa. E aqui não está acontecendo isso, em 22 também não. Enfim, é uma discussão que não vai ter fim, vai ter argumento de todo lado, mas eu não gosto disso.
3: Deixa eu chamar destaque do trânsito aqui no Gaúcha na Copa. Lembrando aqui, o Bertoncello me avisa, né? Com essa mudança de horário de jogo, a Voz do Brasil, ela vai ser empurrada para as 9 da noite. Então fica a dica aí para quem nos acompanha no FM. Então a Voz do Brasil vai ser empurrada para mais adiante. Temos informações aí do jornalismo com a Maria Regina Eichenberg, conosco na nossa redação integrada. Ainda não, então em seguida. Em seguida, então. Em seguida a Maria Regina vem conosco. Bom, deixa eu ouvir a nossa dupla de repórteres com a seleção brasileira, né? Porque o Brasil trabalhou, o Brasil visa o jogo contra a Escócia, quer ser primeiro colocado na sua chave. Hoje teve entrevista do Martinelli, o que pode indicar alguma coisa ou não. Ele pode ser escalado ou não, no lugar do Rafinha. Essa e outras questões são tratadas aqui no Gaúcha na Copa pelo Rodrigo Oliveira. Fala, Rodrigo!
11: O atacante Gabriel Martinelli concedeu entrevista coletiva agora há pouco aqui na concentração da seleção brasileira na região de Morristown, Nova Jersey. Diz que está à disposição do técnico Carlo Ancelotti para atuar na ponta direita, substituindo Rafinha lesionado, mas admitiu que prefere jogar na ponta esquerda, que para ele jogar no lado direito é importante ver o esquema tático e quem será o lateral direito que vai lhe ajudar por ali. Considerando que Danilo é um lateral direito marcador, a tendência ainda é de que Luiz Henrique e Rayan, que são jogadores que atuam na ponta direita com mais frequência, que um deles seja o escolhido para a vaga do Rafinha. O técnico Carlo Ancelotti faz mistério, inclusive, para os jogadores. O atacante Neymar, hoje, pela primeira vez, fez um treino completo, sem qualquer restrição. Fica no banco contra a Escócia e tem a perspectiva de entrar no decorrer do jogo de quarta-feira em Miami. O goleiro Alisson foi baixa no treino, mas foi apenas uma preservação pontual. Ele não preocupa para o jogo contra a Escócia. Por fim, a Comissão Técnica do Brasil estuda a possibilidade de preservar Douglas Santos e Casemiro, que estão pendurados com um cartão amarelo. É uma questão que ainda está por ser definida, mas se eles ficarem fora do jogo contra a Escócia, como os cartões são zerados após a fase de grupos, eles teriam vaga garantida nos 16avos de final. De Morristown, New Jersey, com a seleção brasileira, Rodrigo Oliveira.
3: Morristown, valeu, Rodrigo Oliveira. Em seguida vou conversar de novo com o Braithwaite, enfim. O jogo vai ser retomado, já tem uma previsão, né, Simon?
8: Então, Lucianinho, lendo aqui o L'Equipe, né, e demais colegas que estão lá na Filadélfia, já há uma previsão que o jogo só deve ser reiniciado por volta da 1 da manhã na França. Agora, 12:18, ou seja, mais 42 minutos. E ainda fazendo a lembrança, né, uma previsão, caso tenhamos mais raios, siga...
3: Tá chovendo muito, sabe?
8: Muito forte, né? A gente consegue visualizar se...
3: Agora eu tenho a imagem
8: tem
3: aqui.
8: Tem raios. Aquele véu de chuva tem, né? Bastante. Tá muito forte ainda a chuva por lá.
3: Os refletores do estádio ali, dá pra ver principalmente pela imagem dos refletores do estádio lá na Filadélfia. E ali essa parte baixa da arquibancada, ela está completamente vazia. E a chuva é muito forte nesse momento. Então, essa é uma primeira previsão. Então, vamos seguindo com ela, mas a gente já vai tocando aqui o Gaúcha, né, na Copa.
8: Já é uma prorrogação, porque agora primeiro aqui... 30 minutos, agora a previsão, segundo os colegas que estão acompanhando, que o jogo comece no horário de Brasília aqui para ajudar, só às 8 horas da noite, viu, Lucianinho? Então, é essa informação de agora. É.
3: Aí é 7:18, né? Aqui 6:18, mesmo horário da Filadélfia, 6:18 da tarde. Jogo paralisado, 1 para a França, 0 para a equipe do Iraque. Vamos com destaques do jornalismo. Saudade dela, Viviana Fronza. O que tem para atualizar para a gente, Viviana? Tudo bem? Boa noite aí já para vocês, porque já é noite fechada, né? Aqui ainda tem dia, até a chuva também voltou por aqui na beira do Rio Hudson, tô vendo lá Nova York ao fundo em Manhattan. É um dia que hoje tá com cara de inverno aqui, não tá muito quente não. Aqui é verão, mas tá com uma cara meio de inverno, Vivi.
6: Oi, Lucianinho, boa noite aqui também, viu? Um dia bem típico de inverno aqui na capital. Até vou conferir aqui a temperatura, mas na esquina da Ipiranga com a Érico Veríssimo, 12 graus, choveu o dia todo por aqui. E os nossos destaques são justamente envolvendo o tempo, né? Aqui no Rio Grande do Sul, uma intensa massa de ar polar vai derrubar ainda mais as temperaturas amanhã. O amanhecer de terça-feira aí promete ser mais gelado ainda, viu, Lucianinho? Possibilidade de temperaturas próximas ou abaixo de zero em diversas regiões, vai ter aí formação de geada em grande parte do estado. A boa notícia, se é que dá pra gente colocar assim, é que nós vamos ter então o predomínio do sol a partir de amanhã. Mesmo assim, essas máximas ficam entre 6 e 14 graus no Rio Grande do Sul. O Instituto Nacional de Meteorologia também emitiu um alerta, Lucianinho e ouvintes, para ventos intensos na faixa litorânea, incluindo aí a região metropolitana. Esse frio que deve continuar, então, ao longo aqui da semana, com previsão de geada forte e temperaturas negativas nos próximos dias. O outro destaque é também do tempo, Lucianinho, mas do outro lado do mundo, né? Digamos assim, porque é sobre a onda de calor que atinge a Europa. Aliás, uma forte onda de calor que deixou até agora pelo menos 18 mortos na França. Entre as vítimas estão duas crianças de 2 e 4 anos que foram encontradas inconscientes dentro de um carro estacionado em frente à residência da família. A França que está em alerta máximo justamente por causa dessas altas temperaturas, o que tem provocado aí preocupação das autoridades e uma sobrecarga nos serviços de emergência. Os principais destaques de agora, todos eles aí incluindo o tempo, viu, Lucianinho?
3: Ok, obrigado Viviana Fronza, trazendo as informações do jornalismo aqui no nosso Gaúcha na Copa. Bom, Simon Bianchini, ficamos de olho aí, portanto, nessa possibilidade do jogo voltar em seguida. E a gente sabe que o Braithwaite tem compromisso daqui a pouco, né? Vamos bater mais um papo com ele até liberar, porque a gente não vai saber até que horas vai esse jogo, né?
8: Pois é.
3: A verdade é essa, porque momentaneamente parou o jogo. Mas daqui a pouco pode ser prorrogado esse prazo, né, Simon?
8: É, e ele tem treino amanhã pela manhã pelo Grêmio, Lucianinho. E gentilmente ele vai bater mais um papo com a gente antes de ser liberado, porque a gente não vai prender o homem, precisa descansar para seguir essa rotina de treinamentos, para falar um pouquinho mais de Copa do Mundo e também de Grêmio, né, nessa retomada. Por isso a gente buscou o reforço. O Marco Souza, que atualizou há pouco o noticiário do Grêmio, também está no estúdio para a gente seguir esse papo de Copa do Mundo e também de Grêmio, viu, Lucianinho? Quer fazer a primeira pergunta dessa rodada antes do Braithwaite se despedir?
3: Eu até tinha colocado para ele antes sobre a questão da volta aos treinos, mas eu coloco uma outra questão já pensando em situação de campo, Braithwaite. Preocupa a possibilidade de saída de alguns companheiros? Por exemplo, o André Henrique já confirmou a saída. Existe proposta por outros atletas, pelo menos a gente tem noticiado.
8: O Arthur saiu, né, Lucianinho? Estúdio,
3: tem trazido. É, o Arthur saiu também, obviamente, claro, foi antes, até o André foi mais próximo nos últimos dias. O que que isso internamente repercute, Braithwaite, no elenco? O Arthur, uma das lideranças, a qualidade técnica do Arthur, o André Henrique dividia ali, enfim, contigo e com os outros parceiros a obrigação, enfim, o trabalho de fazer os gols da equipe. Como é que tu analisa isso nesse momento?
4: Não me preocupo, eu faço parte de futebol. É verdade que são jogadores importantes para nós. Arthur, com história aqui em Grêmio, é uma pena para ele e uma pena para Grêmio. Mas faz parte de futebol. São fora das coisas que eu posso controlar. Então, são coisas que não estou pensando e por isso não me preocupa.
8: Sobre esse período de treinamentos, né?
3: Sim.
8: A gente sabe que a pré-temporada, no começo do ano, foi muito curta. Uma semana, praticamente, você já estava em campo pelo Campeonato Gaúcho, né? Conhecendo uma comissão técnica, muitas mudanças no elenco. E agora tem mais de um mês até a retomada das partidas oficialmente. Claro que o Grêmio vai ter alguns amistosos, mas vai dar para encaixar o estilo de jogo do Luiz Castro nesse período? Vocês confiam que vai dar para, com o tempo, justamente para render aquilo que a comissão técnica tanto espera e projeta isso nas entrevistas?
4: Sim, agora dá muito mais tempo para trabalhar com tranquilidade. Sim, dá. E, obviamente, com jogos vai ajudar também. Mas agora, com tranquilidade, temos tempo, temos quase um mês para preparar antes o primeiro jogo e dar tempo para treinar, momentos no campo, analisando o vídeo. Agora sim, já temos mais tempo e vamos melhorar.
12: Um dos pontos que a gente pôde notar antes da pausa no calendário foi a dobradinha você com o Carlos Vinícius, né? Os dois são atacantes e você jogando um pouquinho mais equado, uma função que já desempenhou em outros momentos da carreira. Dá para aprimorar ainda mais e ser uma alternativa a mais para esse segundo semestre?
4: Sim, depende do treinador que eles querem. Mas para mim não muda nada. Estou para ajudar o time. Quero ganhar, é o mais importante para mim. Obviamente, jogando como centroavante é mais fácil para fazer gols, porque o trabalho principal é ficar na área para fazer gols, mas se eu tenho que baixar mais para ajudar o time, já fiz antes e vou fazer sem problema. Estou à disposição do time e quero que o Grêmio ganhe o mais coisas possível. E se tenho que fazer esse trabalho, vou fazer feliz.
10: Prete, você teve uma sequência ali na reta final quando voltou. A lesão do tendão de Aquiles, ela é difícil para o jogador, né? Por causa de toda a questão de explosão muscular. É um processo mais demorado, mais cauteloso de retorno. Mas você terminou muito bem aquela sequência ali com 4 gols, né? Teve um período bom de conseguir voltar a fazer gol, de conseguir ser importante para a equipe. Com essa parada agora, assim, você acha que consegue também recuperar melhor ainda a questão física, voltar melhor preparado? Porque como a gente está vendo o calendário... Na volta, assim, o Grêmio tem uma série de jogos muito importantes, né? Tem os jogos contra... Vai ter, não sei se você já jogou na altitude de 4 mil metros, que dizem que é muito complicado para o jogador de futebol, né? Mas tem um caráter decisivo contra o Bolívar, tem as decisões contra o Mirassol da Copa do Brasil, tem jogos importantes no Brasileirão. Ter esse respiro antes de voltar, ter essa sequência tão importante de jogos, vai ajudar a voltar melhor condicionado, melhor, mais preparado para enfrentar o que vão ser essa sequência tão difícil?
4: Sim, vou recuperar ainda mais... dessa lesão, porque era uma lesão muito complicada. E com o tempo sempre vamos melhorar depois de um momento assim. E agora está chegando o melhor momento para ser jogador. Esse jogo decisivo é o melhor momento para nós.
10: E tem essa ansiedade de conhecer como é que é a sensação de jogar na altitude, né? Com 4 mil metros na Europa, certamente não tem nada parecido com isso. E aqui na América do Sul, o Grêmio tem, né, por jogar as competições continentais, tem a volta e meia essa vou dizer uma oportunidade, mas eu sei que é, porque é complicado para os jogadores, né?
4: Sim, eu ouvi falar que é muito complicado, nunca joguei na altitude assim, e vamos ver, porque eu não posso dizer nada, porque eu não sei como é, só sei que eu quero ir ali para ganhar o jogo, qualquer maneira.
12: Lucianinho, até para atualizar, tá? Ainda o anúncio segue
3: de partida suspensa. Pessoal voltando para dentro do estádio ali,
12: isso, né? Mas o público começa a retomar aos poucos seus lugares, mas ainda não há uma previsão. Repetindo, segundo a imprensa francesa, somente por volta das 8 horas da noite no horário de Brasília. Tem uma pergunta para o Bright White, porque sempre me chamou muita atenção conversando com ele.
5: Simon.
12: Fala, seu Maurício.
5: Deixa eu só pegar o gancho, que agora são aqui nos Estados Unidos, aqui em Miami, 18 horas e 28 minutos. O Brasil estaria, portanto, jogando a meia hora já contra a Escócia nesse horário. E para falar do calor que eu tenho referido tanto, agora nesse momento a temperatura é de 31 graus e a sensação térmica às 6:30 da tarde em Miami é de 37. É isso que os jogadores enfrentarão depois de amanhã aqui em Miami.
12: Mais uma adversidade, né, no caminho do Brasil contra a Escócia. Mas você está em Porto Alegre desde 2024, chegou no auge da enchente praticamente, né, a gente se recuperando aqui no Rio Grande do Sul. Mas o que sempre chamou a atenção nas entrevistas que você concedeu, né, além do português, que você já domina bem a nossa língua, mas a mentalidade vencedora. Né? Você diz que o Grêmio é grande, o Grêmio tem que ganhar todos os jogos, tenta contagiar isso no vestiário, tem uma mentalidade diferente de não se contentar com um empate, não se contentar com 12º lugar na tabela de classificação, sempre querer algo mais. Entende que isso falta às vezes culturalmente, não só para jogadores, mas para a imprensa no Brasil, para defender que se consiga algo mais, porque a gente sabe que Grêmio, Inter, aqui, falando de uma análise geral, tem dificuldades econômicas, comparando com Flamengo, Palmeiras, Corinthians, outros times do futebol brasileiro, mas é possível, com a mentalidade, entender que, sim, não temos tanto dinheiro, mas dá para buscar algo mais fazendo um bom trabalho?
4: Claro que sim. porque falando do dinheiro é só uma excusa. Para mim, eu não tenho excusas. Se não jogo, joga bem. Pode ser que algumas vezes que estou jogando machucado, mas não posso falar depois do jogo que joguei machucado, por isso não jogo bem. Se estou para jogar, ok, estou um jogador. Mas é a mesma coisa. Eu estou pensando em coisas por que vamos vencer. Não estou pensando em por que não vamos vencer. Porque são coisas de vítima, não sou um vítima. Então, se eu quero ganhar, eu só vou pensar nas coisas positivas que vai ajudar que o time vai ganhar. Então, as coisas que por que não vamos fazer isso, tem muitas coisas, mas por que temos que falar isso? Entre em nossa casa, se temos objetivo, não podemos deixar coisas assim entrar em nossa cabeça. É a minha mentalidade.
13: Dentro dessa mentalidade, hoje o Grêmio está na Sul-Americana, que a gente falou dessa retomada contra o Bolívar, está na Copa do Brasil contra o Mirassol, o Brasileirão está na 16ª posição, uma posição acima da zona de rebaixamento. Primeiro, em relação ao Brasileirão, teme alguma coisa, aquilo que o Grêmio passou em 2024 e 2025 também, de tentar fugir dessa zona de rebaixamento, isso pode preocupar e interferir alguma coisa nas Copas esse ano?
4: Obviamente temos que pensar nisso, é normal, porque tem esse perigo. Mas Grêmio tem que pensar lá em cima no Brasileirão também. Porque eu vi desde que estou aqui, uma das coisas mais difíceis para ganhar é o Brasileirão, porque acho que esse ano vai fazer 30 anos que Grêmio não
13: desde
4: ganhou.
13: 96, não ganha.
4: Sim. Então, é muito tempo sem ganhar o Brasileirão, muito difícil. E para mim, eu quero dar essa alegria para as gremistas que ganhamos o Brasileirão.
5: E até que ponto é importante... Desculpa, eu tenho um delayzinho aqui, Simon. Desculpa se eu lhe atropelei. Até que ponto é importante, Brechtwaite, a ideia de um grupo unido em torno de um treinador que passa por turbulências para que haja uma reversão dessa cena? O Luiz Castro claramente tem alguma resistência da torcida do Grêmio, porque a pontuação é muito abaixo daquilo que se imaginava diante do que é investido. E aí, essa é a hora em que ou o treinador consegue abarcar todo o elenco e reagem juntos, ou o trabalho desintegra. O que você pensa sobre esse momento, essa pedra de toque assim na volta do Brasileirão daqui a menos de 30 dias?
4: Sim, acho que para um treinador chegar em janeiro aqui em Brasília é muito complicado, porque não tem muito tempo para treinar e para fazer todas as coisas táticas que precisa antes de uma temporada e antes de muitos jogos. Agora temos mais tempo para preparar e os treinadores precisam mais continuidade aqui em Brasil para realmente fazer seu trabalho. Aqui tem... Eu já vi que estão trocando treinadores muito rápido aqui, mas quando você tem ambição e está pensando em prazo longo, precisa dar continuidade. O resultado não vai vir em uma noite, um dia. Não, precisa tempo para trabalhar realmente, para mudar algumas coisas. E para mim é importante.
13: Luciano, a minha última, tá? E agora tem uma informação que a assessoria da seleção francesa diz que os jogadores vão voltar pro gramado 20 para as 8 da noite, no horário de Brasília, ou seja, daqui a 7 minutos para aquecimento, né? E o jogo vai recomeçar dentro daquela informação que trouxemos mais cedo, embasado em cima do L'Equipe, às 8 horas da noite no horário de Brasília. Minha última questão pro Brechtwaite é: tem muitos jogadores do Grêmio, né, jovens, principalmente o Vieri, o Mac, o Pedro Gabriel também, né, que já começam a ser especulados no futebol europeu. Você passou por lá, enfim, nasceu por lá. Eles já estão prontos para dar esse salto para jogar na Europa também?
4: Claro, como podemos ser um jogador e pronto ou não é pronto? Tem que ir lá para ver, é a única maneira para ver. Não podemos falar se um jogador é pronto ou não é pronto. Estão jogando bem assim, aqui em Brasil, onde estão agora. E se um dia foram lá, seguramente vai passar bem para eles. Tem muito talento esses jogadores que já falou. E sim, tem toda a qualidade para jogar lá.
10: Acho que é isso. Agradecer muito.
3: Bom agradecer.
10: Desculpa,
3: você
10: nem vai lá.
3: Isso, pois é, Marco, então. Não, faz as honras da casa. Acho que a gente tem que agradecer muito ao Brechtwaite aí. pela disponibilidade de estar conosco, enfim, participar, comentando. Já tinha comentado o jogo alguma vez, ou Braithwaite? Foi a primeira vez?
14: Não, foi a estreia aqui com vocês hoje.
13: E eu perguntei fora do ar, eu vou repetir a pergunta no ar para ele. É mais fácil lá dentro ou aqui no microfone?
14: Para mim é mais fácil dentro do campo, aqui fora é difícil.
13: Mas ele gostou do Maiago, viu? Gostou. E eu contei que o Maiago narra desde os 12 é. Anos. Até errei, falei que era 14, mas desde os 12 anos.
14: É incrível.
3: É. Então, Lucianinho, Maiago que conta os teus gols aí, enfim, eu já contei alguns gols teus também na RBS TV, enfim, é legal, assim, é legal a gente... É, contar as histórias e o que vocês constroem no campo, né, Braithwaite? O legal é isso, assim, de colocar emoção. E tu é um cara que faz muitos gols, então é um personagem que acaba se estabelecendo muito numa transmissão de futebol, né?
14: Sim, como você falou, acho que como jogador de futebol é uma das coisas mais bonitas de futebol que podemos dar alegria, porque... Não somos ninguém, somos só jogadores de futebol, mas a sorte que temos que podemos dar alegria a muitas pessoas é algo incrível, algo muito importante, e não temos que esquecer que temos essa responsabilidade e é uma honra que podemos fazer isso.
3: Muito bem, muito obrigado, Braithwaite, aí pela disponibilidade e bom trabalho amanhã, né? Amanhã retoma então. Amanhã mais um dia de treinamento, sei, até a volta do futebol e boa Copa do Mundo, né? Que tem um palpite aí, vamos deixar um palpite pra galera. Outro dia eu vi um material teu com a tua esposa e a Alice Bastos Neves, né? Que vocês, a tua esposa torce pra França, obviamente, mas tu disse que ia torcer pro Brasil. É isso?
14: Sim, exatamente isso. Acho que todos estão assistindo o jogo em casa, comemorando o primeiro gol de Mbappé, meu filho é louco, sim, todos estão por França em casa.
3: É, a família vai torcer então para França,
13: comprou briga na Dinamarca,
3: a esposa do Braithwaite é francesa.
13: Para torcer pelo Brasil em 98, imagina se no Brasil não ia torcer para a seleção brasileira.
3: Pá. É, mas é isso. Braithwaite, um abração, muito obrigado aí, sucesso.
14: Muito obrigado, abraço, boa noite para vocês.
3: Valeu, Braithwaite, nosso convidado especial, atacante do Grêmio, participando desta transmissão que vai voltar daqui a pouco, né? O jogo foi interrompido no intervalo, para quem está chegando agora, 1-0 para a França contra o Iraque, né? Por uma questão de protocolo aqui dos Estados Unidos, quando vem uma tormenta, um temporal, né? A partir de raios que acabam caindo nas proximidades, tem um raio de... perdão da redundância, né? De distância do estádio, o jogo é paralisado e as pessoas são obrigadas a saírem ali das arquibancadas, irem para uma parte abrigada. E agora, na verdade, a gente está vendo com as imagens, os torcedores começam a retomar os seus lugares para o jogo ser reiniciado. E no Brasil agora 7h39, a previsão, né, Simon, é de que o jogo seja a partir das 8 da noite aí do horário do Brasil. É isso, né?
13: Isso mesmo, e dá pra ver agora, parou a chuva aparentemente, viu, Lucianinho? Parou a chuva, digamos que temos já 40% do estádio já preenchido novamente. Segundo a assessoria de imprensa da seleção francesa, daqui a 2 minutos os jogadores devem retornar ao campo, trabalho de aquecimento de 20 minutos pro recomeço da partida às 8 horas no horário de Brasília, ou seja, o jogo vai ter 1 hora de paralisação aproximadamente.
3: Bom, vamos botar uma inserção política obrigatória, 30 segundos e já voltamos com Gaúcha na Copa.
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3: Muito bem, de volta com o Gaúcha na Copa. 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Bom, vamos agora na regressiva. Ficar de olho aí, menos de 20 minutos para o jogo, em princípio, ser retomado. Esperamos que não caia nenhum raio neste momento, Simon Bianchini, porque senão o cálculo ele volta todo de novo.
12: Isso, daí meia hora de paralisação.
3: Ele é rigoroso, nesse aspecto.
12: E agora, viu, Lucianinho, a gente visualiza, tá? O técnico australiano, o Graham Arnold, né? Tá ali observando, né? A imagem da FIFA flagra, ele foi à beira do campo, saiu do túnel, observa a condição climática, ainda tem uma água caindo, mas aqui, acredito que seja resquício da forte chuva, e deu uma observada e fez sinal de positivo, ó. Tá monitorando ainda a condição, vai voltar pro vestiário, até porque ele é uma liderança, né? Do time do Iraque, vai sinalizar para os jogadores, ó, aparentemente tá tudo ok, vão em segurança e façam um bom jogo para retomar. Jogo paralisado no intervalo, 1-0 para a França, mas dá para ver, viu? As nuvens começam a dar brecha pro restinho da tarde na Filadélfia e a chuva forte torrencial já parou. A gente ainda aguarda a confirmação, é uma previsão por parte da seleção francesa, né? Mas os jogadores ainda não reapareceram em campo.
3: Bom, Maurício, imagina assim pro clima dos jogadores, né, do jogo. Pô, essa parada, ela tira completamente o ritmo da partida, né? Então imagina, os caras vão ficar quase uma hora aí esperando pra voltar, né?
5: Isso é fora de qualquer padrão mundial, né? Tá bem, tá estabelecido, é assim que é, acabamos de ver o primeiro episódio, mas a gente vai conhecer hoje que tipo de reação tem cada jogador, cada time, a partir desta parada demasiada, excessiva, em cima de uma lei nacional, da soberania, Pois muito bem, voltam os jogadores, o Iraque já tinha conseguido um novo controle sobre o ataque da França, coisa que na primeira metade do primeiro tempo não aconteceu. A França, a partir da vantagem, se expôs menos, correu menos riscos, expôs menos seus jogadores a confronto físico, e agora, depois do intervalo, é aquele negócio que a gente conversou há pouco com o Braithwaite quando estava aqui. A bola vadia, a bola parada, a bola do escanteio, o chute de média distância que o goleiro erra, bate em alguém, a França está sujeita a isso, porque embora muito, muito melhor que o Iraque, não confirmou com uma vantagem suficiente de gols, tem uma vitória estreita de 1-0. A França vai querer botar 2-3 para aí sim garantir? Vai ficar segurando esse 1-0 até o final porque está quente, porque choveu, por isso ou por aquilo? Nós só vamos ter toda essa noção do primeiro episódio de parada demasiada da Copa hoje, quando a bola começar a rolar de novo.
3: É porque nesse grupo, né, Bertoncello, a Noruega joga. A Noruega que tem um saldo, vai jogar contra Senegal.
12: Isso.
3: Os dois têm o mesmo saldo, né? Com esse 1-0 agora que tá rolando.
12: Exato.
3: A Noruega, se ganha, ela faz 6 pontos e já vai para um saldo melhor. E daí tudo se define na última rodada para ver quem fica em primeiro e quem fica em segundo, né?
12: Exato.
3: É isso, basicamente.
12: Eles se enfrentam, né, na última rodada, sexta-feira, em Foxborough, certamente para definir quem vai ser o primeiro colocado desta chave. No momento, a França chega a 6 pontos, né? Tem saldo 3. A Noruega tem 3 pontos e saldo 3. Mas, como você bem disse, né, tem a transmissão em seguida da Gaúcha às 9 horas de Noruega contra Senegal em East Rutherford.
3: O que impacta, Bertoncello? Vamos pegar um cenário assim, tá? A Noruega ganha com tranquilidade de Senegal e fica com um saldo melhor. E na certo. Última rodada dá um empate. Vamos pensar no empate, nem a França perder para a Noruega.
12: Certo.
3: O caminho da França muda até que ponto na Copa?
12: Perfeito.
3: E o que pode impacta alguma coisa na vida do Brasil?
12: É, então como é que fica, tá? Porque se a gente tiver essa confirmação que a França vai passar em segundo, impacta, tá? Porque o Brasil passando em primeiro, ele enfrenta o time segundo colocado do grupo F, grupo que tem Holanda, Japão, Suécia. Aliás, hoje o duelo da próxima fase seria Brasil, primeiro do C, contra Japão, segundo do G, do F. Então, Brasil e Japão. Se a França passar em segundo nesta chave, ela pega a segunda colocada do grupo da Alemanha, que no momento é a Costa do Marfim. Então, se a França passar em segundo, ela pode enfrentar a seleção brasileira muito antecipadamente, já nas oitavas.
3: Olha só, Maurício. Então, que a França trate de ficar em primeiro, pelo menos isso, né? Para ficar longe do Brasil por enquanto.
5: Mas eu tenho a impressão que vai acontecer, embora seja um jogo extremamente interessante, né, Lucianinho? A França, nossa favorita, ou favorita de muita gente, para a Noruega, que é a minha candidata à surpresa da Copa, a algo que a Dinamarca foi em Copa anterior, se não me engano, na Copa de 1986. Nós já tivemos algumas seleções surpreendendo assim.
3: Isso,
5: Coreia do Sul, semifinalista, lembra? Marrocos, esse povo todo. Mas o jogo da França com a Noruega vai ser bem determinante para esse primeiro lugar. Porque hoje Senegal mostrou contra a França ser uma boa seleção, fez um primeiro tempo em que amordaçou a França, depois a França se corrige, sendo melhor que Senegal ganha o jogo naturalmente, mas eu não vejo a mesma vantagem, a mesma facilidade da Noruega para ganhar de Senegal. Aqui nós vamos ter um jogo muito, muito disputado. Eu ainda bancaria a França campeã desse grupo, a mesma vantagem, a mesma facilidade da Noruega para ganhar de Senegal. Aqui nós vamos ter um jogo muito, muito disputado. Eu ainda bancaria

0: A Escócia, em 2026, não tomou 2 de diferença de ninguém. E é no último ano, não tomou 2 de diferença de ninguém, porque é uma seleção que joga muito estreito, tanto para ganhar quanto para perder. Ela é forte fisicamente, ela tem boa explosão, bom arranque, um preparo físico maravilhoso e uma condição técnica que não tem refinamento. Então, quando ela perde é de 1-0, 2-1, quando ela ganha também. Então, dá para contar, Luciani, que a gente faz, não, aí pega agora a Escócia, bota 3 neles. Sim, mas bota 3 como? A gente tá vendo isso no campo? Eu tenho medo quanto ao nosso primeiro lugar.
1: Lucianinho, já tem um novo atraso, né?
2: Então é isso, o jogo na quarta-feira. Como é que é, Samuel?
1: Já tem um novo atraso, né? Porque a previsão da França, isso foi dito num grupo a jornalistas, assessoria, ou seja, uma fonte oficial da seleção, informando que os jogadores retornariam às 7h40 no horário de Brasília, ou seja, às 6 minutos, para um trabalho de aquecimento de 20. E até agora nada. E dá para ver que as nuvens mais carregadas voltaram lá na Filadélfia. O público vai buscando de novo a sua posição ali nas arquibancadas, mas assim, com capa de chuva e ainda segue comunicado da FIFA a partida suspensa. Então já temos um novo atraso, lembrando que também dentro do protocolo da FIFA, a exigência que o aquecimento antes do recomeço de uma partida seja de cerca de 15 minutos. Ou seja, agora 7h47 no horário de Brasília, para quem nos acompanha em casa. Se os jogadores voltassem nesse exato momento, o jogo começaria 8h02. Ou seja, temos um novo atraso considerável em relação àquela previsão e seguem as nuvens bem carregadas na Filadélfia.
0: Isso não existe, tá, Luciano?
2: Gaúcha na Copa!
0: Isso não existe.
2: Fala, seu Maurício.
0: Não, para deixar registrado, isso não existe.
2: A gente vai ficar aqui eternamente. Vai ficar eternamente.
0: Não existe, Vamos lá.
2: Tu imagina assim, ó. Dá um raio agora. Dá um raio agora, daí bota mais 30 minutos. Daí a gente vai empurrando. Já aconteceu isso no Mundial de Clubes, né? Enfim. Vamos com inserção política obrigatória, ó.
0: Vamos.
2: É. Ah, mas complementa, Maurício. Complemento.
0: É que isso já aconteceu lá no Mundial de Clubes, os jogos voltavam, mas eles voltavam numa certa margem. Tirando esse que o Simon deu que levou 2 horas para voltar, não há uma competição esportiva de alto rendimento que possa funcionar assim. Isso não pode ser uma prática. Ah, é assim que é a vida. Não é assim que é a vida. É aqui. No resto do planeta não é assim. Mas já está decidido, então vamos esperar um grande segundo tempo de França contra Iraque, muito na expectativa, né, Lucianinho, de que a França retome o padrão do início do jogo. Aquele padrão de 25, 30 minutos em que ela fez 1-0 e poderia ter feito mais. Quando volta da parada da hidratação, a França volta a menos, o jogo perdeu qualidade. Então depende da França poder retomar um padrão que faça o jogo subir geral.
2: É aquilo que a gente tem falado, os jogos estão tendo 4 tempos, né? Uma parada em cada tempo, ou seja, o primeiro tempo, uma paradinha, daí uma cara de segundo tempo, dentro do primeiro tempo, enfim. Não é uma boa ideia também essa pausa para hidratação o tempo inteiro, mas também tem a ver por questões comerciais, ó. 7h49, vou cuidar o horário agora, Berton Celso, 7h49.
1: Agora,
2: vamos lá, inserção política obrigatória e já voltamos.
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2: Essa é a trilha do Gaúcha na Copa. Ó, tem alguém que abriu o microfone que tem um vento aí. Vamos ver de
0: uma
2: novo.
0: Uma trovoada.
2: Alguém quer falar?
1: Não era comigo, viu, Lucianinho? Mas eu tenho aqui uma declaração do DJ Deschamps, tá? Tô pegando aqui no L'Equipe, aspas do treinador, uma declaração, uma fala rapidamente que eles captaram. Estamos conversando, estamos nos recuperando, não adianta tentar prever nada. Houve um alerta, depois ele desapareceu e depois voltou. Estamos à mercê disso. Depois ele complementou, parei de dar autorizações a eles, no caso os jogadores, porque muda a cada 30 segundos. Vamos ver, dependendo do tempo necessário, se houver ou não raios. Estamos esperando e o importante é ter tempo suficiente para retomar as coisas. Quase como outro aquecimento, torcendo para que não pare de novo. Essa declaração.

0: declaração do Didier Deschamps à imprensa europeia.
1: Lucianinho?
2: É, pois é. Fale, meu amigo Marcos Bertoncello.
1: Em informação deste momento, a CBF acaba de comunicar e divulgar a tabela detalhada das próximas rodadas do Campeonato Brasileiro. Está confirmada. O Brasileirão volta antes do final da Copa para equipes que têm os jogos nos playoffs da Copa Sul-Americana, incluindo o Grêmio. Então, no dia 16 de julho, uma quinta-feira, 3 dias antes da final da Copa, o Grêmio enfrenta o Mirassol às 9:30 pelo Brasileirão no interior paulista, e outros times que também avançaram para os playoffs da Sul-Americana, casos do Botafogo, Santos e Vasco, também jogam neste dia da quinta-feira, dia 16. Botafogo e Santos no Nilton Santos e Vitória contra o Vasco no Barradão.
2: Bom, Maurício, CBF resolve aí antecipar, né, essa volta, né?
3: Eu fico tentado a dizer que não é o ideal, e não é o ideal mesmo, mas eu consigo entender, fazendo aquele exercíciozinho de empatia, né, Lucianinho, que é se botar no lugar daquele sobre quem você vai dar uma opinião. A CBF tem datas que ela precisa cumprir, a Copa do Mundo joga o calendário muito esgaçado, muito apertado dali em diante, e se ela puder fazer com essa história do playoff, que não depende da CBF, sim da Sul-Americana, da seletiva, como queira chamar, para a segunda vaga da Sul-Americana, ela vai precisar usar essas datas. E aí, times que tenham jogadores convocados, o Grêmio tem, o Mirassol não tem. Então, aqui nós temos uma fragilidade, aqui vai haver um desequilíbrio técnico. Mas você pode reclamar, o dirigente pode ir para o microfone para dizer que não é o mundo ideal, e não é mesmo, mas me botando no lugar da CBF é o que dá para fazer, né?
2: É o que dá para fazer. Uma quinta-feira, portanto, esse jogo, 16 de julho, 9:30 da noite. Grêmio Mirassol, Gaúcha na Copa. Vamos fazer o seguinte, o Leonardo Oliveira tinha conectado conosco, mas acabou tendo um problema de internet, em seguida ele volta para trazer mais repercussões da vitória da Argentina, de novo Messi, Bertoncello. O Messi é o maior artilheiro da história das Copas, mas o Mbappé fez gol já, hein? Como é que tá essa diferença, sendo que o Mbappé vai jogar ainda, obviamente, mais algumas Copas. Mas não sei se o Messi daqui a pouco não me aparece 2030 ainda, hein, Bertoncello?
1: Tem isso, Lucianinho. Essa briga tá muito boa, né? O Messi chegou a 18 gols marcados em Copas. Hoje marcou 2 vezes na vitória da seleção argentina sobre a Áustria por 2-0. Então o Messi superou o Klose, estava empatado. E agora, de forma isolada, é o maior goleador da história das Copas com 18 gols. Só que o Mbappé, ele persegue muito fortemente este recorde. O Mbappé começou a Copa com 12 gols, marcou 2 vezes na estreia contra Senegal e marcou hoje. Tem 15 gols marcados. Iguala o feito de Ronaldo Fenômeno, que também fez 15 gols em Copas. Fica a um gol de repetir o que Klose fez nos Mundiais com 16 gols. E está a 3 gols de empatar com Lionel Messi. É uma briga boa, hein, Lucianinho?
2: Ah, que briga é essa, hein? Leonardo Oliveira, que briga é essa, hein? Messi, maior goleador da história das Copas, mas Mbappé tá no encalço e pode jogar mais Copas do que o Messi ainda pela frente na sua vida. Leonardo, a vitória da Argentina, mais repercussões direto de Dallas. Tudo bem, Léo?
4: Tudo bem, Lucianinho. O Mbappé vai passar o Messi. A discussão é se ele vai passar nessa Copa ou na outra. Porque o Mbappé tem pelo menos mais 2 Copas do Mundo, né? Pela frente, ele foi campeão do mundo com 18 anos, 19 anos. Então o Mbappé já tá na 3ª Copa do Mundo, sempre com protagonismo, vai passar o Messi. Mas o centro dessa Copa do Mundo, e isso é o mais impressionante, é o Messi. Com 39 anos, ele virou a grande estrela quando se imaginou que o Messi viria aqui para cumprir, para participar da última Copa, para fazer a sua última dança. E é o contrário, o Messi está vindo aqui, está dançando, está comandando a festa toda. 5 gols em 2 jogos. O Romário fez 5 gols em 94. O Messi fez isso em 2 jogos. E não todos merecendo aqui o que o Romário fez, que foi fundamental, importantíssimo e brilhante. Mas é só para a gente ter uma ideia da grandiosidade do que o Messi está construindo. Ah, é contra a Argélia e a Áustria. Bom, mas é contra a Argélia e a Áustria que ele está jogando. Não poderia ser contra a França. Não poderia ser contra a Espanha. Alguns argentinos que eu conversei aqui até começam a ficar preocupados. Assim, ah, é só o Messi que faz gol. Como é que vai ser quando pegar a França, quando pegar a Espanha, quando pegar Portugal? A gente não pode depender só dele. Eu estava ouvindo um depoimento de um colega argentino, estava ao lado dele, e disse, olha, o Lautaro Martínez é o Higuaín de 2014. Claro, o Lautaro Martínez na seleção não é o cara da Inter, né? Tem o Julian Álvares. Enfim, é uma Argentina que me parece muito sólida, muito forte, que consegue jogar o seu estilo, que foge um pouquinho dessa ideia do jogo de transição, do jogo de pegada e de força, mas é uma Argentina que é eficiente, efetiva e com um cara desequilibrante.
3: É o processo que se repetiria, né, Léo e Lucianinho, em relação ao Lautaro, que começou a Copa de 22 titular e perdeu a posição para o Julian Álvares, na sequência com evidente melhora. Melhorou bastante a Argentina na figura do Julian Álvares e no meio-campo do Enzo Fernandes. A diferença, hoje o Cristiano Munari trazia no comentário do jogo da Argentina, é que o Julian Álvares vem de uma lesão que tirou a excelência física que ele vinha desempenhando no Atlético de Madrid, e por isso ele começou a Copa dessa vez na reserva. Na outra vez era uma escolha técnica, lá em 22. Agora não, era o Julian Álvares fora do seu melhor momento, porque ele cresceu de uma Copa para outra como titular. E o Lautaro entrou, o Léo tem razão, ele não está dando a mesma contribuição que o Julian Álvares daria, mas é uma questão de tempo. Daqui a pouco, no próximo jogo, a Argentina já classificada em primeiro lugar. Não há nem por que você colocar o Messi titular nesse jogo, não faz nenhum sentido. E o Julian Álvares pode ter pela primeira vez nesta Copa a titularidade.
0: Lucianinho, agora dá para dizer.
4: Pois é, Maurício, isso... mas essa é.
0: Só para passar, tá? A atualização na Filadélfia, viu, Léo? A torcida já retomou ali o estádio em cerca de 75%, tá? Faz uma ola, mas ainda segue o comunicado de jogo suspenso, partida suspensa.
2: Os jogadores não apareceram ali, né?
0: Ainda não.
2: É. Bom, complementa, Léo, ali tem um pouquinho de delay, obviamente eu sempre falo e dou uma esperada, porque eu sei que o Léo vai entrar na sequência, o próprio Maurício, que tão distante. Mas complementa o teu raciocínio aí, Léo.
4: Não, a grande discussão agora é se o Messi vai pro jogo com a Jordânia ou não. Porque certamente o Messi, competitivo do jeito que é em alta, querendo fazer mais gols, e esse é o jogo para isso, ele vai querer jogar. E aí vai do Scaloni preservá-lo ou não. É uma decisão difícil, né? Que certamente vai tomar em conjunto com o próprio Messi, mas acredito que o Messi vai jogar pelo menos meio tempo. Até porque... o Bertoncello pode nos ajudar. As 16 avos de final, a Argentina joga no final de semana aqui. 16 avos de final ainda leva um tempinho. Então o Messi ficaria muito tempo sem jogar. Talvez ele tenha uma carga de treino no jogo, 45 minutos. Eu acho que vai ser por aí. Quem sabe ele fazendo mais um ou dois gols, né? E aí o cara vai ter 7 gols em 2 jogos. Meu Deus do céu, é muita loucura.
2: É muita loucura. Olha, o Messi foi personagem da rodada de estreia da Argentina. Aliás, a gente lembra aquele dia, eu não lembro se era um domingo, na semana passada, acho que foi um domingo, onde tivemos os três protagonistas brilhando no mesmo dia. Primeiro foi o Mbappé, depois o Messi e por último o Haaland. Foi na terça?
4: Foi na terça da semana passada.
2: Então é isso. Daí tu pega hoje. Hoje o Messi já fez o dele. Já fez a sua parte. O Mbappé tá fazendo, né? Porque tá ganhando a França. Quem fez o gol? Mbappé.
4: Sim.
2: E mais tarde tem o Haaland. Ou seja, a gente está vivendo quase aquele... Sabe aquele filme que a gente acorda no mesmo dia? É mais ou menos isso, assim. É a mesma coisa da semana passada. Os três protagonistas estão brilhando. Inserção política, 30 segundos e já voltamos.
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0: Lucianinho,
2: sinal das 8 da noite, fala Simon Bianchini.
0: Nova atualização, tá? Um raio atingiu a região próxima ao estádio às 7h36 no horário de Brasília. A expectativa da França é que os jogadores sejam liberados para o aquecimento às 8 horas, mas tem um protocolo de meia hora sem incidência, ou seja, 7h36 a 24 minutos, um raio caiu dentro do perímetro, que é entre 12 e 16 quilômetros aproximadamente do estádio, por isso o jogo recomeçou aquela contagem de 30 minutos sem qualquer tipo de problema.
2: Oremos para que nos próximos 6 minutos não caia nenhum raio. É isso, né? O cálculo é esse. Então vamos torcer para que não caia nenhum raio nos próximos seis minutos.
3: Deixa eu ver
2: a matemática. Hoje ajuda, vai ter duplex de matemática. Copa, hein, Maurício?
3: É verdade. Me ajuda aqui no raciocínio, Lucianinho. Os jogadores nesse protocolo atualizado, que só tem aqui no planeta, tá? No universo, só tem aqui. Nesse protocolo novo, os jogadores podem ir para o aquecimento às 8h05. Perfeito? Daqui a 5 minutos eles poderiam ir para o campo. 8h06.
2: 8h06,
3: e aí conta mais preciso. 15 minutos. Conta mais 15 minutos aquecendo, o jogo deve começar entre 8h15 e 8h20 da noite.
0: 8h21, seu Maurício. Se contar exatamente 15 minutos a partir das 8h06, a liberação,
3: perfeito,
0: né? E tudo pode ter uma prorrogação de 5, 6 minutos ou recomeçar essa contagem caso tenhamos algum raio no perímetro, né?
3: Tá bom.
2: Como diria Pedro Ernesto, iremos pro raio que o parta. Se cair mais um raio, nós vamos começar a falar da vida, falar, enfim.
3: É, vai, disseram, a gente vai
2: ter, vamos começar aqui, a falar.
3: Não é problema. Nós vamos até a meia-noite. Só não vamos até a noite porque tem o jogo aqui da Noruega antes, né, Lucilinho?
2: É, não, não, daí a gente passa a bola pra Noruega. O jogo vai ter bola rolando, porque acho que esse jogo da França aí tá embatucado o negócio aí, mas enfim.
3: Mas como eu disse, o poeta, Luciano, agora é parabéns aos envolvidos.
2: Parabéns aos envolvidos, mas imagina só, é a primeira vez, até que a gente tá livre até agora, né? A gente tava livre até agora. Eu imagino, Maurício Saraiva, imagina, Leonardo Oliveira, que também tá conosco, um jogo já assim, ó, de mata-mata, maluco, de mata só, porque só tem um jogo, maluco, aquele jogo eletrizante.
0: A última rodada agora.
2: Baita times assim jogando, aí tem que parar tudo isso. Imagina, Simon.
0: A última rodada, todos os jogos no mesmo horário, valendo Luciano, classificação. Ano passado isso aconteceu no Mundial de Clubes, gente. Lembra o jogo do Boca? Boca jogou, teve a paralisação, ficou quase 2 horas e daí tinha que fazer um placar dilatado, não conseguiu, mas sabia o resultado porque o outro jogo andou e o seu jogo ficou paralisado.
2: Ah, complicado, Leonardo Oliveira.
4: Mas assim, a FIFA sabia, quando marcou a Copa do Mundo pra cá, sabia que o Trump não era o cara que merecia o prêmio da paz da FIFA, sabia que os Estados Unidos tinham suas questões políticas e, enfim, né, de geopolítica. Sabia também que aqui nos Estados Unidos eles são muito ciosos com essa questão do clima. Eles têm um sistema muito robusto, um sistema que funciona muito bem, e eles têm muito medo, sim, de viradas climáticas, de vendavais.
0: Voltou a chover, viu, Léo?
4: Histórico de furacão e tragédias muito grandes. Oi?
0: Voltou a chover na Filadélfia.
4: Pois é, então
3: a questão, Simon, sempre lembrando, não é a chuva.
0: Isso. É isso, não é a chuva, mas é o raio, né? Claro que o raio, né? Eu não sou especialista em previsão do tempo, essas coisas, mas o raio com a chuva é mais fácil, né? Pode ter raio sem chuva, sim, mas não, que tempo, assim, vem junto.
4: Não, mas, gente, no campo aberto, no campo aberto, qualquer pessoa vira para-raio, qualquer ser, né? Tanto que tem muitos casos no interior do gado morrer porque é atingido por um raio, tá? No campo aberto, tu vira um para-raio. Eu perdi um primo com 18 anos atingido por um raio, num dia de temporal, porque estava num lugar mais aberto e o raio atingiu, uma fagulha do raio atingiu ele. Os Estados Unidos cuidam muito isso. E eu, como relatei esses dias, foi nessa semana, dia do jogo do Brasil, quinta-feira, né? Sexta-feira, eu acordei com um alerta de tempestade e a orientação era para não se deslocar, não fazer deslocamentos mais longos, porque poderia ter o risco de inundação e de o carro ficar preso e morrer afogado. E as pessoas obedecendo, e muito carro de bombeiro passando. Eles cumprem muito isso, é da cultura deles, porque eles sofrem muito com essas questões do clima, né? Enfim, a FIFA sabia de tudo isso, né? É o risco que ela correu, ela comprou esse barulho, agora vai ter que administrar. Assim como foi o Mundial de Clubes, que era um evento teste. No evento teste já mostrou como seria.
2: Aconteceu no evento teste e agora acontece pela primeira vez na Copa do Mundo, jogo interrompido. 1 para a França, 0 para o Iraque. Jogo lá na Filadélfia, onde estivemos, né? No jogo do Brasil, segundo jogo contra o Haiti na Copa do Mundo. Aqui pertinho, né? 1h30 de carro, como se fosse Porto Alegre, Caxias do Sul. E a gente vai tocando aqui o nosso Gaúcha na Copa, sempre a parceria de KTO. baixe o app da KTO, baixe o app da KTO, jogue com responsabilidade. 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Bom, 8-6. O outro jogo tá marcado para 9.
3: Cada vez que
2: o Cyber
3: te chama, eu tenho uma parada cardíaca.
0: Não, tenho medo. Mas assim, ó, não sei se vocês estão tendo a visualização. Desde que eu informei que tinha a voltada da chuva, tá?
2: A TV tá mostrando aqui o Senhor del Tempo, é o cara do tempo da
0: o Cléo TV, aqui, deles.
2: Da Telemundo. É o Cléo Kuhn, ele tá falando ali, eu não quero nem ver o que ele, nem ouvir, nem olhar o que ele tá mostrando.
0: Assim, ó, desde que eu informei há 5 minutos da volta da chuva, parece que deu uma esvaziada de novo na arquibancada. O pessoal buscou abrigo ou então reforçou, né? E agora 8 e 7, já passamos um minuto em relação àquele prazo da última incidência de raio, que foi às 7h36 no horário de Brasília. E agora tem um comunicado da FIFA, tá? Devido às condições climáticas adversas na Filadélfia, incluindo o risco de raios nas proximidades do estádio, a partida da Copa do Mundo da FIFA entre França e Iraque foi suspensa. Foi anunciado um intervalo de 30 minutos, no entanto, a situação ainda está sendo monitorada para determinar se novos atrasos são previstos. A FIFA seguirá os protocolos de segurança estabelecidos pelas autoridades locais e a partida será retomada assim que for seguro fazê-lo. A segurança de todos é prioridade da FIFA. Agradecemos a compreensão e a cooperação de todos os torcedores. Esse é o comunicado que está rodando nos telões e aperta a chuva mais uma vez na Filadélfia. 8:08, já temos mais de 1h10 que o jogo foi pro intervalo e daí sim foi suspenso por conta de raios dentro do perímetro do estádio da Filadélfia.
2: É, vamos aguardar, né? Não adianta, não tem o que a gente fazer a não ser esperar aí a liberação do jogo. O que dá para já projetar daqui a pouco é o jogo que vem na sequência, porque pelo jeito o jogo da Noruega vai começar aqui, onde estamos em Jersey City. Vou olhar para a janela aqui, nosso mega cenário aqui ao fundo, tá chovendo aqui, tanto que o nosso vidro tá molhado aqui, ó. Mas não é uma chuva forte, não tem raio, aparentemente não tem raio aqui, né? Mas claro que a gente não tá tão pertinho do estádio, a gente tá alguns minutos do estádio. E tem, qual é o perímetro mesmo de distância?
0: Entre 12 a 16 quilômetros. Esse é o cálculo aproximado, tá? 8 milhas. Depende de local para local, mas entre 12 e 16 quilômetros aproximadamente.
2: É, então aqui o tempo também tá fechado, não tem, enfim, não tem tempo bom, mas a Valéria tá lá no estádio, daqui a pouco ela pode voltar conosco, trazer mais algum detalhe, se tem alguma informação no estádio MetLife, onde vai ser realizado o jogo da Noruega, que é o penúltimo jogo desta segunda-feira de Copa do Mundo, porque ainda vai ter o último jogo mais tarde, que é na virada, né? Na virada que é Jordânia contra a equipe, onde é que tá minha tabela aqui, deixa eu achar, Argélia. Aqui, ó, não me falem, deixa que eu vou achar, que deixa mal. Pra mim. gosto de olhar na minha tabela aqui, ô Simon, Noruega e Senegal, tá, é às 9.
0: Roberto Celo, só pra ter dar certinho,
2: daqui
0: tá?
2: Daqui a pouco a gente vai passar pro futebol da Gaúcha direto aí, porque vai demorar tanto esse jogo da França que vai começar o outro da Noruega. E depois à meia-noite, onde ninguém é de, imagina, Jordânia e Argélia, ninguém é de ninguém. Ali, ó, mostrou a imagem pra mim de novo aqui lá da Filadélfia.
3: De Copa.
2: É, vai ser duplex. Chove bastante aqui, essa imagem que eu tenho ao vivo agora aqui da Telemundo, muita chuva. Começa Até os refletores estão acesos do estádio, enfim.
0: Treinadores conversando, viu, Lucianinho? Deschamps conversa nesse momento com o Graham Arnold. Um mostra o relógio, os dois fazem gestos. Deschamps tomando um café, né? E os dois ficam conversando ali no túnel que dá acesso ao estádio. Não, só cafezinho.
2: Café, bolacha, cuca.
0: Né? Ah, nem fala, Lucianinho.
2: É a hora, né?
0: Tá dando café, fome. Tá dando
2: cafezinho
0: fome, Lucianinho.
2: Bolacha, uma cuca, eu também. Eu também. Bom, inserção política obrigatória e já voltamos. Aqui fecha às 11, Maurício, o negócio aqui. Vamos lá.
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2: De volta, Gaúcha, na Copa. 8:11 no Brasil, 7:11 aqui em Jersey City. Sabe aqui do ladinho, Maurício, tem um
0: novo comunicado.
2: Como diz, os cinco piás.
3: Olá,
2: cinco
3: veio
2: piás,
3: Simon.
2: Fica aberto até às 11. Ai, Simon, nem me fala.
0: A França espera voltar ao gramado, 8:21 no horário de Brasília, daí para 20 minutos de aquecimento. Ou seja, daqui a 9 minutos, seu Maurício, já vou te ajudar, vou entregar o cálculo, tá? 8:21 daqui a 9 minutos.
3: Tá bom. E,
0: o jogo recomeçando 8:41, daqui a 29 minutos.
3: É, vai dar. Uma parte do jogo vai pegar duplex mesmo com o jogo da Noruega. E amanhã não deixa de ser. Quarta-feira, Lucianinho, não deixa de ser duplex do jogo brasileiro. Nós, por exemplo, muito provavelmente teremos um posto em Marrocos e Haiti, porque o resultado de lá não impacta a nossa classificação se o Brasil estiver vencendo. Mas impacta-se primeiro ou segundo. E primeiro ou segundo, como já falou exaustivamente o Bertoncello, e renova porque o público renova, faz muita diferença, pode fazer muita diferença para o melhor e para o pior da seleção brasileira na Copa. Bertoncello pode dar o detalhe para a gente, mas para resumir na manchete, depois o Bertoncello desdobrar, se o Brasil for segundo, ele muda de logística para pior e ele pode pegar no decorrer da competição França barra Espanha. Se o Brasil for primeiro, seu não Maurício. Pega a França ou a Espanha sendo primeiro, tem coisa nova.
0: Isso aí, a torcida é retirada de novo das arquibancadas na Filadélfia.
3: Ah, para, Saio. Não tô entra mais então.
2: Tô informando. Não tem problema, Maurício. Não tem problema, porque a gente vai começar outro jogo, a gente vai passar a bola pro Andrezinho e era isso. Gustavo Maiago também tá aí de plantão, né? Tomando café com bolacha, Gustavo Maiago.
3: Vou fazer duplex, Lucianinho. Vai fazer duplex.
1: Boa, Lucianinho. Gostei dessa tua, hein? Vamos entregar pro Andrezinho o Arruda em forma no plantão o nosso jogo.
3: Não, eu não quero. Eu quero comentar a França e Iraque.
2: Mandar o Maiago pra casa. Chega. Ô, Rodrigo Oliveira, tu já passou por isso, Rodrigo Oliveira.
8: Ô, Lucianinho.
2: Tu estás entre nós, ano passado. Não, o que fala, Simon?
8: Não, sou eu aqui, o André, boa noite, boa tarde, enfim, boa tarde.
2: Ah, Andrezinho!
8: É.
2: O ano passado. Andrezinho tocou um tambor pra gente.
8: Não, mas o jogo, aquele que durou quase 5 horas do Mundial, era eu, né?
2: era
8: eu, o jogo do Benfica e Chelsea.
2: Às 9,
8: foi um sábado que começou no meio da tarde e terminou 10 da noite.
2: Ah, meu Deus, então. A culpa é tua, então.
8: Não, já não, esse jogo aqui era do manhã. Não tem nada a ver comigo.
2: Era do manhã. Deixa eu chamar Rodrigo Oliveira, que estava aqui o ano passado. Vamos começar por aí a nossa conversa, Rodrigo. Tu passou por poucas e boas por aqui, porque aconteceu direto no Mundial de Clubes e a gente está tendo a alegria de estrear o protocolo nesta Copa de 2026. Rodrigo Oliveira, tudo bem? Boa tarde para ti aqui nos Estados Unidos, tudo bem?
9: Boa tarde, Lucianinho. Boa tarde para todo mundo. Eu lembro do primeiro jogo que isso aconteceu, se eu não me engano, era do Palmeiras. E era uma novidade pra gente, né? E descobrimos que o raio, ele pode cair no perímetro de 13 quilômetros e no local do estádio não ter chuva alguma. Mesmo assim, o jogo para e ao longo dos 30 minutos, se cai um raio de novo, volta tudo de novo. E sabe, Lucerinho, que eu tava vendo França e Iraque na Fox. Aqui nos Estados Unidos tem a Fox que transmite em inglês, a Telemundo em espanhol. Eu tava vendo na Fox. E aí, enquanto estava o jogo paralisado, estavam os comentaristas deles, o Thierry Henry, o Ibrahimovic e o Alex Lalas, fazendo tese, enchendo linguiça. Igual vocês aí, tá? Segurando a transmissão. Até que uma hora eles não aguentaram mais e a Fox agora tá colocando reprise de Estados Unidos e Austrália. E aí tem um letreiro aqui, eu não posso mostrar para não dar problema com a live, mas o letreiro diz, ó, França 1, Iraque 0, atrasado devido ao mau tempo, a qualquer momento o jogo volta. O Ibrahimovic, o Lalas e o Henry não conseguiram segurar a programação. E vocês estão aí firmes, segurando o tempo que for preciso, viu, pessoal?
2: Ah, inclusive o pessoal da Alibem, Maurício Saraiva, André Silva, Maiago, enfim, todo mundo que está na transmissão.
10: Apostos também, Lucianinho.
2: Faz aquela linguicinha. Leonardo Acosta, aquela linguicinha maravilhosa que a Alibem faz contratar para nós encher linguiça, porque nós estamos ficando craques nisso.
10: Maurício, tá aí, dá o microfone aqui
2: também. Podem nos contratar para encher linguiça.
8: Dá o microfone pro Maurício e vai embora tomar um café, Lucianinho.
3: Você conhece
2: esse pois poder, é, né, a gente Brasil? Falando aqui tendo o Maurício.
8: Pelo amor de Deus.
3: Eu reconheço muito, assim, para deixar claro, para não ser negacionista.
8: Tu não gosta de microfone, né, Maurício?
3: Eu até fiz um concurso para tentar fazer outra profissão, rodei e aí vim ser jornalista. Só eu, né, Andrezinho?
8: Porque jornalista não gosta de microfone, né?
3: Não gosta. Todos à minha volta, o Pedro Ernesto detesta. Deixa eu dizer para você uma coisa, para não soar negacionista, que é a última coisa que eu gostaria de ser chamado na vida, é claro que protocolo de segurança meteorológica tem que haver. O que eu discuto fortemente é o excesso, é o exagero. O Rodrigo acabou de falar que houve jogos que tinha sol no estádio onde estava sendo jogado, e a 12 quilômetros de distância, caiu um raio e parou tudo. Não, parou um pouquinho. Aqui passa de qualquer limite do razoável, do sensato. Agora, se houver raio perto do estádio, numa zona que leva perigo àquele local, àquela geografia, evidentemente tem que haver um protocolo em que para tudo, vai todo mundo para baixo da marquise. Se tiver que parar o futebol, parou. A questão aqui nos Estados Unidos é o excesso, a demasia, que leva a coisas como essa que a gente está vivendo. Mas, de qualquer sorte, já está estabelecido. E o mais importante é que esse é o primeiro episódio. Tomara que não haja outros. Há 5 estádios que são
11: cobertos. Oi, Central, portanto, tudo bem? Vocês me escutam aí? Tá legal?
3: A Valéria está entrando na Central. Alegre, feliz da vida para falar do MetLife.
2: Tá muito bem, Valéria.
3: Lá também chovia. Tá muito bem, né, Lucianinho?
2: Muito bem. A Valéria está voando.
10: Lucianinho,
2: né? Tá voando. E não é pelo vento do temporal, né?
10: Tá.
2: Fala, Léo.
10: Tava brincando com o André aqui fora do ar, mas dá para trazer pro ar. Imagina o Marcília numa Copa do Mundo hoje. Lembra da lei Marcília? Jogo marcado jogo jogado.
2: Saudade do Marcília. O jogo já tinha terminado há horas o jogo já. Abraço, Renato Marcília. Já tinha acabado o jogo.
3: Já tava
2: no Samai, já deu.
3: Olha o Simon.
2: Tá, outro protocolo. Vai começar meia-noite o jogo nessa.
0: Agora, só pra passar o relato, tá? Não sei se vocês estão com a imagem aí da Filadélfia. No canto superior direito, dá pra ver que a nuvem carregada já não domina mais. É saber pra onde tá indo essa nuvem. Se pra direita ou pra esquerda.
2: Lá pro jogo do Andrezinho.
8: Lá já tá chovendo lá
2: tá
8: mesmo.
2: Pra cá. Tá vindo pra cá, Andrezinho.
8: Eu vou assoprar de volta.
0: Mas tem 2 minutos pra aquela previsão dos times voltarem, tá? E aos poucos começam a reaparecer alguns torcedores nas arquibancadas, né? Então a gente fica ainda no aguardo se vai aquela previsão de 8h21, os times indo pro campo pro aquecimento de 20 minutos pro jogo começar às 8h41.
8: Só não pode acontecer uma coisa, viu, Bertoncelo? Agora quando começarem os 2 jogos. É. Cada um narra o seu jogo, tá, Manhago?
0: Não vai trocar o jogo.
8: Não, né? Vamos fazer de novo isso aí que foi feito uma vez.
10: Que começou!
9: Vai daí, André!
2: Eu sempre aprendi que um raio não cai 2 vezes no mesmo Rússia, lugar, né? E os caras interrompem o jogo aí, cara. Não, eu nunca vi isso, cara.
9: Luciano,
2: a Copa dos Estados Unidos inventou um negócio.
3: Vai, Luciano.
2: Tá feio, Maurício. Pra mim, aquelas nuvens ali estão horríveis. E dá pra ver em cima da marquise, lá no fundo, bem aquela nuvem, a nuvem típica de chuva, que tu vê como se fosse um borrão, sabe? Escorre o borrão, é da chuva.
0: Sim. E só pra lembrar o seu Maurício,
2: não sei se vai voltar esse jogo.
0: Esse protocolo, né, da Copa também, não tem um limite de quanto tempo o jogo pode ficar paralisado. Então é claro, tudo prorrogável. Claro. Então daqui a pouco a gente pode entrar depois da meia-noite, que no horário de Brasília, esse jogo pode estar em andamento.
3: Não, eu só sei uma coisa na minha vida. Eu vou comentar o segundo tempo de França e Iraque, custe o que custar. Eu quero comentar esse jogo.
2: A Eu quero dizer que o Gaúcho na Copa terminou. Quando ele terminar, terminou. Acabou a bateria aqui, faltou luz no hotel, não tem.
10: Pelo Maurício.
2: Deixa eu chamar Valéria Poçamãe. Ah, fala, Léo.
10: Pelo Maurício Lucianinho, ele derruba até o Riolão, que acho que já está com a gente em seguida também, e comenta os dois ao mesmo tempo.
3: Não, eu quero te dizer um negócio. Não, impressionante, Maurício. Inventaram uma Copa. Uma Copa em que o jogo pode ser secreto. Os jogadores voltam, mas a torcida ainda não voltou. Ê, nós.
2: Eu quero dizer o seguinte, ó. Juntando, eu vou dizer o elenco que está reunido. Maurício Saraiva, vai. Luciano Périco, Valéria Poçamay, que vai entrar agora, André Silva, Gustavo Manhago, Marcos Bertoncello, Simon Bianchini. Quem é que eu tô esquecendo aqui?
0: O Arruda já tá de prontidão aqui também, tá?
2: Lucas Arruda. Vai ter dois plantões.
10: Essa eu nunca tinha visto, Lucianinho.
2: Vou chamar a Kelly Matos, que tá aqui. Nós vamos até amanhã, às 8 da noite, de novo.
8: Luciano.
2: Ó, juntando Gabardo e Rodrigo, mais dois.
8: Podem
2: mais ser às 10 da manhã, não tem problema.
8: Deixa eu acrescentar, Luciano, sabe que ainda antes do começo da Copa, né? O Rodrigo trouxe um detalhamento, porque o Rodrigo acompanhou muito de perto essa situação que envolve as questões climáticas. Ele acompanhou muito de perto durante o Mundial de 2025, do Mundial de Clubes, que foi um grande problema e que gerou reclamação, e como o Maurício citou aí, né, do exagero, muitos técnicos, jogadores, muita gente reclamou. Então se tinha uma grande dúvida de como funcionaria na Copa do Mundo, se isso se repetiria ou não. Antes do início da Copa do Mundo, eu busquei informações com o governo dos Estados Unidos e com a FIFA. E aí eu trouxe, né? Eu acho que vocês lembram essas informações, este detalhamento, e eu estava ansioso por este momento que finalmente chegou. Deixa eu repetir algumas daquelas informações, porque está acontecendo agora e, pelo jeito, vai voltar a acontecer durante esta Copa do Mundo. Até demorou um tempinho, demorou até mais do que eu imaginava, mas aconteceu. Primeiro ponto, são 16 estados na Copa do Mundo. 9 destes 16 estados não tem qualquer tipo de risco de suspensão temporária de partidas por conta do alerta dos temporais. Nestes 9 estados, né? Estou contando os estados cobertos, tem 5 estados da Copa do Mundo cobertos, e os estados do México e do Canadá. Então estes 9, mais da metade dos estados da Copa do Mundo, não terão este tipo, não estão tendo e não terão este tipo de problema. O que a FIFA pensou quando montou a tabela, né? Primeiro, para começar, as cidades que registraram problemas no ano passado, no Mundial de Clubes, que registraram os principais problemas, como Orlando, Charlotte, teve mais uma outra cidade que registrou problema também, elas ficaram fora da Copa do Mundo de 2026. Não estavam, né? Na lista de cidades da Copa do Mundo de 2026. O que já trouxe um alívio para a FIFA. E nas cidades onde houve registro de problemas no ano passado, a FIFA procurou marcar as partidas para a parte da noite, onde a incidência de alertas é menor. Então, justamente por isso, a FIFA já estava trabalhando, antes do início da Copa do Mundo, com a possibilidade de uma redução drástica deste registro de problemas, dos problemas que ocorreram no ano passado, para a Copa do Mundo deste ano. E, de fato, está acontecendo, né? Houve uma redução. Agora é o primeiro caso. Então, vai voltar a se repetir? Acho que vai. Mas, ao que me parece, né, por este cuidado que a FIFA teve, respeitando as leis dos Estados Unidos, com todas essas alterações na comparação com o ano passado, os problemas muito provavelmente serão menores do que do ano passado.
0: Aquecimento. Os times voltam a fazer o trabalho de aquecimento ainda nos vestiários. A gente tem algumas imagens cedidas pela FIFA, mas começa uma movimentação por enquanto na seleção iraquiana, mas a França também vai começar a se movimentar. Quem sabe ali por volta de 8h40 a gente tem o recomeço da partida, seguindo aquele protocolo que tinha sido dado, aquele comunicado, o segundo ou terceiro aproximadamente, da seleção francesa, o jogo voltando por volta de 8h41.
9: Um outro problema, pessoal, que aconteceu na Copa do Mundo de Clubes no ano passado envolvia não só a paralisação de partidas, mas atrasos nos deslocamentos das seleções. Era muito comum, mas muito comum mesmo, a coletiva pré-jogo atrasar, porque o voo chegou com atraso na cidade do jogo. A seleção chegava ao aeroporto, ia direto para o estádio e a coletiva acontecia com atraso. E eu vou dar um exemplo bem prático. Amanhã, o Brasil treina pela manhã, aqui em Morriston, e viaja no início da tarde para Miami. A entrevista coletiva do Carlo Ancelotti, e ao lado de um jogador que ainda não foi divulgado quem é, está marcada para 7h15 em Miami. Imaginem, por exemplo, se por questões meteorológicas esse voo atrasa. E aí não é só a coletiva que atrasaria, prejudicaria o descanso, a programação do Brasil. Isso foi um problema bastante relatado pelos clubes no Mundial do ano passado. Não é só o jogo que pode atrasar, as delegações também. E me chamou a atenção até o Brasil viajar na véspera para esse jogo em Miami. Então é uma situação para a gente ficar atento. Eu lembro de uma entrevista do então técnico do Chelsea, campeão mundial até da Copa, campeão da Copa do Mundo de Clubes, o Enzo Maresca. Ele disse: se é uma situação de segurança, tudo bem, eu não vou discutir, mas então esse não é o país para a competição ser realizada, se isso acontece toda hora. Foi um tema de muita polêmica e eu acho que essa polêmica voltou, pessoal.
0: Lucianinho, agora a informação do Le Parisien: o aquecimento vai ser retomado às 8h30, ou seja, em 4 minutos, e o jogo recomeça 10 para as 9 no horário de Brasília.
2: 20 minutos depois, é isso?
0: Isso aí.
2: É, começa 20 minutos depois da finalização do aquecimento.
8: E depois de todo esse tempo que o jogo vai ficar parado, né? Eu não sei nem a quantas horas está parado, é 1h30, eu acho, mais ou menos, né? Acho que é por aí, né?
0: Vai dar quase 2 horas.
8: Ah, o jogo começou às 6, né?
0: Isso.
8: É, 7 deveria começar o segundo tempo, vai dar quase 2 horas. Aí não se esqueçam que vai ter o comercial no segundo tempo, né?
2: Ah, vai ter a parada para hidratação.
3: O Andrezinho, né? Fazendo sinistrose.
8: Porque, não, vai ter o comercial que o pessoal desidrata, né, Maurício? Vai ter que correr 20 minutos e aí tem que hidratar ali no. Né? Até porque com chuva o cara fica mais desidratado ainda, né?
3: É, vai ser assim, André. Vai dar duplex aí, você e o Gustavo. Vai ser uma coisa linda. E eu aqui tentando falar quando der.
2: 8h27 no Brasil, 7h27 informação. Tem preferência?
12: O goleiro Alisson da seleção brasileira foi preservado. E do treinamento de hoje, né, no penúltimo treino antes da viagem para Miami, por controle de carga. Busquei informações aqui e o que eu recebi é que está tudo bem com o Alisson. Amanhã ele vai treinar pela parte da manhã normalmente. E o goleiro titular da seleção brasileira está confirmadíssimo para o jogo desta quarta-feira contra a Escócia. Então não será problema, né? O Alisson foi preservar do treino, uma questão de precaução, mas ele vai jogar, não tem qualquer tipo de risco, joga na quarta-feira contra a Escócia, já amanhã vai treinar normalmente no CT do New York Red Bulls.
2: Boa notícia então, né? Boa notícia. Vamos falar um pouquinho de seleção, já que vocês estão ao vivo aqui, né? Vão aproveitar.
0: Lucianinho, agora.
2: Gabardo e o Rodrigo Oliveira.
0: Times voltando. Vai,
2: agora, dizer que eles estão entrando. Ali, ó, tô vendo o Mbappé na frente, exato. Estão voltando pro campo fazer aquecimento. Vamos aquecer rapidinho, vamos lá, pessoal gurizadinha, e vamos pro jogo, tá todo mundo aquecido. É isso, né? O pessoal voltando pro campo.
0: Isso aí, os dois times já agora se dirigindo ao gramado da Filadélfia, ainda uma chuva um pouco mais fraca em relação ao que tivemos há cerca de uma hora, mas os dois times já esperando autorização. 8h30, previsão, Mbappé guiando a seleção francesa e o camisa 8, Bayesh, guiando a seleção iraquiana.
2: A gurizada do Iraque tá com uma cara de vontade, sei lá, de jantar, dar uma descansada no hotel. O pessoal do Iraque tava com uma vontade voltando ali pro segundo tempo. Bom, vamos voltar para a seleção brasileira. Gabardo, Rodrigo, vamos dar uma repassada então no dia da seleção aí para quem tá chegando agora no nosso Gaúcha na Copa, e daqui a pouco vão passar os times, né, que vão pro jogo da sequência, que é o jogo que terá Haaland. Se a Noruega tem Haaland, nós temos aqui Haaland Miranda, ô Maurício.
3: É, do mesmo tamanho, né?
2: Do mesmo tamanho. E aí, Gabardo, Rodrigo?
9: Pois, Lucianinho, Maurício, amigos, o treino de hoje teve como ponto alto a volta do Neymar. A gente já fala em volta do Neymar há alguns dias, porque ele tinha voltado a treinar, mas hoje ele voltou a treinar sem qualquer tipo de restrição. Participou de trabalho tático no time reserva, como um atacante centralizado, um 9 de mobilidade, que é a função em que ele vai entrar no segundo tempo, se o Ancelotti entender que assim deve ocorrer. A dúvida é quem vai ser o ponta direito, porque o Rafinha está lesionado. O Gabardo trouxe hoje a informação de que há um otimismo na CBF de que o Rafinha pode voltar numa fase de oitavas de final, o Brasil chegando lá, obviamente, mas então seriam dois jogos em que o Ancelotti teria que escolher um outro ponta direita. Ele tem o Rayan e o Luiz Henrique, que são, assim como o Rafinha, pontas que jogam pela direita e são canhotos, e tem o Gabriel Martinelli, que é um ponta esquerda destro. Ele joga no Arsenal como ponta esquerda. E eu perguntei a ele como seria jogar na ponta direita. Vamos ouvir o que o Martinelli falou sobre essa hipótese de substituir o Rafinha.
13: Eu particularmente, eu prefiro jogar na esquerda, mas no Arsenal já fiz bastante à direita. Fiz um pouco também no jogo contra a França aqui com o Ancelotti pela direita. Então deixar isso nas mãos do professor, ele que decide. Com certeza todos ali a gente tá dando o nosso melhor dentro de campo ali para estar preparado, mas a decisão é do mister.
14: Boa tarde, Martinelli, Rodrigo Oliveira, Rádio Gaúcha. Você citou há pouco que prefere jogar na esquerda, mas já jogou na ponta direita. Considerando que você é um jogador destro, quais são as facilidades e quais são as dificuldades da eventualidade de você jogar na ponta direita da seleção?
13: Eu acho que é muito diferente. Cada time tem um jeito de jogar. Quando eu jogo na ponta direita no Arsenal, é completamente de jogar na ponta direita aqui. Então depende de quem vai estar jogando ao meu lado ali, qual a formação que a gente vai usar. Com certeza é muito mais fácil para mim estar na ponta direita, levar para o fundo e cruzar, ou ir mais um pouco para dentro para ter a passagem do lateral ali. Então depende muito da formação e quem está jogando ao meu lado. Prefiro particularmente jogar na esquerda, mas como eu citei, eu joguei muito no Arsenal duas temporadas atrás, porque o Bukayo Saka machucou lá, mas eu faço tranquilamente. Se ele falar que jogar de lateral direito, eu falo, claro, mas você pode colocar.
9: Eu não sei a opinião de vocês, nem tua, Gabardo, mas eu saí da entrevista com a sensação de que o Martinelli não vai ser o ponta direita. Ele disse que para ele jogar na ponta direita depende muito do lateral que vai estar ao lado dele. Olha, no Brasil, o lateral direito é o Danilo, que é um lateral que apoia pouco, segundo ele próprio. Ele até disse, se vocês querem um lateral que fique avançando toda hora no corredor, não contem comigo. E o Martinelli, na seleção, ele seria aquele ponta que não teria como puxar para o meio, porque ia ficar com a perna ruim, e na direita ele teria só o cruzamento. Ele ia ficar esperando o lateral direito passar para tabelar com ele, não ia ter lateral nenhum. Então, ao menos que o esquema mude, o que eu não acredito, que o Ancelotti ia fazer uma salada no time por causa de uma troca, me parece, Gabardo, pelo menos é uma leitura que eu fiquei da entrevista, que o Ancelotti vai no óbvio, que é, sai um ponta direita canhoto, entra um outro ponta direita canhoto. Só não sei se vai ser o Rayan ou o Luiz Henrique.
15: Eu acho que essa é a tendência, um dos dois, o Rayan ou o Luiz Henrique. O critério do Ancelotti não está muito claro ainda, quem é o favorito, né? Porque num jogo ele colocou o Rayan, no outro jogo ele colocou o Luiz Henrique. Então vamos ver o que ele vai tentar contra a Escócia. E como ele vem dizendo, depende muito do tipo de jogo, sim, da característica de partida, né? Mas no mais, assim, eu acho que o time está encaminhado, resta saber se a posição dele, o que ele pensa sobre os jogadores com cartão amarelo. Acho que na entrevista coletiva de amanhã ele vai falar sobre isso, porque tem a situação, né, tanto do Douglas Santos no lateral esquerdo, como do Casemiro no meio campo. Mas no mais, né, o time do Brasil tem o Alisson, tem o Danilo, Marquinhos, Gabriel Magalhães, Douglas Santos ou Alexandre, Casemiro ou Fabinho, Bruno Guimarães, Paquetá, Vini Júnior, Matheus Cunha e a dúvida do Luiz Henrique ou Rayan para enfrentar a Escócia.
9: A Fox interrompeu a reprise dos senhores, Estados Unidos. O Ibrahimovic, o Henry já voltaram a falar.
2: Regressiva, né?
0: E agora então, tem uma afirmação também, tá, Luceninho? Por parte das redes sociais do próprio estádio, tá? Que coloca atualização do tempo. Obrigado pela paciência, por favor, volte com segurança ao seu assento. O jogo será retomado às 7h50 no horário local, 8h50 aqui em Brasília. E segue chovendo forte, tá? Os jogadores, inclusive, com uma espécie de corta-vento, fazendo trabalho de aquecimento para evitar que se molhem.
2: Bom, deixa eu chamar a inserção política obrigatória, 8h35, já voltamos para fechar a conta com o Gabardo e com o Rodrigo.
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4: Gaúcha na Copa, jogo ainda paralisado entre França e Iraque, agora na regressiva, faltando menos de 11 minutos para
5: bola. Quero fazer uma pergunta.
4: Lá na Filadélfia, eu tenho que chamar a Valéria Poçamay só, porque ela tem que fazer uma entrada agora conosco e depois ela tem que ir para a parte interna do MetLife, então eu peço que em seguida... É o Andrezinho, acho que me chamou.
5: A minha pergunta é exatamente para ela. Se vai estar chovendo. E a outra é, agora que aumentou a chuva, para Dedel vai jogar o jogo da França. Espetacular isso.
4: É. Valéria Poçamay, direto do MetLife. E o gramado ali que a gente está vendo na Filadélfia está ficando com poças d'água ainda por cima. E aí, Valéria?
6: Tudo bem, Lucianinho? Um grande abraço para todo mundo que tá ligadinho aqui conosco. Olha, por enquanto aqui parou de chover e também foi uma partida que gerou um certo alerta, porque mais cedo nós tínhamos aqui um alerta de tempestades, cargas elétricas, então descargas elétricas também, né? Era esse o ponto aqui, inclusive eu recebi alertas no celular enquanto eu estava aqui no estádio, mas já melhorou muito a situação, inclusive tem até um sol, um raio de sol, dá pra dizer assim, que apareceu lá, agora são 7 horas e 40 minutos por aqui, mas a chuva parou e o jogo vai acontecer normalmente a partir das 8 horas da noite aqui pelo horário local, 9 da noite pelo horário de Brasília, e o torcedor tá chegando em peso por aqui mesmo, com todo esse tempo, esse alerta que segue nessa região aqui de New Jersey, também em Nova York, esse alerta segue até amanhã pela manhã, mas o torcedor tá chegando por aqui, fazendo a sua festa, e esse jogo, Lucianinho, que pode carimbar de forma antecipada a classificação da Noruega à próxima fase, então basta uma vitória simples sobre o Senegal, estará na próxima fase, e tem um duelo bem particular, né, entre o Salah, aliás, o Sadio Mané, e também o Haaland, o duelo entre esses dois jogadores, duas referências das seleções, o Haaland na sua primeira Copa já tem 2 gols marcados, o Sadio Mané participou da derrota de Senegal para a França, ainda não balançou as redes, mas é um duelo bem particular entre essas duas referências das seleções. Esse jogo em seguidinha vai começar e o público está chegando. O MetLife, que na verdade agora se chama Estádio Nova York e Nova Jersey, que vai sediar nada mais, nada menos que a final da Copa do Mundo, Lucianinho.
4: Valeu, Valéria Poçamay, que estará trazendo todo o ambiente para a gente aqui no Futebol de Copa da Gaúcha. 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Deixa eu organizar tudo. Bertoncello está se despedindo. Central de Esportes, Central de Copa a partir de agora com Lucas Arruda no comando. Então o Bertoncello vai descansar. Gabardo e Rodrigo também com as informações da seleção. Agradeço a essa dupla que volta aí de repente se tivermos mais destaques. Fica na aí, sequência. Lucianinho. Valeu, Gabardo. Valeu, Rodrigo.
7: Valeu, Lucianinho. Só para completar, convicção total de que Rafinha poderá voltar na fase de oitavas de final da Copa do Mundo. E a CBF tem uma verdadeira obsessão pelo primeiro lugar do grupo, não só pela questão do adversário, mas principalmente pela logística nesta Copa do Mundo.
4: Muito bem, obrigado Rodrigo, obrigado Gabardo. Agora deixa eu chamar o Leonardo Acosta, porque no jogo que o Andrezinho vai transmitir aqui, que ocorre no MetLife, já temos as escalações, né, Leonardo Acosta?
8: Temos sim, os dois times escalados, a Noruega de Nyland número 1, Ryan 26, Ager 3, Hagen 17 e Moller Wolf número 5, Berger 8, Martin Odegaard é o 10, Ornes o 14, 7 para Sørloth, 9 o Haaland e 20 o Nusa. Noruega que na primeira rodada venceu o Iraque por 4-1. E o Senegal de Mendy no gol, Diatta 15, Koulibaly 3, Niakate 19 e Elhadji Diouf 25. Gana Gueye é o 5, Lamine Camara 8, Papé Gueye 26. Sar é o 18, Jackson 11 e Sadio Mané número 10. Faz um tempinho já que saíram as escalações, confirmações dos times tanto de Noruega quanto de Senegal.
4: Bom, Simon, a situação do jogo entre França e Iraque, Simon.
9: Os jogadores vão terminando o trabalho de aquecimento e o pessoal do staff, viu, Luceninho, foi com rodos para ajudar a tirar qualquer tipo de acúmulo em relação ao gramado. E agora alguns atletas da seleção iraniana trocam as chuteiras no campo mesmo, tá? A previsão é que a partida recomece em 6 minutos, então nada de uma volta pro vestiário para acelerar todo o processo no próprio campo. Os jogadores vão fazendo alterações, muitos estão utilizando casacos, né, leves, né, aquela jaqueta corta-vento, retiram e já estão com calção, com as meias e vão ficar ali mesmo. Nada de uma nova ida pro vestiário e a partida tem previsão de recomeço em 5 minutos, então tudo indica que o jogo vai começar nesse período mesmo.
4: Muito bem, então vamos fazer o seguinte, vou passar o comando para Gustavo Manhago, né, porque 5 minutos antes da bola rolar, termina o Gaúcha na Copa e Gustavo Manhago assume com o segundo tempo do jogo entre França e Iraque, e na sequência já vai emendar, porque André Silva está pronto com Maurício Reolon, teremos dois Maurícios ao mesmo tempo, vai ser uma confusão, hein, Maurício Reolon.

0: numa mesma jornada, né? Assim,
1: explosivos.
2: Eu tô com inveja. Simon,
1: vem com a última informação aqui. Nosso gaúcho na Copa.
3: Informação da seleção francesa, tá? Houve um acerto. Não haverá pausa para hidratação no segundo tempo.
1: Muito bem. Então, Gustavo Maiago, tudo contigo.
3: Vamos lá,
1: Andrezinho. Futebol de Copa da Gaúcha. Gaúcha na Copa volta em algum momento aí. Abraço gigante. Vai, Maiago.
4: Vamos nessa. Jogadores do Iraque e da França vão se reunindo nas suas posições. Nós vamos retomar uma partida que ficou paralisada por 1h47 aproximadamente, desde o intervalo, quando deveria voltar o jogo por volta de 19h no horário de Porto Alegre. Vai voltar dentro de 2 minutos na Filadélfia. Lincoln Field pronto para o segundo tempo de França e Iraque. Simon Bianchini, vamos repassar as escalações, começando com o time da França.
3: Que não deve mexer para esse segundo tempo. Maian, goleiro, 16. Koundé, 5. Saliba, 17. Upamecano, 4. E Lucas Digne, número 3. Meio-campo com 14. Rabiot, 6. Koné, 7. Dembélé, 11. Olise, 12. Barcolá. Na frente, Mbappé, o capitão, número 10. A França, que vence por 1-0.
4: 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Confirmando novamente a seleção do Iraque,
3: que está perdendo por 1-0, já fez uma substituição no primeiro tempo por lesão, mas deve voltar a campo com 22, Basil, 3, Hussein Ali, 4, Tassen, 5, Rachin, 23, Doski. Meio campo com 14, Zidane e Kebal, 24, Zaid Ismael, 16, Ala Mari e 8, capitão Bayesh. Meio o ataque com 11, Kazem e 9, Al-Ramadi. O time do Iraque para o segundo tempo, a confirmar se alguém vai mexer de última hora. Um outro destaque, jogadores da França reclamando das condições do gramado, que está mais pesado por conta da forte chuva.
4: Os torcedores voltaram a ocupar as cadeiras do Lincoln Field na Filadélfia. Lá na Filadélfia, 1h aqui que Porto Alegre, são 7h48 da noite. O Iraque está perdendo para a França por 1-0, gol marcado por Kylian Mbappé. Como é que está ficando a classificação do grupo com este placar parcial, Lucas Arruda?
5: Bom, por enquanto, Gustavo Maiago, a França segue na liderança, é líder do grupo I com 6 pontos em 2 jogos, 100% de aproveitamento, está garantido a sua classificação ao mata-mata desta Copa do Mundo. A ver a situação da Noruega, que entra em campo logo mais em East Rutherford contra a seleção de Senegal.
4: Para lembrar os nossos ouvintes, Maurício Saraiva, como foi o primeiro tempo do jogo, a França ganhando por 1-0 e a perspectiva para a etapa complementar, seu Maurício.
6: Já que a FIFA instituiu 2 tempos dentro do mesmo tempo, foi exatamente o que aconteceu. Gustavo, no primeiro tempo, até a parada para hidratação barra publicidade, a França ganhou o jogo, dominou o jogo e poderia ter ido a mais um gol, pelo menos. Mas a partir do momento em que o Iraque se reajusta na parada técnica, na parada da hidratação, o Iraque volta mais compacto, marcando melhor, e a França, que já tinha 1-0, se arrisca menos, faz mais aquele passe em paralelo ao gol, fica com o jogo sob controle, sem ser agressivo e também sem correr o mínimo risco. Aí veio o temporal, aí veio os protocolos que só acontecem nos Estados Unidos nesse nível de exagero, e agora a gente vai ver como é que reagem os dois times para o segundo tempo.
4: O outro jogo do grupo começa em instantes em East Rutherford, na grande Nova York. André Silva é o narrador do futebol da Gaúcha, André.
7: É, Gustavo Maiago, esse jogo começa dentro de instantes, as equipes ingressando neste momento no gramado. Leonardo Acosta, seleção da Noruega.
8: Dinila no gol número 1, Raerson 26, Ager 3, Regen 17, Moller Ofel 5, Berd 8, Odegaard 10, Ornes 14, Sorloth número 7, Haaland é o 9 e 20, o Nusa, time do técnico Stanley Solbakken.
7: O adversário é a seleção do Senegal.
8: treinada pelo Papetial, que tem Mendy 16, Diatta 15, Koulibaly 3, Niakate 19, Eli Hadji Diouf 25, Gana Gueye 5, Lamine Camara 8, Papé Gueye 26, Sarr é o 18, Jackson 11 e Sadio Mané, camisa número 10.
7: Jogo importante para a Noruega porque ela precisa, né?

0: vencer o time de Senegal para disputar com a França, que vai vencendo aí o outro jogo amanhã, com a primeira colocação. Maurício Reolon estará na Opinião no Futebol da Gaúcha. Boa noite, Reolon.
1: Boa noite, André. É um confronto importante para as duas equipes, para a Noruega, que quer confirmar aquilo que fez, cumpriu sua obrigação na primeira rodada, conseguiu uma goleada, e para Senegal, que não conseguiu fazer frente à França, mas fez até um bom primeiro tempo, buscar um resultado que o permita na última rodada ainda sonhar com a classificação. Promessa de grande jogo e muitos gols nessa partida de hoje.
0: Eu sei que o jogo já vai começar, mas faltou um detalhe importantíssimo: a arbitragem, Leonardo. É Brasil em campo.
2: É brasileira, Hilton Pereira Sampaio. Arbitragem de campo e do VAR. Bruno Pires e Bruno Bosquilho, os auxiliares em campo, e o VAR é do Rodolfo Toschi Marques.
0: E o Hilton Pereira Sampaio, seu lindíssimo inglês, Gustavo Manhago.
3: É verdade. Boa sorte para o Hilton Pereira Sampaio, que apitou a abertura da Copa lá no México. Bom, o jogo agora está previsto para 9 da noite, Simon Bianchini.
0: Isso.
3: 9 da noite, novo... no horário de Porto Alegre, 8 da noite na Filadélfia.
4: Uma nova previsão, e a gente supera 2 horas de paralisação nessa partida, né? Que parou exatamente no intervalo, isso sendo mais ou menos ali por 6:50 no horário de Brasília, e vai começar às 9 da noite.
2: Quem disse que não tem duplex na Copa do Mundo, Manhago?
3: Pois é, deveremos ter aí, né? O
2: vai
3: primeiro
2: ter
3: duplex, se o meu jogo aqui realmente recomeçar, né?
4: Porque daqui a pouco, cara, altura... o tempo tá carregado de novo. As nuvens carregadas voltaram em cima do estádio da Filadélfia.
0: Daqui a pouco faz o protocolo, toca o hino aí de novo. Os caras estão há 2 horas já.
4: E agora a comunicação da FIFA é que não teremos hidratação, pausa para hidratação no segundo tempo.
3: Até porque,
0: poxa,
3: né?
0: Cortaram o comercial, tá demais, Maurício. Hein?
4: Já soltaram todos os comerciais, né, gente?
3: Neste momento, na Filadélfia.
0: Tá impossível, ela tá cheia de autoridade.
4: Os caras acertaram com o OPEC, Manhago. Não tem comercial no segundo tempo.
3: 24 graus nesse momento na Filadélfia. Uma chuvarada que aconteceu ali por volta de 7 da noite. E neste momento, os jogadores aquecendo em campo. E a previsão de 9 da noite pelo horário de Porto Alegre. 8 da noite pelo horário da Filadélfia. Lembrando aqui que nós temos compromisso obrigatório com a Voz do Brasil a partir de 9 horas da noite pelo horário de Porto Alegre. Então, no FM, nós teremos a obrigação da veiculação da Voz do Brasil entre 9 e 10 da noite. Então, você migra para as plataformas alternativas da Gaúcha, vai lá para o nosso aplicativo, vai para o site, vai para Gaúcha Esportes no YouTube e vai acompanhar os 2 jogos de forma simultânea. França e Iraque, esperamos que sim, né? França, Iraque e Senegal e Noruega. Neste momento, na Filadélfia, todos os torcedores, aqueles que permaneceram, voltaram para os seus lugares nas cadeiras do Financial Lincoln Financial Field, e nós temos a partida prevista para começar em 6 minutos. E aí, em East Rutherford, onde é o jogo da Noruega contra Senegal, André Silva?
0: 21 graus é a temperatura, hino de Senegal sendo executado neste momento. A umidade relativa do ar é de 91% e a possibilidade de chuva de 9%. Às 5 horas, a Valéria falou há pouco no Gaúcha na Copa que teve aquele alerta, né? E o alerta falava até em risco de inundação, esse alerta que foi colocado lá em função da forte chuva. Claro, inundação porque, né, as ruas ficariam cheias d'água, enfim, né, e dessa forma saiu a previsão do tempo do National Weather Service lá em Nova York, né, no estado de Nova Jersey. Bom, hino sendo executado de Senegal, já foi executado o hino norueguês, daqui a pouco a bola rola para este jogo entre Noruega e Senegal no estádio que será palco da final da Copa do Mundo no próximo dia 19 de julho. Tá aí o finalzinho do hino de Senegal, Senegal que busca reabilitação na Copa do Mundo.
3: Faltam 4 minutos para o recomeço do jogo na Filadélfia. Inserção política obrigatória.
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3: Jogadores da França e do Iraque em campo. Temos uma garoa agora acontecendo ali na Filadélfia. Já choveu bem mais forte, é verdade. anoitecer na Filadélfia, 24 graus de temperatura. Daqui a pouco começa também Noruega e Senegal. E ainda teremos, Lucas Arruda, um jogo que vai virar de segunda para terça-feira.
4: E aí, não sei se tem risco, viu, de protocolo de tempestade, porque estamos falando, Maiago, a partir disso, da outra costa dos Estados Unidos. Em Santa Clara, na Califórnia, a partir da meia-noite, já na terça-feira, pelo grupo J da Argentina, tem Jordânia contra Argélia. Mais cedo, a Argentina venceu por 2-0 a Áustria. Jogo em Arlington, 2 gols do Messi.
3: Estamos no aguardo aí, Simon Bianchini. Para o recomeço do jogo, a arbitragem também já está em campo, ela que é canadense, para a partida entre França e Iraque.
4: É, o senhor Drell Fisher, do Canadá, tem todos os auxiliares também, o Michael Barveng e o Lyles Arfa, fecham o trio de campo. E claro que é da casa o árbitro de vídeo, Joey Dickerson, toda a equipe da arbitragem que está trabalhando e há 2 horas... esperando a autorização para recomeçar a partida, que tende a ser permitida daqui a 3 minutos a volta do espetáculo.
0: Um raio aí, Manhago, uns 3 raios aqui, nós vamos fazer um triplex com o jogo da meia-noite.
3: Pois é, é bem possível, né? É bem possível. Gordo Léo vai narrar o jogo com comentários do Rafael Collin. O jogo entre Argélia e Jordânia. 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A França fez 1-0 no primeiro tempo, gol marcado por Mbappé. E como é que tá a disputa? Mbappé, Messi, pela artilharia não só da Copa 2026, mas das Copas, Lucas Arruda.
4: Pois é, que segunda-feira luxuosa, Gustavo Maiago, de Copa do Mundo. Nesta Copa o Messi já tem 5 gols, é o artilheiro máximo da edição. Só que o Mbappé, com 1,5 jogo, tem 3 gols marcados, está entre os vice-artilheiros da Copa, junto com o Denis Zundave, da Alemanha, e o Jonathan David, do Canadá. Na história, Maiago, o Mbappé chegou a 15 gols em 16 jogos de Copa na carreira. Mas no saldo geral, Messi 18 gols, Klose, Miroslav Klose 16 gols e com 15 gols cada, Mbappé e Ronaldo Fenômeno. É essa a situação da artilharia das Copas do Mundo na história.
3: Há um delegado ali da FIFA com um fone, né, comunicador, e me parece ter feito um sinal de positivo para o árbitro canadense. Só que lá dentro de campo, iraquianos e franceses continuam com o seu aquecimento, né? Então, acho que o jogo de East Rutherford vai começar antes do nosso segundo tempo
4: e
3: aqui.
4: E o trio de arbitragem todo reunido, perto desse delegado da FIFA, né? Eles não estão distribuídos nas suas respectivas posições, mas agora sim.
3: Acho que agora vai.
4: Eles se soltam e os jogadores fazem aquela rodinha tradicional antes do começo de cada jogo.
3: Portanto, para você que tá ligado no FM, dentro de 20 segundos, Voz do Brasil, na Gaúcha. 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
1: Em Brasília, 19 horas.
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2: Olá, boa noite.
1: Boa noite para você que nos acompanha em todo o país.
2: Segunda-feira, 22 de junho de 2026.
1: Vamos ao destaque do dia: Nova Indústria Brasil.
2: No Rio de Janeiro, o presidente Lula anuncia investimentos de mais 140 bilhões de reais para desenvolver o Parque Industrial Brasileiro.
1: Fertilizantes, máquinas agrícolas, medicamentos e vacinas, mobilidade e inteligência artificial estão entre os setores que receberão estímulos.
2: O presidente destacou que o desenvolvimento do país deve ser feito em parceria por setores público e privado.
3: O Brasil não pode comportar mais aquele discurso atrasado.